0: Para efeito do primeiro interrogatório e aplicação das medidas de coação. O CERNIC reafirma a sua firme determinação em prevenir e combater o crime nas suas diversas classificações. Apelamos e agradecemos a colaboração dos cidadãos na denúncia e partilha de todas as informações de utilidade operativa, sempre no intuito de não permitir a ocorrência de crimes.
1: Na detenção dos indiciados foram encontradas 95 notas falsas de 1000 meticais. Um cidadão de nacionalidade chinesa escapou a um linchamento popular esta segunda-feira na sequência de desentendimento com a comunidade local no distrito de Gilé, na Zambésia. O administrador de Gilé, Pascoal Setoy, que confirmou a informação à Rádio Moçambique, explicou que o caso ocorreu após um grupo de jovens ter invadido uma mina de ouro em prospeção. A fonte disse que, na tentativa de dispersar os populares, a polícia atingiu gravemente o indivíduo e, em retaliação, a população agrediu o cidadão de nacionalidade chinesa e vandalizou equipamentos da empresa.
2: Incendiaram o acampamento, as máquinas, todas elas que ficavam no estaleiro. Todas as máquinas que estavam no estaleiro ficaram queimadas e tudo ficou arrasado. Agora é ruína de cinzas no chinês. Tanto maltrataram os chineses. Nos confrontos da polícia, como era uma situação mesmo muito pressionada, percebemos que um dos malfeitores ficou alvejado do brutal, mantém-se vida, também está no hospital provincial de Nampula.
1: A administradora do distrito de Gilé, na Zambésia, Pascoal Sitoi. Na atualidade internacional, a primeira-ministra italiana Giorgia Meloni diz que Roma rejeita a introdução de novos impostos europeus no próximo orçamento da União Europeia. A posição foi transmitida esta terça-feira ao presidente do Conselho Europeu, António Costa, durante o encontro em Roma, no âmbito das consultas sobre o quadro financeiro plurianual para 2028-2034. Meloni defende que o financiamento do próximo orçamento europeu deve resultar de uma solução equilibrada, com racionalização das despesas administrativas da União, sem criação de novos impostos. Fechamos com o tempo. As cidades de Tete e Xai-Xai poderão registrar esta quarta-feira 36 graus centígrados de temperatura máxima, seguidas por Maputo com 34. Para Chimoio prevê-se 33 graus, Quelimane 32, Beira, Nampula e Vilanculo 30, Inhambane e Pemba 29 e, por fim, Lixinga com 25 graus centígrados de temperatura máxima. Apresentamos as notícias a esta hora, as próximas às 3 horas.

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3: Olá, caro Nubente. Bem-vindo. Num relacionamento, é natural que duas pessoas construam planos, partilhem sonhos, responsabilidades e até uma rotina. Mas existe uma pergunta que muitas vezes deixamos de fazer. Continuamos a ser nós mesmos dentro dessa relação, porque amar alguém não deveria significar desaparecer aos poucos para caber na vida do outro. Para estas e mais questões, temos conosco a doutora Sheila Borges. Doutora, bem-vinda ao Nova Vida, Novo Lar.
4: Bom dia a todos os ouvintes, bom dia Berta, é sempre um prazer estar aqui, muito obrigada.
3: Doutora Sheila, quando falamos de autoestima, numa relação de que estamos realmente a falar e como percebermos que a nossa autoestima está a ser afetada pelo relacionamento, muitas vezes isto acontece, nós não verificamos isto de imediato.
4: Exatamente. Quando falamos em autoestima, é importante perceber que estamos aí perante um conceito que diz respeito a quem eu sou, como é que eu me vejo enquanto homem ou mulher, e é a capacidade que eu tenho também de delimitar limites perante a minha segurança pessoal. A autoestima tem estas componentes: o meu ver de forma subjetiva, quem é que eu sou, como é que me posiciono e de que maneira eu me sinto segura. Então, a autoestima é isto. Agora, perguntava a Berta.
3: E como é que percebemos que a nossa autoestima está a ser afetada pelo relacionamento?
4: Certo. Quando o relacionamento começa a afetar a nossa autoestima, esta capacidade de discernir, de impor limites, é um dos sinais. Quando eu passo a ter um certo medo, viver dentro da relação como se eu estivesse a pisar em ovos, sem ter a certeza de quem eu sou, se eu realmente valho a pena, qual é o meu valor, aí sim estamos perante uma situação em que o nosso relacionamento está a afetar diretamente a autoestima, ou seja, a autoestima daquela pessoa.
3: É possível amar profundamente alguém e ao mesmo tempo começar a perder a nossa identidade dentro da relação? Quais são os sinais de que estamos a deixar de sermos nós mesmos?
4: Amar de forma saudável, sim, mas quando perdemos a nossa identidade, deixamos de ser nós mesmos, aí, permita-me dizer que não estamos perante um amor saudável. Por quê? Se eu estou a amar profundamente a pessoa e me vejo numa situação em que, vá lá, não consigo chamar atenção, não consigo gritar socorro por algumas coisas que me incomodam, não consigo dizer, olha, peço que não faça isto. Eu procuro sempre sorrir e agradar e ajoelhar e a temer. Então, não estamos perante um amor saudável. Eu já não estou a amar, mas sim a pessoa está a entrar numa situação de, se calhar, está a depender um bocadinho do bem-estar do outro. Depende, vamos lá, da boa disposição do outro. Ah, eu não posso isto porque ela vai zangar. Se eu fizer isto, então aqui já não estamos perante um amor saudável. Estamos perante uma situação que vai se tornar tóxica ao longo do tempo. Estamos a desenvolver algo negativo que já está a fugir do amor.
3: Em alguma situação dessas, a pessoa chega a anular-se?
4: Sim. Chega mesmo a anular-se. Por quê? Porque aquela pessoa, seja ele ou ela, tem que viver consoante as vontades do outro. precisa muitas vezes anular-se a si. Repara que numa situação dessas não há cedência de ambas as partes. Somente uma pessoa é que cede pela outra. Não há um ganho recíproco. E o que é o amor? O amor é uma troca. Então, quando isto torna-se repetitivo, constante, aquele medo de dizer não, aquele medo de dizer, olha, eu estou a sofrer com isto, a pessoa vai se anulando aos poucos. E há situações mais graves em que o parceiro impõe tudo o que diz respeito ao parceiro ou à parceira. Vamos vir cá, não estou só a falar dos homens. E impõe tudo, diz que não, não podes isto, não podes vestir isto, por exemplo, porque eu não gosto disto e daquilo. E o outro lado que está a ser esmagado emocionalmente, posso assim dizer, vai se anulando. É assim que isto acontece, por medo.
3: E até que ponto a necessidade constante da aprovação do parceiro, ouvir que somos bonitos, bons, inteligentes ou suficientes, pode revelar uma autoestima fragilizada?
4: A partir do momento em que aquela pessoa precisa, antes de qualquer coisa, precisa da opinião do parceiro ou da parceira, e não consegue tomar nenhuma decisão, por mínima que seja, que diz respeito a si mesmo. Não consegue tomar nenhuma decisão sem o seu parceiro, porque começa ali a questionar, ah, se não vai zangar, eu não me sinto segura assim, e só com ele é que eu posso tomar esta decisão, só ele é que pode me salvar, ele ou ela. Então, quando estamos perante uma situação destas, aí sim, estamos numa situação desastrosa, porque a pessoa já não vive, não é? Não está a viver o verdadeiro amor e não vive para si. A pessoa vive em função do outro. E é daí que, tal como dizia a Berta, teremos a anulação, exatamente, a anulação daquilo que é a personalidade da pessoa.
3: Muitas pessoas confundem amor com dependência emocional. Como distingue uma relação de amor saudável de uma relação em que sentimos que não conseguimos viver sem a validação do outro?
4: Ok, ponto de partida, um relacionamento saudável deve fazer com que a pessoa se sinta livre, sentir-se em paz. Muita gente pergunta, mas que tipo de paz é essa que tem de haver no relacionamento? É a falta de discussões? Não, não é meramente a falta de discussões. Até porque essas discussões às vezes são necessárias para alinhar certas arestas da relação. Não é disso que estamos a falar. Estamos a dizer que... Obrigada. Exatamente. Quando você já precisa da validação constante, saiba que se sente aquela pressão no seu coração de que eu não posso ser quem eu sou, o segredo está aí. Se você não é quem você é, tem que fingir no relacionamento. Então estamos perante falta da tal paz que toda a gente procura. E se não, você não está em paz, então não é uma relação saudável. Uma relação que não te permite expressar à vontade o seu eu e desenvolver o melhor de si dentro da relação não é uma relação saudável. É preciso que haja um equilíbrio. Todos nós sabemos que existem limites dentro da relação, mas a partida, foquem na paz que a relação vos proporciona. Desentendimentos são normais, todos como seres humanos temos. É só olhar para dentro de casa, antes dos casamentos, quando vivemos com os nossos pais e as nossas famílias. Temos dias em que este acorda com a cabeça virada para lá, há atritos, isto é normal. No entanto, se o relacionamento provoca sofrimento profundo e a pessoa não está à vontade para ser o que é, então não estamos perante uma relação saudável.
3: Ainda que provoque esta perca de autoestima, e se a pessoa não percebe?
4: É uma boa pergunta, porque nem toda a gente tem a capacidade de perceber que isto está-me a fazer mal. Há quem acredita que é assim o relacionamento. Eu devo viver de cedência, devo aceitar tudo. Então, estamos a dizer que, se já falamos que uma relação saudável é como é, esta pessoa não tem consciência, né? Então, automaticamente vai viver num ciclo vicioso de infelicidade sem consciência. Mas para esta pessoa, aquilo vai ser o ideal. quando na verdade não é. E é assim que muita gente, tanto homens ou mulheres, ficam anos em relacionamentos abusivos, porque não têm esta consciência de que, afinal, aquela forma de viver não é a correta, não é a saudável. E pronto, é exatamente isto.
3: A doutora que lida com a pessoa, com o ser humano, se a pessoa fica muito tempo a observar este quadro, isto futuramente pode fazer mal ao indivíduo?
4: Sim, já falávamos da anulação ao longo. Por muito tempo, anos e anos, esta pessoa vai acabar ficando anulada. E num cenário, vamos lá, pior, podemos dizer que em algum momento, atenção, nem toda a gente vai desenvolver algum transtorno. Isto não é tão linear, mas em algum momento da vida pode chegar a desenvolver, primeiro, problemas de autoestima. Não reconhecer o seu próprio valor, porque a pessoa sempre se diminui. Relacionamentos desses têm esta de o parceiro que é vítima sempre se sente diminuído, pequeno, inferiorizado, até um dia em que vai encontrar alguém a ouvir falar daquela maneira: ah, eu sou tão isto, e dizer: olha lá, não, tu és muito belo, tu és tão forte, tu és... Então, é aí onde a pessoa vai despertar. Mas enquanto não desperta, o sofrimento a nível psicológico vai ser muito grande para esta pessoa.
3: Mesmo enchendo de fecho e a falar para os novos nubentes, qual é a mensagem que deixa para alguém que percebe que se anulou emocionalmente dentro da relação? Qual pode ser o seu primeiro passo para recuperar a própria identidade e reconstruir a autoestima?
4: Eu vou dar dois passos mais por procedimento, né? Para não parecer que a doutora está apenas a vender o peixe. Mas, número um, quando a pessoa se apercebe que, afinal, o que eu estou a viver não é real, busque um terceiro olho fora, de alguém que confia. Esse é o primeiro passo, fora de casa. Procure uma análise de fora para poder ver melhor o panorama. E depois, o número dois, quando realmente percebe que já viveu demais esta situação, é melhor procurar ajuda, a profissional.
3: Qual é a mensagem final mesmo para os novos casados, hoje sábado?
4: Ok, para os novos casados, algo que eu sempre digo, primeiro é diálogo e amizade. Cultivem bastante o diálogo, amizade, porque isso vai permitir com que os casados ou os parceiros conheçam-se melhor. E prontos, como diz aquela frase em francês, dizem carpe diem, né? Colha o melhor de cada dia do vosso relacionamento a dois.
3: Muito obrigada, doutora Sheila Borges. Talvez uma das maiores aprendizagens numa relação seja perceber que amar alguém não significa deixar de existir como indivíduo. Uma relação saudável não deveria diminuir quem somos, pelo contrário, deveria permitir que duas pessoas crescessem juntas sem que nenhuma precisasse desaparecer para que a outra pudesse ocupar todo o espaço. Ouvinte, fique muito bem. Até a próxima semana.

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Olá, querido ouvinte! Olá, querida ouvinte! Olá, Moçambique! O meu nome é Otília Francisco. Está no ar mais uma edição do A Mulher, o espaço da Rádio Moçambique dedicado à mulher, às suas histórias, aos seus desafios, às suas conquistas e também àqueles pequenos momentos que nos fazem sentir bem. Porque quando uma mulher está feliz, confiante e valorizada, tudo fica mais bonito à sua volta. Hoje vamos falar de força, de luta, de conhecimento. Teremos música, uma conversa muito especial com uma mulher que dedicou grande parte da sua vida à defesa dos direitos das mulheres, em particular das moçambicanas. Está na companhia de Leonalda Matimeli na sonorização, Ângela Monlhane, Ancha Matuelo e Odília Francisco na produção. Fique conosco!

0: E esta foi A Luta Continua, de Liloca, uma canção que nos lembra que cuidar, respeitar e valorizar a mulher é uma responsabilidade de todos. Porque uma mulher que é respeitada, que tem oportunidades e que pode viver com dignidade, tem mais possibilidades de construir uma vida feliz. E é justamente sobre mulheres, histórias de vida e caminhos de luta e conquista que vamos continuar a conversar. Hoje temos connosco uma mulher cuja voz se tornou uma referência na reflexão sobre os direitos das mulheres e a igualdade de género em Moçambique. Estamos com a professora doutora Isabel Maria Cortesão Casimiro. A professora doutora Isabel Casimiro é socióloga, investigadora e ativista moçambicana com uma longa trajetória dedicada aos estudos sobre género, direito das mulheres, movimentos feministas, desenvolvimento e participação social e política. É investigadora e professora reformada no Centro de Estudos Africanos da Universidade Eduardo Mondlane, instituição à qual está ligada desde 1980. Ao longo da sua carreira, tem desenvolvido investigação sobre as relações de género, poder, educação, desenvolvimento e participação das mulheres na sociedade. O seu percurso está igualmente ligado à construção dos estudos sobre mulher e género em Moçambique. Participou na fundação do ILSA Moçambique e esteve ligado à fundação do Fórum Mulher, destacando-se pelo seu trabalho na promoção dos direitos das mulheres e na reflexão sobre igualdade de género. A sua trajetória combina academia, investigação e intervenção social, contribuindo para a compreensão das conquistas alcançadas pelas mulheres moçambicanas, dos desafios que ainda persistem e dos caminhos necessários para uma sociedade mais igualitária. Muito bem-vinda ao nosso programa, doutora Isabel. Seja muito bem-vinda.
1: Eu é que agradeço.
0: Para começar, professora Isabel, antes da investigadora, da académica e da ativista, há uma menina e gostaria que nos levasse até a sua infância. Onde é que nasceu e como era a menina Isabel Casimiro?
1: Eu nasci em Apala, distrito de Ribaué, província de Nampula, uma aldeia. Meu pai tinha sido colocado ali como médico dos caminhos de ferro, então eu nasci ali em 1955. Fui a terceira filha, primeira menina. Tinha, porque já faleceram dois irmãos mais velhos. Eu nasci ali, depois nasceram mais dois, já na cidade de Nampula.
0: Ao todo foram cinco irmãos?
1: Cinco. Neste momento somos três. Eu sou a mais velha, não é? Era a do meio, sou a mais velha. Então nasci ali, ficámos ali até 1958. O meu pai envolveu-se na campanha de Humberto Delgado, que se estava a candidatar a presidente da República em Portugal, contra o Salazar. Os caminhos de ferro eram e são uma empresa pública, então ele teve que deixar o Estado e ir para Nampula. Portanto, em 58 eu fui para Nampula e foi em Nampula que eu fiz a minha escola primária, secundária e a pré-universitária. Portanto, estudei sempre ali até vir para a então Universidade de Lourenço Marques, em 73. O que é que eu posso dizer? Eu fui uma pessoa privilegiada, obviamente, não é? Branca, e naquele tempo colonial, porque eu nasci no tempo colonial, um pai médico, portanto, um pai com alguma formação. A minha mãe tinha estudado medicina, mas deixou. Depois ela trabalhava num laboratório, sim, em Nampula, laboratório de análises clínicas. Então, eu fui uma pessoa privilegiada por isso, por ser branca num contexto colonial, por ter tido uma família com alguma formação, mas sobretudo eu acho que foi também por ter crescido numa família aberta, numa família progressista, revolucionária, que sempre nos educou com princípios de ética e de respeito por todas as pessoas. Quer dizer, eu acho que isso foi uma das coisas mais importantes que eu e os meus irmãos herdámos desde crianças,
0: pequenos,
1: não é? Desde que nos conhecemos como gente.
0: É verdade. E que memórias guarda da sua infância, da sua família, que, olhando hoje para o seu percurso, considera terem contribuído para a mulher que se tornou?
1: Então, eu disse que, de facto, eu cresci numa família com princípios de ética, uma família antirracista. Eu acho que isso é muito importante no contexto que nós vivemos, colonial profundamente racista, não é? Então, eu acho que isso foi muito importante para moldar a minha maneira de ser, não é? Eu recordo-me que na nossa casa sempre entravam pessoas de, apesar das nossas ideias, não é, revolucionárias, digamos assim, sempre entravam pessoas de, que pensavam de maneiras diferentes, que tinham religiões diferentes. Eu lembro-me de muitos debates que havia lá em casa, e isso, de facto, desde nova, não é? E o meu pai também, muitas vezes, fazia-nos perguntas, ou sobre músicas, ou sobre história, sobre, ou sobre rios, sobre capitais. Havia sempre muita conversa e muita mobilização do nosso intelecto, digamos assim. Isso é o que eu me recordo desde miúda. E outra coisa, nós andávamos muito a pé. É verdade que a escola não ficava muito longe, não é? Sim. Mas os meus pais sempre diziam, aprendam a andar a pé. Só em casos muito excepcionais é que poderão ter alguma boleia para ir para algum lado. É preciso vocês habituarem-se a tudo.
0: A tudo.
1: E a questão de respeitar e depois aprender a orientar-se. Nós fazíamos muitas caminhadas, nós subíamos montanhas, nós acampávamos, aprendíamos a orientar-nos pelo sol, pelas estrelas, pela bússola, etc. Não é? Isso foi outra das coisas que nós também aprendemos. O meu pai gostava muito disso e ele gostava também, por exemplo, do mergulho. E é engraçado que temos uma filha, nós temos duas filhas, não é? Uma delas gosta muito do mergulho também e faz yoga, como o meu pai fazia yoga.
0: Herdou do avô.
1: Então, nós vivíamos nesse ambiente e sempre com muita gente à nossa volta, as pessoas juntavam-se lá em casa, em Nampula, sempre, todo mundo ia para lá, apesar das ideias. O meu pai era um bom médico. Ele era meu pai, mas eu tenho que dizer isso. E era uma pessoa muito considerada. Então havia sempre muita gente que se juntava ali. E pessoas das mais diversas. Portanto, isso são coisas que me moldaram, não é? Sim. O saber viver com a diferença, saber respeitar a diferença, que eu acho que para mim foi muito importante, não é? Num país como o nosso.
0: É, foi muito importante. Disse que havia debates lá em casa. Lembra-se de ter participado de um debate em específico que faz parte da sua memória até hoje?
1: Eu era miúda, não é? Não é que eu, porque às vezes debatia-se sobre religião. Sim. Meu pai não era religioso, mas ele conhecia muito bem a Bíblia, o Alcorão, e às vezes até conhecia melhor do que as pessoas crentes.
0: Uau.
1: E era muito interessante quando havia esses debates, por exemplo, com padres ou com chés lá em casa.
0: Sim.
1: Eu havia coisas que não sabia, não é? Eu participava mais às vezes sobre questões que envolviam mulheres, sabe? Eu era muito afoita, muito atrevida. Porque havia sempre uma separação, como há hoje. Homens de um lado, mulheres
0: do outro. E as mulheres
1: do
0: outro lado.
1: E eu, às vezes, aborrecia-me das conversas das mulheres sobre as coisas da casa, domésticas. E ia sempre para onde estavam os homens. E uma outra vez eu podia dizer alguma coisa sobre as mulheres. Não é? Mas eu escutava mais, sabe?
0: Uhum.
1: Eu só mais tarde é que passei a ser uma pessoa mais faladora. Sim. Eu escutava bastante e por isso que eu digo que isso me marcou. Não é? Essas conversas todas sobre religião, sobre as crenças das pessoas. E falava-se também sobre questões de desenvolvimento, sobre a igualdade entre as pessoas, sobre questões de racismo.
0: Sim.
1: Que eram debates que havia, não é? Mesmo que algumas das coisas fossem proibidas, não é?
0: Eram debates necessários, não é? E quando era criança ou adolescente, já tinha alguma ideia do que gostaria de ser no futuro ou o caminho foi-se construindo ao longo da sua vida?
1: Construiu-se, mas eu recordo-me quando eu era miúda, eu recebia muitas bonecas, não é?
0: Sim.
1: Sabe, ainda hoje é assim, mas bonecas. E eu gostava de pôr as minhas bonecas em cima da cama e dar-lhes aulas. Eu até preparava um caderninho que eu depois pegava em folhas, cozia as folhas ao meio.
0: Uau.
1: Punha as minhas quatro bonecas e preparava e corrigia com a caneta vermelha.
0: E as bonecas é que faziam os trabalhos, participavam das aulas.
1: Então, eu desde que me lembro, eu sempre gostei de ser professora.
0: Uau.
1: Sabe, é uma coisa que me vem desde cedo. E nesse aspecto eu tive muita sorte, não é? Porque quando me mandaram dar aulas, em 1976, eu estava em Nampula, não foi uma coisa má. A única coisa é que eu nunca fui muito boa a língua portuguesa e tive que dar aulas de língua portuguesa. Não é? Mas quando o governador Panguen me diz, camarada Isabel, os professores foram-se embora, é preciso ir dar aulas?
0: Não,
1: que eu não podia dizer que não. Não é?
0: Sim.
1: E de língua portuguesa. Então, lá fui eu dar aulas. E uma das coisas que eu aprendi, sabe, é que nós não sabemos tudo.
0: Nunca sabemos.
1: E eu disse aos meus estudantes, eu tinha 3 turmas da oitava classe. Não, da oitava classe. Não era a oitava classe, era ano. Pera lá, não era ano. Era que nós ainda tínhamos os anos. Era antes do pré-universitário. E eu, na primeira aula, eu disse, eu sou vossa professora, eu não sei tudo. Se vocês me fizerem uma pergunta que eu não sei, eu vou dizer-vos que eu não sei, mas podem ter a certeza que no dia seguinte eu vou-vos dar a resposta. E eu creio que me orientei bem assim. Claro que havia alunos, não é? Havia alunos que provocavam. Eu recordo-me de um estudante.
0: E sempre há um desses.
1: Consolo. Estava lá no fim da sala, não é? Na escola secundária de Nampula, onde eu tinha estudado. Eu estudei no liceu de Nampula, depois fui professora
0: lá.
1: É? E ele, professor, estoura, porque era assim, estoura. Na página 37 da gramática falam de ablativo absoluto. O que é isso? Eu nunca tinha ouvido falar. Eu disse, não sei, Consolo, mas amanhã eu vou lhe dar a resposta. Então, o que era bom era que nós tínhamos um bom grupo de disciplina que reunia sempre antes dos períodos. Nós tínhamos 3 períodos, não é? Acho que é assim agora. E todas as semanas nós tínhamos uma reunião também. Então, e havia professores muito bons. Havia um padre que dava aulas, eu não me lembro do nome dele. Havia um outro que agora já não é padre. Havia uma professora também, Elizabeth. O marido dela era juiz. E sempre que havia dúvidas, nós colocávamos essas dúvidas e estudávamos.
0: Partilhavam as experiências.
1: Sim.
0: Para que pudessem
1: continuar. Eu me dei bem. Porque até hoje, se eu não sei uma coisa, eu digo que não sei.
0: Também não sabemos tudo.
1: Estamos sempre
0: a aprender.
1: Estamos sempre a aprender.
0: E como é que surgiu o interesse pelos estudos e particularmente pelas áreas das ciências sociais? Houve alguma pessoa ou experiência que tenha influenciado nessa escolha?
1: Sabe que eu ia estudar medicina. Eu escolhi a linha F. Talvez por influência do meu pai, que era médico. O meu primeiro irmão era engenheiro eletrotécnico, fez eletrotecnia. O segundo ia estudar medicina. Mas eu tinha uma ligação muito especial com o meu pai, por ser a primeira menina. Nunca tive muitos mimos, não é? Porque por ser a primeira menina, para ver se eu não era muito mimada, não é?
0: Isso.
1: Mas pronto, era a primeira menina. Eu queria medicina, mas eu desentendi-me na primeira semana com a geologia. Sobretudo com a geologia e com os sistemas, sei lá. Então eu logo mudei. E mudei para quê? Porque eu gostava de línguas. Eu mudei para as germânicas. Mas e fiz o 6º e 7º ano em germânicas. Mas quando eu quis vir estudar para aqui, em 72, não havia germânicas. Então eu tive que mudar para a história. Portanto, está a ver, eu acabei por nunca seguir o que era o meu primeiro sonho, digamos assim, medicina, porque desconsegui, de facto, não me entendi, chorei uma semana e o meu pai disse, vai fazer o que tu queres. Eu fiz germânicas, que era inglês e alemão, e tinha latim, felizmente não apanhei grego, não é? E pronto, fiz, mas quando estava para vir para aqui, para a Universidade de Lourenço Marques, o curso não abriu, portanto eu tive que ficar mais um ano para fazer história. Portanto, eu em vez de vir em 72, eu vim em 73 e vim fazer história. E fiquei satisfeita.
0: Acabou por gostar?
1: Acabei por gostar de história. Eu sempre tinha gostado de história, tinha encontrado uma forma de estudar história, porque não é, muitos estudantes não gostam dessa disciplina.
0: É verdade. Não é?
1: Talvez pela forma como nós, os professores, damos as aulas de história, não é? Então eu sempre encontrei formas de fazer gráficos, etc., para poder entender, porque ao princípio fazia-me confusão que a civilização egípcia fosse ao mesmo tempo que a romana e que a grega, etc. Então eu fazia quadros para poder perceber com as datas e as localizações, etc., porque não é fácil.
0: Uhum.
1: E depende dos professores, porque às vezes os professores dão aulas como se a história fosse uma cavalgada histórica, como nós costumávamos dizer.
0: Uma história de vida que nos mostra que, por detrás de uma carreira sólida, existem sempre escolhas, desafios, pessoas e momentos que nos transformam. E ainda vamos continuar a conhecer a história da professora Isabel Casimiro nas próximas edições do A Mulher, onde também abordaremos com ela as questões de género no nosso país.

Chegamos ao fim de mais uma edição do A Mulher. Hoje falamos de luta, de direitos, de uma história de vida inspiradora e também de beleza e autocuidado. Lembre-se, cuidar de si não é vaidade. É também reconhecer o seu próprio valor. Quando uma mulher está feliz, tudo fica mais bonito. Obrigada pela sua companhia. Fique com a Rádio Moçambique. Leonalda Matimel, Ângela Monlhane, Ancha Matuelo e Otília Francisco. Até para a semana.

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2: São 3 horas em Moçambique.
3: Boa noite, estimado ouvinte, e bem-vindo às notícias apresentadas por Vitor Rufino. O presidente da República, Daniel Chapo, e o presidente do Grupo Singita, Luke Bailis, avaliaram esta terça-feira em Maputo o avanço dos projetos de investimento turístico que o grupo está a desenvolver no arquipélago de Bazaruto. O encontro acontece numa altura em que o chefe do Estado tem intensificado os esforços de promoção de Moçambique como destino de investimento, estando prevista a abertura do primeiro lodge da Singita no país dentro de 4 anos. A Singita é uma marca africana de ecoturismo e hotelaria de luxo que combina turismo de alto padrão, conservação da biodiversidade e desenvolvimento das comunidades locais. O grupo possui propriedades na África do Sul, Tanzânia, Zimbábue e Ruanda, tendo expandido a sua presença para o Botswana este ano. O ministro das Obras Públicas, Habitação e Recursos Hídricos desafia as recém-criadas Sociedades Provinciais de Água e Saneamento a trabalharem em coordenação com os governos locais para a expansão da rede de abastecimento de água. Segundo Fernando Rafael, o foco deve ser aumentar a cobertura de água nas zonas rurais dos atuais 40% para mais de 60% até 2030. O governante adianta que, para isso, é necessário clarificar as dúvidas sobre as competências dos governos e empresas provinciais de água na mobilização de gestão de investimentos.
4: Precisamos de clarificar de forma simples e operacional quem lidera cada processo, quem participa, que informação deve ser produzida e em que momento deve circular, que instrumento deve ser utilizado e quem responde pelo resultado. No domínio da planificação, devemos assegurar que as necessidades identificadas nos distritos, municípios e províncias encontrem um percurso claro até a priorização nacional.
3: Fernando Rafael falava esta terça-feira em Maputo na reunião nacional de alinhamento institucional sobre o novo quadro do setor de abastecimento de água e saneamento. Dois professores da província de Manica estão detidos no distrito de Angónia, em Tete, indiciados de contrafação de 200 mil meticais. Os suspeitos, com idades compreendidas entre 40 e 51 anos, foram neutralizados após uma denúncia feita por um operador de carteira móvel de Angónia, quando tentavam depositar 2 mil meticais em notas falsas. Segundo a porta-voz do Cernic em Tete, Celina Roque, os suspeitos alegam que o dinheiro falso foi comprado na província de Manica, sendo que foram a Tete trocá-lo com notas verdadeiras.
5: Os detidos encontram-se sob custódia policial e serão presentes ao juiz de instrução criminal para efeito do primeiro interrogatório e aplicação das medidas de coação. O Cernic reafirma a sua firme determinação em prevenir e combater o crime nas suas diversas classificações. Apelamos e agradecemos a colaboração dos cidadãos na denúncia e partilha de todas as informações de utilidade operativa, sempre no intuito de não permitir a ocorrência de crimes.
3: Na detenção dos indiciados foram encontradas 95 notas falsas de 1000 meticais. Um cidadão de nacionalidade chinesa escapou a um linchamento popular esta segunda-feira na sequência de desentendimento com a comunidade local no distrito de Gilé, na Zambézia. O administrador de Gilé, Pascoal Sitoy, que confirmou a informação à Rádio Moçambique, explicou que o caso ocorreu após um grupo de jovens ter invadido uma mina de ouro em prospeção. A fonte disse que, na tentativa de dispersar os populares, a polícia atingiu gravemente o indivíduo e, em retaliação, a população agrediu o cidadão de nacionalidade chinesa e vandalizou equipamentos da empresa.
6: Incendiaram o acampamento, as máquinas, todas elas que ficavam no estaleiro. Todas as máquinas que estavam no estaleiro ficaram queimadas e tudo ficou arrasado. Agora é ruína de cinzas no chinês. Tanto maltrataram os chineses. Nos confrontos da polícia, como era uma situação mesmo muito pressionada, percebemos que um dos malfeitores ficou alvejado do Tale, mantém-se a vida, também está no hospital provincial de Nampula.
3: A administradora do distrito de Gilena, Zambésia, Pascoal Sitoi. Na atualidade internacional, a primeira-ministra italiana Giorgia Meloni diz que Roma rejeita a introdução de novos impostos europeus no próximo orçamento da União Europeia. A posição foi transmitida esta terça-feira ao presidente do Conselho Europeu, António Costa, durante o encontro em Roma, no âmbito das consultas sobre o quadro financeiro plurianual para 2028-2034. Meloni defende que o financiamento do próximo orçamento europeu deve resultar de uma solução equilibrada, com racionalização das despesas administrativas da União, sem criação de novos impostos. Fechamos com o tempo. As cidades de Tete e Xai-Xai poderão registrar esta quarta-feira 36 graus centígrados de temperatura máxima, seguidas por Maputo com 34. Para Chimoio prevê-se 33 graus, Quilimane 32, Beira, Nampula e Vilanculo 30, Inhambane e Pemba 29 e por fim Lixinga com 25 graus centígrados de temperatura máxima. Apresentamos as notícias a esta hora, as próximas às 4 horas.

0: 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Vamos capacitar estas jovens ou raparigas para o empreendedorismo e no fim da capacitação, cada rapariga vai receber 100 mil meticais sem necessidade de reembolso para começar com o negócio.
1: Presidente da República, Daniel Chapo.

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4: Continuação de uma ótima escuta à nossa emissão. Neste momento, desejamos igualmente um bom descanso depois da atualização das notícias. Nós vamos seguir musicalmente, esperamos que o ouvinte esteja bem, esteja a gostar da nossa emissão. Vamos continuar a selecionar música a condizer com a hora, para que tenha um bom e merecido descanso.

0: vamos namorar. Namorar é tipo sorte, sorte, sorte. Vamos combinar, vamos lá durar.
1: Continuaremos a trazer música variada e comprometemos, vamos trazendo música para ajudá-lo no relaxamento. A música faz muito bem à alma, então por que não ouvir música boa nesta hora dedicada ao descanso?

Estamos a preencher esta hora com música variada e a falar de alguma coisa boa para ajudá-lo a repousar completamente e a acordar completamente, passa a repetição, renovado. Então continue a ouvir música e tenha um bom descanso.

Música boa, música para acompanhar o seu descanso. Estamos perto das horas que habitualmente alguns despertam, outros nem por isso, outros estão a terminar a sua hora laboral. Nós queremos já agora desejar um bom regresso a casa e depois um bom descanso para si que está já no finzinho do seu descanso para despertar para mais um dia. Esperamos que tenha descansado muito bem e tenha gostado ou esteja a gostar da nossa emissão. Queremos que o ouvinte esteja bem e acorde bem disposto para mais um dia de trabalho. Continuação de uma ótima escuta. Vamos ouvir mais música.

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0: São 4 horas em toda a República de Moçambique.
1: Bom dia, estimado ouvinte. Bem-vindo às notícias apresentadas por Vítor Rufino. O presidente da República, Daniel Chapo, e o presidente do Grupo Singita, Luque Bailis, avaliaram esta terça-feira em Maputo o avanço dos projetos de investimento turístico que o grupo está a desenvolver no arquipélago de Bazaruto. O encontro acontece numa altura em que o chefe do Estado tem intensificado os esforços de promoção de Moçambique como destino de investimento, estando prevista a abertura do primeiro lodge da Singita no país dentro de 4 anos. A Singita é uma marca africana de ecoturismo e hotelaria de luxo que combina turismo de alto padrão, conservação da biodiversidade e desenvolvimento das comunidades locais. O grupo possui propriedades na África do Sul, Tanzânia, Zimbábue e Ruanda, tendo expandido a sua presença para o Botswana este ano. O ministro das Obras Públicas, Habitação e Recursos Hídricos desafia as recém-criadas Sociedades Provinciais de Água e Saneamento a trabalharem em coordenação com os governos locais para a expansão da rede de abastecimento de água. Segundo Fernando Rafael, o foco deve ser aumentar a cobertura de água nas zonas rurais dos atuais 40% para mais de 60% até 2030. O governante adianta que, para isso, é necessário clarificar as dúvidas sobre as competências dos governos e empresas provinciais de água na mobilização de gestão de investimentos.
2: Precisamos de clarificar de forma simples e operacional quem lidera cada processo, quem participa, que informação deve ser produzida e em que momento deve circular, que instrumento deve ser utilizado e quem responde pelo resultado. No domínio da planificação, devemos assegurar que as necessidades identificadas nos distritos, municípios e províncias encontrem um percurso claro até a priorização nacional.
1: Fernando Rafael falava esta terça-feira em Maputo na reunião nacional de alinhamento institucional sobre o novo quadro do setor de abastecimento de água e saneamento. Dois professores da província de Manica estão detidos no distrito de Angónia, em Tete, indiciados de contrafação de 200 mil meticais. Os suspeitos, com idades compreendidas entre 40 e 51 anos, foram neutralizados após uma denúncia feita por um operador de carteira móvel de Angónia, quando tentavam depositar 2 mil meticais em notas falsas. Segundo a porta-voz do Cernic em Tete, Celina Roque, os suspeitos alegam que o dinheiro falso foi comprado na província de Manica, sendo que foram a Tete trocá-lo com notas verdadeiras.
3: Os detidos encontram-se sob custódia policial e serão presentes ao juiz de instrução criminal para efeito do primeiro interrogatório e aplicação das medidas de coação. O Cernic reafirma a sua firme determinação em prevenir e combater o crime nas suas diversas classificações. Apelamos e agradecemos a colaboração dos cidadãos na denúncia e partilha de todas as informações de utilidade operativa, sempre no intuito de não permitir a ocorrência de crimes.
1: Na detenção dos indiciados foram encontradas 95 notas falsas de 1000 meticais. Um cidadão de nacionalidade chinesa escapou a um linchamento popular esta segunda-feira na sequência de desentendimento com a comunidade local no distrito de Gilé, na Zambésia. O administrador de Gilé, Pascoal Setoy, que confirmou a informação à Rádio Moçambique, explicou que o caso ocorreu após um grupo de jovens ter invadido uma mina de ouro em prospeção. A fonte disse que, na tentativa de dispersar os populares, a polícia atingiu gravemente o indivíduo e, em retaliação, a população agrediu o cidadão de nacionalidade chinesa e vandalizou equipamentos da empresa.
4: Incendiaram o acampamento, as máquinas, todas elas que ficavam no estaleiro. Todas as máquinas que estavam no estaleiro ficaram queimadas e tudo ficou arrasado. Agora é ruína de cinzas no chinês. Tanto maltrataram os chineses. Nos confrontos da polícia, como era uma situação mesmo muito pressionada, percebemos que um dos malfeitores ficou alvejado do tal, mantém-se vida, também está no hospital provincial de Nampula.
1: A administradora do distrito de Gilé, na Zambésia, Pascoal Sitoi. Na atualidade internacional, a primeira-ministra italiana Giorgia Meloni diz que Roma rejeita a introdução de novos impostos europeus no próximo orçamento da União Europeia. A posição foi transmitida esta terça-feira ao presidente do Conselho Europeu, António Costa, durante o encontro em Roma, no âmbito das consultas sobre o quadro financeiro plurianual para 2028-2034. Meloni defende que o financiamento do próximo orçamento europeu deve resultar de uma solução equilibrada, com racionalização das despesas administrativas da União, sem criação de novos impostos. Fechamos com o tempo. As cidades de Tete e Xai-Xai poderão registrar esta quarta-feira 36 graus centígrados de temperatura máxima, seguidas por Maputo com 34. Para Chimoio prevê-se 33 graus, Quilimane 32, Beira, Nampula e Vilanculo 30, Inhambane e Pemba 29 e por fim Lixinga com 25 graus centígrados de temperatura máxima. Apresentamos as notícias a esta hora, as próximas às 5 horas.
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0: 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Depois das notícias, vamos dar seguimento com música variada. Queremos que o ouvinte levante bem disposto. E levante alguém também que esteja eventualmente triste, que não tenha tido um descanso muito bom. Às vezes a vida nos surpreende, não é? A vida é realmente uma caixinha de surpresas. Onde menos esperamos, saem coisas surpreendentes que mudam completamente a nossa vida. Então, por mais que façamos planos, por mais que sonhemos e tentemos controlar o nosso futuro, há coisas que não estão nas nossas mãos, estão totalmente fora do nosso controle. O melhor a fazer é estarmos preparados. Precisamos de refletir, estamos bem dispostos, estamos com a disposição em alta para seguirmos em frente com tudo o que a vida pode dar de bom e de melhor. Vamos ouvir mais música, estamos a caminho do fim do nosso encontro. Obrigada pela preferência.

Amigo ouvinte, continuação de uma boa escuta. Obrigado por estar aí desse lado a escutar a nossa emissão. Esta é a Antena Nacional da Rádio Moçambique. Se passou a noite em branco, não conseguiu dormir por conta de alguma enfermidade, nós queremos desejar rápidas melhoras. Se esteve com alguma preocupação, não deixe morrer a esperança que existe no seu coração. Não permita que as nuvens escuras que pairam nos seus pensamentos façam duvidar da possibilidade de seguir rumo aos seus planos. Queremos que o ouvinte tenha a esperança que dias melhores estão por chegar e que podem acontecer a qualquer momento coisas boas. Desperte e lute acreditando que tudo pode mudar e deixe simplesmente o resto acontecer. Continuação de uma boa escuta, se for o caso, de um bom descanso.

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Esta é a Antena Nacional da Rádio Moçambique. Para si que está aí bem ligadinho a nós, agradecemos pelo seu carinho de audiência. Desejamos a continuação de um bom descanso e, se for o caso, um bom despertar. Que hoje a felicidade o abraça forte, forte, muito forte mesmo. E faça morada no seu coração. E aplique isto em todas as manhãs, quando se levantar. Decida ser feliz, por favor. As coisas já estão muito complicadas, então... Todas as manhãs, quando se levantar ou despertar, decida ser feliz. Insista nisso o dia todo. E assim será, porque algumas coisas que acontecem conosco dependem da nossa decisão. Então, tenha um feliz dia na companhia da Antena Nacional da Rádio Moçambique.

Amigo ouvinte, estamos num espaço de música variada, assim que neste momento ligou-se a nós, seja bem-vindo. Que hoje as esperanças sejam renovadas e as alegrias duplicadas. O lado bom da vida somos nós quem fazemos, então se o amanhecer é o primeiro milagre do dia, agradecer, nós temos sempre dito isto, deve sempre ser a primeira coisa que devemos fazer. Então seja grato e tenha um bom dia.

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2: Hoje, uma visita de trabalho à província de Maputo. Durante 3 dias, Daniel Chapo vai escalar os distritos de Matutuini, Boane, Manhissa e a cidade da Matola, onde irá interagir com as comunidades e acompanhar ações de desenvolvimento da província. Segundo um comunicado de imprensa recebido na nossa redação, em Maputo, o chefe do Estado vai proceder com a inauguração de uma infraestrutura judicial, orientar comícios e sessões de trabalho com as estruturas de governação de níveis provincial e distrital, bem como manter encontros com diferentes segmentos da população. Acompanham o chefe de Estado nesta visita os ministros do Interior, Paulo Xaxine, da Justiça, Assuntos Constitucionais e Religiosos, Mateus Saiz, da Agricultura, Ambientes e Pescas, Roberto Mito, e do Trabalho, Gênero e Ação Social, Ivete Alani, bem como quadros da Presidência da República, segundo refere o documento. Esta terça-feira, o Presidente da República defendeu que os funcionários públicos devem pautar pela obediência e salvaguarda das leis no desempenho das suas atividades. Daniel Chapo afirmou que o trabalho na função pública torna-se facilitado quando os funcionários preocupam-se em cumprir com zelo as suas atividades.
3: Ser funcionário público não devia ser difícil, por uma razão muito simples. É só obedecer às leis. Só complica e fica complicado. Quando não quer se obedecer às leis, é o único problema. Os magistrados do Ministério Público, os magistrados judiciais, os magistrados ao nível do Tribunal Administrativo, se todos obedecêssemos às leis, nem teriam trabalho. Mas como temos que dar trabalho? Alguns não obedecem às leis.
2: O chefe do Estado falava esta terça-feira em Maputo no lançamento do livro intitulado Manual Prático do Direito da Função Pública 2, da autoria de Inocêncio Impissa, ministro da Administração Estatal e Função Pública. O governo aprovou o Estatuto dos Serviços Sociais das Forças Armadas de Defesa de Moçambique e revogou um decreto anterior. O decreto prevê a implementação de delegações provinciais e a atualização do respectivo plano legal e orgânico. Estas notas foram partilhadas esta terça-feira em Maputo por Salim Valá, porta-voz da 27ª sessão do Conselho de Ministros no final da reunião do governo. Salim Valá apontou outras vantagens do documento aprovado esta terça-feira.
4: Incluir na lista dos beneficiários os membros das Forças Armadas de Defesa de Moçambique na situação de reserva, reforma e em situações específicas, os prestadores de serviços cívicos de Moçambique e os funcionários do Ministério da Defesa Nacional. Estabelecer normas sobre a organização e funcionamento dos serviços sociais das Forças Armadas de Defesa de Moçambique.
2: Salim Valá anotou que o governo aprovou ainda a resolução que aprova o pacote de concessões e medidas de resgate do projeto da Central Térmica de Temani. O Conselho de Ministros apreciou ainda a informação sobre o relatório de riscos fiscais para 2027 e o ponto de situação da implementação da Central de Aquisições. A Presidente da Assembleia da República, Margarida Talapa, defende a participação ativa de Moçambique na preservação e divulgação da história da luta de libertação dos povos africanos. O repto foi lançado esta terça-feira após uma visita ao Museu da Libertação Africana em Harare, que reúne documentos, armas, objetos e outros testemunhos das lutas anticoloniais e contra o apartheid em vários países africanos. Margarida Talapa disse no local que cada país deve contribuir para este espaço com instrumentos e testemunhos que preservem a memória das lutas de libertação e das independências africanas.
5: Pensamos nós que devemos contribuir todos os países africanos, cada um contando a sua real história. Queremos felicitar Zimbabwe por este espaço, porque aqui conta-se a história de cada país. Muitas das vezes a nossa história é contada por aquelas pessoas que não viveram a nossa história. Mas este espaço abre que cada país possa contar a sua real história, possa pôr aquilo que foram os grandes instrumentos que levaram à libertação dos nossos países.
2: A Presidente da Assembleia da República sublinhou que a iniciativa permite que a história dos povos africanos seja contada pelos próprios protagonistas, evitando que seja narrada apenas por quem não viveu os acontecimentos. Brigadas centrais da Frelimo destacam-se a partir desta quarta-feira às províncias para a oficialização dos gabinetes provinciais e distritais de preparação do 13º Congresso do Partido, marcado para julho do próximo ano em Nampula. O fato foi anunciado esta terça-feira na Matola, província de Maputo, pelo porta-voz da Frelimo, depois do seminário de capacitação das brigadas centrais para a execução do processo. Pedro Nguiliche destacou que neste processo as brigadas centrais deverão igualmente partilhar com os membros e simpatizantes do partido as decisões da 4ª sessão extraordinária do Comitê Central desta formação política.
6: Importa referir que a diáspora faz parte também deste processo de deslocação, pois vamos começar com o processo de eleições internas e essa deslocação terá lugar de 16 a 21 de setembro. Importa referir igualmente que, para além de um documento orientador que chamamos de guião de deslocação das brigadas, elas fazem-se portar também das decisões, as principais decisões saídas da 4ª sessão extraordinária do Comitê Central, que teve lugar no dia 26 de agosto.
2: O seminário de capacitação das brigadas centrais para a oficialização dos gabinetes provinciais e distritais de preparação do 13º Congresso do Partido foi presidido pelo secretário-geral desta formação política, Shaquille Abubakar. Na atualidade internacional, Rússia e Palestina questionam demora dos Estados Unidos da América na atribuição de vistos para a participação na Assembleia Geral das Nações Unidas. A informação foi avançada pelo porta-voz da ONU, Stephane Dujarric, que confirmou contactos entre o secretário da organização e Washington sobre as dificuldades levantadas por várias delegações. Dujarric disse que a ONU está a incentivar os Estados Unidos a cumprir as obrigações previstas no acordo de sede, que garante a representantes dos Estados-membros acesso à sede da organização em Nova York. Os Estados Unidos têm, contudo, invocado razões de segurança nacional para justificar restrições na emissão de vistos. Fechamos com o tempo. As cidades de Tete e Xai-Xai poderão registrar esta quarta-feira 36 graus centígrados de temperatura máxima, seguidas por Maputo com 34. Para Chimoio, prevê-se 33 graus, Quelimane 32, Beira, Nampula e Vilanculo 30, Inhambane e Pemba 29 e, por fim, Lixinga com 25 graus centígrados de temperatura máxima. Apresentamos as notícias esta hora, as próximas às 6 horas, inseridas no Jornal da Manhã.
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0: Muito bom dia Moçambique, bom dia estimado ouvinte, bem-vindo ao Jornal da Manhã da Rádio Moçambique. Em destaque nesta manhã de quarta-feira, algumas comunidades do distrito de Marara, em Tete, vivem momentos de tensão devido à presença de elefantes que destroem celeiros e colocam vidas humanas em risco. E a falta de condições de segurança no transporte fluvial põe em risco passageiros em Marromeu, província de Sofala. Em destaque, a falta de manutenção das embarcações, superlotação, ausência de coletes salva-vidas e de outro material de socorro para passageiros. No estrangeiro, o vice-presidente do Malawi, Jane Ansan, diz que está a ser marginalizada por figuras ligadas à administração do Partido Democrático Progressista, o DPP. São, portanto, os destaques da presente edição do Jornal da Manhã, referente a esta quarta-feira, dia em que o Presidente da República inicia uma visita de 3 dias à província de Maputo. Na sequência, Daniel Chapo vai inaugurar hoje o Tribunal Distrital da Ponta do Ouro, no distrito de Matutuíne. Como sempre, pelo país e região austral do continente, uma vasta equipa de profissionais garante o Jornal da Manhã. Em nome desta equipa, aceito, estimado ouvinte, as saudações de Francisco Diatti, que hoje está na sonorização, Vitor África nas notícias. Eu sou Adair Tulipang, na edição e apresentação. Votos de ótima escuta. Como é habitual, o jornal começa com a atualização da informação em notícias do país e do mundo. Para tal, está já posicionado o jornalista Vítor África para esta atualização. Vítor, muito bom dia.
1: Bom dia, Adelito Lipang e caro ouvinte. O presidente da República, Daniel Chapo, inicia hoje uma visita de trabalho à província de Maputo, onde vai proceder com a inauguração de uma infraestrutura judicial, orientar comícios e sessões de trabalho com as estruturas de governação de níveis provincial e distrital e manter encontros com diferentes segmentos da população. Durante 3 dias, o chefe de Estado deverá escalar os distritos de Matutuíne, Boane, Manhissa e a cidade da Matola, de acordo com um comunicado. Acompanham o chefe de Estado nesta visita os ministros do Interior, Paulo Chachini, da Justiça, Assuntos Constitucionais e Religiosos, Mateus Saizi, da Agricultura, Ambiente e Pescas, Roberto Albino, e do Trabalho, Gênero e Ação Social, Ivete Alani. Ontem, o chefe de Estado defendeu que os funcionários públicos devem pautar pela obediência e salvaguarda das leis no desempenho das suas atividades. Segundo o presidente da República, o trabalho na função pública torna-se facilitado quando os funcionários preocupam-se em cumprir com zelo as suas atividades.
2: Ser funcionário público não devia ser difícil, por uma razão muito simples. É só obedecer às leis. Só complica e fica complicado quando não quer se obedecer às leis. É o único problema. Os magistrados do Ministério Público, os magistrados judiciais, os magistrados ao nível do Tribunal Administrativo, se todos obedecêssemos às leis, nem teriam trabalho. Mas como temos que dar trabalho? Alguns não obedecem às leis.
1: O chefe de Estado falava no lançamento do livro intitulado Manual Prático do Direito da Função Pública 2, da autoria de Inocêncio Impissa, ministro da Administração Estatal e Função Pública. O governo aprovou ontem o Estatuto dos Serviços Sociais das Forças Armadas de Defesa de Moçambique e revogou um decreto anterior. O decreto prevê a implementação de delegações provinciais e a atualização do respectivo plano legal e orgânico. A informação foi partilhada pelo porta-voz da 27ª Sessão do Conselho de Ministros, Salim Valá.
3: Incluir na lista dos beneficiários os membros das Forças Armadas de Defesa de Moçambique na situação de reserva, reforma e, em situações específicas, os prestadores de serviços cívicos de Moçambique e os funcionários do Ministério da Defesa Nacional. Estabelecer normas sobre a organização e funcionamento dos serviços sociais das Forças Armadas de Defesa de Moçambique.
1: Salim Valá notou que o governo aprovou ainda a resolução que aprova o pacote de concessões e medidas de resgate do projeto da central térmica de Temani. O Conselho de Ministros apreciou ainda a informação sobre o relatório de riscos fiscais para 2027 e o ponto de situação da implementação da central de aquisições. A presidente da Assembleia da República, Margarida Talapa, defende a participação ativa de Moçambique na preservação e divulgação da história da luta de libertação dos povos africanos. O reto foi lançado esta terça-feira após uma visita ao Museu da Libertação Africana em Harare, que reúne documentos, armas, objetos e outros testemunhos das lutas anticoloniais e contra o apartheid em vários países africanos. Margarida Talapa disse no local que cada país deve contribuir para que o espaço com instrumentos e testemunhos que preservam a memória das lutas de libertação e das independências africanas sejam valorizados.
4: Pensamos nós que devemos contribuir todos os países africanos, cada um contando a sua real história. Queremos felicitar Zimbabwe por este espaço, porque aqui conta-se a história de cada país. Muitas das vezes a nossa história é contada por aquelas pessoas que não viveram a nossa história. Mas este espaço abre que cada país possa contar a sua real história, possa pôr aquilo que foram os grandes instrumentos que levaram à libertação dos nossos países.
1: A presidente da Assembleia da República sublinha que a iniciativa permite que a história dos povos africanos seja contada pelos próprios protagonistas, evitando que seja narrada apenas por quem não viveu os acontecimentos. Brigadas Centrais da Frelimo deslocam-se a partir de hoje às províncias para a oficialização dos gabinetes provinciais e distritais de preparação do 13º Congresso do Partido, marcado para julho do próximo ano em Nampula. O fato foi anunciado esta terça-feira, na Matola, província de Maputo, pelo porta-voz da Frelimo, depois do seminário de capacitação das Brigadas Centrais para a execução do processo. Pedro Guilichi destacou que, neste processo, as Brigadas Centrais deverão igualmente partilhar com os membros e simpatizantes do partido as decisões da 4ª Sessão Ordinária Extraordinária, se que é, do Comitê Central desta formação política.
5: Importa referir que a diáspora faz parte também deste processo de deslocação, pois vamos começar com o processo de eleições internas e essa deslocação terá lugar de 16 a 21 de setembro. Importa referir igualmente que, para além de um documento orientador que chamamos de guião de deslocação das brigadas, elas fazem-se portar também das decisões, as principais decisões saídas da 4ª Sessão Extraordinária do Comitê Central, que teve lugar no dia 26 de agosto.
1: O Seminário de Capacitação das Brigadas Centrais para a Oficialização dos Gabinetes Provinciais e Distritais de Preparação do 13º Congresso do Partido foi presidido pelo secretário-geral desta formação política, Shaquille Abubakar. A cidade de Maputo acolhe hoje o lançamento do livro intitulado Na Sombra do Poder, o Peso da Dívida Pública no Futuro de Moçambique, da autoria do acadêmico Luiz Canhemba. O autor da obra, atual diretor do Gabinete de Informação, é doutorando em Gestão de Empresas e mestre em Administração e Governação. E no plano internacional, a Rússia qualificou ontem como imprudente uma proposta de dissuasão nuclear feita pela França aos aliados europeus. Esta é uma notícia a acompanhar no próximo bloco de notícias. Para já, fechamos com o desporto. O Ferroviário de Maputo derrotou ontem a Liga Desportiva de Sofala por 2-0 no prosseguimento dos jogos da 20ª jornada do Moçambola 2026. Hoje entra em campo o líder da prova ABB, que vai defrontar o Ferroviário da Beira. Ainda hoje jogam União Desportiva do Songo, Machaquene e Xingal de Tete e Costa do Sol. Na abertura da jornada 20 do Moçambola, no domingo findo, a Associação Desportiva de Vilanculo derrotou o Bahia de Pemba por 2-0 e o Ferroviário de Lixinga derrotou o homônimo de Nampula por 3-0. Black Bulls lidera o campeonato com 38 pontos, seguido pelo Ferroviário da Beira. Apresentamos as notícias, o próximo bloco às 7 horas.

0: Momento agora para conhecermos a previsão do tempo para esta quarta-feira em todo o país. Fazemos, por isso, a ligação com o Instituto Nacional de Meteorologia, o encontro do meteorologista Gonçalves Mabui. Gonçalves, bom dia.
1: Bom dia, estimados ouvintes, estará previsão do estado de tempo para hoje, quarta-feira, dia 16 de setembro de 2026. O Instituto Nacional de Meteorologia prevê para as províncias das regiões Sul, Centro e Norte do país céu pouco nublado a limpo, com possibilidade de ocorrência de chuvas fracas ou chuviscos locais ao longo da faixa costeira das províncias de Cabo Delgado e Nampula. Vento de nordeste a leste fraco a moderado, soprando por vezes com rajadas locais nas regiões centro e sul do país. Temperaturas máximas previstas em graus Celsius. As cidades de Tete e Xai-Xai serão as cidades que terão a temperatura mais elevada, de 36 graus Celsius, seguido de Maputo com 34, Chimoio 33, Quelimane 32, Beira, Nampula e Vilanculos 30, Inhambane e Pemba 29, e por último teremos a cidade de Lixinga com 25 graus Celsius. Bom dia, até a próxima.
0: Quando são 6 horas e 12 minutos, seguimos pelo país para retratarmos, portanto, as comunidades a partir dos eventos que se desenrolam. Começamos com a informação de nível central. O presidente da República defende que os funcionários públicos devem pautar pela obediência e salvaguarda das leis no desempenho das suas atividades. O contexto deste repto com o jornalista Adérito Magaia.
2: Daniel Chapo afirma que o trabalho na função pública torna-se facilitado quando os funcionários preocupam-se em cumprir com zelo as suas atividades. O chefe do Estado falava esta terça-feira em Maputo no lançamento do livro intitulado Manual Prático de Direito da Função Pública 2, da autoria de Inocêncio Impissa, ministro da Administração Estatal e Função Pública.
3: Ser funcionário público não devia ser difícil. Não devia ser difícil por uma razão muito simples. É só obedecer às leis. Só complica e fica complicado quando não quer se obedecer às leis. É o único problema. E aí começamos a dar trabalhos. Os magistrados do Ministério Público, os magistrados judiciais, os magistrados que estão ao nível do Tribunal Administrativo. Se todos obedecêssemos às leis, nem teriam trabalho. Mas como temos que dar trabalho, alguns não obedecem às leis. E aí complicam a vida da função pública.
2: Daniel Chapo referiu-se ao comodismo assistido nos funcionários quando são contratados no aparelho do Estado.
3: Um dia estava a assistir um filme e vi um episódio muito interessante. Acho que assisti há mais de 10 anos, mas nunca me esqueço. Em que havia um edifício que uma parte estavam a trabalhar os funcionários públicos e a outra parte os funcionários do setor privado. O mesmo prédio. E tinha escadas rolantes. E na escada estavam os funcionários públicos e do setor privado. Só que, de repente, desapareceu a energia e as escadas rolantes pararam. E quando pararam, todos os funcionários do setor privado continuaram a subir, porque as escadas estavam aí, não desapareceram. Mas os funcionários públicos ficaram à espera de aparecer energia para depois voltar a rolar. O setor privado corre com garra, luta, porque sabe que se não gerar lucro, não vai ter salário. Enquanto que o funcionário público, não.
2: O autor da obra, Inocêncio Impissa, descarta que o seu livro tenha a particularidade de buscar soluções para os males que enfermam a função pública nacional.
4: Nem tudo foi debatido, nem tudo foi dito, nem tudo foi escrito, nem tudo foi explicado. Porque se tivesse tudo explicado, tudo dito e tudo sabido, então não haveriam muitos problemas ainda na nossa administração pública. Então não faria sentido escrever, porque todos saberíamos, todos teríamos explicação, então todos faríamos o que é correto. Mas se ainda há resquícios daquilo que não se faz, significa que há ainda a necessidade de continuarmos a dizer coisas, esclarecer coisas, explicar fenómenos, entre outros, para melhorarmos a nossa forma de ser e de estar. E mais ainda, Aparentemente, aliás, como se pode ver, a minha aposta é sempre escrever pelo país, para o país e sobre o país. E foi uma convicção, foi uma decisão pessoal, foi escrever sobre o país.
2: Inocêncio em Pisa e o lançamento da sua obra intitulada Manual Prático do Direito da Função Pública 2. A obra contém mais de 200 páginas e é dividida em 8 capítulos e conta com prefácio do Presidente da República, Daniel Chapo.
0: Dissemos nos destaques que o Presidente da República, Daniel Chapo, inicia uma visita de 3 dias à província de Maputo. A porta de entrada é o distrito de Matutuino, onde o chefe de Estado vai inaugurar o Tribunal Distrital da Ponta do Ouro. As expectativas por Domingos Macalane.
5: Residentes da Ponta do Ouro no distrito de Matutuino, província de Maputo, regozijam-se com a entrada em funcionamento do novo edifício do Tribunal Distrital de Matutuino nesta região. Trata-se do empreendimento moderno construído no âmbito da iniciativa presidencial Um Distrito, um edifício condigno para o Tribunal. A infraestrutura, com piso único, compreende entre vários compartimentos uma sala de audiências, 2 cartórios para o uso do Ministério Público, 2 celas transitórias e uma sala para o IPAG e advogados. Segundo alguns residentes entrevistados pela Rádio Moçambique, a entrada em funcionamento do novo edifício do Tribunal Judicial Distrital de Matutuino vai assegurar o acesso imediato à justiça para os cidadãos.
6: Mário Carlos Novonga. É uma valia porque quando tínhamos problemas, tínhamos que procurar longas distâncias e também do problema de transporte para entrar ao Bela Vista e sair era difícil para depois voltar. É fácil para ir, mas depois para voltar não era fácil.
7: Simeão Escavano Mãos, também é uma hora a gente acolher aqui o Tribunal de Estado. Estar na nossa localidade já é uma hora, porque, como já sabe, se nós tínhamos casos, por exemplo, de esses crimes, casos para resolver, tínhamos que gastar 500 meticais, 400 meticais. Tinha que ir para Bela Vista e voltar. Agora já nos cortaram as distâncias. O mais importante é que nós também, como comunidade, temos que mudar o nosso comportamento, não estar sempre em problemas, problemas.
8: Eu sou o xerife Chico Binoca. Está bem-vindo, é porque antigamente a população daqui sofria muito, principalmente daqui da Ponta do Ouro. Procuramos uma distância de 60 km por aí, já com esse tribunal vai ajudar muito. Estou muito satisfeito, sim.
9: Meu nome me chama Minovagem Alberto Francisco. O senhor presidente praticamente fez uma coisa boa, né? Esse tribunal, se chegar no momento de funcionar, ajuda muitas pessoas. O julgamento tem que ser aqui. Então, não sendo mais eu na Bela Vista, o que é, ajudou muita gente. É muito bom assim. Estou a gostar. O que o presidente está a fazer, estou a gostar mesmo.
5: A expectativa dos residentes da Ponta do Ouro em relação à entrada em funcionamento do novo edifício do Tribunal Judicial Distrital de Matutuino. O empreendimento, que inclui ainda 2 residências para os magistrados, está avaliado em cerca de 86,8 milhões de meticais. Da Ponta do Ouro, no distrito de Matutuino, para a Rádio Moçambique, Domingos Macalane. Bom dia.
0: Muito bom dia. Seguimos já à cidade de Lixinga, no Niassa, que hoje acolhe o 2º Congresso Provincial da Justiça, tal como refere o jornalista Raimundo Matola.
10: No encontro de um dia, vão fazer parte cerca de 80 convidados, dentre advogados, magistrados judiciais e do Ministério Público, acadêmicos, investigadores e estudantes de Direito e Sociedade Civil. Organizado pelo Conselho Provincial da Ordem dos Advogados de Moçambique, no Niassa, este congresso visa discutir a situação da justiça na província em todas as vertentes, além de trazer nesta Semana do Advogado um movimento de cultores de direito. O presidente do Conselho Provincial da Ordem dos Advogados de Moçambique, no Niassa, Sarmento Bacelar, disse que o encontro vai igualmente harmonizar os aspectos de atuação dos diferentes órgãos da administração da justiça, com vista a garantir uma assistência jurídica e judiciária adequada aos cidadãos.
11: O Congresso, na verdade, o objetivo central é concentrar a todos e também discutirmos sobre aspectos que interessam à província. Esses aspectos só podem ser tratados em portas fechadas. E peço que o convite já foi estendido em todas as instituições. Esperamos que os advogados, magistrados e investigadores criminais também se façam presente, porque também assim vamos nos sentir mais honrados. Porque a província do Niassa, posso assegurar que em termos de colaboração, em termos de comunicação com as demais instituições, é saudável e o Congresso apenas é para acertarmos uma e outra coisa.
10: Presidente do Conselho Provincial da Ordem dos Advogados de Moçambique, no Niassa, Sarmento Bacelar, e a realização esta quarta-feira em Lixinga, no Niassa, do 2º Congresso Provincial da Justiça. O encontro contará com a participação da bastonária da Ordem dos Advogados de Moçambique, Terra Rosa Dai, e membros dos órgãos de governação provincial no Niassa. 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A partir de Lixinga, Raimundo Matola, bom dia.
0: Muito bom dia. Na província de Cabo Delgado, a implementação do Fundo de Desenvolvimento Económico Local, FIDEL, já está a impulsionar as economias locais. O detalhe com o jornalista Cadre Buana. Cadre, bom dia.
12: Viva, bom dia. A constatação foi expressa esta terça-feira pelo ponto focal provincial do FIDEL, tendo apontado os projetos do comércio e da agricultura como um dos setores que estão a contribuir no desenvolvimento e geração de renda nas comunidades, com destaque para os distritos afetados pelo terrorismo. João Correia disse que o FIDEL já gerou mais de 3.100 postos de trabalho em toda a província desde o início da sua implementação, resultantes do financiamento de perto de 2.000 projetos que beneficiou a mais de 3.000 mutuários.
13: O FIDEL já é uma realidade e a província está a avançar. E as famílias já incrementam a geração de rendimento, produção agrícola. Traz também a questão de crescimento a nível do emprego. Tem uma percentagem considerável de jovens a implementar os projetos. No Simba da Praia, Palma, está a ajudar muito as comunidades, está a trazer uma reviravolta em termos de crescimento econômico ao nível do território.
12: Para a segunda fase do FIDEL, este ano, o governo tem disponíveis mais de 151 milhões de meticais para alocar aos municípios e distritos, o correspondente a um crescimento de 81,9% em relação ao ano transato.
13: Atualmente, decorre em simultâneo, né, a divulgação do FIDEL nas comunidades e decorre igualmente que é a fase atual já. É a recepção de projetos do FIDEL 2026 para análise e posterior aprovação. Este processo está sobejamente avançado. Na interação que tenho com os pontos focais dos distritos e municípios, diziam que até o próximo mês farão o financiamento.
12: Joel Correia, ponto focal provincial do FIDEL no setor do plano e finanças em Cabo Delgado. Apatane, Ntue, Wamocha, Niteke e Lapoehum. Cadrumana, Pimba, bom dia.
0: Muito bom dia. A circulação de pessoas e bens poderá melhorar no município de Catandica, no distrito de Baru e Manica, com a construção de uma nova ponte que vai ligar alguns bairros desta autarquia, tal como refere Dini Kassam.
14: A infraestrutura vai beneficiar mais de 5 mil habitantes dos bairros 7 de Abril, 3 de Fevereiro, Mugabe e zonas circunvizinhas, devendo ser concluída no prazo de 8 meses. Segundo o edil de Catandica, Pedro Mazonde, a nova ponte será financiada pelo Fundo de Estradas através da Administração Nacional de Estradas, ANE, e deverá responder às dificuldades de circulação de pessoas e bens, sobretudo durante a época chuvosa. Explica que a infraestrutura, com 16 metros de comprimento, terá 4 vãos para a drenagem das águas pluviais, concebidos para melhorar o escoamento e conferir maior resistência às enxurradas. O edil chama a atenção do empreiteiro para o cumprimento das normas de construção, de modo a garantir que a infraestrutura seja resiliente aos efeitos das alterações climáticas.
15: Nós recomendamos ao empreiteiro para que se siga as técnicas de construção de uma ponte, sobretudo para essas áreas montanhosas, onde a água cai e vem com muita força, às vezes traz lá troncos. Esperemos que o empreiteiro possa cumprir com todas as regras de construção para que a ponte seja resiliente. Não se admite mais construir obras que, com pouca esperança de vida. Temos que ter sempre obras resilientes.
14: Pedro Mazonde reconhece que a rede viária do município, estimada em cerca de 40 quilómetros de estradas classificadas, ainda necessita de intervenções para melhorar as condições de circulação.
15: A via de acesso realmente recente de alguma necessidade de uma reabilitação. Foi das chuvas que assolaram bastante a nossa vila de Catandica. Tivemos, de facto, muitas vias com problemas, mas

0: Bom dia. A informação foi revelada pela gerente do GAPI na Zambésia, Nilza Pedro Francisco, em entrevista à reportagem da Rádio Moçambique. As empresas selecionadas vão receber um fundo global estimado em mais de 100 milhões de meticais. O financiamento é concedido em parceria com o Fundo Nacional de Desenvolvimento Sustentável.
1: Os requisitos são muitos. Tem que ter colaterais. Colaterais são as garantias para aceder a esse financiamento. Dependendo do valor, as garantias mudam também, né? Quem pede 60 milhões tem que ter garantias que cobram 60 milhões de meticais. Tem que ter plano de negócios, tem que ter NUIT. Se for superior a 3 milhões de meticais, o financiamento tem que ter contabilidade organizada, balancetes, tudo isso. E, em princípio, as empresas, se coisa, têm que estar registadas. Eu, para produzir, tenho que ter uma licença. Qualquer tipo de agricultura, mas agrária. Agricultura e sua cadeia de valor. Estamos a falar da avicultura, criação de gado bovino, piscicultura, tudo está incluso nesta cadeia de valor.
0: A primeira fase do financiamento, iniciado em agosto, fecha em dezembro, podendo a segunda fase ser executada no próximo ano.
1: Depende da pessoa que faz a sua inscrição, se tiver toda a documentação feita, porque depois temos que ir ver, porque não basta fazer a inscrição e a gente não saber onde está o negócio, não saber se esse negócio existe. Localizar, há uma visita que é feita, que é avaliado, isso tudo não pode 15 dias no máximo. Esta linha foi amplamente divulgada através dos órgãos de comunicação social. O apelo é este: o dinheiro está disponível. Há uma linha pronta a apoiar os micro, pequenos e médios empresários, até as grandes empresas.
0: Nilza Pedro Francisco, gerente do GAPI, Gabinete de Promoção e Investimento na Zambésia. Indoeni Wanane, Willa Moçambique, Atukwe. A partir de Kilimane, Ernesta Missage.

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0: São 6:30, vamos recordar as notas em destaque nesta manhã de quarta-feira. Dissemos que algumas comunidades do distrito de Marara, em Tete, vivem momentos de tensão devido à presença de elefantes que estão a destruir celeiros e colocam vidas humanas em risco. E a falta de condições de segurança no transporte fluvial também põe em risco passageiros em Marromeu, província de Sofala. Em destaque a falta de manutenção das embarcações, superlotação, ausência de coletes salva-vidas e de outro material de socorro para passageiros. No estrangeiro, o vice-presidente do Malawi diz que está a ser marginalizada por figuras ligadas à administração do Partido Democrático Progressista de PP. São, portanto, estes os destaques desta quarta-feira, dia em que o presidente da República inicia uma visita de trabalho de 3 dias à província de Maputo. Na sequência, Daniel Chapo inaugura hoje o Tribunal Distrital da Ponta do Ouro, no distrito de Matutuíno. Voltamos ao Instituto Nacional de Meteorologia para o meteorologista Gonçalves Mabui recapitular a previsão do tempo para esta quarta-feira.
1: Bom dia, estimados ouvintes da Rádio. Previsão do estado de tempo para hoje, quarta-feira, dia 16 de setembro de 2026. O Instituto Nacional de Meteorologia prevê para as províncias das regiões Sul, Centro e Norte do país céu pouco nublado, a limpo, com possibilidade de ocorrência de chuvas fracas ou chuviscos locais ao longo da faixa costeira das províncias de Cabo Delgado e Nampula. Vento de nordeste a leste fraco a moderado, soprando por vezes com rajadas locais nas regiões centro e sul do país. Temperaturas máximas previstas em graus Celsius. As cidades de Tete e Xai-Xai serão as cidades que terão a temperatura mais elevada, de 36 graus Celsius, seguido de Maputo com 34, Chimoio 33, Quelimane 32, Beira, Nampula e Vilanculos 30, Inhambane e Pemba 29 e, por outro, teremos a cidade de Xinga com 25 graus Celsius. Bom dia, até a próxima.
0: No Café da Manhã, vamos hoje perspectivar a 4ª Conferência Nacional sobre Deficiência e Direitos Humanos, promovida pelo Fórum das Associações Moçambicanas de Pessoas com Deficiência, FAMOD. A nossa convidada hoje é a vice-presidente do FAMOD, Ancha Ndala. Como sempre, o ouvinte é também convidado a participar através de mensagens que podem ser partilhadas nas páginas do Facebook, Jornal da Manhã RM e também pela página Rádio Moçambique. Reatamos a nossa ronda pelas capitais provinciais. O governo do distrito de Guijá e parceiros apostam na expansão de sistemas fotovoltaicos para suprir o déficit de energia elétrica da rede nacional nas comunidades daquela região da província de Gaza. O detalhe é por Teodomiro Nhantumbo. Bom dia.
2: Muito bom dia, Adérito. Até o momento estão ligadas ao sistema fotovoltaico mais de 1000 famílias e 6 instituições públicas em diversas comunidades do distrito de Guijá. A diretora do Serviço Distrital de Planeamento e Infraestruturas em Guijá, Rosa Watts, diz que a fraca cobertura de energia elétrica da rede nacional é mais notória nos postos administrativos de Nalás, Mubangwen e Chivangwene. Rosa Watts indicou que o maior desafio do governo de Guijá é expandir a energia elétrica da rede nacional até ao posto administrativo de Nalás, por sinal, o único do distrito que ainda não beneficia deste recurso energético.
3: Temos todo o posto administrativo de Nalás. Temos algumas comunidades do posto administrativo de Chivangwena, que estamos a falar das comunidades de Chimbembe e Dzinzi, ainda não temos a corrente elétrica. Estamos a falar do posto administrativo de Mubangwen. Também temos cerca de 5 comunidades que ainda não têm a energia elétrica. Estamos a falar de Xixongol, estamos a falar de Jonas, Gundi, Manzene. Essas ainda não têm a corrente elétrica. Estamos a trabalhar com a ideia no sentido de haver esta expansão e também no sentido de conseguirmos levar a corrente elétrica até o posto administrativo de Nalás.
2: Diretora do Serviço Distrital de Planeamento e Infraestruturas em Guijá, Rosa Watts, e as ações em curso visando a eletrificação do posto administrativo de Nalás. Atualmente, Mais de metade dos mais de 94 mil habitantes do distrito de Guijá têm acesso à energia elétrica da rede nacional. 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Bom dia.
0: Muito bom dia. Seguimos agora à província de Inhambane, onde autoridades em Inhassoro promovem ações para conter a erosão costeira que ameaça engolir algumas infraestruturas públicas e privadas na vila sede deste distrito, tal como refere Venâncio Macamo.
4: Com o apoio de parceiros, está em marcha um projeto de restauração da duna de Petane numa distância de 2 km através de soluções baseadas na natureza. A medida, que além de reduzir a vulnerabilidade das comunidades aos desastres naturais, visa mitigar o soterramento das ervas marinhas por solos arrastados das dunas. É uma situação que concorre para o desaparecimento de algumas espécies marinhas, indicou Bilar Dinharruga, da União Internacional para a Conservação da Natureza, um dos parceiros nesta iniciativa.
5: A restauração de espécies nativas dunares até a estabilização usando blocos vazados e capim vetiver, entre outras ações que têm a ver com abertura de canais e definição de caminhos. Então, contamos que com todas essas ações que tentamos implementar aqui, a gente de alguma forma reduza a destruição das dunas e diminua a degradação delas nesta região.
4: O presidente do Conselho Comunitário de Pesca de Petane, Mar de Souza, diz que a iniciativa vai ajudar na recuperação da duna e de algumas espécies marinhas que tendem a desaparecer.
6: Essas dunas têm carteiras grandes, ficaram abertas com chuvas de 2000, 2002. Nunca tivemos métodos nem meios para podermos proteger. Hoje estamos a tentar implantar alguma segurança para não continuar a destruição de dunas. Grande impacto, porque até hoje não sabemos por que o caso de desaparecimento de ervas marinhas. Nós temos um tapete de ervas marinhas 80 km nessa costa de Inhassoro, que de um momento para o outro as ervas desapareceram.
4: O diretor distrital de Atividades Económicas de Inhassoro, Romola Mbucene, diz que o desafio do governo distrital é continuar a mobilizar apoios para ações de mitigação da erosão costeira.
7: Estamos a trabalhar em coordenação com alguns parceiros, um deles é a IUCN, mesmo para a contenção desta situação de erosão. Não é só aqui, quase ao longo da nossa costa isto vem acontecendo, mas uma das primeiras zonas que vamos ter que atacar é mesmo esta aqui, e vamos evoluindo à medida do que vamos também criando recursos para que isso aconteça.
4: Romola Mbucene, diretor distrital das Atividades Económicas de Inhassoro, falando dos esforços para a restauração da duna de Petane. 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Venâncio Macamo, bom dia.
0: Muito bom dia. A falta de condições de segurança no transporte fluvial põe em risco passageiros no distrito de Marromeu, em Sofala. Os problemas vão desde a falta de manutenção das embarcações, superlotação, até a ausência de coletes salva-vidas e de outro material de socorro para passageiros. Felipe Jorge.
8: A precariedade das condições em que centenas de pessoas são diariamente transportadas de barcos de Marromeu para Luabo, na província da Zambésia, e vice-versa, revela que pode estar iminente uma tragédia. Barcos antigos e com várias deficiências enchem-se de pessoas e carga sem o respeito pelas normas de segurança. No último fim de semana, um desses barcos, que havia partido de Marromeu com destino a Luabo por transportar mais pessoas e mercadorias do que o peso recomendado, estava quase a afundar e os passageiros não ganharam para o susto. A situação levou a administradora do distrito, Maria White, a reunir-se ontem com os marinheiros para os sensibilizar no sentido de observar as medidas de segurança.
9: Vocês, como donos dos barcos ou operadores, devem garantir o cumprimento da lotação. Se deixarem que as embarcações fiquem superlotadas e acontecer um acidente no alto mar, será bom? Deve respeitar sempre a lotação e a capacidade real do transporte por viagem. É claro que precisamos de faturar, queremos ganhar dinheiro, mas as pessoas valem mais. Quer dizer, a vida é mais importante que o dinheiro. No passado sábado, um barco quase afundava e teríamos uma tragédia. Isso é bom? Os passageiros devem também evitar entrar num barco já cheio.
10: Não é nada, A administradora de Marromeu, Maria White, dirigindo-se em língua xicena aos operadores de transporte fluvial sobre a falta de condições de segurança nas embarcações. 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Felipe Jorge, Beira.
0: Mudamos de página. O setor da agricultura e pescas de Nampula prepara-se para fazer a monitoria sobre a situação da segurança alimentar nas comunidades de todos os 23 distritos desta província, tal como refere Otávio Fonseca.
11: O diretor provincial da Agricultura e Pescas de Nampula, Joaquim Tomás, informou à Rádio Moçambique que da última monitoria efetuada aos distritos no mês de julho passado, constatou-se que ainda há reservas da produção conseguida pelas famílias camponesas, até porque parte dela está a ser comercializada. Segundo Joaquim Tomás, os próximos meses, outubro, novembro e dezembro, têm sido pico da insegurança alimentar, daí que as ações de maior atenção estão viradas para as zonas onde a comunidade havia se deslocado devido ao terrorismo nos distritos de Herati e Memba.
12: Iremos fazer a monitoria nesses distritos para aferir, de facto, qual é o ponto de situação atual. Com esta informação, nós podemos definir umas estratégias como é que nós, nessa campanha 2026-2027, como é que vamos fazer para esses distritos. Mas nós sabemos que o distrito de Memba não só depende da agricultura, mas cerca de 60% das famílias que vivem principalmente na zona costeira desse distrito, a partir de Jeba até Lúrio, eles também praticam a pesca. E na pesca nós distribuímos insumos. Para o distrito de Herati, as famílias ainda não têm problema de insegurança alimentar. Nós estamos de olhos e também vamos fazer esta atividade do ponto de vista a monitorar a essas famílias como é que estão neste momento.
11: Diretor Provincial de Agricultura e Pescas de Nampula, Joaquim Tomás, e o olhar aos distritos de Memba e Herati na monitoria da segurança alimentar. 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Otávio Fonseca, Nampula.
0: Algumas comunidades do distrito de Marara, em Tete, vivem em momentos de crescente tensão devido à presença de elefantes que destroem celeiros e colocam vidas humanas em risco. Esta informação é trazida por Ana Avenila. Ana, bom dia.
13: Muito bom dia, Aderito Lipang e ouvinte. O cenário considerado de preocupante registra-se nas comunidades de Xibwe, Nhamvewe, Nhacamba, bem como Mufa, Nhamajanela, Ponte 8 e Muxambaçade, onde os paquidermes invadem áreas habitadas e agrícolas. O diretor de atividades económicas no distrito de Marara deu a conhecer que os elefantes já destruíram cerca de 100 hectares de culturas diversas, afetando 72 famílias. Milhas produtoras, facto que ameaça os rendimentos e comprometem a segurança alimentar. Inácio Njata disse que a situação tornou-se ainda mais preocupante depois da morte recentemente de uma pessoa vítima de ataques por estes animais selvagens, aumentando o sentimento de medo entre as comunidades. Njata disse que medidas estão em curso para a prevenção dos casos de conflito homem-fauna bravia naquela região da província de Tete.
14: É uma equipa multissetorial que é o próprio cidade, a Universidade de Atividade Econômica, do Ambiente, a localidade. Temos sensibilizado as comunidades para que criem formas locais para afugentar esses elefantes. Outros usam batuque, outros queimam pneus, entre outras, dentro da comunidade, para ver que esses animais saiam no seio das comunidades. Temos informações que já foi constituída uma equipa a nível da província, pela sua excelência governador da província de Tete, que vai se juntar ao distrito para mitigar o conflito homem-fauna-bravia.
13: Diretor de Atividades Económicas no distrito de Marara, Inácio Njata, falando das medidas de prevenção do conflito homem-fauna-bravia naquela região da província de Tete. A vencer Bate Sambani Manja, Nassabau, Ayaidota, Kuditi Chenke, Matenda e Akusiana Siana. Desta data, Ana Avenila, uma vez mais, bom dia.
0: Muito bom dia. O governo aprovou esta terça-feira em Conselho de Ministros o Estatuto dos Serviços Sociais das Forças Armadas de Defesa de Moçambique e revogou um decreto anterior. O detalhe por Leopoldo Agapito.
15: O decreto pretende aproximar os serviços sociais das Forças Armadas de Defesa de Moçambique com a implementação de delegações provinciais e atualizar o respectivo plano legal e orgânico. Estas notas foram divulgadas nesta terça-feira em Maputo por Salim Valá, porta-voz da 27ª Sessão do Conselho de Ministros, no final da reunião do governo. Salim Valá apontou outras vantagens do Estatuto dos Serviços Sociais das Forças Armadas de Defesa de Moçambique, aprovado nesta terça-feira.
16: Incluir na lista dos beneficiários os membros das Forças Armadas de Defesa de Moçambique na situação de reserva, reforma e em situações específicas, os prestadores de serviços cívicos de Moçambique e os funcionários do Ministério da Defesa Nacional. Estabelecer normas sobre a organização e funcionamento dos serviços sociais das Forças Armadas de Defesa de Moçambique.
15: Salim Valá anotou que o Conselho de Ministros já aprovou ainda a resolução que aprova o pacote de concessões e medidas de resgate do projeto da Central Térmica de Temane.
16: A aprovação do pacote de concessões e medidas de apoio solicitado pela Central Térmica de Temane tem em vista viabilizar a mobilização dos recursos adicionais necessários à retoma e conclusão da construção do projeto da Central Térmica de Temane.
15: O porta-voz da 27ª Sessão do Conselho de Ministros observou que o Executivo apreciou ainda o plano de mitigação dos impactos do fenômeno climático El Niño.
16: O plano visa garantir a reposição e reforço da segurança hídrica, assegurar água para o consumo humano, para a irrigação e abeberamento do gado, proteger a agricultura e a pecuária, incluindo seu fomento, reforçar a capacidade dos sistemas de abastecimento de água e saneamento, preparar os setores de saúde, educação, energia e indústria e proteger as populações vulneráveis, reforçando também a monitoria e o aviso prévio e mobilizando atempadamente os recursos necessários à implementação das medidas prioritárias de mitigação dos impactos deste fenómeno.
15: O Conselho de Ministros apreciou ainda informação sobre o relatório de riscos fiscais para 2027 e o ponto de situação da implementação da Central de Aquisições.
0: A Presidente da Assembleia da República, Margarida Talapa, enaltece a importância do acordo de cooperação interparlamentar assinado entre Moçambique e o Zimbábue. O detalhe com o enviado da Rádio Moçambique a Harare, o jornalista Daniel Oliveira.
17: O acordo prevê, entre outros aspectos, a troca de experiências, a formação de deputados e funcionários parlamentares, bem como o desenvolvimento de iniciativas conjuntas de interesse para os dois países. Margarida Talapa falava esta terça-feira em Harare a propósito do memorando assinado esta semana entre a Assembleia da República de Moçambique e a Assembleia Nacional do Zimbábue. A presidente do Parlamento moçambicano considera que a cooperação poderá contribuir para o fortalecimento das instituições legislativas dos dois países, bem como para uma maior concertação de posições em fóruns regionais e internacionais.
18: Eu penso que o grande impacto é que nós assinamos o memorando para que as relações parlamentares possam ter um foco naquilo que são as nossas atividades, como as nossas assembleias, tendo em conta que nós representamos os interesses dos nossos povos. Exemplo, na aprovação de algumas leis. Podemos ver que tipo de leis podemos aprovar que vão ao encontro das aspirações dos nossos povos. Estamos na era da luta pela independência econômica, onde Moçambique e Zimbábue também estão na mesma luta para podermos conquistar a independência econômica, depois de termos conquistado naturalmente a independência política. Sabem muito bem que durante as lutas de libertação os dois países estiveram unidos nessa luta. Então, hoje, mais do que nunca, devemos nos manter unidos, todos nós, a lutarmos pela conquista da independência econômica para a criação de melhores condições para as nossas populações.
17: O memorando foi assinado por Margarida Talapa e pelo presidente da Assembleia Nacional do Zimbábue, Jacob Francis Mudenda, na presença dos chefes das quatro bancadas parlamentares da Assembleia da República e das respectivas chefias das bancadas parlamentares do Zimbábue. A partir de Harare, para a Rádio Moçambique, Daniel Oliveira.
0: No Café da Manhã, vamos hoje perspectivar a 4ª Conferência Nacional sobre Deficiência e Direitos Humanos, promovida pelo Fórum das Associações Moçambicanas de Pessoas com Deficiência, FAMOD. A nossa convidada é a vice-presidente do FAMOD, Ancha Ndala. O ouvinte, como sempre, pode também participar através de mensagens. podem ser partilhadas nas páginas do Facebook, Jornal da Manhã, RM e Rádio Moçambique.

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0: Estava já aberta a página das notícias sobre o desporto aqui no Jornal da Manhã. Em destaque, Mambinhas Sub-20 promete a conquista do torneio regional COSAFA, que arranca sexta-feira aqui em Maputo. O desportivo é trazido por Castro Jorge. Castro, bom dia.
1: Muito bom dia, mas vamos começar com os mais velhos no escalão maior do futebol moçambicano, que tem hoje atenções voltadas para a cidade da Beira, onde vai acontecer o duelo entre o Ferro Velho Local e a Associação Black Bulls. Os dois primeiros classificados defrontam-se em busca de três preciosos pontos, os Locomotivas para encurtar pontos da liderança e os Touros para esticar a diferença pontual na tabela geral. Ainda hoje, o Xingal de Tete defronta o Costa do Sol de uma jornada que termina 22 de dezembro com o embate entre a União Desportiva do Song e o Machacano. Ontem, a Liga Desportiva de Sofala perdeu no prosseguimento da jornada 20 e o seu treinador, Ivo Gonçalves, colocou o lugar à disposição. Albino Mwembo.
2: O Ferroviário de Maputo venceu a Liga Desportiva de Sofala por 2 bolas sem resposta no Caldeirão em jogo da ronda número 20 do Moçambola 2026. No fim do desafio, o técnico da Liga Desportiva de Sofala discursou em tom de despedida.
3: Nós esperávamos roubar pontos ao Ferroviário, mas como eu disse há pouco tempo, que torna-se difícil jogar em casa, muito difícil mesmo. Seria mais fácil jogar em casa com esse público, mas está se tornando difícil. Opa, mas já agora eu gostaria de desejar boa sorte, não é? Quem for a continuar, porque para mim já chega, porque só Deus sabe o que eu passo dentro desta equipa. Só Deus sabe o que é que eu passo dentro desta equipa, por isso mesmo, eu não preciso falar isso na imprensa, não vou falar em nenhum sítio, mas são coisas dentro de casa, mas eu quero desejar boa sorte quem for a continuar, assim para mim, não estou a tirar a toalha ao chão, estarei, sou da província, sou da Beira, vou continuar a apoiar o meu futebol, continuo a apoiar as equipas, como sempre faço aqui na Beira, dentro e fora do campo.
2: Ivo Gonçalves, treinador da Liga Desportiva de Sofala, falando em tom de despedida, no final do jogo em que a sua equipa perdeu com o Ferroviário de Maputo por 2-0. Por banda dos Locomotivas da capital moçambicana, o técnico Danito Nhampossa diz que o resultado peca por escasso.
4: Só peca até por o resultado de ser 2-0, poder termos marcado mais golos. Eu penso que controlamos todo o jogo, não é uma vitória merecida. Temos que pensar jogo a jogo. Agora esse jogo, pensar em pôr a equipa a recuperar para o jogo do sábado.
2: Filme sonoro do jogo Liga Desportiva de Sofala 0, Ferroviário de Maputo 2, no prosseguimento da ronda número 20 do Moçambola 2026.
1: No basquetebol, prosseguem hoje as emoções da Liga Nacional Feminina com a definição do campeão nacional que sairá do jogo 5 da final entre o Ferroviário e o Costa Sol, ambos da capital do país. Este desafio vai desempatar esta final que está agora igualada a 2 vitórias para cada conjunto. No setor masculino, o Costa Sol derrotou ontem o Ferroviário de Maputo na 5ª jornada da fase regular da competição por 73-66, resultado obtido no prolongamento depois de uma igualdade a 55 pontos ao cabo do período regulamentar. Carlos Langa.
5: Juntos em com jornada número 5, o Machacane venceu as Águias Especiais por 75 a 34. O Municipal da Beira venceu o Ferroviário de Nampula por 70 a 65. O Ferroviário da Beira venceu o Ferroviário de Quilimane por 97 a 47. Vamos ouvir o técnico da equipa de Ferroviário, o José Macuacua, a reagir a este jogo que perdeu nesta terça-feira.
6: Pronto, vamos crescendo jogo após jogo, a equipa vai se encontrando, começamos a ficar uma equipa mais coesa, infelizmente nos momentos cruciais, na unha mesmo, não conseguimos manter a vantagem que tínhamos, passamos para overtime, mas é basquetebol, é um jogo de incertezas, e nós estamos não estamos satisfeitos com o resultado, mas estamos satisfeitos com o trabalho que estamos a fazer.
5: Técnico do Ferroviário, José Macuaco, agora vamos ouvir Orlando Novela, da equipa do Ferroviário, a falar desta derrota do seu conjunto, do Costa do Sol, por 73-66.
7: Não há muita coisa a dizer, porque pecamos momentos finais de jogo, custou-nos caro. Quem comete erros naquele momento, infelizmente está propenso a assumir esses erros na ponta final. Infelizmente nós cometemos erros cruciais e pagamos por isso.
5: Palavras de Orlando, Novela do Ferro, faz uma puta agora, Danilo Cumbi, Costa do Sol, vamos ouvir o que é que vai dizer ele. Sua equipa ganhou o Ferroviário 73-66.
8: Foi um jogo agrido, as duas equipas queriam ganhar, defenderam forte, as duas equipas tiveram a defender forte, mas ganhou a equipa que esteve muito mais resiliente no jogo.
5: Palavra Danilo Cumbi do Costa do Sol, vamos agora aguardar o técnico da equipa do Costa do Sol, o Milagre Macomi.
9: Foi um jogo muito bem disputado entre as duas equipas, qualquer uma delas merecia a vitória, felizmente a vitória coube a nós. As equipas bateram-se bem, acusámos um bocadinho de pressão, vínhamos pressionados porque era importante que ganhássemos esse jogo. Mas tiveram aqui duas grandes equipas que se bateram.
10: Lágrima come, Cochão de Sol, treinador da equipa Canarinha, e a vitória da sua equipa, 73-66, no desempate, após o empate do tempo regulamentar, a 59 pontos.
1: E no futebol, no regresso, os Mambinhas sub-20 regressam hoje ao trabalho para cumprir mais uma sessão com o pensamento centrado nas Ilhas Seychelles, primeiro adversário da fase regular do torneio regional da CUSAFA, qualificativo para a Canda, categoria que terá lugar próximo ano no Ghana. Vencer o torneio para conseguir o objetivo principal, que é chegar a CAN, é para já o pensamento centrado nos jogadores da equipa de todos nós. Rigoberto Chissano.
11: Atletas dos sub-20 convocados para o torneio da COSAFA prometem tudo fazer em campo para ganhar o torneio. A jogar em casa, os convocados de Mário Guerreiro só pensam na conquista da prova, que arranca esta sexta-feira com o jogo de abertura a colocar frente a frente Moçambique e as Ilhas Seychelles. Esta terça-feira, a Rádio Moçambique acompanhou o primeiro treino dos Mambinhas, onde entrevistou 4 atletas que compõem esta seleção. Diego Pelembe, a jogar na Associação Black Bulls, diz que o conjunto está motivado e a palavra de ordem é só vencer.
12: Nessa prova de COSAFA é ganhar o torneio que nós queremos, estamos a jogar em casa, temos essa vantagem e vamos tentar cumprir esse objetivo.
11: Kensane Machel, brasileiro moçambicano, está expectante por representar o país de origem do seu progenitor.
13: Muito boa, eles estão me acolhendo muito bem, estou me sentindo muito bem. Vocês vão ter um Kensane muito focado, muito empenhado, que vai dar o seu melhor e buscar ser campeão. Sim, muitas coisas semelhantes, a alegria de jogar, bom futebol, e é muito semelhante.
11: Faisal Abdala diz estar preparado para ajudar a seleção e pede aos moçambicanos a encher os recintos que vão acolher os jogos, com destaque para o Estádio Nacional do Zimpeto, que vai acolher o jogo de abertura.
14: É um privilégio ser reconhecido no meu trabalho e por vir aqui para ajudar a minha seleção, que é a minha nação, onde eu saí. E venho com todo orgulho, com motivação, com muita vontade de trabalhar com eles, aprender com eles e também transmitir aquilo que eu aprendo lá de fora.
11: Martinho, comissário, como atacante, promete marcar muitos golos.
15: Sou um jogador muito rápido, primeiramente, então devem esperar muitas assistências e muitos golos. E, acima de tudo, ajudar também a equipa naquilo que for preciso.
11: Atletas moçambicanos dos sub-20 convocados à COSAFA, motivados para o torneio que arranca próxima sexta-feira aqui em Moçambique. Rigoberto Chissano, da Terqueda Matola.
1: O primeiro jogo será diante das Ilhas Seychelles, jogo marcado para o Estádio Nacional do Zimpeto, com entradas gratuitas para este torneio regional que terá lugar aqui na capital do país. Nota de fecho, realiza-se hoje o sorteio das fases regionais Sul, Centro e Norte da Apuramento Moçambola da próxima temporada. A competição terá lugar nos próximos dias e em Nampula, por exemplo, a fase provincial só termina no próximo fim de semana com o jogo entre o Desportivo de Nacala, já campeão provincial, e a Ação Esportiva de Angoche, que também vai lutar por um lugar. Bom dia.
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18: Pontualmente 7 horas em toda a República de Moçambique. Na segunda hora deste jornal, atualizamos as notícias por intermédio do jornalista Vítor África.
19: O presidente da República, Daniel Chapo, inicia hoje uma visita de trabalho à província de Maputo, onde vai proceder com a inauguração de uma infraestrutura judicial, orientar comícios e sessões de trabalho com as estruturas de governação de níveis provincial e distrital e manter encontros com diferentes segmentos da população. Durante 3 dias, o chefe de Estado deverá escalar os distritos de Matutini, Boani, Manhissa e a cidade de Damatola, de acordo com um comunicado. Acompanham o chefe de Estado nesta visita os ministros do Interior, Paulo Chachini, da Justiça, Assuntos Constitucionais e Religiosos, Mateus Saizi, da Agricultura, Ambiente e Pescas, Roberto Albino, e do Trabalho, Gênero e Ação Social, Ivete Alani. E a visita do chefe de Estado à província de Maputo inicia em Matutino, onde vai inaugurar hoje o novo edifício do Tribunal Judicial Distrital. Residentes da Ponta Douro, ouvidos pela Rádio Moçambique, regozijam-se com a entrada em funcionamento da infraestrutura.
17: Mário Carlos Novonga. É uma valia, porque quando tínhamos problemas, tínhamos procurado longas distâncias e também do problema de transporte para entrar ao Bela Vista, sair era difícil para depois voltar.
20: Simeão, escavando uma 11. Se nós tínhamos casos, por exemplo, de esses crimes, casos para resolver, tínhamos que gastar 500 meticais, 400 meticais. Tinha que ir para Bela Vista e voltar. Agora já nos cortaram as distâncias.
21: Sou o xerife Chico Binoca. A população daqui sofria muito. Procuramos uma distância de 60 km por aí. Já com esse tribunal vai ajudar muito. Estou muito satisfeito, sim.
19: O Tribunal Judicial Distrital de Matutina será inaugurado hoje pelo chefe de Estado e um empreendimento moderno construído no âmbito da iniciativa presidencial Um Distrito, um edifício condigno para o tribunal. O governo aprovou ontem o Estatuto de Serviços Sociais das Forças Armadas de Defesa de Moçambique e revogou um decreto anterior. O decreto prevê a implementação de delegações provinciais e a atualização do respectivo plano legal e orgânico. A informação foi partilhada pelo porta-voz da 27ª Sessão do Conselho de Ministros, Salim Vala.
22: Incluir na lista dos beneficiários os membros das Forças Armadas de Defesa de Moçambique na situação de reserva, reforma e em situações específicas, os prestadores de serviços cívicos de Moçambique e os funcionários do Ministério da Defesa Nacional. Estabelecer normas sobre a organização e funcionamento dos serviços sociais das Forças Armadas de Defesa de Moçambique.
19: Salim Vala anotou que o governo aprovou ainda a resolução que aprova o pacote de concessões e medidas de resgate do projeto da Central Térmica de Temani. O Conselho de Ministros apreciou ainda a informação sobre o relatório de riscos fiscais para 2027 e o ponto de situação da implementação da Central de Aquisições. Centenas de passageiros viajam em condições precárias no transporte fluvial no distrito de Marromeu, em Sofala. Entre os problemas está a falta de manutenção das embarcações, superlotação e ausência de equipamento de socorro, reporta o jornalista Felipe Jorge.
23: A precariedade das condições em que centenas de pessoas são diariamente transportadas de barcos de Marromeu para Luabo, na província da Zambésia, e vice-versa, revela que pode estar iminente uma tragédia. Barcos antigos e com várias deficiências, enchem-se de pessoas e carga sem o respeito pelas normas de segurança. No último fim de semana, um desses barcos, que havia partido de Marromeu com destino a Luabo por transportar mais pessoas e mercadorias do que o peso recomendado, estava quase a afundar e os passageiros não ganharam para o susto. A situação levou a administradora do distrito, Maria White, a reunir-se ontem com os marinheiros para os sensibilizar no sentido de observar as medidas de segurança. Felipe Jorge, Beira.
19: Brigadas centrais da Frelimo deslocam-se a partir de hoje às províncias para a oficialização dos gabinetes provinciais e distritais de preparação do 13º Congresso do Partido, marcado para julho do próximo ano em Nampula. O fato foi anunciado esta terça-feira na Matola, província de Maputo, pelo porta-voz da Frelimo, depois do seminário de capacitação das brigadas centrais para a execução do processo. Pedro Guilherme destacou que neste processo as brigadas centrais deverão igualmente partilhar com os membros e simpatizantes do partido as decisões da 4ª Sessão Extraordinária do Comitê Central desta formação política. A cidade de Maputo acolheu hoje o lançamento do livro intitulado Na Sombra do Poder, o peso da dívida pública no futuro de Moçambique, da autoria do acadêmico Luís Canhemba. O autor da obra, atual diretor do Gabinete de Informação e doutorando em Gestão de Empresas e mestre em Administração e Governação. No plano internacional, a Rússia diz ser imprudente a proposta de dissuasão nuclear feita pela França aos aliados europeus, que já conta com a adesão da Finlândia. A porta-voz do Ministério Russo dos Negócios Estrangeiros, Maria Zakharova, disse à imprensa que a instalação de um dispositivo nuclear francês mais perto das fronteiras da Rússia apenas o tornaria mais fácil de ser atingido pelo exército russo em caso de conflito. A Finlândia, país vizinho da Rússia, decidiu aderir à dissuasão nuclear avançada proposta pela França, tornando-se no 10º parceiro europeu a juntar-se à iniciativa lançada no início do ano pelo presidente francês Emmanuel Macron. E no desporto, o Ferroviário de Maputo derrotou ontem a Liga Desportiva de Sofala por 2-0 no prosseguimento dos jogos da 20ª jornada do Moçambola 2026. Hoje entra em campo o líder da prova, ABB, que vai defrontar o Ferroviário da Beira, segundo classificado. Ainda hoje joga a União Desportiva do Songo, Machakene, Xingale de Tete e Costa do Sol. Na abertura da jornada 20 do Moçambola, no domingo findo, a Associação Desportiva de Vilanculo derrotou o Beia de Pemba por 2-0 e o Ferroviário de Lixinga derrotou o homônimo de Nampula por 3-0. Black Bulls lidera o campeonato com 38 pontos, seguido pelo Ferroviário da Beira com 34. Apresentamos as notícias no próximo bloco às 8 horas.
18: São 7 horas e 6 minutos. O meteorologista Gonçalo Mabui faz agora o resumo das temperaturas máximas previstas para hoje nas principais cidades.
0: As cidades de Tete e Xeixai serão as cidades que terão a temperatura mais elevada, de 36 graus Celsius, seguido Maputo com 34, Chimoio 33, Quelimane 32, Beira, Nampula e Vilanculo 30, Inhambane e Pemba 29, e por outro, teremos a cidade de Lixinga com 25 graus Celsius. É tudo quanto a previsão do estado de tempo para hoje. Bom dia, até a próxima.
18: No Café da Manhã, vamos hoje perspectivar a 4ª Conferência Nacional sobre Deficiência e Direitos Humanos, promovida pelo Fórum das Associações Moçambicanas de Pessoas com Deficiência, FAMOD. A nossa convidada é a vice-presidente do FAMOD, Ancha Ndalabu. Como sempre, contamos também com a participação do ouvinte. Pode, desde já, deixar as suas mensagens nas páginas do Facebook, Jornal da Manhã, RM e Rádio Moçambique. Está já aberta a nossa janela do repórter Uso, a partir da cidade de Chimoio, pela qual espreita o nosso colega Vítor Ambirai, que nos vai falar do reforço da fiscalização rodoviária na cidade de Chimoio para a prevenção de acidentes rodoviários e melhoria da circulação de viaturas e motorizadas de transporte de passageiros. Vítor Ambirai, bom dia.
2: Bom dia, Adélito. Bom dia, ouvinte da Rádio Moçambique. Dizer que com os termômetros a apontar para os 33 graus Celsius, a cidade de Chimoio amanheceu com um céu limpo e neste momento já se verifica a movimentação de pessoas para seus postos de trabalho, assim como a circulação de motorizadas, assim como transportes semicoletivos de passageiros. Estou mesmo aqui na Avenida 25 de Setembro, num troço onde é proibida a circulação de motorizadas. E já estão aqui também posicionados os agentes da Polícia Municipal para fazer cumprir esta norma. E está aqui mesmo comigo para falar deste trabalho de fiscalização que está sendo levado a cabo pela Polícia Municipal de Chimoio, o senhor Amoy Zacarias Firmino, que é chefe de Departamento de Fiscalização e Segurança Rodoviária no comando da Polícia Municipal. Senhor Amoy, bom dia. Fala-nos um pouco do trabalho que a Polícia Municipal está a levar a cabo neste troço que é proibido a circulação de motorizadas.
3: Muito bom dia. Estamos aqui posicionados para garantir o cumprimento daquilo que são as regras de trânsito, pondo em conta que estamos numa avenida interdita à circulação, ou seja, o trânsito de motorizadas, e também temos verificado a desobediência dos mesmos, razão pela qual que nos leva a posicionarmos em vários entrocamentos e cruzamentos ao longo desta avenida. O trabalho tem como objetivo fiscalizar. Tivemos muitas atividades antes desta. Primeira era de sensibilizar e fazíamos palestras nas praças, tanto como nas ruas. E a segunda atividade visava mandar para trás todos aqueles que transitavam nesta avenida. Mandavam para trás aqueles que também não possuíam consigo colete e capacete de proteção.
2: E, neste momento, qual o nível de cumprimento desta norma?
3: Sim, da avaliação que temos feito, consideramos assim positivo, porque o índice de acatamento neste momento reduziu bastante. E, se formos a reparar o nível anteriormente, que os mototaxistas sempre desobedeciam os sinais de trânsito, desobedeciam tanto como os agentes da Polícia Municipal em serviço nesses postos.
2: Por que que este troço é proibido a circulação de autocarros bem como motorizadas? Por quê?
3: Esse troço é proibido, ou seja, é vedado o trânsito de motorizadas, de chovas, de bicicletas, tanto como de autocarros, por motivo de fluxo que tem se verificado nesta avenida. Esta avenida está localizada no centro da cidade. E no centro da cidade temos o fluxo muito maior de pessoas, tanto como de veículos e tanto como outros utentes.
2: Muito obrigado. A dizer que é o que se vive neste local. E a partir daqui, da Avenida 25 de Setembro, para Jornal do Repórter, Vitor Ambirai, bom dia.
18: Muito bom dia, são 7 horas e 11 minutos. Passemos à atualidade regional. O presidente sul-africano Cyril Ramaphosa ordena à polícia prioridade absoluta na investigação à onda de homicídios de mulheres em Kempton Park e arredores na província de Gauteng. Ramaphosa garante que não serão poupados esforços para levar os assassinos à justiça. Correspondente Eduardo Figurão.
4: Num comunicado emitido esta terça-feira, o chefe de Estado sul-africano sublinha que estes crimes estão a espalhar o medo e a incerteza nas comunidades, afetando sobretudo as mulheres. Ramaphosa lembra que a África do Sul tem o dever de defender os direitos, a segurança e a dignidade das mulheres e das raparigas. As instruções da presidência surgem no mesmo dia em que as autoridades confirmaram que subiu para 7 o número de mulheres assassinadas desde julho, na grande região de East Rand. As últimas duas vítimas foram adicionadas à lista oficial após a descoberta, no dia 7 de setembro, do corpo de uma mulher a flutuar num riacho em Tembisa e de um outro corpo encontrado esta terça-feira em Coatema, na zona de Springs. E tal como nos 5 casos anteriores, estas últimas duas vítimas foram encontradas parcialmente nuas. O cenário faz aumentar as suspeitas de que os crimes possam estar a ser cometidos pelo mesmo homem ou pelo mesmo grupo de criminosos. A porta-voz da Polícia Sul-Africana, Antenda Mate, pede calma e paciência.
6: We are still investigating whether we are...
4: Ainda estamos a investigar se estamos perante um único autor ou se há um grupo de homens por detrás destes homicídios. Pode tratar-se de um crime de imitação, mas até agora não há qualquer ligação confirmada. Não vamos pressionar os investigadores porque precisamos de garantir um trabalho minucioso. Nesta fase, pode haver vários criminosos envolvidos, mas vamos deixar o caso com os detetives porque queremos os verdadeiros culpados. Por isso, apelamos ao povo da África do Sul e em especial aos residentes de Kempton Park que tenham alguma paciência. Compreendemos a vossa preocupação e ansiedade, que são totalmente válidas. Esta situação não pode continuar sem controlo. Entretanto, na noite desta terça-feira, uma equipa do governo, liderada pelo ministro interino da Polícia, Firoz Khachalia, recebeu um relatório detalhado com os últimos desenvolvimentos sobre a investigação à descoberta dos corpos das 7 mulheres na província de Gauteng. Rádio Moçambique, Eduardo Figurão, Joanesburgo.
18: É uma nota em destaque. Vice-presidente do Malawi, Jane Ansah, diz que está a ser marginalizada por figuras ligadas à administração do Partido Democrático Progressista, o DPP. Toda a informação pelo correspondente Sérgio Sixpence.
7: A vice-presidente do Malawi, Jane Ansah, expôs tensões no seio do atual governo ao afirmar que está a ser marginalizada por figuras dentro da administração do Partido Democrático Progressista, DPP. Falando pela primeira vez sobre o assunto, Ansah afirmou estar ciente dos responsáveis por minar a sua posição, embora se tenha recusado a nomeá-los. Fez questão de distinguir entre a sua relação com o presidente Peter Mutharika, que descreveu como cordial, e o que caracterizou como uma tentativa separada por parte de funcionários não identificados de a marginalizar dentro da administração. Ela afirmou que, desde o início, vários membros do partido governamental, o DPP, nunca estiveram satisfeitos com a sua pessoa e que a situação chegou ao ponto de ser excluída das reuniões do Conselho de Ministros. Estou a enfrentar vários desafios. Há pessoas que gostam de se intrometer em áreas onde não deveriam, causam descontentamento e coisas do gênero. Talvez seja da natureza humana, talvez seja um problema do Malawi. Normalmente, as pessoas não se contentam com o que têm. Há pessoas a rodear o presidente. Deixe-me voltar ao dia que o presidente anunciou que eu seria o vice-presidente. Naquele dia, quantas pessoas me cumprimentaram quando entrei no salão? Entende? Quantas pessoas falaram comigo? Voltem às gravações. Elas darão mais pistas.
5: How many people spoke to me? Go back recordings. It will give you a cue.
7: Geniança, juíza jubilada do Supremo Tribunal de Recurso do Malawi e antiga presidente da Comissão Eleitoral, foi escolhida pelo presidente Peter Mutharika para servir como vice-presidente. A sua nomeação foi vista na altura como uma tentativa de reforçar as credenciais jurídicas e tecnocráticas, mas a situação não foi bem-vinda no seio dos quadros seniores do DPP que aspiravam a esta posição. O arcebispo Thomas Luken Sousa, da Arquidiocese de Blantyre, instou o presidente Peter Mutharika a restabelecer a sua relação com a vice-presidente Geniança, afirmando que o Malawi não se pode dar ao luxo de ter divisões ao mais alto nível de liderança. Sousa afirmou que a situação era prejudicial para o país, sublinhando que os malawianos precisam de líderes que trabalhem em conjunto para enfrentar os desafios nacionais. Sérgio Sixpence, em Blantyre.
18: 197 cidadãos malawianos e burundeses estão a contas com os serviços de imigração tanzaniano por alegada imigração ilegal. O detalhe com o correspondente Monteiro Bonifácio.
8: Destas, 102 são cidadãos de nacionalidade malawiana e os outros 95 burundeses, todos detidos numa operação denominada Mfahamu Jiraniyako, que significa conheça o seu vizinho, em curso na cidade de Dar es Salaam. O oficial regional de imigração de Dar es Salaam, Vincent Haule, diz que a operação tem em vista aumentar a consciencialização sobre questões migratórias e vai continuar com foco para os distritos urbanos de Kinondoni, Temeke, Ilala, Kigamboni e Ubungo. Vincent Haule afirmou que, além da consciencialização da população para a denúncia de todo e qualquer indivíduo que entra no país sem a observância de procedimentos legais exigidos, a campanha Mfahamu Jirani Yako visa educar sobre os desafios para com a migração ilegal. Segundo Haule, as iniciativas de consciencialização pública têm aumentado a compreensão e a participação dos cidadãos e lideranças em diversos níveis nos esforços para controlar a imigração irregular e fortalecer a segurança comunitária. O escritor regional de imigração de Dar es Salaam pediu à população que continue a colaborar com as autoridades policiais, denunciando casos suspeitos de imigração irregular e garantindo que tais informações sejam enviadas por meio de canais oficiais e seguros. Este é o segundo grupo de cidadãos estrangeiros que é detido em menos de 10 dias. Outros 41 imigrantes tidos como ilegais, oriundos de Burundi e República Democrática do Congo, foram detidos na região de Geita. Entre vários fatores da imigração ilegal na Tanzânia, figura a segurança na região dos Grandes Lagos e na África Oriental. De Dar es Salaam, Monteiro Bonifácio.
18: 7:19, notas sobre economia e negócios no noticiário econômico trazido pelo jornalista Sumali Gilberto.
9: Bom dia. O mercado financeiro nacional registrou esta terça-feira uma redução no volume de depósitos dos bancos comerciais junto do regulador no âmbito da gestão diária de liquidez do sistema bancário. Segundo o Diário dos Mercados do Banco de Moçambique, referente a 15 de setembro, os depósitos dos bancos comerciais no Banco Central, através da facilidade permanente de depósito, caíram para 1,795 mil milhões de meticais contra os 2.590 milhões registados na sessão anterior. A procura de liquidez junto do regulador por via da facilidade permanente de cedência manteve-se inalterada nos 2,9 mil milhões de meticais. A Agência Italiana de Cooperação para o Desenvolvimento e a Câmara de Comércio Moçambique e Itália reafirmaram em Pemba o compromisso de reforçar a cooperação económica e integrar o tecido empresarial de Cabo Delgado nos grandes investimentos privados. Durante um encontro focado no conteúdo local e na criação de emprego, empresas como a Renco, a Inalca e o Leonardo Grupo apresentaram as suas operações na região. O destaque vai para o Pemba Bulk Terminal, um investimento da Renco avaliado em 70 milhões de euros numa base logística e industrial de 98 hectares. Refira-se que a dimensão do capital italiano no país é liderada pelo setor energético através dos projetos de gás natural Coral Sul e Coral Norte FLNG, orçados em 13,7 mil milhões de dólares, com um impacto econômico global estimado em 24 mil milhões de dólares. Em relação às taxas de câmbio de referência fixadas hoje pelo Banco de Moçambique, o euro está a 73 meticais e 6 centavos para a compra e 74 meticais e 53 centavos para a venda. O dólar americano está fixado em 63 meticais e 27 centavos para a compra e 64 meticais e 54 centavos para a venda. Por último, o rand está a 3 meticais e 90 centavos para a compra e 3 meticais e 98 centavos para a venda. É tudo por hoje. Bom dia.

0: Vamos agora à atualidade sobre as artes e cultura. Mais de 150 alunos de diferentes escolas da cidade da Beira participam de 24 a 26 de setembro na primeira edição do Festival de Poesia e Teatro. Este é o destaque do Cultural hoje trazido por Gércio Alexandre. Muito bom dia.
1: Bom dia. É uma iniciativa do Grupo Teatral Malua que pretende promover o gosto por este género literário e artes cênicas. Luís Tima.
2: Segundo José Raimundo John, ou professor Zito, como é conhecido nos meandros artísticos, um dos membros fundadores do grupo, espera também que o evento sirva para a descoberta de novos talentos. Garantiu estarem criadas todas as condições para a realização, pela primeira vez na Beira, do Festival de Poesia e Teatro, que inclui workshop e apresentações dos grupos já consagrados.
3: E para dizer que está tudo oposto, vai-se estar cerca de 11 escolas confirmadas e estamos a trabalhar com eles todos os finais de semana para ver quais são os desafios que as crianças têm ao longo dos seus trabalhos nas escolas. E está previsto exatamente para dia 24, 25 e 26 de corrente mês, que é setembro, que vai acontecer na Escola Agostinho Neto ou na Samora Machel. Ainda estamos a negociar. Bom, são cerca de 150 crianças que vão estar nesse evento para mostrar o seu potencial artístico-cultural na expressão dramática, que é o teatro, assim como literatura, nesse caso, declamação de poesia. O nosso objetivo é que o teatro tem referências bibliográficas. Então, essas referências bibliográficas que sejam marcadas com essas crianças. Nós vamos fazer 3 dias de festival, por quê? Porque as crianças têm que aprender, exatamente, vamos ter um pequeno seminário, workshop, onde as crianças vão ter dado alguma explicação, vai criar esse debate entre as crianças, junto com os fazedores do teatro, a nível da cidade da Beira, para ajudar o Grupo Teatro Marua, sobretudo com a organização do evento. Questões de logística estão no 50%, mas o Grupo Teatro Malua, como está a dizer que é Malua, não é? Malua é flora, que desaparece, e nós temos um desafio muito grande, e nós temos dificuldades, sim, mas nós vamos realizar.
2: José Raimundo John, um dos organizadores da primeira edição do Festival de Poesia e Teatro, a decorrer na cidade da Beira, de 24 a 26 de setembro corrente. Luís Tima, Cidade da Beira.
1: A escritora moçambicana Enia Lipanga apresentou na noite da última segunda-feira, 14 de setembro, o seu novo livro intitulado Para Crentes Lerem Escondido no Camões Centro Cultural Português, em Maputo. Publicado pela Etale Publishing, a obra propõe uma reflexão literária sobre fé, convicções, memória e silêncios que moldam a vida de muitas mulheres num lançamento que reuniu literatura, música e poesia. A apresentação esteve a cargo de Elton Pila e foi acompanhada por momentos musicais interpretados por Yada Angel e por declamações de negro, criando um ambiente em que diferentes expressões artísticas dialogaram com o universo do livro. O título parte de uma provocação.

0: dias, saudações, amigo ouvinte. As noites após o lobolo não correm à luz de vela para um casal, porque as dormidas que deviam ser de núpcias, por conta da aguardada e deliciosa lua de mel, tornaram-se um pesadelo. Algo incompreensível vai acontecendo durante o ato mais prazeroso do ser humano, destruindo moral e psicologicamente o casal, saído recentemente do forno. Pela dor aguda, suspeita-se que uma agulha introduzida cientificamente africano no fundo do fruto feminino proíbe a continuidade do ato, caso não seja resolvido o problema. O casal não consegue explicar aquele fenômeno estranho que durante vários dias repulsa dois corpos sob altas temperaturas, enquanto ávidos e sedentos, do ato mais nobre que fertiliza a vida a dois. O noivo não consegue dormir com a esposa após o lobolo, porque uma agulha mágica espeta-se no seu motor exclusivamente no momento em que se prepara para introduzir as velocidades da noite. De todas as tentativas feitas para lograr sucessos, contam-se as feridas, as marcas e os pontos perfurados no maior e sagrado intestino humano, num facto que não encoraja a continuar. Os padrinhos precisavam perceber o fenômeno, mas das consultas feitas ao compadrio, afinal, o facto energúmeno era uma informação de que a noiva havia sido reservada enquanto bebê, num ato tradicional africano que se estende também ao lobolo a uma gravidez. Para solucionar aquele problema de carris tradicional, recorreu-se aos curandeiros, que ao buscarem o passado da noiva junto dos pais, lembrou-os que receberam algum valor para reservarem a filha enquanto bebê como futura nora da família Njira Zafa. Nas tradições africanas, o ato de reserva da nora ainda no ventre é sucedido de uma cerimônia de apregoação de um brinco após o nascimento, numa das orelhas da pretendida e compra de vários artigos, enquanto debulha-se a contagem para forçar o seu crescimento, visando desposá-la. Sucede que o conflito armado desencontrou famílias até aos dias de hoje, por isso a noiva reservada no passado continua trancada e a pertencer aos que primeiramente manifestaram interesse. Com isso, a paz esfuma-se no casal, que sentem a tubagem entupida de saudades daqueles embrulhos a dois, mas a solução seria de seguir aos doutorados na medicina tradicional, que aconselhavam um novo lobolo, que significaria a devolução dos bens ao primeiro marido que reservara a noiva enquanto bebê. Onde encontrar a família Njira Zafa para convencê-la a receber de volta os bens do primeiro lobolo, uma vez a filha ter-se apaixonada por outrem. Afinal, as pontadas proibitivas da agulha que o noivo sentia no ato era a espécie de electric fence de produção africana que consuma o egocentrismo e o sentido de pertença do ser humano. Se fosse você, amigo ouvinte, alinharia ao segundo lobolo ou deixaria o amor esfumar-se? Na próxima quarta-feira continua, mas a África deve ser estudada. São coisas da nossa terra. Ortega Teixeira, a partir de Chimoio.
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0: Estamos já no espaço Café da Manhã, o espaço de entrevista aqui no Jornal da Manhã, num dia em que nos propomos a perspectivar a 4ª Conferência Nacional sobre a Deficiência e Direitos Humanos, uma conferência promovida pelo Fórum das Associações Moçambicanas de Pessoas com Deficiência, o FAMOD, conforme anunciamos. Hoje temos como convidada a vice-presidente do FAMOD, Ancha Ndala. Desde já bem-vinda a este nosso espaço de entrevista. Arranca hoje, portanto, esta 4ª Conferência Nacional sobre Deficiência e Direitos Humanos e a mesma prolonga-se até amanhã. Que reflexões é que estarão em cima da mesa?
1: Oh, bom dia a todos os ouvintes. Primeiro dizer que a Conferência Nacional sobre Deficiência e Direitos Humanos serve como um principal palco de debate, onde levamos à mesa a monitorizar os avanços legais e cobrar do setor público as ações concretas, ou seja, da aprovação à implementação. Nós temos a perspectiva, neste momento, da Lei 10 e o seu devido regulamento, em que das formas bem práticas é ver a aplicabilidade da lei e a aplicabilidade do próprio regulamento e poder monitorizar a sua devida implementação com harmonização das políticas, não é? Porque respeitamos muito com que haja uma harmonização das políticas com vista a responderem com os anseios das pessoas com deficiência a nível do país.
0: E como é que olham neste momento para esta implementação, portanto, desta Lei 10/2024? Como é que, portanto, olham para o nível de implementação após a sua aprovação e do respectivo regulamento?
1: Bom, ainda enfrentamos vários desafios, porque até então esperávamos com que houvessem mexidas em várias políticas, principalmente no que concerne as próprias terminologias, e que depois veio o espaço aberto, que é do diálogo nacional, inclusive, em que também estamos expectantes com que haja uma mexida na própria Constituição da República, com vista a harmonizar as políticas, a harmonizar os instrumentos legais para devida coerência, não é? No que concerne a efetivação, a efetividade dessas próprias políticas. Porque entendemos que não é só a aprovação, mas é pertinente com que essas leis sejam elas aplicadas.
0: Quais é que são as preocupações que se levantam neste momento?
1: Bom, é a reforma e a implementação. E uma das maiores preocupações é concernente a acessibilidade universal, a inclusão econômica e social, as políticas, os direitos e políticas civis, a integração ativa das pessoas com deficiência em vários espaços, sim, de consulta da pessoa com deficiência.
0: Falando do diálogo nacional inclusivo, em que medida é que terão como participado, portanto, para aquilo que são as questões que estão a ser levantadas à luz do diálogo nacional inclusivo?
1: Bom, nós apresentamos as preocupações que apoquentam e assolam as pessoas com deficiência, as preocupações reais, sobretudo o acesso a vários serviços, como o acesso à saúde, o acesso à educação, o acesso ao emprego, que este é um dos maiores desafios, porque é pertinente a empregabilidade da pessoa com deficiência. Também é pertinente a educação inclusiva da pessoa com deficiência, porque percebemos nós que o indivíduo não escolarizado é mais uma vez um isolamento para com que esta pessoa não possa partilhar os seus anseios com um conhecimento empírico. Então, de uma e de outra forma, são vários, há vários pensamentos e várias preocupações em que assola as pessoas com deficiência nessas áreas.
0: E qual é a expectativa?
1: Bom, nesta quarta conferência, nesta quarta conferência, é sairmos de lá com compromissos assumidos, não é? Porque são vários compromissos em que, de alguma forma, não temos visto a serem levados em consideração. Então, esperamos nós que nesta quarta conferência saiam de lá compromissos assumidos e concretos que sejam exequíveis.
0: Levantou preocupações que têm que ver com a inserção no mercado de trabalho por parte de pessoas com deficiência. Isto constitui preocupação mesmo para as pessoas com formação?
1: Sim, sim. Isto porquê? Porque as políticas elas não estão ainda favoráveis para pessoas com deficiência no que tange à empregabilidade. Olhamos muito para a questão da cotização de empregabilidade da pessoa com deficiência e também olhamos também para a questão de acomodação razoável, não é?
0: O que é que pretende dizer com acomodação razoável?
1: Bom, olhando para as necessidades das pessoas com deficiência, quando nós olhamos para a questão das pessoas com deficiências formadas em que não têm acesso ao emprego, a estrutura, primeiro, das próprias políticas, ela não favorece as pessoas com deficiência. Falo da cotização, falo da própria acessibilidade, seja a acessibilidade de empregabilidade. Como é que eu posso trazer isso? Damos um exemplo de um professor, por exemplo. As escolas elas não estão preparadas para o setor de educação. Ela não se apropria em olhar para a questão da acomodação razoável de um professor com deficiência, não é? Enfatizamos muito a questão da cotização, porque não há cotas para a empregabilidade da pessoa com deficiência. E quando olhamos para a questão de quando olhamos para a questão da acomodação razoável, as instituições elas não estão preparadas, não estão a questão estrutural, a questão arquitetônica para a pessoa com deficiência. De uma ou de outra forma, isto cria uma barreira e é um desafio para as pessoas com deficiência.
0: Muito bem. Vem aí, portanto, o país a cada ano é sempre assolado por desastres naturais ou crises climáticas. E este também tem sido um dos pontos bastante debatidos no que toca à acessibilidade e também à assistência às pessoas com deficiência em contextos de emergência. Como é que Moçambique se pode preparar melhor para proteger, portanto, este grupo social em caso de emergência?
1: Bom, um dos primeiros preparos seria a questão de dados. Dados segregados, dados fiáveis, porque não tendo o número das pessoas com deficiência a nível do país, basicamente cria uma lacuna concernente ao desenho, como é que se diz? Ao desenho das necessidades reais. Primeiro, com exemplos práticos em que nós temos nessas recentes intempéries, é que a questão de evacuação, a questão da acomodação, a questão de viabilidade, como as vias de acesso, ou a questão de acolhimento. não se olha muito para os números, não se olha muito para as realidades específicas ou das dificuldades específicas por tipologia de deficiência. Assim sendo, o país deveria olhar muito para a questão dos dados e olhar muito para as necessidades específicas e reais das pessoas com deficiência, com vista a responder para que não haja não deixem ninguém para trás, não é? Que o país desenhe, tenha uma linha de financiamento, ou seja, uma linha de financiamento que possa responder à questão das mudanças climáticas inclusivas.
0: Muito bem, vem aí o censo 2027. Que interação é que estão a ter com o Instituto Nacional de Estatísticas, por forma que garanta, portanto, esta disponibilidade de dados que reclama aqui?
1: Bom, como o FAMODO tem levado a cabo vários encontros e, sobretudo, capacitações com vista a deixar alinhado ao INE as maiores necessidades, uma das maiores necessidades das pessoas com deficiência, que é a questão de dados. Nós temos mantido encontros, temos mantido, temos capacitado as instituições que lidam com a questão de dados no nosso país, onde temos o conhecimento de que decorreu um censo piloto em que não temos até então a resposta se sim foi positiva ou não, com vista a ver se a questão do questionário do Washington Group foi ela observada e se foi observada, qual é a visão positiva em que tiveram, que podem aplicar, porque neste momento um dos maiores conselhos em que nós temos dado, olhando muito mais para o que a convenção diz, é que deve-se usar o questionário do Washington Group, não é? Com vista a ter o questionário inclusivo, olhando para a realidade, olhando para as tipologias de deficiência e para poder melhor colher o número exato das pessoas com deficiência.
0: Voltamos a olhar para os desafios que têm a ver com a acessibilidade. Queria pedir para olhar especificamente para dois setores, a justiça e a saúde. Que desafios é que, portanto, as pessoas com deficiência enfrentam nesta área?
1: Bom, para o setor da saúde, bom, a questão primeiro é a questão da própria avaliação, não pois. É? Neste momento nós estamos, após a aprovação da Lei 10, temos a atribuição dos cartões, em que até então ainda não temos avanço, principalmente para pessoas com deficiências não visíveis. E para a justiça, é a questão do Código Civil, ou do quadro legal. Deve haver uma harmonização do quadro legal com vista a acomodar a proteção do direito ao voto, os direitos políticos e civis. A proteção do direito ao voto, a concertação de leis que determinam ou impensam com que as pessoas com deficiência tenham direito ao casamento. E também a questão de manter a guarda dos filhos das pessoas com deficiência, porque as pessoas com deficiência psicossocial, em particular, tem visto o impedimento para a guarda dos seus filhos por conta da deficiência. Não, de uma e de outra forma, esperamos nós com que haja um reparo, não é? Haja uma harmonização com vista a que o quadro legal possa incluir a questão de... como é que se diz... me foge, não olhar muito mais para a questão da medida por curatela, não é? Mas que a pessoa com deficiência, ela seja vista como pessoa de direitos, não é? Com capacidade de poder responder em suas ações, em que ela seja ouvida e seja respeitada a questão de apoio, de ajuda, não, mas que não seja ela substituída.
0: Muito bem, vamos agora abrir espaço para interagir com os nossos ouvintes. Hoje, neste Café da Manhã, perspectivamos a 4ª Conferência Nacional sobre Deficiência e Direitos Humanos, uma conferência promovida pelo Fórum das Associações Moçambicanas de Pessoas com Deficiência. Por isso, temos em presença aqui nos nossos estúdios a vice-presidente do FAMOD, Anxandala Vitor África. Vamos então abrir esse espaço de interação com os nossos ouvintes.
2: O espaço já está aberto, 21-31-77-77, ou então 82-34-77, são os nossos números já disponíveis para a interação com o estimado ouvinte, que também pode escrever-nos na página do Facebook, Jornal da Manhã, RM. Vamos até Congolote, na Matola. Ouvinte Cadu Moreira, bom dia.
3: Muito bom dia, Vitor África, de igual modo de saúde, a saúde aos ouvintes da Rádio Moçambique, da Telepang, a ilustre convidada. Bem, nem irei fazer questões, vou poupar ela, né? É o seguinte, eu acho que essa questão da falta de provisão de serviços básicos de necessidade, de tudo para o bem-estar dos deficientes, eu acho que é falta de amor entre nós, fora a questão da incapacidade do Estado de garantir serviços de saúde, educação, transporte para o deficiente. É falta de amor entre nós. Por que eu digo isso? É normal, num dia, por exemplo, estamos aí, a maneira como somos transportados, a maneira como entramos no carro, nos carros, lutamos ali, esquecemos que há uma pessoa deficiente que também quer entrar. Agimos como se fossem macacos. Macacos, quando é comida, lutam muito entre esses macacos. Mas quando já é um inimigo que vem para pôr em causa um deles, juntas para combater. Então, não esquecemos, nos tornamos irracionais. Esquecemos que há uma pessoa deficiente aí. Portanto, eu penso que temos que voltar ao nosso estado de natureza, o homem. Deve voltar ao seu estado de natureza. O estado de natureza, o homem era bom. Portanto, temos que pensar que há uma pessoa deficiente que não tem essa capacidade de lutar para entrar no transporte. Portanto, esta questão é seríssima fora também. Porque mesmo aquilo que já o governo já vem legislando como normas nos transportes, que devemos ceder aos deficientes, mas alguns de nós não temos cedido. Por quê? Porque não temos amor com o outro. Então, eu penso que isso é a questão central, essencial. Se for a questão de culparmos também os governantes ou as leis que não existem sobre isso. Temos que pensar sobre a questão do amor. Cada uma hora da parte de Matola vai com o outro. Um abraço.
2: Muito obrigado. Ouvinte Cadu Moreira, agora vamos já até Xai-Xai atender o ouvinte Félix Parruque. Bom dia.
4: Olá, bom dia, Vitor África. Bom dia, Dérito Lipank. Bom dia, nossa convidada. Queremos saudar esta conferência que vai acontecer de hoje até amanhã no âmbito da pessoa com deficiência. E sabemos nós que este setor, ou digo, estas pessoas com deficiência têm enfrentado várias dificuldades ao longo da sua vida. Mas a questão que eu queria colocar ao nosso interlocutor tem que ver certamente com a avaliação que se faz da conferência anterior, a qual certamente deve ter havido recomendações, deve ter havido outros compromissos, tal como disse nesta comunicação, que espera-se que haja compromissos assumidos. Qual é a avaliação que se faz em relação à conferência anterior em função dos compromissos que foram assumidos nessa altura? A outra questão tem que ver exatamente com... Eu gostaria de perceber da nossa convidada qual é o diálogo que tem acontecido entre o fórum e com o governo, dado que há limitações e isso na sua locução e bem... que em algum momento não há implementação das políticas e até não há inclusão da pessoa com deficiência. Eu gostaria de perceber o que está a acontecer, qual é o diálogo que tem sido estabelecido em relação com o governo face a essa situação. Um abraço, Félix Farouk, deixa aí nas mãos de
2: Muito obrigado, caro ouvinte. Estamos no espaço de interação no Café da Manhã, 21-31-77-77 ou então 82-34-77. São os nossos números já disponíveis para interação. Na nossa página do Facebook já temos algumas mensagens. Começamos com a do ouvinte Sérgio Conceição, que escreve-nos a partir da cidade de Maputo. Bom dia, quero dar os meus parabéns ao FAMOD pela realização da conferência. Gostaria de recordar que os princípios presentes na Convenção fazem parte de normas que os países e instituições no geral devem cumprir. Então, deixa, fica aqui uma contribuição do ouvinte Sérgio Conceição. O ouvinte Rodrigues Munguambi, a partir de Matalana, escreve: quais são os principais desafios enfrentados pelas pessoas com deficiência no acesso aos seus direitos humanos e que medidas podem ser adotadas pelo governo e pela sociedade para promover a inclusão e garantir os direitos das pessoas com deficiência? Escreve o ouvinte Rodrigues Munguambi. Temos também a mensagem do ouvinte Ruben Jaime, a partir da Massinga, em Ambani. Bom dia, Café da Manhã. Será que em todas as instituições são respeitados os direitos dos deficientes? Questiona o ouvinte Ruben Jaime. Vamos até Chinonanquila, voltamos neste caso a Matola. Nelson Vasco, bom dia.
5: Bom dia, Zico África. Bom dia, nosso convidado e moderador. A minha pergunta é sempre nossa convidada. Há deficiência da nascença, há deficiência também pela doença, uma pessoa nasce normalmente e depois calha com aquela deficiência também por acidente. Quais são os mais que estão encostados na associação? Então, poucas palavras, muito obrigado, Nelson Vasco, Batistão Menguinho.
2: Muito obrigado, ouvinte Nelson Vasco. Temos também a mensagem do ouvinte Lencastre Pacua, que escreve-nos a partir da cidade de Maputo. Saudações aos profissionais da Rádio Moçambique e ouvintes. Assuntos como acessibilidade, exclusão social e igualdade de oportunidades dominam o debate na sociedade. Daí que gostaria de saber, junto da convidada, como é que a agremiação tem feito o acompanhamento desta camada até aqueles que se encontram nas zonas mais recônditas e com dificuldades no acesso à informação. Questionou o ouvinte Lencastre Pacua. O ouvinte Bacar Nakulenga escreve: bom dia, Café da Manhã. Eu gostaria de saber da convidada que reflexão faz face aos constrangimentos da pessoa com deficiência nas instituições de ensino, sobretudo a deficiência visual no acesso à educação. Adair Lulipang.
0: Muito obrigado, Vitor África. São várias as questões, portanto, colocadas pelos nossos ouvintes, mas também comentários. Como é que reage, portanto, a estes comentários e questões deixados pelos nossos ouvintes?
1: Bom, gostava eu de poder responder todas. Indo primeiro para a questão do ouvinte Félix, qual é a avaliação que o FAMOD faz da terceira conferência sobre os compromissos lá assumidos. Bom, uma das melhores avaliações que nós temos é a aprovação do regulamento, não é? É a regulamentação da Lei 10, porque elas...
0: Foi um grande ganho,
1: porque... Nós sabemos que levou um tempo, porque após a aprovação da Lei 10, o regulamento chegou mais um pouco tarde. Mas é um ganho, sim, porque para poder exigir para que a política ela seja execuível, carecia muito deste regulamento. Não, agora o que resta mesmo é apelar ao Estado...
0: Para se pôr em prática,
1: não é? Para se pôr em prática e que haja harmonização das políticas que discriminam, violam os direitos humanos das pessoas com deficiência.
0: O ouvinte Félix Bé perguntava ainda como é que está o diálogo entre o FAMOD e o governo.
1: Bom, nós consideramos o governo mesmo parceiro. Neste ano nós estamos a implementar o projeto CADIR, que é o Collective Action for Disability Rights, que foi lançado em parceria com o governo. Esta que visa fortalecer as competências da advocacia, da sociedade civil, junto com as instituições públicas. onde o FAMOD tem levado a cabo as formações, capacitações com vista a inteirar mais as instituições sobre a questão da deficiência, ou seja, ter mais conhecimento concernente à deficiência, porque entendemos nós que a falta de conhecimento também pode vir a ser uma barreira. Assim sendo, nós trabalhamos neste momento com as capacitações dos agentes do Estado. Capacitações de instituições como saúde, educação, emprego, porque trabalhamos diretamente com o MITIGAS, que é o Ministério do Gênero e Trabalho, esta que tutela a área da deficiência. Também trabalhamos em parceria com a Comissão Nacional dos Direitos Humanos. Certo. E a outra questão é, será que todas as instituições estão abalizadas quanto a esta questão? Bom, é um desafio. Acreditamos nós que é um desafio porque o FAMOD está a capacitar, o FAMOD está aberto para capacitar mais. E o desafio é o desafio financeiro, porque nós usamos dos fundos dos parceiros, porque o FAMOD não tem fundos próprios. Para poder executar essas ações, é preciso que hajam financiamentos com vista a levar a cabo a continuidade dessas formações, a continuidade dessas capacitações.
0: E como é que tem sido, portanto, a abertura para a aquisição destes fundos?
1: Bom, é por via de concorrência, não é? Nós concorremos.
0: A projetos?
1: A projetos, sim. A projetos. Mas esperávamos nós com que o nosso Estado, pois no desenho da Lei 10, tivesse lá uma linha, não é? Com uma linha do Estado, em que o Estado pudesse ter esta linha com vista a capacitar os órgãos sociais e os órgãos internos. Mas nós não temos esta linha no nosso Estado. O governo não disponibiliza desta linha.
0: Muito bem, já estamos sem tempo. Muito obrigado, senhora vice-presidente do FAMOD, num dia em que refletimos tanto em torno dos desafios da pessoa com deficiência, à luz da 4ª Conferência Nacional sobre Deficiência e Direitos Humanos, promovida pelo FAMOD, que hoje arranca aqui na cidade de Maputo e estende-se até amanhã.
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0: São 8 horas em toda a República de Moçambique. Está de regresso o jornalista Vitor África para atualizar as notícias no terceiro e último bloco deste jornal.
2: O presidente da República, Daniel Chapo, inicia hoje uma visita de trabalho à província de Maputo, onde vai proceder com a inauguração de uma infraestrutura judicial e orientar comícios e sessões de trabalho com as estruturas de governação de níveis provincial e distrital. Durante 3 dias, o chefe de Estado deverá escalar os distritos de Matutini, Boani, Manhissa e a cidade da Matola, de acordo com um comunicado. Acompanham o chefe de Estado nesta visita os ministros do Interior, Paulo Chachini, da Justiça, Assuntos Constitucionais e Religiosos, Mateus Saizi, da Agricultura, Ambiente e Pescas, Roberto Albino, e a ministra do Trabalho, Gênero e Ação Social, Ivete Alani. A visita do chefe de Estado à província de Maputo inicia em Matutini, onde vai inaugurar hoje o novo edifício do Tribunal Judicial Distrital. Residentes da Ponta Douro, ouvidos pela Rádio Moçambique, regozijam-se com a entrada em funcionamento da infraestrutura.
8: Mário Carlos Lubonga. É uma valia, porque quando tínhamos problemas, tínhamos procurado longas distâncias e também o problema de transporte para entrar ao Bela Vista, sair era difícil para depois voltar.
9: Simeão, escavando mãos. Se nós tínhamos casos, por exemplo, desses crimes, casos para resolver, tínhamos que gastar 500 meticais, 400 meticais. Tinha que ir para Bela Vista e voltar. Agora já nos cortaram as distâncias.
10: Sou o xerife Chico Binoca. A população daqui sofria muito. É, procuramos uma distância de 60 km por aí. Já com esse tribunal vai ajudar muito. Estou muito satisfeito, sim.
2: O Tribunal Judicial Distrital de Matutina, a ser inaugurado hoje pelo chefe de Estado, é um empreendimento moderno construído no âmbito da iniciativa presidencial Um Distrito, um Edifício Condigno para o Tribunal. O governo aprovou ontem o Estatuto dos Serviços Sociais das Forças Armadas de Defesa de Moçambique e revogou um decreto anterior. O decreto prevê a implementação de delegações provinciais e a atualização do respectivo plano legal e orgânico. A informação foi partilhada pelo porta-voz da 27ª Sessão do Conselho de Ministros, Salim Valá, no final da reunião do governo.
11: Incluir na lista dos beneficiários os membros das Forças Armadas de Defesa de Moçambique na situação de reserva, reforma e, em situações específicas, os prestadores de serviços cívicos de Moçambique e os funcionários do Ministério da Defesa Nacional. Estabelecer normas sobre a organização e funcionamento dos serviços sociais das Forças Armadas de Defesa de Moçambique.
2: Salim Valá notou que o governo aprovou ainda a resolução que aprova o pacote de concessões e medidas de resgate do projeto da Central Térmica de Temane. O Conselho de Ministros já apreciou ainda a informação sobre o relatório de riscos fiscais para 2027 e o ponto de situação da implementação da Central de Aquisições. Centenas de passageiros viajam em condições precárias no transporte fluvial no distrito de Marromeu, em Sofala. Entre os problemas está a falta de manutenção das embarcações, superlotação e ausência de equipamento de socorro. Reporta o jornalista Felipe Jorge.
12: A precariedade das condições em que centenas de pessoas são diariamente transportadas de barcos de Marromeu para Luabo, na província da Zambésia, e vice-versa, revela que pode estar iminente uma tragédia. Barcos antigos e com várias deficiências enchem-se de pessoas e carga sem o respeito pelas normas de segurança. No último fim de semana, um desses barcos, que havia partido de Marromeu com destino a Luabo por transportar mais pessoas e mercadorias do que o peso recomendado, estava quase a afundar e os passageiros não ganharam para o susto. A situação levou a administradora do distrito, Maria White, a reunir-se ontem com os marinheiros para os sensibilizar no sentido de observar as medidas de segurança. Felipe Jorge, Beira.
2: Brigadas Centrais da Frelimo deslocam-se a partir de hoje às províncias para a oficialização dos gabinetes provinciais e distritais de preparação do 13º Congresso do Partido, marcado para julho do próximo ano em Nampula. O fato foi anunciado esta terça-feira na Matola, província de Maputo, pelo porta-voz da Frelimo, depois do seminário de capacitação das Brigadas Centrais para a execução do processo. Pedro Guilherme destacou que neste processo as Brigadas Centrais deverão igualmente partilhar com os membros e simpatizantes do partido as decisões da 4ª Sessão Extraordinária do Comitê Central desta formação política. A cidade de Maputo acolhe hoje o lançamento do livro intitulado Na Sombra do Poder, o peso da dívida pública no futuro de Moçambique, da autoria do académico Luís Canhemba. O autor da obra, atual diretor de informação, diretor do Gabinete de Informação, é doutorando em Gestão de Empresas e mestre em Administração e Governação. E no plano internacional, a Rússia diz ser imprudente a proposta de dissuasão nuclear feita pela França aos aliados europeus, que já conta com a adesão da Finlândia. A porta-voz do Ministério Russo dos Negócios Estrangeiros, Maria Zakharova, disse à imprensa que a instalação de um dispositivo nuclear francês mais perto das fronteiras da Rússia apenas o tornaria mais fácil de ser atingido pelo exército russo em caso de conflito. A Finlândia, país vizinho da Rússia, decidiu aderir à dissuasão nuclear avançada proposta pela França, tornando-se no 10º parceiro europeu a juntar-se à iniciativa lançada no início do ano pelo presidente francês Emmanuel Macron. Fechamos com o desporto. O Ferroviário de Maputo derrotou ontem a Liga Desportiva de Sofala por 2-0 no prosseguimento dos jogos da 20ª jornada do Moçambola 2026. Hoje jogam ABB, Ferroviário da Beira e Xingale de Itati e Costa do Sol. O jogo entre a União Desportiva do Songo e Machaquena, a contar para a mesma jornada, foi reagendado para o dia 22, quarta-feira próxima. Na abertura da jornada 20 do Moçambola, no domingo findo, a Associação Desportiva de Vilanculo derrotou o Beia de Pemba por 2-0 e o Ferroviário de Lixinga derrotou o homônimo de Nampula por 3-0. Black Bulls lidera o campeonato com 38 pontos, seguido pelo Ferroviário da Beira com 34. Apresentamos as notícias no próximo bloco às 9 horas.

0: Estamos já na reta final desta terceira edição da Semana do Jornal da Manhã, mas antes do fecho, recordemos as notas que estiveram hoje em destaque. Dissemos que algumas comunidades do distrito de Marara, em Tete, vivem momentos de tensão devido à presença de elefantes que destroem celeiros e colocam vidas humanas em risco. A falta de condições de segurança no transporte fluvial põe em risco passageiros em Marromeu, na província de Sofala. Em destaque, a falta de manutenção das embarcações, superlotação, ausência de coletes salva-vida e de outro material de socorro para os passageiros. No estrangeiro, vice-presidente do Malawi, Jane Ansah, diz que está a ser marginalizada por figuras ligadas à administração do Partido Democrático Progressista, DPP. Para trás os destaques do Jornal da Manhã, desta quarta-feira, dia em que o Presidente da República inicia a visita de trabalho de 3 dias à província de Maputo. Daniel Chapo vai, na sequência, inaugurar hoje o Tribunal Distrital da Ponta do Ouro, no distrito de Matutuíne. No Café da Manhã, perspectivamos a 4ª Conferência Nacional sobre a Deficiência e Direitos Humanos, promovida pelo Fórum das Associações Moçambicanas de Pessoas com Deficiência, FAMODE. A nossa convidada foi a vice-presidente do FAMODE, Ansah Ndala. Posto isto, estimado ouvinte, nada mais nos resta senão agradecer pela companhia. São agradecimentos de todos os profissionais que do Ruvuma, Maputo e do Zumbau Índico e pela região austral de África. Portanto, tornaram possível esta terceira edição da Semana do Jornal da Manhã. Em nome destes profissionais, despedem-se Francisco Jat, que esteve na sonorização, Vitor África nas notícias. Eu sou Adéry Tulipang, assino a edição e a apresentação. Bom dia e até uma próxima oportunidade.
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5: Bom dia. As notícias em português apresentadas por Felipe Jorge. A falta de condições de segurança no transporte fluvial põe em risco de passageiros no distrito de Marromeu, em Sofala. Os problemas vão desde a falta de manutenção das embarcações, superlotação até a ausência de coletes salva-vidas e de outro material de socorro para os passageiros. A situação levou a administradora do distrito, Maria White, a reunir-se com os marinheiros para os sensibilizar no sentido de observar as medidas de segurança. No distrito de Machanga, a expansão das cotadas está a reduzir as áreas agrícolas e os camponeses queixam-se de estarem a ficar sem terra. A preocupação foi apresentada numa reunião de auscultação pública dirigida por uma brigada da Assembleia da República, chefiada por Manuel Ramussane. No encontro, a população pediu ao governo para travar o alargamento das áreas de conservação, não só para evitar que já não haja terra para o cultivo, como também o conflito homem-fauna bravia. Manuel Ramussane considerou legítima a preocupação e garantiu que terá o devido tratamento por parte do Parlamento e do Executivo. O sociólogo e acadêmico Pedrito Cambrão alerta para o aumento de problemas de saúde mental que culminam por vezes em suicídios na cidade da Beira. Acrescenta que alguns casos estão associados a doenças crônicas precoces, como acidente vascular cerebral, AVC. O acadêmico explica que quando as portas do mercado de trabalho se fecham e a sociedade cobra o sucesso imediato, o jogo de azar surge como uma ilusão de escape que muitas vezes termina em tragédia financeira e emocional. Pedrito Cambrão falava em entrevista à RM a propósito do Setembro Amarelo, o mês de consciencialização contra o suicídio. Terminamos o bloco noticioso com o desporto. O técnico da Liga Desportiva de Sofala renunciou esta terça-feira ao cargo depois da derrota por 0-2 diante do Ferroviário de Maputo em partida da 20ª jornada do Moçambola. Ivo Gonçalves justificou a decisão com falta de condições de trabalho e um mau ambiente na equipa. A saída do treinador acontece num momento delicado para a LDS, que não conseguiu aproveitar o fator casa para travar a turma visitante.
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1: A sua atenção às notícias esta hora, apresentadas por Ernesto Tchauk. Muito bom dia.
2: Albertina Zandamela, ouvinte, bom dia. O presidente da República, Daniel Chapa, é acordado esta manhã no distrito de Matutino, província de Maputo, para uma visita de trabalho. Daniel Chapa deverá cumprir uma agenda que inclui a inauguração de novo edifício do Tribunal Distrital Local. Em Matutino já está posicionado o jornalista John Chigueda. Bom dia.
3: Ora viva, muito bom dia. A população do distrito de Matutuíno mostra-se ansiosa em receber o chefe de Estado, Daniel Chapo, um momento que será marcado pelo contacto direto com o presidente da República. O primeiro momento da agenda de Daniel Chapo será marcado pela inauguração do novo edifício Tribunal Judicial Distrital, uma infraestrutura que deverá contribuir para aproximar os serviços de justiça aos cidadãos e melhorar as condições de funcionamento do sistema judicial no distrito. Depois da semana de inauguração, o chefe de Estado deverá orientar um comício e, em seguida, dirigir uma sessão extraordinária do governo provincial, alargada aos administradores distritais e presidentes dos conselhos municipais. João de Chigueda, Ponta do Ouro. Bom dia.
2: Bom dia, bom trabalho. 10 distritos da província de Nampula estão a ser assolados pelo surto de sarampo. A doença já fez 4 óbitos, com um cumulativo de 1.498 casos. Olívia Mateus.
4: A diretora provincial de saúde em Nampula, Selma Xavier, disse é preocupante a eclosão massiva do sarampo nestes 10 distritos, uma vez que o setor da saúde tem vindo a desencadear campanhas de prevenção e combate a doenças nas comunidades. Os pontos vermelhos do sarampo estão nos distritos de Nampula, Herat, Malema, Memba, Nacala, Nacaroa, Mugavolas, Mecuburu, Muecate, Leopo. Alguns destes abrangidos pela campanha de bloqueio desta e outras doenças. Olívio Mateus, Nampula.
2: Centenas de passageiros viajam em condições precárias no transporte fluvial no distrito de Marromeu, em Sofala. Dentre os problemas está a falta de manutenção das embarcações, a superlotação e a ausência de equipamento de socorro. Felipe Jorge.
5: A precariedade das condições em que centenas de pessoas são diariamente transportadas de barcos de Marromeu para Luabo, na província da Zambésia, e vice-versa, revela que pode estar iminente uma tragédia. Barcos antigos e com várias deficiências enchem-se de pessoas e carga sem o respeito pelas normas de segurança. No último fim de semana, um desses barcos, que havia partido de Marromeu com destino a Luabo por transportar mais pessoas e mercadorias do que o peso recomendado, estava quase a afundar e os passageiros não ganharam para o susto. A situação levou a administradora do distrito, Maria White, a reunir-se ontem com os marinheiros para os sensibilizar no sentido de observar as medidas de segurança. Felipe Jorge, Beira.
2: A Direção Provincial de Migração em Gaza está a promover campanhas de emissão massiva de passaportes em várias comunidades da província no quadro das ações de combate à imigração ilegal de cidadãos. Pedro Parruca desenvolve a notícia.
6: Além de imigração ilegal, com esta campanha pretende-se igualmente combater atos de corrupção, intermediação, bem como aproximar os serviços de emissão de passaportes aos cidadãos. O porta-voz da Direção Provincial de Imigração de Gaza, Abel Duyanombe, disse que até este momento foram emitidos mais de 1.000 passaportes nos distritos do Bilene, Xikwalakwala, Xokwe, Mapalá, Massinger, Xongwene e Xaixai. Abel Duyanombe explica que esta iniciativa vai consciencializar aos cidadãos sobre a importância de ter um documento de viagem ao exterior válido e o respectivo visto numa altura em que muitos nacionais são repatriados dos países vizinhos por falta de passaportes. Pedro Parruca, em Xaixai.
2: Brigadas centrais da Frelimo deslocam-se a partir de hoje às províncias para a oficialização dos gabinetes provinciais e distritais de preparação do 13º Congresso do Partido, marcado para julho do próximo ano em Nampula. O fato foi anunciado esta terça-feira na Matola, província de Maputo, pelo porta-voz da Frelimo, depois do seminário de capacitação das brigadas centrais para a execução do processo. Pedro Guilherme destacou que neste processo as brigadas centrais deverão igualmente partilhar com os membros e simpatizantes do partido as decisões da 4ª Sessão Extraordinária do Comitê Central desta formação política. A cidade de Maputo acolhe hoje o lançamento do livro intitulado Na Sombra do Poder, o Peso da Dívida Pública no Futuro de Moçambique, da autoria do académico Luís Canhemba. O autor da obra, atual diretor do Gabinete de Informação, é doutorando em Gestão de Empresas e mestre em Administração e Governação. Na atualidade internacional, a vice-presidente do Malawi, Jane Ansha, diz que está a ser marginalizada por figuras dentro da administração do Partido Democrático Progressista. Sérgio Sixpence.
7: Falando pela primeira vez sobre o assunto, Ansha afirmou estar ciente dos responsáveis por minar a sua posição, embora se tenha recusado a nomeá-los. Fez questão de distinguir entre a sua relação com o presidente Peter Mutharika, que descreveu como cordial, e o que caracterizou como uma tentativa separada por parte de funcionários não identificados de a marginalizar dentro da administração. Ela afirmou que, desde o início, vários membros do partido governamental, o DPP, nunca estiveram satisfeitos com a sua pessoa e que a situação chegou ao ponto de ser excluída das reuniões do Conselho de Ministros. A sua nomeação foi vista na altura como uma tentativa de reforçar as credenciais jurídicas e tecnocráticas, mas a situação não foi bem-vinda no seio dos quadros seniores do DPP que aspiravam a esta posição. Sérgio Sixpence, em Blantyre.
2: O tempo. As cidades de Tete e Xai-Xai poderão registrar 36 graus centígrados de temperatura máxima, seguidas por Maputo com 34, Chimoio 33, Quelimane 32, Beira, Nampula e Vilanculo 30, Inhambane e Pemba 29 e, finalmente, Lixinga com 25 graus centígrados de temperatura máxima. Próximas notícias quando forem 10 horas.
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0: A sua atenção, amigo ouvinte, as notícias a esta hora, apresentadas por Vítor Reis. Muito bom dia.
1: Muito bom dia, Albertina Zandamela. Bom dia, amigo ouvinte. O Presidente da República, Daniel Chapo, inaugura esta manhã em Matutuíne, província de Maputo, o novo edifício do Tribunal Distrital, no âmbito da iniciativa presidencial Um Distrito, Um Tribunal. Em Matutuíne está o jornalista João Chegueda. João, muito bom dia.
2: Muito bom dia. A inauguração desta infraestrutura terá lugar à luz da visita de trabalho de 3 dias que Daniel Chapo efetua a partir desta quarta-feira à província de Maputo. Mais do que um novo edifício, a instalação de um tribunal condigno representa a aproximação da justiça ao cidadão e o reforço do Estado de Direito. Refira-se que a justiça é um dos pilares do Estado de Direito democrático como o nosso e advoga, entre outros, o respeito pela Constituição, as leis, defesa dos direitos e liberdade dos cidadãos, segurança jurídica, independência e imparcialidade dos magistrados. João Chegueda, Ponta do Ouro. Bom dia.
1: Muito bom dia e bom trabalho. 10 distritos da província de Nampula estão a ser assolados pelo surto de sarampo. A doença já fez 4 óbitos, com um cumulativo de 1.498 casos. Olívio Mateus.
3: A diretora provincial de saúde em Nampula, Selma Xavier, disse é preocupante a eclosão massiva do sarampo nestes 10 distritos, uma vez que o setor da saúde tem vindo a desencadear campanhas de prevenção e combate a doenças nas comunidades. Os pontos vermelhos do sarampo estão nos distritos de Nampula, Herat, Malema, Mimba, Nacala, Nacaroa, Mugovolas, Mecuburo, Muecate, Liupo. Alguns destes abrangidos pela campanha de bloqueio desta e outras doenças. Olívio Mateus, Nampula.
1: Centenas de passageiros viajam em condições precárias no transporte fluvial do distrito de Marromeu, em Sofala. Dentre os problemas está a falta de manutenção das embarcações, superlotação e ausência de equipamento de socorro. Felipe Jorge.
4: A precariedade das condições em que centenas de pessoas são diariamente transportadas de barcos de Marromeu para Luabo, na província da Zambésia, e vice-versa, revela que pode estar iminente uma tragédia. Barcos antigos e com várias deficiências enchem-se de pessoas e carga sem o respeito pelas normas de segurança. No último fim de semana, um desses barcos, que havia partido de Marromeu com destino a Luabo por transportar mais pessoas e mercadorias do que o peso recomendado, estava quase a afundar e os passageiros não ganharam para o susto. A situação levou a administradora do distrito, Maria White, a reunir-se ontem com os marinheiros para os sensibilizar no sentido de observar as medidas de segurança. Felipe Jorge, Beira.
1: A Direção Provincial de Migração de Gaza já emitiu mais de 1.000 passaportes no âmbito da campanha de emissão massiva do documento. A iniciativa visa combater a imigração ilegal, corrupção e intermediação, além de aproximar os serviços aos cidadãos. A campanha decorre nos distritos de Bilene, Xikwalakwala, Xokwe, Mabalane, Masingir, Xongwene e Xeixai. Brigadas centrais da Frelimo deslocam-se a partir de hoje às províncias para oficialização dos gabinetes provinciais e distritais de preparação do 13º Congresso do Partido, agendado para julho do próximo ano em Nampula. É um anúncio feito ontem na Matola, província de Maputo, pelo porta-voz da Frelimo, depois da realização do seminário de capacitação das brigadas centrais para execução do processo. Pedro Guiliche destacou que, neste processo, as brigadas centrais deverão igualmente partilhar com os membros e simpatizantes do partido as decisões da 4ª Sessão Extraordinária do Comitê Central desta formação política. Na atualidade internacional, a Venezuela poderá precisar de até 21 mil milhões de dólares para recuperar-se dos 2 sismos ocorridos a 24 de junho, que causaram danos estimados em 14,8 mil milhões de dólares. Os terremotos afetaram 7 estados, provocando milhares de mortos, feridos e dezenas de milhares de habitações danificadas. O relatório elaborado pela ONU, União Europeia e Banco Mundial pretende orientar um plano de reconstrução mais resistente e definir as principais áreas de intervenção. A antiga presidente das Filipinas, Rodrigo Duterte, compareceu pela primeira vez perante o Tribunal Penal Internacional, acusado de crimes contra a humanidade, relacionados com a sua guerra contra a droga. A audiência discutiu as provas e o calendário de julgamento previsto para novembro. Duterte nega responsabilidade pelas mortes e já tinha faltado a sessões anteriores por alegados problemas de saúde. As estimativas de mortos nas operações antidroga variam de 6 mil a 30 mil. O TPI investiga o caso desde 2018. Foram as notícias a esta hora, as próximas às 11 horas.
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1: Acompanhe a seguir Moçambique e o Mundo em forma de notícias apresentadas por Vítor Reis. Renovados votos de bom dia.
2: Muito bom dia, Albertina Zandamela. Bom dia, amigo ouvinte. O Presidente da República, Daniel Chapo, chega dentro de instantes ao distrito de Matutuíne, província de Maputo, onde, dentre várias atividades, vai inaugurar o novo edifício do Tribunal Distrital no âmbito da iniciativa presidencial Um Distrito, Um Tribunal. Em Matutuíne está o jornalista John Chegueda. Bom dia.
3: Bom dia. Ora viva, muito bom dia. Neste momento nota-se o posicionamento dos membros do governo provincial, quadro de várias instituições públicas e privadas e a população que aguardam com entusiasmo a presença de Daniel Chapo. A inauguração do Tribunal Judicial Distrital e comício constam, dentre outros pontos da agenda de trabalho do chefe de Estado, ao distrito de Matutuíne. Matutuíne é um distrito potencialmente turístico e esta quarta-feira está vestido a rigor, o que denota de forma expressa a chegada do Presidente da República, Daniel Chapo. João Chegueda, Matutuíne, bom dia.
2: Muito bom dia. O desenvolvimento do projeto da hidroelétrica de Mpandancua, no rio Zambeze, em Tete, está a 60%. Nesta fase, estão em curso estudos geotécnicos e geofísicos para avaliar as condições do terreno e a atividade sísmica da área. Segundo o diretor técnico do projeto, Jorge Muyanga, os trabalhos decorrem igualmente com a preparação de recursos humanos nacionais, estando previsto para 2029 o início das obras de construção da barragem. 10 distritos da província de Nampula estão a ser assolados pelo surto de sarampo. A doença já fez 4 óbitos, com um cumulativo de 1.498 casos. Olívio Mateus.
4: A diretora provincial de saúde em Nampula, Selma Xavier, disse é preocupante a eclosão massiva do sarampo nestes 10 distritos, uma vez que o setor da saúde tem vindo a desencadear campanhas de prevenção e combate a doenças nas comunidades. Os pontos vermelhos do sarampo estão nos distritos de Nampula, Herat, Malema, Mimba, Nacala, Nacaroa, Mugovolas, Mecuburu, Muecate, Liupo. Alguns destes abrangidos pela campanha de bloqueio desta e outras doenças. Olívio Mateus, Nampula.
2: Está em fase conclusiva a construção da primeira escola de ensino superior de enfermagem do país na cidade de Nacala, província de Nampula. O anúncio foi feito esta manhã em Maputo pelo ministro

0: da Saúde, o SEN-ISS, durante a abertura das 21ª Jornadas Científicas do Instituto Superior de Ciências de Saúde. O governante destaca que o investimento responde à crescente importância da enfermagem face à complexidade das doenças que afetam o país. Entretanto, o diretor-geral do ISCISA, Dolnério Senghu, defende o reforço da instituição como centro de produção de conhecimento capaz de contribuir para a formulação de políticas públicas. Desde a sua criação, o ISCISA já graduou mais de 4 mil profissionais de enfermagem de nível superior. O distrito de Caoarabá, sem teto, poderá tornar-se nos próximos dias uma referência nacional da adoção de medidas de resposta aos efeitos do fenómeno El Niño e às mudanças climáticas. Neste distrito está em implementação um sistema combinado de irrigação com recurso a águas subterrâneas, desenvolvido no âmbito do Projeto Integrado de Desenvolvimento Transformar, uma iniciativa financiada pela HCB. Os beneficiários consideram o projeto uma oportunidade para o desenvolvimento e incremento da renda familiar face ao impacto das mudanças climáticas.
1: Gabriel Chayane Kak. Com esse projeto Transformar, para nós modificou e estamos muito satisfeitos.
2: Arnela Zeta, a vida mudou.
0: Este é um dos temas da grande reportagem que a Rádio Moçambique apresenta hoje a partir das 20 horas na Antena Nacional. Na atualidade internacional, a Venezuela poderá precisar de até 21 mil milhões de dólares para recuperar-se dos dois sismos ocorridos a 24 de junho, que causaram danos estimados em 14,8 mil milhões de dólares. Os terremotos afetaram sete estados, provocando milhares de mortos, feridos e dezenas de milhares de habitações danificadas. O relatório elaborado pela ONU, União Europeia e Banco Mundial pretende orientar um plano de reconstrução mais resistente e definir as principais áreas de intervenção. O antigo presidente das Filipinas, Rodrigo Duterte, compareceu pela primeira vez perante o Tribunal Penal Internacional, acusado de crimes contra a humanidade relacionados com a sua guerra contra a droga. A audiência discutiu as provas e o calendário de julgamento previsto para novembro. Duterte nega responsabilidade pelas mortes e já tinha faltado a sessões anteriores por alegados problemas de saúde. As estimativas de mortos nas operações antidroga variam de 6 mil e 30 mil. O TPI investiga o caso desde 2018. Foram as notícias a esta hora, as próximas inseridas no Jornal da Tarde, a partir das 12 horas e 30 minutos.
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1: Muito bom dia, estimado ouvinte da Rádio Moçambique, emissora provincial de Sofala, e bem-vindo a esta emissão em língua oficial portuguesa referente a esta quarta-feira. Estamos hoje a 16 de setembro de 2026. Neste espaço iremos trazer, quando forem pontualmente 12 horas, os tópicos do Jornal da Tarde, às 12 horas e 5 minutos o noticiário provincial, às 12 horas e 10 minutos anúncios diversos, às 12 horas e 15 minutos a nossa montra sonora, às 12 horas e 30 minutos o Jornal da Tarde em cadeia nacional, às 13 horas o Jornal de Sofala na sua primeira edição, às 13h15 levaremos até si anúncios diversos, às 13h20 o espaço A Nossa Saúde e às 13 horas e 54 minutos faremos a transição para emissão em Xicena. É desta forma que iremos encaminhar ao microfone da Rádio Luís Tima e nos cuidados técnicos Marcelino Viola.
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1: 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Renovamos votos de continuação de uma excelente escuta para si que está ligado a nós e já agora que tenha um excelente dia na nossa companhia. Daqui a mais alguns instantes iremos levar até si os tópicos do Jornal da Tarde. 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

0: Estimado ouvinte, conheça a seguir os tópicos que vão corporizar o Jornal da Tarde de hoje, apresentados por Daniel Faela, diretamente de Inhambane. Muito boa tarde.
1: Muito boa tarde. O Presidente da República inaugura esta tarde o Tribunal Judicial de Ponta Douro, na província de Matutu, aliás, de Maputo. Resgatadas na província de Inhambane, 54 raparigas envolvidas em uniões prematuras. Surto de sarampo alastra-se para 10 distritos da província de Nampula. Tanzânia sofistica ações visando combater a caça furtiva e as queimadas descontroladas. São estes os principais assuntos do Jornal da Tarde, às 12 horas e 30 minutos. Até lá.
0: Até lá.
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Boa tarde às notícias apresentadas por Luís Tima. A falta de condições de segurança no transporte fluvial põe em risco passageiros no distrito de Marromeu. Os problemas vão desde a falta de manutenção das embarcações, superlotação até a ausência de coletes salva-vidas e de outro material de socorro para passageiros. A situação levou a administradora do distrito, Maria White, a reunir-se com os marinheiros para os sensibilizar no sentido de observar as medidas de segurança. No distrito de Machangas, a situação das cotadas está a reduzir as áreas agrícolas e os camponeses queixam-se de estarem a ficar sem terra. A preocupação foi apresentada numa reunião de auscultação pública dirigida por uma brigada da Assembleia da República, chefiada por Manuel Ramissana. No entanto, a população pediu ao governo para travar o alargamento das áreas de conservação, não só para evitar que já não haja terra para o cultivo, como também o conflito homem-fauna bravia. Manuel Ramissana considerou legítima a preocupação e garantiu que terá o devido tratamento por parte do Parlamento e do Executivo. O sociólogo e académico Pedrito Cambrão alerta para o aumento de problemas de saúde mental que culminam por vezes em suicídios na cidade da Beira. Acrescenta que alguns casos estão associados a doenças crónicas precoces como o acidente vascular cerebral. O académico explica que quando as portas do mercado de trabalho se fecham e a sociedade cobra o sucesso imediato, o jogo de azar surge como uma ilusão de escape que muitas vezes termina em tragédia financeira e emocional. Pedrito Cambrão falava em entrevista à Rádio Moçambique a propósito do Setembro Amarelo, o mês de consciencialização contra o suicídio. O técnico da Liga Desportiva de Sofala renunciou esta terça-feira ao cargo depois da derrota por 0-2 diante do Ferroviário de Maputo em partida da 20ª jornada do Moçambola. Ivo Gonçalves justificou a decisão com falta de condições de trabalho e um mau ambiente na equipa. A saída do treinador acontece num momento delicado para a Liga Desportiva de Sofala, que não conseguiu aproveitar o fator casa para travar a turma visitante. Foram as notícias da província de Sofala apresentadas por Luís Tima.

12 horas e 8 minutos em Moçambique. Continuamos a transmitir todos os estudos na cidade da Beira. Estamos localizados na rua Major Serpa Pinto, antigas instalações das telecomunicações de Moçambique. Vamos ver a nossa saudação musical e a música nova que acaba de chegar. Pertence ao Calixto Ferreira e intitula-se Nacupenda.

Na cupenda de Calisto Ferreira, qualquer coisa que dizer, te quero, te amo. Pois é, aqui está esta grande música. Certamente que marca o regresso em grande em 2026 de Calisto Ferreira, quando estamos com 12 horas e 11 minutos em Moçambique. Musicalmente continuamos com mais propostas para ouvir agora esta... Esta é a composição pertencente a esta menina Tamires Moyane, com o tema O Plano Dela. É mais uma música nova a acompanhar aqui no emissor provincial de Sofala da Rádio Moçambique.

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2: Vanedum? 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Este peixe está tão delicioso. De certeza vou fazer essa receita para o Natal, aniversário e dias especiais. Vou chamá-lo o meu prato especial de festa.
3: Natal, aniversários. Maria, todas as receitas que eu ensino usando peixe, frango e ovo são para serem comidas no dia a dia, minha querida.
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4: Sim. Tu e a tua família precisam incluir peixe seco, fresco, frango ou ovos nas vossas refeições. Sempre que possível, não é? Para ficarem fortes e com mais energia. Especialmente tu, Maria, agora que estás grávida. Ah.
3: Podes ver o que está disponível e acessível no mercado. Hoje, por exemplo, eu fiz a minha caldeirada de peixe especial. 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
4: 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Consegues encontrar peixe congelado durante todo o ano. E é saboroso, porque congelar conserva tudo de bom do peixe.
3: Agora eu vou te explicar como fazer. Já sabes que antes de cozinhar, sempre lavamos as mãos e os alimentos que vamos usar com água limpa.
4: Sim.
3: Quando o peixe estiver descongelado, limpa e cobre para manter as moscas afastadas, tá bom? Numa panela, adiciona um pouco de óleo fortificado, cebola, tomate, cenoura e alho cortados aos pedaços. E refoga até todos os legumes ficarem macios.
2: Okay.
3: Depois, adiciona a mandioca cortada às fatias, mexe bem e põe água. Fecha a panela e deixa cozinhar por cerca de 10 minutos até a mandioca estar quase pronta. Junta os pedaços de peixe, um pouco de repolho cortado, sal iodado e deixa cozer.
4: Sim.
3: Depois de 7 minutos, o prato já está pronto.
4: Dá para acompanhar com chima. Fica muito bom.
2: Sem fritar ou grelhar?
3: Sim.
2: E cozinhou o peixe cru no molho. Isto é diferente.
3: E também troquei batatas por mandioca. Ficou bom, não é?
2: Sim. Isso não parece ser muito difícil de fazer.
4: E para tornar este um verdadeiro favorito do dia a dia, podes fazer esta receita com ovos cozidos ou com pedaços de galinha em vez de peixe. Funciona com o que tiver disponível, Maria.
2: Ok. Então não é prato especial de festa. É prato especial do dia a dia.
3: Então vamos mudar o nome para Caldeirada Especial de Todos os Dias.
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13: 12 horas e 24 minutos em Moçambique, estamos a aproximar a hora 12h30 para trazermos o Jornal da Tarde em cadeia nacional. Enquanto não chegamos lá, convidamos o amigo ouvinte a conferir música na voz do Valdemir Albino. A música intitula-se Mapaza, um estilo musical da província de Sofala, muitas vezes que é cantada e dançada em ambientes de celebração pela colheita. Oh, pela boa colheita.

Aqui está esta música Mapasa de Valdemiro Albino. São neste exato momento em todo o território nacional 12 horas e 30 minutos. Passamos a transmitir em cadeia nacional o Jornal da Tarde. Desejamos já agora uma excelente escuta.

Boa tarde. Presidente da República inaugura o Tribunal Judicial da Ponta do Ouro, em Matutino, província de Maputo. Resgatadas na província de Inhambane, 51 raparigas envolvidas em uniões prematuras. Surto de sarampo alastra-se para 10 distritos da província de Nampula. Tanzânia sofistica ações de combate à caça furtiva e queimadas descontroladas. Destaques do Jornal da Tarde, hoje, editado e apresentado por Daniel Faiera. Luís Batista está na sonorização. Uma vez mais, boa tarde e ótima escuta. Presidente da República, Daniel Chapo, já está ou trabalha na província de Maputo. Trabalha na província de Maputo no âmbito de visita de 3 dias. Dentro de instantes, o chefe de Estado irá inaugurar o Tribunal Judicial da Ponta do Ouro no distrito de Matutwini. E daqui a pouco iremos ao contacto, ou seja, vamos ao contacto de imediato com o jornalista Domingos Macalane, ele que já fez algumas entrevistas em torno deste tribunal a ser inaugurado dentro de instantes. Macalane, boa tarde.

0: Muito boa tarde, Daniel Faiela. Boa tarde, ouvinte. O presidente do Tribunal Supremo espera ver resolvidos os casos de roubo de gado bovino envolvendo os cidadãos nacionais e estrangeiros que frequentemente se registram aqui na Ponta do Ouro, com a inauguração hoje pelo presidente da República, Daniel Chapo, do novo edifício do Tribunal Judicial Distrital de Matutini. Adelino Muxanga destaca que a construção deste edifício nesta região e não na Vila Sede Distrital, como era de se esperar, já foi motivada por uma série de aspectos que, para além dos casos de roubo do gado bovino, envolvem conflitos de terra. O presidente do Tribunal Supremo sublinha ainda que este tribunal foi construído também com o intuito de garantir a segurança dos cidadãos nacionais e estrangeiros que frequentemente escalam esta região turística da província de Maputo.
1: O turista quer segurança. Portanto, este é o ponto número um. Em qualquer parte do mundo, o turista quer segurança. Portanto, quando há situações que põem em causa a sua integridade física, tem que encontrar respostas céleres e pontuais. Portanto, sair daqui para Matutuíne, portanto, é um constrangimento. E nós entendemos que o turismo merece um amparo da justiça com a presença física das instituições jurídicas judiciárias, neste caso de um tribunal. A Procuradoria também vai funcionar aqui, portanto temos uma parte para o Tribunal, outra para o Ministério Público, já temos um comando, portanto penso que temos todas as condições para dar respostas céleres nas situações que exigem intervenção da Justiça para a proteção do turismo. Mas não estamos a falar só de turismo, temos aqui um distrito com um enorme potencial de criação. E temos tido, infelizmente, algumas situações preocupantes

0: roubo de gado, inclusive com recurso à mão armada. Portanto, aqui a justiça tem que fazer a sua parte, responsabilizar aqueles que interferem na vontade que existe. As pessoas querem produzir, as pessoas querem criar, querem contribuir para o desenvolvimento, mas há quem, pronto, já fica a dormir e depois já vai desencorajar.
1: O novo edifício do Tribunal Judicial Distrital da Ponta do Ouro, que agora entra em funcionamento, foi construído no âmbito da iniciativa presidencial Um Distrito, um Edifício Condigno para o Tribunal. A infraestrutura, com um piso único, compreende, entre vários compartimentos, uma sala de audiências, dois cartórios para o uso do Ministério Público, duas celas transitórias, uma sala para o IPAG e advogados. O empreendimento, que inclui ainda duas residências para os magistrados, está avaliado em cerca de 86,8 milhões de meticais.
2: E vamos continuar com Domingos Macalane. Macalane, qual é o ambiente que se vive neste momento relativamente a esta cerimónia de inauguração do Tribunal Judicial? Macalane, boa tarde.
3: Uma vez mais, boa tarde, Daniel Faela, e um especial boa tarde também para o ouvinte que nos acompanha a partir daqui da Ponta do Ouro, no distrito de Matutino, província de Maputo. Efetivamente, é um ambiente de festa que se vive neste momento. O Presidente da República acaba de descerrar a lápide, que, portanto, marca a cerimónia de inauguração do Tribunal Judicial do Distrito aqui na Ponta do Ouro. O chefe de Estado recebeu a sua chegada, explicações sobre o funcionamento deste edifício, um edifício que traz um novo rosto ao nível desta vila turística daqui de Matutini, na Ponta do Ouro. O chefe de Estado agradeceu as explicações recebidas e está neste momento a visitar os vários compartimentos, tal como já referimos. É um edifício moderno que tem como parte dos objetivos a modernização do sistema judicial ao nível nacional e aproximar também os serviços de justiça para os cidadãos. Aliás, alguns cidadãos ouvidos pela Rádio Moçambique mostram-se satisfeitos e dizem que vão deixar de percorrer longas distâncias até a vila sede do distrito de Matutini para poderem beneficiar de serviços, portanto, de justiça. Aqui na Ponta do Ouro, este edifício foi estrategicamente colocado, assumindo também que está muito perto do Parque Nacional de Maputo, uma área que também tem tido casos que precisam da intervenção jurídica ao nível desta parcela do país. Neste momento, tal como referiu o Presidente da República, visita os vários compartimentos para daqui rumar ao local onde vai decorrer o comício. O chefe de Estado, neste comício, poderá deixar alguns recados e alguns desafios, não só para o sistema de justiça, como também para a população local. No local da feira está a decorrer também, no local do comício está a decorrer também uma feira que mostra as potencialidades da província de Maputo. É aí onde também o Presidente da República poderá deixar alguns apelos, visando a reforçar e aumentar os níveis de produção e produtividade. Daqui a pouco, o Presidente da República vai participar da foto de ocasião no âmbito desta cerimónia de inauguração do Tribunal Judicial do Distrito de Matutini, aqui na Ponta do Ouro. Daniel Fela.
2: Muito boa tarde, Presidente. Judicial da Ponta do Ouro, Matutini, província de Maputo, ato inserido na visita de trabalho de 3 dias que o chefe de Estado moçambicano efetua à província de Maputo. Depois deste ato, o chefe de Estado vai dialogar com a população local, num comício que servirá para auscultar as preocupações e medir o pulsar do nível de desenvolvimento socioeconômico da região. No local do comício está posicionado o jornalista Stélio Manhissa. Stélio, boa tarde.
4: Muito boa tarde, Daniel Faela. Boa tarde, ouvintes. Aqui no local do comício já estão criadas as condições para a realização do evento sob direção do chefe de Estado. No seio da população, são altas as expectativas em relação às respostas de Daniel Chapo às preocupações a serem apresentadas pela população. Alguns dos residentes da Ponta de Ouro, ouvidos pela Rádio Moçambique esta manhã, deram-nos a conhecer que um dos principais desafios tem a ver com o programa de eletrificação, o transporte público, como também a disponibilidade de água potável. Neste local são exibidas algumas potencialidades da província de Maputo numa feira diversa aqui colocada para a recepção do chefe de Estado. Ponta Douro, como é conhecida, é uma zona potencialmente turística que hoje veste de gala pela chegada do chefe de Estado. Estamos neste momento, no momento musical que antecede a chegada do Presidente da República, que neste exato momento visita, tal como ouvimos, as instalações, as novas instalações do Tribunal Judicial. Daniel, nós voltamos em próximas ocasiões para trazer as incidências deste comício que será orientado pelo Presidente da República na sua chegada à província de Maputo. Até já.
2: Até já. Bom trabalho. O Presidente da República trabalha na província de Maputo no âmbito do cumprimento da agenda de governação de proximidade participativa e inclusiva. Noutras notas da atualidade, estão na fase conclusiva as obras de construção da primeira escola de ensino superior de enfermagem no país. Joana Mauai.
5: A infraestrutura está a ser erguida na cidade de Nacala, província de Nampula. É um anúncio feito hoje em Maputo pelo Ministro da Saúde na abertura das 21ª Jornadas Científicas do Instituto Superior de Ciências de Saúde, ICISA. O CNIS diz que o investimento surge numa altura em que o papel da enfermagem torna-se cada vez mais relevante devido à crescente complexidade das doenças que afetam o país.
6: O papel do cuidador do doente, do enfermo, elevou. Hoje, lidamos com consequências do diabético, doente amputado por diabetes, doente com sequelas de acidentes vasculares cerebrais, doentes com cuidados paliativos para o cancro. Quem faz isso, enfermeiro? Está para dizer que a vossa fasquia está a aumentar neste país. Por isso, quando a gente diz, colegas, o coração de alguém está na enfermagem, tem que bater ao ritmo da humanização, do respeito, da bondade, do amor ao próximo, da empatia.
5: E o diretor do ICISA, Adulnério Sengo, defende que a instituição deve afirmar-se como um centro de produção de conhecimento capaz de influenciar a formulação de políticas públicas em Moçambique.
7: E também de confirmar o nosso compromisso de contribuir para aquele que é um dos maiores pilares dos cuidados de saúde em Moçambique, que é a humanização, o respeito, o carinho e todas aquelas partes positivas que a enfermagem traz nos cuidados de saúde. Nós continuamos vivamente acreditando que o nosso papel como instituição é garantir que aqueles que são os nossos graduados são graduados num contexto em que eles contribuem para uma maior ética, observância do humanismo.
5: Desde a sua criação, o Instituto Superior de Ciências de Saúde já graduou mais de 4 mil profissionais de enfermagem de nível superior que exercem sua atividade em todo o país.
2: Jornal da Tarde da Rádio Moçambique, estudos na cidade de Inhambane. Ministro da Agricultura, Ambiente e Pescas defende a colaboração entre diferentes setores para garantir a segurança alimentar e nutricional em Moçambique. Ernesto Chauque.
8: Falando no encerramento da primeira Conferência Nacional de Segurança Alimentar e Nutricional em Maputo, Roberto Albino apontou a necessidade de melhorar os sistemas alimentares, reduzir perdas pós-colheita e desperdícios e reforçar ainda a fortificação dos alimentos. No encerramento da reunião, o ministro desafiou os governadores provinciais e secretários de Estado a realizarem conferências provinciais sobre a segurança alimentar e nutricional. O objetivo é avaliar o cumprimento a nível provincial dos compromissos assumidos na Conferência Nacional.
9: Para que esta não tenha sido mais uma reunião, gostaríamos de fincar os seguintes mecanismos de implementação e seguimento. O CETSAN deverá incorporar as orientações de Sua Excelência Daniel Francisco Chapo, Presidente da República, na matriz de compromissos da Conferência para que reflitam os resultados concretos nas comunidades. A matriz de compromissos deverá adicionalmente conter ações prioritárias, indicadores de monitoria, instituições responsáveis, parceiros e prazos. As instituições a vários níveis deverão integrar os compromissos assumidos nos seus instrumentos de planificação e programação. O CETSAN é a articulação com as instituições relevantes coordenará o acompanhamento dos compromissos assumidos na conferência.
8: Ministro da Agricultura, Ambiente e Pescas, Roberto Albino, falando no encerramento da primeira Conferência Nacional de Segurança Alimentar e Nutricional. A cerimônia de abertura foi dirigida pelo presidente da República, Daniel Chapo, que defendeu a segurança alimentar como prioridade do Estado e caminho para a independência econômica.
2: Produtores do distrito de Machanga, em Sofala, querem mais áreas para produzir alimentos, uma preocupação manifestada aos deputados da Assembleia da República. Pormenores pelo jornalista Luís Tima.
10: A expansão das cotadas está a reduzir as áreas agrícolas no distrito de Machanga. Os camponeses queixam-se de estarem a ficar sem terra para a prática de agricultura. A preocupação foi apresentada numa reunião de auscultação pública dirigida por uma brigada da Assembleia da República, chefiada por Manuel Ramissane. Durante o encontro, a população pediu ao governo para travar o alargamento das áreas de conservação no distrito, não só para evitar que já não haja terra para a produção agrícola, como também o conflito de homem-fauna bravia. Manuel Ramissane considerou legítima a preocupação e garantiu que terá o devido tratamento por parte do Parlamento e do Executivo.
11: Por causa da proteção ambiental, sistema e um conjunto de aspectos que a lei prevê, o que ocorre é que os animais vão estragando as culturas e eles não têm meios para afugentarem os animais e entendem eles que deixam de ter zonas para trabalho agrícola. Uma grande preocupação que também registramos e levamos, vamos juntamente com o governo interagirmos para percebermos como podemos melhorar esta lei na perspectiva também de dar um amparo à população.
10: As outras preocupações apresentadas pelos residentes de Machanga, a delegação parlamentar prende-se com a degradação da principal estrada que dá acesso à Vila Sede Distrital e a falta de acesso à energia elétrica. Luís Tima, Cidade da Beira.
2: Presidente do Conselho Municipal da cidade de Nampula afasta diretor da empresa de saneamento por gestão danosa dos bens da instituição. O detalhe pelo jornalista Otávio Fonseca.
12: O presidente do Conselho Municipal da cidade de Nampula anunciou esta terça-feira a rescisão do contrato do diretor da empresa municipal de saneamento de Nampula, Emuzana, na sequência das irregularidades detectadas na gestão desta firma. O edil da cidade de Nampula, Luís Jiquira, disse que tomou a decisão depois das investigações feitas e haver indícios do suposto envolvimento do diretor da empresa municipal de saneamento de Nampula na gestão danosa dos fundos e bens desta instituição. Lembre-se que o diretor da Emuzana foi suspenso das funções a 31 de agosto último e detido pelo Gabinete Provincial de Combate à Corrupção no passado dia 2 de setembro corrente. O presidente do Conselho Municipal de Nampula avançou que a Idelidade vai abrir um concurso para a demissão de um novo diretor da empresa municipal de saneamento. Segundo Luís Jiquira, as investigações vão prosseguir ao nível do Conselho Municipal de Nampula por forma a apurar se não há outros funcionários supostamente envolvidos em esquemas de corrupção.
13: Infelizmente, pelas provas produzidas, percebemos que havia algum envolvimento dele no decorrer da direção em que ele estava a dirigir. Então tomamos a decisão de cancelar o seu contrato.
12: Presidente do Conselho Municipal da cidade de Nampula, Luís Jiquira, a falar da rescisão do contrato do diretor da empresa municipal de saneamento de Nampula, Emuzana, na sequência das irregularidades detectadas na gestão da empresa. Otávio Fonseca, Nampula.
2: E vamos continuar em Nampula. Nampula, onde o surto de sarampo está a alastrar-se por mais distritos desta província. Olívio Mateus.
14: 10 distritos da província de Nampula estão a ser assolados pelo surto de sarampo, que já fez 4 óbitos com um cumulativo de 1.498 casos. A diretora provincial de saúde em Nampula, Selma Xavier, disse é preocupante a eclosão massiva do sarampo nestes 10 distritos, uma vez que o setor da saúde tem vindo a desencadear campanhas de prevenção e combate a doenças nas comunidades. Os pontos vermelhos do sarampo estão nos distritos de Nampula, Herat, Malema, Mimba, Nacala, Nacaroa, Mugavolas, Mecubur, Muecate, Leopo. Alguns destes abrangidos pela campanha de bloqueio desta e outras doenças. Como resposta, a diretora Selma Xavier disse que o setor está a trabalhar com parceiros para uma campanha mais abrangente em todos os distritos da província.
15: Neste momento, nós tivemos em consideração os distritos que têm mais casos, que é para não termos a propagação desses casos. Mas os outros distritos não realizaram a campanha de bloqueio, mas eles estão a fazer vacinação de bloqueio em comunidades. A
14: diretora provincial de saúde em Nampula, Selma Xavier, segundo o Boletim Diário de Sarampo, divulgado pelo Ministério da Saúde, refere que até esta terça-feira o país havia registrado um cumulativo de 3.382 casos do surto, sendo Nampula com mais casos, seguida das províncias de Sofala e Zambésia. Olívio Mateus, Nampula.
16: Uniões prematuras. Autoridades em Inhambane resgatam dezenas de raparigas. Alexandre Matsimbe. Procuradoria da República na província de Inhambane resgata 51 raparigas envolvidas em uniões prematuras este ano. Destes casos, 3 estão em tramitação nos tribunais e 6 foram arquivados por falta de elementos para criminalização dos envolvidos. A procuradora provincial-chefe em Inhambane, Atija Cássimo, diz que a maior parte de situações de uniões prematuras são protagonizadas pelos membros da família, com destaque para alguns progenitores. A magistrada do Ministério Público afirma que alguns envolvidos estão a contas com as autoridades e que poderão ser condenados entre 12 a 18 anos de prisão efetiva. Acrescenta que os casos de indivíduos que se envolvem com menores não são caucionáveis segundo a lei.
17: A primeira consequência quando nós tomamos conhecimento de uma união com menor é o resgate do menor. E a seguir nós temos de dissolver esta relação. Temos a pena de prisão. Nós fazemos a instrução do processo, que dá seguimento para um julgamento, e havendo uma condenação, ele deve cumprir a pena de prisão efetiva, porque nós temos o artigo 69 do Código Penal, tem certos tipos legais de crime que não admitem as penas alternativas à pena de prisão. Tem de ser mesmo prisão efetiva.
16: Atija Cássimo, procuradora da República Provincial em Inhambane, e os casos de uniões prematuras.
18: Em Tete, continuam em marcha ações visando a concretização do projeto Pandacua, que prevê o aumento da capacidade de fornecimento de energia elétrica. Ignacio Gamay.
19: Está a 60% a fase de desenvolvimento do projeto de implementação para a concretização da hidroelétrica de Pandacua, uma das principais iniciativas de produção de energia em Moçambique. O projeto a ser implantado ao longo do rio Zambés, abarcando os distritos de Marara, Caorabaça e Xiúta, em Tete, prevê a criação de uma importante infraestrutura para reforçar a capacidade de geração e fornecimento de energia elétrica no país. Nesta fase, já foram realizados estudos geotécnicos e geofísicos destinados a caracterizar as condições do terreno e avaliar os níveis de atividade sísmica da área onde será implantado o empreendimento. Segundo o diretor técnico do Gabinete de Implementação do projeto, o avanço da componente técnica ocorre paralelamente à preparação de recursos humanos nacionais para responder às necessidades do projeto. Jorge Muyanga disse que os estudos em curso permitem obter informação técnica sobre as características do subsolo e as condições de estabilidade da zona, dados indispensáveis para a concepção e construção segura das futuras infraestruturas.
20: Temos dados já prontos para o design da barragem. Estamos ali na fase de estruturação financeira e consolidação do estudo de mercado. Portanto, está num bom progresso o projeto. Portanto, nesta fase aqui, podemos dizer que está acima de 60%.
19: Jorge Muyanga, diretor técnico do projeto hidroelétrico de Mpanankua, e os trabalhos em curso para o desenho da barragem, cujo arranque das obras está previsto para o ano 2029. Ignacio Gamay, cidade de Tete.
18: São neste momento 12 horas 53 minutos, Jornal da Tarde da Rádio Moçambique. Na província de Gaza, concretamente, distritos de Choco e Guijá, as autoridades apostam no empreendedorismo. Na sequência estão a ser capacitados alguns jovens em matérias ligadas ao autoemprego. Teodomir Nhantumbo.
0: 60 jovens dos distritos de Choco e Guijá em Gaza beneficiam de técnicas de desenvolvimento de competências e habilidades empreendedoras viradas para o cooperativismo. Trata-se de jovens que dedicam-se à produção agrícola, animal e comércio que esta terça-feira sentaram à mesma mesa na cidade de Choco para a troca de experiências em relação à sua inserção em diferentes mercados. Helena Ben, coordenadora da escola na Machamba, na Socodev, organização que financia o projeto de cooperativas a jovens, diz que estes encontros visam criar um espaço de debates abertos para que a juventude abrace diferentes programas de empreendedorismo, tendo em vista a redução do desemprego.
21: Este espaço de debate faz com que os jovens descubram aquilo que são as suas habilidades, descubram aquilo que é o seu propósito e também sintam-se encorajados, e com a experiência dos outros jovens que foi partilhada aqui, eles percebem que afinal de contas é possível.
0: Os jovens participantes do encontro afirmam que a iniciativa é brilhante e esperam enriquecer ainda mais as suas áreas de atuação com vista ao sucesso das iniciativas de empreendedorismo e implementação nas comunidades, segundo Azarias Mavanga.
22: Eu aprendi que preciso de criar parcerias com os gestores de marketing digital, o físico. Então, encarrego a minha venda para eles e eu fico concentrado na minha empresa.
0: Hector Guedes, do Instituto Superior e Politécnico de Gaza, reafirmou a necessidade dos jovens capitalizarem as potencialidades que a província dispõe para criar riqueza.
23: Vamos respeitar o ambiente, vamos respeitar o uso da água, os pilares na área da produção sustentável, que é o uso da tecnologia, a economia circular, a produção ecológica, uma produção que respeite o ambiente.
0: O encontro de um dia contou igualmente com a presença de docentes do ensino superior, psicólogos e jovens de sucesso nos negócios que partilharam suas histórias com os participantes. Teodomir Nhantumbo, em Xai-Xai.
18: E na Zambésia há detenções na sequência de tumultos registrados numa mina de extração de ouro. Caetano Alberto.
24: A Polícia da República de Moçambique na Zambésia deteve esta segunda-feira dois indivíduos em Gilé na sequência de tumultos registrados numa mina de ouro na localidade de Namihali. Os tumultos culminaram com a destruição de equipamento na mina e ferimentos graves a um moçambicano e um chinês, agora internados no Hospital Central de Nampula. A porta-voz do Comando Provincial da Polícia da República de Moçambique, Belarmina Henriques, diz que os detidos são suspeitos de liderar o grupo de populares envolvido na perturbação da ordem e segurança públicas.
25: Indivíduos criminosos invadiram uma concessão mineira onde, munidos de instrumentos contundentes e corte contundentes e perfuro contundentes, como katanas, zagaias, flechas, paus, picaretas, invadiram aquela concessão, agrediram os funcionários que se encontravam a trabalhar e agrediram também gravemente um dos cidadãos de nacionalidade chinesa.
24: Belarmina Henriques, porta-voz do Comando Provincial da Polícia da República de Moçambique na Zambésia, a partir de Kilimani, Caetano Alberto.
18: No estrangeiro, o Tribunal Eleitoral da África do Sul chumbou o recurso do Congresso Nacional Africano contra a Comissão Eleitoral do país, o ANC, e pretendia que o tribunal obrigasse a Comissão Eleitoral a inscrever 181 candidatos do partido. Estas candidaturas tinham sido rejeitadas pelo sistema por terem sido apresentadas fora do prazo. O ANC argumentou que o atraso se deveu a falhas no sistema informático da Comissão Eleitoral, mas o argumento foi rejeitado. Com esta decisão, cerca de 2.300 candidatos de 45 partidos ficam definitivamente fora das eleições de 4 de novembro. As autoridades tanzanianas implementam novas estratégias para combater a caça furtiva e reduzir casos de queimadas descontroladas. Toda a informação pelo correspondente Monteiro Bonifácio.
26: A Agência de Florestas da Tanzânia introduz tecnologia digital e sistemas de gestão mais robustos para aprimorar a proteção de mais de 14 milhões de hectares em todo o país. Trata-se de drones sistemas de informação geográfica, de monitoria de incêndios e sensoriamento remoto para detectar ameaças, acompanhar as condições de florestas e permitir respostas mais rápidas a incêndios e outros riscos. O património florestal da Tanzânia inclui plantações exóticas e florestas nativas, onde os métodos convencionais de monitoria já se mostram dispendiosos e de difícil manutenção. De Dar Islam, Monteiro Bonifácio.
18: E da Tanzânia a Malawi, onde o governo local suspende workshops, seminários, reuniões e outros compromissos oficiais financiados pelo Executivo que envolvem funcionários públicos e fora dos seus locais de trabalho, isto no âmbito das medidas de contenção de despesas. Sérgio Sixpence.
1: Governo do Malawi suspende com efeitos imediatos todos os workshops, seminários, reuniões e outros compromissos oficiais financiados pelo Executivo que envolvam funcionários públicos fora dos seus locais de trabalho. A diretiva visa reforçar a disciplina orçamental e garantir uma gestão prudente dos recursos públicos. De acordo com um comunicado de imprensa, a diretiva reforça a determinação do governo em eliminar despesas desnecessárias, maximizar a utilização das instalações públicas existentes e garantir que os recursos sejam priorizados para os serviços essenciais e para o desenvolvimento nacional. A diretiva proíbe também a utilização de locais exteriores para atividades financiadas pelo governo. O documento aponta que os responsáveis pelo controlo orçamental nos ministérios, departamentos e agências foram instruídos a utilizar as instalações governamentais existentes, incluindo salas de conferências, salas de reuniões e outros espaços institucionais adequados para compromissos oficiais. Sérgio Sixpence, em Blantyre.
18: E por aqui termina o Jornal da Tarde, hoje editado e apresentado por Daniel Faiela. Luís Batista esteve na sonorização. Boa tarde, até uma próxima oportunidade.

0: Boa tarde, são 13 horas em todo o território nacional. Continuamos a transmitir dos estúdios na cidade da Beira esta emissão em língua oficial portuguesa referente a esta quarta-feira. Estamos a 16 de setembro de 2026. 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Estamos na internet através do www.rm.co.mz. Para já vamos ao encontro dos nossos colegas do outro lado do estúdio para o Jornal da Sofala na sua primeira edição. Boa tarde e ótima escuta.
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0: Ouvinte, as nossas cordiais saudações e seja bem-vindo à primeira edição do Jornal de Sofala da Rádio Moçambique de hoje, 16º dia do mês de setembro de 2026, onde temos como principais assuntos beneficiários do Fidel no distrito do Búzios em Sofala. Já começaram a reembolsar os valores hoje e daqui a pouco há jogo no Caldeirão do Chiveve. O Fervar da Beira recebe Black Bulls em jogo da 20ª jornada do Moçambola. A edição e a apresentação estão a cargo de Felipe Jorge, com Jorge Barros na mesa de som. Saudações. Dissemos há pouco que beneficiários do Fidel no distrito do Búzios em Sofala já começaram a reembolsar os valores. Pergunto ao Alberto Araújo, qual é o montante já reembolsado?
1: Os beneficiários do Fundo de Desenvolvimento Econômico Local, Fidel, no distrito de Búzios, em Sofala, já reembolsaram cerca de 300 mil meticais. O dinheiro foi devolvido por 33 mutuários e é referente à primeira fase de financiamento que teve lugar no ano passado. No total, foram financiados 70 projetos no montante superior a 5 milhões e 400 mil meticais. No ano em curso, o governo do Búzios recebeu 509 projetos com pedidos de financiamento avaliados em mais de 44 milhões de meticais, mas só estão disponíveis cerca de 10 milhões de meticais. O administrador do Búzios, José Mutoroma, apela à transparência na seleção dos projetos e reforço da sensibilização dos mutuários para o cumprimento dos prazos de reembolso.
2: Este fundo que já está a dar resultados a nível do nosso distrito. Como sabemos, foram 70 projetos que foram desenhados por aquele grupo todo, em que grande parte do grupo que concorreu, grande parte é de jovens, não é? E foram financiados. Financiamento feito a reembolso, porque os fundos, estes que nós estamos a tratar do Fidel, devem ser reembolsados. Isso significa é um compromisso que aqueles que foram proponentes e os que foram financiados têm para com este dinheiro, que é para apoiar os outros jovens para desenhar os projetos e também serem financiados.
1: José Mutoroma realça que a devolução atempada dos valores permitirá que o dinheiro sirva para financiar outros projetos e beneficiar mais pessoas. A partir da Vila do Bus, de onde vos reportou Alberto Araújo.
0: Muito obrigado, Alberto Araújo, que trouxe a notícia que dá conta que beneficiários do Fidel no distrito de Búzios já começaram a reembolsar o valor. O Centro de Saúde de Gorongosa está a beneficiar de obras de requalificação. A iniciativa visa melhorar as condições no atendimento dos doentes, tal como reporta Carlos Machirica.
3: O Parque dos Continuadores não está à venda e nem está no processo da sua venda, disse a diretora.
0: Dizíamos que o Centro de Saúde do Distrito de Gorongosa, em Sofala, está a beneficiar de obras de requalificação. É uma iniciativa que visa melhorar as condições no atendimento de saúde. Esta notícia vamos trazer daqui a pouco na primeira edição do Jornal de Sofala da Rádio Moçambique. Para já, a expansão das cotadas está a reduzir as áreas agrícolas no Distrito de Machanga. Os camponeses queixam-se de estarem a ficar sem terra para a prática da agricultura. Luís Tima.
4: A preocupação foi apresentada numa reunião de auscultação pública dirigida por uma brigada da Assembleia da República, chefiada por Manuel Ramissane. Durante o encontro, a população pediu ao governo para travar o alargamento das áreas de conservação no distrito, não só para evitar que já não haja terra para a produção agrícola, como também o conflito de homem-fauna bravia. Manuel Ramissane considerou legítima a preocupação e garantiu que terá o devido tratamento por parte do Parlamento e do Executivo.
5: Uma das grandes preocupações da população é o conflito homem-animal. E eles pedem que seja revista esta lei das cotadas, porque entendem que as cotadas começaram a tomar espaço do convívio comunitário e hoje, por causa da proteção ambiental, por causa do problema do ecossistema e um conjunto de aspectos que a lei o prevê, protege os animais, o que ocorre é que os animais vão estragando as culturas da comunidade e eles não têm meios para afugentarem os animais e entendem eles que deixam de ter zonas para trabalho agrícola, porque uma grande preocupação que também registramos e levamos, nós há bem pouco tempo havíamos estado a tratar da uma legislação relativamente à terra, então também vamos, juntamente com o governo, interagirmos para percebermos como podemos melhorar esta lei, na perspectiva também de dar um amparo à população, porque é desta terra onde os animais estão, é dessa terra onde a sociedade vive, elas também sobrevivem de agricultura.
4: As outras preocupações apresentadas pelos residentes de Machanga à delegação parlamentar prende-se com a degradação da principal estrada que dá acesso à Vila Sede Distrital e a falta de acesso à energia elétrica. A Brigada mostrou-se, entretanto, satisfeita com o grau de execução do plano quinquenal do governo neste distrito situado a sul de Sofala.
0: A expansão das cultadas está a reduzir as áreas agrícolas no distrito de Machanga. Os camponeses queixam-se de estarem a ficar sem terra para a prática de agricultura. Esta notícia foi trazida por Luiz Tima. São 3:08 no ar. A primeira edição do Jornal de Sofala. Dissemos há pouco que o Centro de Saúde de Gorongosa está a beneficiar-se de obras de requalificação. A iniciativa visa melhorar as condições no atendimento dos doentes, tal como reporta Carlos Machirica.
6: Centro de Saúde de Gorongosa, em Sofala, está a beneficiar-se de obras de requalificação. As obras de requalificação do Centro de Saúde de Gorongosa decorrem a bom ritmo e contam com financiamento do Parque Nacional da Gorongosa. A infraestrutura do teto, onde funcionavam os serviços de banco de socorro, laboratório, depósito de medicamentos e consulta pré-natal, encontrava-se em estado avançado de degradação. Em tempo chuvoso, permitia a filtração de água, o que concorria para a danificação do edifício, bem como de equipamento hospitalar, segundo o administrador do distrito de Gorongosa.
7: Houve uma parceria público-privada ao nível local, entre o governo do distrito e o Parque Nacional de Gorongosa. O Parque Nacional de Gorongosa predispôs-se a intervir. O maior parceiro do distrito de Gorongosa, que é o Parque Nacional, pelo menos viu a situação em que a nossa unidade sanitária já estava, os tetos já a caírem, a situação mesmo de atendimento aos pacientes já na hora das melhores.
6: Pedro Musseng disse ainda que com a infraestrutura já requalificada, irá melhorar o atendimento humanizado dos pacientes.
7: Essa questão de assistência médica medicamentosa ao nível do nosso centro de saúde de Gorongosa, o que não devemos trabalhar é o atendimento humanizado. Trabalhar na mente do homem, aquele que está sempre em frente dos pacientes, para melhorar o atendimento dos pacientes, porque é a maior cura antes de ser dado, de fato, o tal dito medicamento.
6: Pedro Musseng, administrador do distrito de Gorongosa, e as obras de requalificação do Centro de Saúde de Gorongosa, que visa melhorar a prestação de serviço de qualidade. A partir do distrito de Gorongosa, Carlos Machirica.
0: A falta de condições de segurança no transporte fluvial põe em risco de passageiros no distrito de Maromeu, em Sofala. Os problemas vão desde a falta de manutenção das embarcações, superlotação até a ausência de coletes salva-vidas e de outro material de socorro para os passageiros. A situação levou a administradora do distrito, Maria White, a reunir-se com os marinheiros para os sensibilizar no sentido de observar as medidas de segurança. No distrito de Machanga, a expansão das cotadas está a reduzir as áreas agrícolas e os camponeses queixam-se de estarem a ficar sem terra. A preocupação foi apresentada numa reunião de auscultação pública dirigida por uma brigada da Assembleia da República, chefiada por Manuel Ramussane. No encontro, a população pediu ao governo para travar o alargamento das áreas de conservação, não só para evitar que já não haja terra para o cultivo, como também o conflito homem-fauna bravia. Manuel Ramussane considerou legítima a preocupação e garantiu que terá o devido tratamento por parte do Parlamento e do Executivo. O sociólogo e acadêmico Pedrito Cambrão alerta para o aumento de problemas de saúde mental que culminam por vezes em suicídios na cidade da Beira. Acrescenta que alguns casos estão associados a doenças crônicas precoces, como acidente vascular cerebral, AVC. O acadêmico explica que quando as portas do mercado de trabalho se fecham e a sociedade cobra o sucesso imediato, o jogo de azar surge como uma ilusão de escape que muitas vezes termina em tragédia financeira e emocional. Pedrito Cambrão falava em entrevista à RM a propósito do Setembro Amarelo, o mês de consciencialização contra o suicídio. Terminamos o bloco noticioso com o desporto. O técnico da Liga Desportiva de Sofala renunciou esta terça-feira ao cargo depois da derrota por 0-2 diante do Ferroviário de Maputo em partida da 20ª jornada do Moçambola. Ivo Gonçalves justificou a decisão com falta de condições de trabalho e o mau ambiente na equipa. A saída do treinador acontece num momento delicado para a LDS, que não conseguiu aproveitar o fator casa para travar a turma visitante. 3:12 no ar, a primeira edição do Jornal de Sofala da Rádio Moçambique. Hoje e daqui a pouco há jogo no Caldeirão do Cheveve. O Ferroviário da Beira recebe Black Bulls em jogo da 20ª jornada do Moçambola. A partida está agendada para as 15 horas. Ontem, a Liga Desportiva de Sofala perdeu em casa diante do Ferroviário de Maputo por 2-0. E no fim deste encontro, o técnico da LDS, Ivo Gonçalves, renunciou ao cargo. O técnico da Liga Desportiva de Sofala renunciou esta terça-feira ao cargo depois da derrota por 0-2 diante do Ferroviário de Maputo em partida da 20ª jornada do Moçambola. Ivo Gonçalves justificou a decisão com falta de condições de trabalho e o mau ambiente na equipa. A saída do treinador acontece num momento delicado para a LDS, que não conseguiu aproveitar o fator casa para travar a turma visitante. No final do encontro, Ivo Gonçalves disse que, apesar de deixar o comando técnico, vai continuar ligado ao futebol.
8: Já agora eu gostaria de desejar boa sorte quem for a continuar, porque para mim já chega. Só Deus sabe o que eu passo dentro desta equipa. Por isso mesmo, eu não preciso falar isso na imprensa, não vou falar em nenhum sítio, mas são coisas dentro de casa. Mas eu quero desejar boa sorte quem for a continuar. Assim, para mim, não estou a tirar a toalha ao chão, estarei, sou da província, sou da Beira, vou continuar a apoiar o meu futebol, continuo a apoiar as equipas, como sempre faço aqui na Beira, dentro e fora do campo. Estou satisfeito por aquilo que os jogadores estão a fazer, mas não estou satisfeito com outras coisas. Não estou a desculpar por causa disso, não é nenhuma desculpa. Estivemos bem em campo na primeira parte, na segunda não estivemos, o Ferroviário conseguiu marcar, mas pronto, vão continuar a trabalhar e as coisas, talvez as coisas corram melhor.
9: Mas quer dizer o quê? Está a deixar o lugar em disposição?
8: Já deixei.
0: Enquanto isso, o técnico interino do Ferroviário de Maputo, Danilo Nhamposa, mostrou-se satisfeito com a prestação da turma, assinalando que a rapaziada correspondeu às expectativas.
10: Um jogo bem conseguido. Nós controlamos o jogo todo. Só peca até por o resultado de ser 2-0, poder termos marcado mais golos. Eu penso que controlamos todo o jogo. Não é uma vitória merecida. Agora, esse jogo, pensar em pôr a equipa a recuperar para o jogo do sábado.
0: A saída de Ivo Gonçalves do comando técnico da Liga Desportiva de Sofala abre nova etapa na coletividade, que terá de encontrar uma solução técnica para enfrentar as jornadas que restam do Moçambola. Esta quarta-feira, o Ferroviário da Beira joga com Black Bull em desafio da 20ª jornada do Moçambola.

0: 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Os beneficiários do FEDER no distrito do Buza em Sofala já começaram a reembolsar os valores hoje e daqui a pouco. Há jogo no Caldeirão de Cheveve. O Fervar da Beira recebe Black Bulls em jogo da 20ª jornada do Moçambola. Receba um forte abraço de Felipe Jorge, que editou e apresentou, e Jorge Barros sonorizou. Boa tarde e continuação de boa escuta. A restante programação da Rádio Moçambique.
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13 horas e 16 minutos em Moçambique. Vamos à música da Filomena Maricoa e regressamos já com o espaço à nossa saúde.

0: Saudações, ouvinte da Rádio Moçambique, bem-vindo ao presente espaço em que iremos nos focar no tema suicídio, mesmo alusivo ao setembro amarelo, mês voltado à consciencialização contra o suicídio. Para tal, temos cá conosco Vasco Cumbi, ele que é responsável do programa de saúde mental ao nível da Direção Provincial de Saúde em Sofala. Bem-vindo ao presente espaço.
1: Muito obrigado pelo convite para podermos falar e abordar um tema muito importante, que é sobre suicídio, que realmente a questão de setembro amarelo é uma data que é celebrada todos os anos. A cada 10 de setembro de todos os anos celebramos esta data em coordenação com a Agência Internacional de Prevenção de Suicídio, juntamente com a própria OMS, que é uma data, na verdade, que chama tanto a atenção da necessidade de envolvimento de todos nós naquilo que é a própria prevenção do suicídio, que é o mal que enferma todo mundo. A gente, como sabe dos dados, cerca de 800 mil pessoas morrem, portanto, no ano, por causa do próprio suicídio. Estamos a falar de cerca de uma pessoa em 40 segundos que comete o suicídio. Então, o setembro amarelo, basicamente, é uma forma de chamada da atenção, da própria também responsabilização, da necessidade de cada um de nós podermos ter uma ação mais proativa na própria prevenção do suicídio. Se calhar, inicialmente, só explicar um pouco o significado deste setembro amarelo, o laço amarelo, que é bastante usado e às vezes pode ser algo não é muito compreendido, mas isto remonta um pouco do passado. Estamos a falar mais ou menos na década de 90, no ano 1994, que havia um jovem chamado Mike M., que era um jovem de 17 anos de idade, que ao nível dos Estados Unidos da América, um jovem que andava num Mustang, que é um carro, portanto, de 1968, ele acabou cometendo o suicídio por razões que nós não conhecemos. Mas na morte, portanto, do Mike, e o carro que ele tinha antes era um carro que era pintado de cor amarela. E durante o seu funeral, houve realmente a distribuição de vários cartazes com mensagens mais acolhedoras, em que chamavam a atenção também a necessidade das pessoas poderem partilhar aquilo que são os seus problemas, e também distribuíram, portanto, vários laços amarelos, como uma forma também de sensibilização daquilo que é a necessidade de lutar contra o próprio suicídio, porque as pessoas no dia a dia enfrentam vários problemas, várias situações, dificuldades, mas o suicídio nunca deve ser uma solução para os problemas. Portanto, todo problema que existe sempre tem uma solução, que pode ser imediata, a médio prazo ou a longo prazo. Mas a questão da comunicação é que é um aspecto que é muito importante. É por isso que esta data é celebrado este ano, com o lema Mudando a Narrativa sobre o Suicídio, Começa a Conversa. Então, aquilo que é a solução dos problemas sempre começa, portanto, com uma conversa com as pessoas próximas, pessoas que nós confiamos, e também chegar a profissionais de saúde em algum momento. Então, ali podemos ter mais ou menos uma forma de como é que nós poderemos sair dos problemas que estamos a enfrentar.
0: Qual seria a importância das campanhas de consciencialização que acontecem no Setembro Amarelo?
1: Bem, estas campanhas que a gente faz em Setembro Amarelo, desde fazer palestras, debates radiofónicos na maioria das escolas, são palestras que acontecem quase em todo o período, portanto, ao longo do ano, fazem parte das atividades do programa de saúde mental, em que todos os profissionais de saúde mental sempre têm esta responsabilidade. Mas, claro, quando chega essa altura do Setembro Amarelo, há uma necessidade de poder reforçar mais esta ação de palestras, que elas têm, portanto, o intuito de podermos também informar as pessoas sobre qual é o significado desta data e também dar alguma voz também de esperança e da própria necessidade de valorização da própria vida. Porque muitas das vezes as pessoas não têm informação sobre a questão do suicídio e nem compreendem as coisas que podem levar ao próprio suicídio. As pessoas podem estar em algum sofrimento emocional, estão deprimidas, estão muito tristes, sentem que há um vazio na sua vida, que a vida, portanto, não vale a pena. Isto, às vezes, num contexto daquilo que são as dificuldades que as pessoas enfrentam e não encontram formas de ultrapassar e que sentem-se realmente num vazio. Mas as palestras é a questão de poder conscientizar que sempre um problema que existe, sempre tem uma solução. Um problema partilhado já é um caminho para a própria solução do problema. Basicamente é isto. E também a gente sabe, por outro lado, que quando falamos de saúde mental, que trata da questão do suicídio, há sempre uma tendência de haver uma estigmatização ou discriminação, por exemplo, a quem tentou o suicídio. A pessoa é discriminada, pode ser ao nível da comunidade, é desprezada. Então, e às vezes as pessoas também têm receio de procurar cuidados de saúde mental, falo de ir ao psicólogo ou ir ao psiquiatra. Então, essas mensagens também chamam aqui a atenção desta necessidade que nós devemos falar sobre a saúde mental, não devemos estigmatizar a saúde mental ou falar sobre a saúde mental. Isto pode significar uma mudança de comportamento ou da forma como é que a gente vê a saúde mental. Devemos ver a saúde mental como aquela área, portanto, que está para nos ajudar naquilo que é a nossa vida, a ultrapassar os nossos problemas do ponto de vista emocional, aprender novas habilidades de como podemos ultrapassar aquilo que são as nossas dificuldades, porque há habilidades, há técnicas que são ensinadas às pessoas, como é que as pessoas devem encontrar formas da solução dos seus problemas, mas que nem sempre, naquele momento da aflição, as pessoas conseguem realmente usar, pôr em prática essas habilidades. Que até algumas habilidades são habilidades aprendidas, portanto, no passado, ao longo da sua vida, mas naquele momento de muita tensão, de muito estresse, há sempre esta tendência de poder esquecer o uso dessas habilidades. Então, as palestras basicamente chamam aquilo que é a nossa atenção, que devemos mudar aquilo que é a narrativa sobre suicídio, devemos começar a conversar, ser mais aberto com as pessoas, expor aquilo que são os nossos problemas, encontrarmos formas de podermos ultrapassar e nunca cometer o suicídio. Porque a questão do suicídio, realmente, é esta morte que acontece, em que a pessoa inflige para si mesma esta mesma morte. Mas antes do suicídio, acontecem situações da pessoa começar com alguns pensamentos de desespero. A pessoa tem uma idealização de que é melhor eu morrer, porque eu vou resolver os meus problemas. Então, tudo parte dali, desta ideação suicida, que é o pensamento, ou até também de um plano de cometer o próprio suicídio. Então, por outro lado, as pessoas que têm essa ideação suicida, ou têm esse plano de cometer o próprio suicídio, se houver uma identificação precoce desses problemas, quer dizer, muito cedo identificarmos, as pessoas podem procurar, portanto, ajuda, podemos evitar este mal maior que é o próprio suicídio. A construção do ser humano é um processo, é um investimento, então ninguém deve tirar a sua vida. Todo mundo merece ter a vida com alguma dignidade e com alguma qualidade. E quando enfrenta dificuldades, deve procurar formas de poder ter apoio que é para ultrapassar essas dificuldades. A questão do suicídio tem vários aspectos que nós temos que ter realmente em conta para a questão do suicídio. Primeiro, temos que ter em conta os fatores individuais, porque as pessoas, naquilo que é o seu dia a dia, passam muitas dificuldades, do ponto de vista, portanto, dificuldades financeiras, por exemplo, também aqui é um fator de risco muito importante, porque a pessoa fica desesperada e pensa que realmente tem dificuldades, não consegue responder no seu dia a dia, e pensa que o suicídio pode ser realmente uma saída. E temos situações também de pessoas que tentaram suicídio no passado. Se a pessoa tentou um suicídio no passado, esta pessoa tem um risco muito grande de poder cometer o próprio suicídio. O que diz, se a pessoa tentou o suicídio no passado, deve ter uma atenção ao nível da saúde mental para ter melhores estratégias de como poder prevenir o próprio suicídio. A questão do uso de substâncias, de drogas, como o álcool, por exemplo, também é um fator de risco muito importante, porque o álcool também causa depressão. E temos a depressão como uma doença, realmente, que pode ser precipitada pelo consumo do álcool e, dentre várias situações, isto pode, realmente, levar ao próprio suicídio. Questões também do stress agudo. As pessoas contêm algum stress, por exemplo, hoje em dia falamos muito de aspectos que têm a ver, por exemplo, com as mudanças climáticas, a questão das inundações que acontecem em muitos contextos, o ciclone Idai, que nós tivemos também. Então, são situações de calamidades que também aumentam o risco da pessoa poder cometer o suicídio. Quando a pessoa é acometida por uma inundação, a pessoa perde tudo, perde familiares, perde bens, perde, portanto, negócios. Fica uma situação da pessoa estar desesperada. Pode realmente causar também o próprio suicídio, por causa da pessoa estar nesse desespero. As doenças crônicas também, a questão, por exemplo, de ter o HIV naquela fase inicial. Hoje em dia, em princípio, quem tem HIV não morre por HIV.

0: E a questão da culpa, estigma, discriminação para as pessoas que realmente tentam suicídio, procuram o cuidado de saúde, quando são discriminadas, são isoladas, podem acabar cometendo o próprio suicídio, que este é um aspecto. E tem um aspecto também que tem a ver com a própria imprensa, por exemplo, mídia. Uma reportagem inapropriada, uma reportagem inapropriada do próprio suicídio dos mídias pode ser um fator de risco. A gente, quando fala de reportagem inapropriada, é trazer mensagens de forma assim fantástica sobre o suicídio, mas geralmente essas mensagens têm que ser mais do ponto de vista educativo, porque é que isto acontece e como é que pode-se prevenir. Mas às vezes nem sempre acontece desta forma. As pessoas podem aprender que, na verdade, o suicídio é uma saída. E temos situações de pessoas também que não têm acesso ao tratamento de saúde mental. Pessoas com depressão, com problema de uso de substância, pessoas que vítimas de violência baseada no género, por exemplo, perpetuada, pessoas vítimas de abuso sexual, que precisam de um tratamento de saúde mental, que não a têm acesso. E se não têm acesso ao tratamento, também podem acabar cometendo o próprio suicídio. A questão das calamidades, realmente já falei da violência, do abuso e também dos conflitos interpessoais, que são fatores, portanto, vários de risco para o próprio suicídio. Mas também temos alguns aspectos importantes em termos de proteção que podem proteger as pessoas contra o suicídio. Primeiro, esta questão da própria conexão, ligação entre os familiares, os parentes, tem uma conexão, tem um suporte do ponto de vista social, tem uma boa comunicação. Se as pessoas têm uma boa comunicação, são amigas dos filhos, por exemplo, as pessoas, quando têm um problema, têm mais uma chance de poder falar com os seus pais ou com os seus cuidadores. E poderão ter realmente uma própria saída. A questão também da segurança, ao nível das escolas, é um aspecto que é muito importante. Hoje em dia fala-se muito daquilo que é a violência no contexto familiar, que é o bullying, por exemplo. Então, o bullying, geralmente, ele é repetitivo. E, às vezes, o bullying não é reconhecido a nível das escolas. Então, se no contexto familiar houver uma segurança e aquilo que é a prevenção contra o próprio bullying, isto também pode realmente prevenir o próprio suicídio. E também o acesso aos serviços de saúde é um fator muito importante de proteção. Se a pessoa tem um problema de saúde mental, a pessoa tem acesso a estes cuidados, tem acesso a um psicólogo clínico, a um psiquiatra, a um técnico de psiquiatria, para poder tratar em relação ao seu problema de saúde mental. Em princípio, esta pessoa não vai cometer o próprio suicídio. A questão também da segurança, por exemplo, ao nível dos bairros, a gente sabe que às vezes há bairros são bastante violentos. As pessoas vivem numa incerteza. Então, ter um contexto do local de residência, dos bairros, em que seja mais seguro também, é um fator de proteção contra o próprio suicídio, em que há um apoio entre os vizinhos. As pessoas sempre têm esta questão de fazer uma interajuda, uma outra pessoa, quando passam realmente dificuldades. E a própria resiliência, no geral, que é esta capacidade que as pessoas têm de poder ultrapassar as dificuldades também, é um fator realmente positivo que ajuda a prevenir contra o próprio suicídio.
1: E como a família e a comunidade pode lidar com alguém ou com a pessoa que esteja a enfrentar problemas mentais?
0: Esta é uma pergunta muito interessante. Os problemas sociais existem ao dia a dia. Então, muitas vezes, quando isto acontece, alguém começa a expressar os seus problemas, a pessoa está à espera de ter, portanto, um ouvido amigo que lhe escute. É preciso também escutar esta pessoa naquilo que a pessoa está a verbalizar, poder também apoiar ou até poder encaminhar a locais em que a pessoa pode realmente ter um tratamento daquilo que é o seu problema ou ter realmente alguma ajuda. E também não julgar, acima de tudo. Quando a pessoa tem um problema, está a expressar, não devemos julgar. Devemos valorizar aquilo que é o sofrimento da pessoa, mas sempre trazemos aquilo que é a esperança para esta mesma pessoa, que a gente compreende que você está a passar muitos problemas, muitas dificuldades, mas vale a pena, portanto, a vida. Procura ajuda nos psicólogos, conversa, ao nível também da família, porque isto é importante. O suicídio não é a melhor forma de resolver os problemas. Por outro lado, também devemos também proteger essas pessoas, mantê-las seguras, em termos de meios que podem ser usados, por exemplo, para poder cometer o próprio suicídio. Aqueles que usam, por exemplo, armas de fogo, se estão próximos, devem estar distantes das armas de fogo, ou usam, por exemplo, a questão do uratex, aquele veneno também dos ratos, deve-se manter distante a pessoa desse veneno do rato. Ou aqueles medicamentos que são usados, ao nível, por exemplo, da machamba, os inseticidas também, devem estar distantes realmente desta pessoa que está naquela fase realmente fragilizada. Quando a gente percebe que esta pessoa começa a falar sobre a morte e quer realmente

0: morrer, não há motivo para poder viver, devemos acompanhar esta pessoa até que tenha uma atenção especializada. Estou a falar de saúde mental ou um cuidado de urgência ao nível do hospital. Não devemos, em algum momento, deixar esta pessoa, portanto, sozinha, sem termos a certeza que a pessoa está em segurança e não vai poder cometer o próprio suicídio. Então, esses são aspectos gerais que vale a pena dar este ouvido amigo, a questão de encaminhar e a pessoa também compreender que não está sozinha em relação ao problema que está a enfrentar. Nós estamos juntos, estamos próximos para podermos apoiar naquilo que nós podemos conseguir também. Estamos aqui para si e você não está sozinho como pessoa.
1: Em algum momento, a dificuldade de se socializar pode ser considerado um fator de risco?
0: Pessoas que têm algum isolamento, pode acontecer também que são pessoas que podem estar a passar uma certa situação, pessoas que estão isoladas, têm dificuldade em poder interagir com as outras pessoas. Então, isto também pode acontecer, ser um alerta. Claro, quando ele está associado, começa a verbalizar um pouco que a vida não vale a pena, a morte é a melhor coisa. Há que realmente temos atenção em relação a isto. Porque às vezes o próprio isolamento social pode ser um sintoma importante da própria depressão, que é aquela situação que as pessoas ficam muito tristes, estão mais para baixo, acham que a vida não vale a pena. E muitas vezes pessoas com depressão têm sempre este pensamento da ideação suicida, de pensar que a morte é a melhor forma. Então, há que perceber o que é que está a acontecer com esta pessoa. Está a se isolar, está tudo bem, tem alguns pensamentos em poder se machucar ou não, o que é que está a enfrentar, que problemas tem. Então, temos que aprofundar esta situação, porque é provável que realmente tenha uma situação de alguma ideação suicida e que, não tendo atenção atempada, pode culminar com o próprio suicídio, que é a morte infligida.
1: Qual a faixa etária com maior tendência a cometer o suicídio?
0: A questão do suicídio é, o suicídio costuma, digamos, é a quarta causa de morte a nível do mundo. Estamos a falar dos indivíduos que estão dos 15 aos 29 anos de idade. Então, essa é uma faixa etária em que realmente encontramos muitos casos também do próprio suicídio. Estamos a falar da infância até a adolescência e a própria juventude. 15 a 29 anos de idade é uma faixa etária, portanto, em que temos muitos casos de suicídio. Isso são as estatísticas realmente mundial daquilo que é o relatório anual do suicídio no mundo.
1: Quando falamos de problemas mentais, temos também a questão de mitos nas comunidades. Como lidar com esse tipo de situações?
0: Os mitos nas comunidades é um dos aspectos que eu penso que mencionei aqui, mitos e preconceitos. Realmente, o ter uma depressão não é uma questão de fraqueza. A depressão é uma doença mental. Pessoas que estão deprimidas, que ficam muito tristes, estão para baixo, não sentem alegria, sentem um vazio. A depressão é uma realidade. A depressão não é sinal de fraqueza, não é questão de chilique, é uma questão realmente real. Então, alguém que tenha realmente uma depressão ou sintomas merece aquilo que é atenção devida. Isto é um ponto. O outro aspecto que é mais em termos de estigma, porque as pessoas sempre têm a tendência de perceber quem vai a uma consulta de saúde mental ou de psiquiatria é que a pessoa não está bem da cabeça, a pessoa está lelé, a pessoa está maluca. Também não é verdade, é uma questão de estigmatização, as pessoas têm uma percepção errada em relação a esta situação. O ir a uma consulta de saúde mental é uma oportunidade que as pessoas têm de poder ter um profissional que entende os problemas que estão a enfrentar e também poder ter algum tratamento do ponto de vista medicamentoso ou também tratamento psicológico, que ajuda as pessoas a ultrapassarem os seus problemas. As pessoas vão ser treinadas também em termos de habilidades de como superar os problemas que estão a enfrentar, ter mais habilidades em termos de gestão de situações também do stress do próprio dia a dia. Então, ir a uma consulta não significa que a pessoa está maluca. A pessoa tem uma oportunidade de poder ser tratada. Então, precisamos falar cada vez mais sobre a saúde mental. Pessoas que tentaram suicídio não devem ser realmente, digamos, julgadas, devem ser apoiadas na comunidade, portanto, em casa, porque são pessoas que estão em sofrimento. O tentar aquele suicídio estão a chamar a atenção que têm algum sofrimento e precisam de algum apoio. E nem todo mundo tem esta capacidade, quando tem um problema, de poder pedir apoio. Então, nós temos que perceber e rapidamente apoiarmos esta pessoa e sem podermos realmente julgar.
1: Qual o sinal mais grave que possa levar a pessoa a procurar por uma consulta de saúde mental?
0: Bem, a questão de saúde mental, em princípio, todo mundo que tenha uma situação de sofrimento emocional, quando a pessoa nota que está com uma tristeza muito forte, porque todo mundo fica triste, mas quando a pessoa fica triste e a pessoa não consegue mais trabalhar, a pessoa não consegue, portanto, dormir, a pessoa não consegue cuidar das crianças, não consegue ir à escola, não tem rendimento, em princípio, aqui é uma situação de um sofrimento emocional, de uma depressão, que leva à alteração do seu funcionamento. Então, esta pessoa deve procurar cuidar de saúde mental. A presença dessa ideação suicida recorrente, da pessoa pensar que eu estou com problemas, eu devo morrer, a minha vida não vale a pena, esta pessoa também deve procurar, portanto, cuidar da própria saúde mental, porque precisa de ser apoiada esta pessoa. Pessoas que aparecem com problema, por exemplo, do consumo do álcool, que bebem muito e estão sempre envolvidas em situações de conflitos em casa, de violência, sempre que bebem, tentam-se, portanto, em acidentes de viação, faltam aquilo que é a sua responsabilidade, entram em conflitos, devem procurar realmente apoio da saúde mental. Muitas vezes o beber, as pessoas usam o beber como uma muleta para enfrentar os seus problemas, que as pessoas estão a enfrentar no seu dia a dia. Portanto, é um consumo do álcool problemático, que precisa de uma atenção especializada. Hoje em dia, por exemplo, temos a questão dos jogos de azar também, que é um problema muito sério. Há pessoas também que estão nos jogos de azar, que também é uma doença. Então, pessoas com problema de jogo de azar têm um risco muito grande também de poderem cometer o suicídio, porque cometem várias dívidas, vão contrair, para poderem pagar o dinheiro vão perder, metem-se com agiotas e por aí em diante. Então, pessoas também com questão de jogos de azar devem também procurar ajuda da própria saúde mental. Pessoas que são vítimas de violência, no contexto familiar também, ou doméstico também, que sofrem traumas recorrentes todos os dias também, e isto cria realmente uma grande tristeza, um grande sofrimento emocional e uma angústia nessas pessoas. Também precisam de uma atenção da própria saúde mental. As pessoas que passam em questões de catástrofes, questão das inundações, por exemplo, também passam dificuldades, contextos, por exemplo, de guerra, de exposição, a pessoas que morreram, são coisas traumáticas. Então, essas pessoas também precisam de ser visto por alguém da saúde mental. Nem que seja uma única vez, a gente vê esta pessoa, vamos dizer, ok, a pessoa conseguiu ultrapassar, está bem, a pessoa vai à sua vida. Porque estas coisas traumáticas, quando acontecem, deixam sequelas psicológicas, deixam feridas psicológicas que não são visíveis, mas podem se manifestar do ponto de vista comportamental e também naquilo que é a alteração emocional destas pessoas.
1: E como o setor da saúde trabalha com pessoas que tentaram cometer o suicídio?
0: Tem um protocolo de tratamento que nós usamos, portanto, porque alguém que tentou o suicídio de forma iminente também é uma questão de urgência psiquiátrica. Então, essas pessoas, na verdade, devem ser assistidas ao nível de uma unidade de urgência. Devem ser assistidas, devem ser avaliadas, se ainda mantém ou não a própria questão da ideação suicida, mas também a primeira coisa que se faz é fazer a avaliação se as pessoas tentaram suicídio, como é que está a sua situação, será que há um risco iminente de morte, por exemplo, quando fizeram ingestão de substâncias, de comprimidos, vários processos são feitos para poder salvar a vida deste indivíduo. É uma questão realmente de urgência médica. São tratadas ao nível daquele local de urgência, depois faz-se alguma avaliação, algumas pessoas depois, mais tarde, não têm mais a própria ideação suicida, têm algum sentimento de arrependimento e percebem que agiram naquilo que é o auge das emoções e tomaram essa decisão. Mas depois, mais tarde, também fazem um seguimento ao nível das consultas externas de saúde mental com psicólogo ou, portanto, com psiquiatra, para ir reforçando mais esta capacidade de resiliência ou de enfrentamento dos problemas do próprio dia a dia.
1: Pode facultar alguns dados da província?
0: Não tenho dados da província por uma razão muito simples, porque a questão do suicídio ele vai acontecendo, mas nem sempre nós temos os dados ao nível conosco dos casos de suicídio que acontecem ao nível da província. Mas posso aqui focar que um estudo que nós fizemos em 2016, um estudo que nós realizamos, publicamos esses dados, nós tínhamos num contexto mais ou menos de 893 urgências do estudo publicado em 2016, quase 18% das consultas de urgência tinham a ver com tentativas de suicídio. Estamos a falar, portanto, um quinto das urgências de psiquiatria em 2016 realizados ao nível do Hospital Central tinham a ver realmente com esses casos. E a maior parte dos casos tinham a ver com o uso também do próprio Uratex. Então, esses são dados de um estudo que nós realizamos e são dados atuais, porque ainda a própria questão da tentativa de suicídio é um problema real. E os casos, por exemplo, de suicídio, nós percebemos que 10% das mortes violentas eram causadas pelo suicídio. No mesmo estudo, em que realmente fizemos uma avaliação dos dados da medicina legal, cerca de 1.173 autópsias que foram realizadas, são aquelas mortes violentas. Então, 10% eram mortes causadas pelo próprio suicídio. Então, penso que com essa informação desse estudo, fica mais claro a própria problemática do suicídio no contexto também da província e também das tentativas de suicídio ao nível das próprias urgências.
1: Como funcionam as campanhas de sensibilização ao nível da província?
0: As campanhas funcionam em todos os locais. Saúde tem uma estrutura. Nós temos o Ministério da Saúde e tem direções provinciais de saúde, que também tem programa de saúde mental, que tem as suas atividades ao nível provincial. Também nos distritos nós temos direção de estado de saúde, em todos os distritos, que também tem programa de saúde mental ao nível distrital, que tem um certo coordenador. E depois também temos profissionais de saúde mental ao nível de cada distrito e de cada unidade sanitária. Então, são essas pessoas que estão lá a trabalhar, que fazem essas campanhas de sensibilização, de prevenção e também fazem tratamento de problema de saúde mental ao nível das consultas. Então, é assim como funciona a estrutura, entram em contato também com as escolas, fazem trabalho nas comunidades, ao nível também dos mercados, de tudo aquilo que tem a ver com a saúde mental. E neste período em particular, os nossos colegas estão a trabalhar também ao nível das escolas, ao nível também das unidades sanitárias, na questão da própria sensibilização e trazer mensagens importantes de acautelar sobre a necessidade de poder prevenir contra o próprio suicídio.
1: Já no final da nossa conversa, como dar a entender às pessoas sobre a importância de cuidar da saúde mental?
0: O que eu poderia dizer aqui no fim sobre a questão da importância da saúde mental, primeiro é dizer que, na verdade, as pessoas estão a pensar no suicídio. É preciso perceber que não estão sozinhas, que devem entrar em contato com alguém que confiam e devem, portanto, procurar alguma ajuda profissional. Que realmente essas pessoas merecem a vida. Ninguém merece ter a sua própria vida. As pessoas, tanto Deus é quem pode tirar a vida, a pessoa não pode tirar a sua vida. Então, a pessoa deve procurar, portanto, ajuda. Todo mundo merece realmente a vida, continuar com a sua vida. Problemas vão acontecendo no dia a dia, mas precisa encontrar formas de sair dos problemas. Então, tudo começa com a questão da própria conversa, porque é esta conversa que vai verbalizar as dificuldades que as pessoas, portanto, estão a falar, e ao interagirem com outras pessoas, poderão até ter algumas possíveis saídas ao nível dessas conversas. Então, tudo começa através da mudança da narrativa, conversando, falando com as pessoas e procurando realmente ajuda. Porque todo problema sempre tem uma solução, que pode ser imediata, pode ser a médio prazo ou a longo prazo, mas sempre há uma saída para os problemas e tudo começa com a conversa.
1: Algo para acrescentar?
0: Eu penso essencialmente é isto, e devemos usar realmente a saúde mental. Quem vai procurar cuidar de saúde mental não significa que a pessoa está maluca, mas a pessoa tem uma oportunidade de poder tratar-se. Felizmente, ao nível da nossa província, nós temos médicos psiquiatras, são pessoas especializadas que não tínhamos há alguns anos. Hoje em dia nós temos, e temos técnicos de psiquiatria, e temos também psicólogos clínicos ou assistentes sociais que funcionam ao nível de toda a província e de todos os distritos. Então, quem tiver uma situação, estar em sofrimento, entre em contato com as unidades sanitárias, mas pode falar também junto também da família e ter esta comunicação também para poder pedir algum apoio em relação àquilo que seja algum sofrimento. Então, vale a pena sempre procurar ajuda, nunca o suicídio, porque devemos valorizar a nossa própria vida.
1: Muito obrigada, amigo ouvinte. Estivemos a conversar com Vasco Cumbi, responsável do Programa de Saúde Mental ao nível da Direção Provincial de Saúde em Sofala. E estivemos a falar sobre o suicídio alusivo ao Setembro Amarelo, o mês em que é voltado a campanhas de consciencialização contra o suicídio. Eu sou Igreja Mapanga e volto numa próxima oportunidade. Até lá.
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6: 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Já sabes que antes de cozinhar, sempre lavamos as mãos e os alimentos que vamos usar com água limpa.
5: Sim.
6: Quando o peixe estiver descongelado, limpa e cobre para manter as moscas afastadas, tá bom? Numa panela, adiciona um pouco de óleo fortificado, cebola, tomate, cenoura e alho cortados aos pedaços. E refoga até todos os legumes ficarem macios.
4: Okay.
6: Depois, adiciona a mandioca cortada às fatias, mexe bem e põe água. Fecha a panela e deixa cozinhar por cerca de 10 minutos até a mandioca estar quase pronta. Junta os pedaços de peixe, um pouco de repolho cortado, sal iodado e deixa cozer.
5: Sim.
6: Depois de 7 minutos, o prato já está pronto.
5: Dá para acompanhar com chima. Fica muito bom.
4: Sem fritar ou grelhar?
6: Sim.
4: E cozinhou o peixe cru no molho. Isto é diferente.
6: 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Ficou bom, não é?
4: Sim. Isso não parece ser muito difícil de fazer.
5: E para tornar este um verdadeiro favorito do dia a dia, podes fazer esta receita com ovos cozidos ou com pedaços de galinha em vez de peixe. 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

0: Juntamos na antena a voz de Ivanob Dias para atualizar a informação. Boa tarde.
1: Henrique Zio, ouvinte, muito boa tarde. O Presidente da República inaugurou hoje o novo edifício do Tribunal Judicial Distrital de Matutuína, província de Maputo. É uma ação que, segundo o Presidente do Tribunal Supremo, vai contribuir para a resolução de conflitos locais, sobretudo os de roubo de gado bovino envolvendo cidadãos nacionais e estrangeiros. Adelino Muxanga destaca que a construção deste edifício na região foi motivada por aspectos que envolvem ainda casos de conflitos de terra.
2: Portanto, penso que temos todas as condições para dar respostas céleres nas situações que exigem intervenção da justiça para a proteção do turismo. Mas não estamos a falar só de turismo. Temos aqui um distrito que produz muito. Temos um distrito também com um enorme potencial de criação. E temos tido, infelizmente, algumas situações preocupantes de roubo de gado, inclusive com recurso à mão armada. Portanto, aqui a justiça tem que fazer a sua parte.
1: O novo edifício do Tribunal Judicial Distrital da Ponte na Ponta do Ouro, que agora entra em funcionamento, foi construído no âmbito da iniciativa presidencial Um Distrito, um edifício condigno para o Tribunal. A infraestrutura com piso único compreende, entre vários compartimentos, uma sala de audiências, dois cartórios para o uso do Ministério Público, duas celas transitórias, uma sala para o IPAJ e advogados, residências para os magistrados, tendo custado cerca de 86,8 milhões de meticais. E o Presidente da República, Daniel Chapo, vai orientar dentro de instantes um comício na Ponta do Ouro que servirá para auscultar as preocupações e medir o pulsar do nível do desenvolvimento económico da região. No local do comício está posicionado o jornalista John Esqueda.
3: Boa tarde. Efetivamente, o Presidente da República, Daniel Francisco Chapo, orienta neste momento um comício na localidade da Ponta do Ouro, à luz da visita de 3 dias que efetua a partir de hoje a província de Maputo. Moldura humana caracteriza este momento, aliás, nem o calor intenso que se vai sentir travou o entusiasmo da população em manter contacto com o chefe de Estado. Lembre-se que esta é uma governação de proximidade que permite o contacto mais objetivo junto à população e reaviva o espírito de pertença, consciência patriótica, nacionalismo e exaltação da nossa identidade como um povo. Voltaremos depois do noticiário para as emoções deste encontro, neste comício que decorre aqui na Ponta do Ouro. João Chegueda, boa tarde. Até breve.
1: O Ministro da Agricultura, Ambiente e Pescas defende o reforço da colaboração entre os diferentes setores para garantir a segurança alimentar e nutricional em Moçambique. Roberto Albino apontou a necessidade de melhorar os sistemas alimentares, reduzir perdas pós-colheita e desperdícios e reforçar a fortificação dos alimentos. Albino desafiou os governadores provinciais e secretários de Estado a realizarem conferências provinciais sobre segurança alimentar e nutricional para avaliar o cumprimento a nível provincial.
4: O CETSAN deverá incorporar as orientações de Sua Excelência Daniel Francisco Chapo, Presidente da República, na matriz de compromissos da Conferência para que reflitam os resultados concretos nas comunidades. A matriz de compromissos deverá adicionalmente conter ações prioritárias, indicadores de monitoria, instituições responsáveis, parceiros e prazos. As instituições a vários níveis deverão integrar os compromissos assumidos nos seus instrumentos de planificação e programação. O CETSAN, em articulação com as instituições relevantes, coordenará o acompanhamento dos compromissos assumidos na conferência.
1: Ministro da Agricultura, Ambiente e Pescas, Roberto Albino, falando no encerramento da primeira Conferência Nacional de Segurança Alimentar e Nutricional. 10 distritos da província de Nampula estão a ser assolados pelo surto de sarampo, que já fez 4 óbitos, com um cumulativo de 1.498 casos. A situação é crítica nos distritos de Nampula, Herat, Malema, Memba, Nacala, Nacaroa, Mogovolas, Mecubure, Muecate e Liupo, alguns destes abrangidos pela campanha de bloqueio desta e de outras doenças. Como resposta, a diretora provincial de saúde em Nampula, Selma Xavier, disse que o setor está a trabalhar com parceiros para uma campanha mais abrangente em todos os distritos da província.
5: Neste momento, nós tivemos em consideração os distritos que têm mais casos. E sendo os distritos que têm mais casos, mereciam mais a nossa atenção, que é para não termos a propagação desses casos. Mas os outros distritos não ficaram aquém, não estão a realizar, não realizaram a campanha de bloqueio, mas eles estão a fazer a vacinação de bloqueio em comunidades, através de brigadas móveis. Não é possível fazer uma campanha muito abrangente, porque neste momento não há recursos para isso.
1: Diretora Provincial de Saúde em Nampula, Selma Xavier. Atualidade internacional, o Tribunal Eleitoral da África do Sul chumbou o recurso do Congresso Nacional Africano contra a Comissão Eleitoral do país. O ANC pretendia que o Tribunal obrigasse a Comissão Eleitoral a inscrever 181 candidatos do partido. Estas candidaturas tinham sido rejeitadas pelo sistema por terem sido apresentadas fora de prazo. O ANC argumentou que o atraso que se deveu a falhas no sistema informático da Comissão Eleitoral, mas o argumento foi rejeitado. Com esta decisão, cerca de 2.300 candidatos de 45 partidos ficam definitivamente fora das eleições de 4 de novembro. O Tribunal Eleitoral remeteu a apresentação dos detalhes das razões desta sentença para os próximos dias. Ouvinte, acabamos de apresentar o noticiário das 14. Acompanhe o próximo às 15. Boa tarde.
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0: Amigo ouvinte, sua especial atenção à atualização das notícias a esta hora, apresentadas por Gerson Jamis. Boa tarde.
1: Boa tarde. O Presidente da República adverte que o Governo não vai tolerar ações de discursos de ódio e de violência entre os moçambicanos. Daniel Chapo explica que nenhum moçambicano está autorizado a promover ações de violência contra o próximo, independentemente da sua etnia ou filiação partidária. O chefe de Estado anotou que tais ações são contrárias à paz e à convivência harmoniosa entre os moçambicanos, sendo que para o seu combate vai ser imperativa a intervenção dos tribunais.
2: Por isso, nós temos que estar muito atentos. O povo moçambicano é um povo que vive em paz. Neste momento, estamos a levar a cabo o diálogo nacional inclusivo, onde todos aqueles que são partidos políticos, de verdade, estão a participar. Estão na Assembleia da República, na Assembleia Provincial, no município. Mesmo aqueles partidos políticos extraparlamentares, que não estão em nenhum parlamento, nem a nível nacional, nem na província, nem no município, também estão a participar para debatermos qual é o país que nós queremos. E Moçambique é um país que não queremos violência. O povo não quer discursos de ódio. O povo não quer desinformações. O povo não quer manipulações, principalmente nas redes sociais.
1: O Presidente da República falava momentos na Ponta do Ouro, distrito de Matutuíne, no comício que marcou o primeiro dia da sua visita de trabalho à província de Maputo. Neste comício, o chefe de Estado alertou a população da província de Maputo a se manter em alerta face à previsão da ocorrência do fenómeno El Niño na região sul do país. O Ministro da Agricultura, Ambiente e Pescas defende o reforço da colaboração entre os diferentes setores para garantir a segurança alimentar e nutricional em Moçambique. Roberto Albino apontou a necessidade de melhorar os sistemas alimentares, reduzir perdas pós-colheita e desperdícios, bem como reforçar a fortificação dos alimentos. Albino desafia os governadores provinciais e secretários de Estado a realizarem conferências provinciais sobre a segurança alimentar e nutricional para avaliar o cumprimento a nível provincial.
3: O CETSAN deverá incorporar as orientações de Sua Excelência Daniel Francisco Chapo, Presidente da República, na matriz de compromissos da conferência para que reflitam os resultados concretos nas comunidades. A matriz de compromissos deverá adicionalmente conter ações prioritárias, indicadores de monitoria, instituições responsáveis, parceiros e prazos. As instituições a vários níveis deverão integrar os compromissos assumidos nos seus instrumentos de planificação e programação. O CETSAN, em articulação com as instituições relevantes, coordenará o acompanhamento dos compromissos assumidos na conferência.
1: Ministro da Agricultura, Ambiente e Pescas, Roberto Albino, falando no encerramento da primeira Conferência Nacional de Segurança Alimentar e Nutricional. 10 distritos da província de Nampula estão a ser assolados pelo surto de sarampo, que já fez 4 óbitos, com um cumulativo de 1.498 casos. A situação é crítica nos distritos de Nampula, Erate, Malema, Memba, Nacala, Nacaroa, Mugovolas, Mekuburi, Muecate e Liupo, alguns destes abrangidos pela campanha de bloqueio desta doença e de outras. Como resposta, a diretora provincial de saúde em Nampula, Selma Xavier, disse que o setor está a trabalhar com parceiros para uma campanha mais abrangente em todos os distritos da província.
4: Neste momento, nós tivemos em consideração os distritos que têm mais casos. E sendo os distritos que têm mais casos, mereciam mais a nossa atenção, que é para não termos a propagação desses casos. Mas os outros distritos não ficaram aquém, não estão a realizar, não realizaram a campanha de bloqueio, mas eles estão a fazer a vacinação de bloqueio em comunidades, através de brigadas móveis. Não é possível fazer uma campanha muito abrangente, porque neste momento não há recursos para isso.
1: Diretora Provincial de Saúde em Nampula, Selma Xavier. Na atualidade internacional, o Tribunal Eleitoral da África do Sul chumbou o recurso do Congresso Nacional Africano contra a Comissão Eleitoral do país. O ANC pretendia que o Tribunal obrigasse a Comissão Eleitoral a inscrever 181 candidatos do partido. Estas candidaturas tinham sido rejeitadas pelo sistema por terem sido apresentadas fora do prazo. O ANC argumentou que o atraso se deveu a falhas no sistema informático da Comissão Eleitoral, mas o argumento foi rejeitado. Ouvinte, apresentamos as notícias das 16, as próximas às 17 horas.
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0: As notícias apresentadas por Gerson Jamis. Boa noite.
1: Helena Pitor e ouvinte, muito boa noite. O presidente da República lamenta o falecimento do artista plástico Ida Stende, ocorrido hoje no Hospital Central de Maputo. Em mensagem de condolências, o chefe de Estado considera que Moçambique perde hoje uma das figuras marcantes das suas artes plásticas, cuja obra permanece como parte da memória coletiva nacional. Ida Stende, nascido a 1 de julho de 1955 na cidade de Matola, pertenceu à geração de artistas que se afirmou nos primeiros dos anos da independência e contribuiu, segundo o presidente de Chapo, para a construção de uma linguagem das artes plásticas moçambicanas. O presidente da República sublinha que a melhor homenagem a Ida é preservar, estudar e divulgar a sua obra para que as novas gerações conheçam o artista e o período da história cultural moçambicana de que foi protagonista. Neste momento de dor, o presidente da República endereça em nome do povo moçambicano, do governo de Moçambique e no seu próprio, as mais sentidas condolências à família, amigos, artistas e à comunidade cultural moçambicana. E o presidente da República apela à população no geral e aos produtores em particular a adotar medidas de resposta ao fenómeno El Niño, um evento climático caracterizado pela escassez de chuva e calor intenso. Daniel Chapo, que falava esta quarta-feira durante um comício na Ponta Douro, no distrito de Matutuíne, no primeiro dos 3 dias de visita à província de Maputo, incentiva para o efeito as comunidades a privilegiar culturas resistentes à seca.
2: Vem aí um fenómeno chamado El Niño, que é basicamente calor e vai provocar seca. Por isso, temos que nos preparar como povo. Por um lado, criarmos aqueles animais que resistem à seca, como cabrito e outros animais. Também cultivarmos aquilo que resiste à seca, como castanha de caju, fazermos horta em casa. Cada família, uma horta. Porque com água em casa, nós vamos poder regar e termos caril. E o pouco dinheiro que temos, vamos comprar arroz, farinha e outras coisas.
1: Presidente da República e algumas medidas a serem tomadas pela população face ao fenómeno El Niño, caracterizado pelo calor intenso e escassez de chuva. No cumprimento da agenda deste primeiro dia de visita à província de Maputo, Daniel Chapo dirige neste momento uma sessão extraordinária do governo provincial, alargada aos administradores distritais e presidentes dos conselhos municipais. O governo aprovou esta terça-feira a estrutura financeira e societária que permitirá à Empresa Nacional de Hidrocarbonetos participar no projeto Coral Norte na área 4 da Bacia do Rovuma, em Cabo Delgado. A participação será feita através de uma estrutura empresarial autónoma destinada a limitar a exposição da empresa aos riscos do investimento. O porta-voz da 27ª Sessão do Conselho de Ministros, Selim Valá, explicou que foram aprovados os instrumentos jurídicos necessários à participação da ENH no segundo projeto flutuante de produção de gás natural liquefeito na área 4.
3: Esta aprovação irá permitir à ENH, na qualidade de representante do Estado no projeto, participar no projeto através da sua afiliada ENH Rovuma Área 4 SA, isolando o risco associado à participação direta da sua empresa-mãe em projetos com uma estrutura de financiamento complexo, sendo mais eficiente e viável a segregação destes investimentos ou projetos em entidades jurídicas distintas, de forma a limitar a exposição patrimonial de cada negócio nos riscos das restantes, como rezam as boas práticas internacionais.
1: Porta-voz da 27ª Sessão do Conselho de Ministros, Salim Valá. O Ministério da Saúde conta com novos artigos hospitalares que visam melhorar as condições dos pacientes assistidos e internados nas unidades sanitárias do país. Trata-se de 200 colchões e 400 lençóis entregues hoje ao Ministério da Saúde pela Agência de Cooperação Internacional do Japão, destinados às unidades sanitárias da província de Tete e às cidades de Chimoio, Pemba e Lixinga. No ato de recepção do donativo, o Ministro da Saúde, o CNIS, garantiu que os artigos hospitalares vão chegar aos doentes e vão ajudar a responder à Agenda Nacional de Saúde.
4: Porque a nossa principal missão é cuidar das pessoas e é salvar vidas. E cuidar bem, Então, isto faz parte desta resposta. E nós temos consciência de que estas metas não se alcançam sozinhos. É preciso mobilizar recursos, é preciso mobilizar parcerias para que, em conjunto, possamos fortalecer e fortificar a nossa resposta. Porque a agenda nacional da saúde é muito complexa.
1: Os artigos hospitalares entregues hoje ao Ministério da Saúde estão avaliados em 2 milhões e 500 mil meticais. Na atualidade internacional, pelo menos 67 pessoas morreram na sequência do desabamento de terras numa mina no Sudão. O acidente ocorreu na mina de ouro de Al-Zara, na cidade de Nuhud, província de Kordofan. A região está sob o controle da força paramilitar Forças de Apoio Rápido e trava uma guerra contra as forças armadas do país há mais de 3 anos. Os sobreviventes relatam que o desabamento aconteceu na noite da terça-feira, frisando que muitas pessoas continuam desaparecidas no interior da mina. Foram as notícias das 18, às 19h30 é o Jornal da Noite. 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
0: 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Como para conferir a Kuno com Rádio Moçambique, emissor provincial, e eu sou Fala.

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1: Muito boa noite, hoje é quarta-feira, 16 de setembro de 2026. A voz que vos fala é de Maria Estrela Hermínia. Saiba que é sempre um enorme prazer trabalhar para si e estar na sua companhia. Este é mais um período de emissão e desta vez em língua oficial portuguesa. Estaremos juntos até bem perto das 21 horas. Às 19 horas, o amigo ouvinte vai poder acompanhar o Jornal de Sofala na sua segunda edição para o dia de hoje. 19 horas e 20 minutos, será convidado a apreciar a nossa montra sonora. 19 horas e 30 minutos, vai poder acompanhar em cadeia nacional o Jornal de Noite. 20 horas o programa Questão de Fundo em cadeia nacional. 20 horas e 30 minutos, se as condições estiverem, portanto, criadas, poderemos acompanhar o programa Made in Sofala com Kino Monteiro. 21 horas, o noticiário em cadeia nacional. Tem muitos motivos para continuar ligados a nós. Saiba que nos cuidados técnicos contamos com os préstimos e o primor de Carlos Fernando, ele que juntamente com a sua equipe vão trabalhar arduamente para que o nosso sinal chegue em perfeitas condições de audibilidade ao quadrante do seu receptor. Tem indicação de que é Moçambique, são neste momento 19 horas e o amigo ouvinte é convidado a acompanhar o Jornal de Sofala na sua segunda edição. Hoje edita e apresenta o jornal o jornalista Luís Taiado. Vai cuidar do som Jorge Barros. Ótima escuta.
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0: Boa noite, estimado ouvinte. Está no ar a segunda edição do Jornal do Sofala da Rádio Moçambique, referente a esta quarta-feira, 16 de setembro de 2026, um dia em que destaque neste jornal Frelimo, que oficializa Gabinete Provincial de Preparação ao 13º Congresso do Partido. Também destaque a entrega de meios de produção a antigos trabalhadores das minas na África do Sul. Trata-se de uma ação do Ministério do Trabalho, Gênero e Ação Social. A 20ª jornada do Moçambola jogou-se hoje no Caldeirão do Chiveve, onde o Ferroviário da Beira e Black Bulls mediram forças. É um assunto a ser desenvolvido neste jornal, que é editado e apresentado por Luís Taiado, com Jorge Barros nos cuidados técnicos. Bem-vindo! O Caldeirão do Chiveve vibrou esta tarde. Em campo estava o Ferroviário da Beira, que recebeu a equipa Black Bulls para o jogo da 20ª jornada do Moçambola 2026. O retrato da partida com o jornalista Felipe Jorge.
1: O Ferroviário da Beira perdeu esta quarta-feira em casa diante da ABB por 0-2 em jogo da 20ª jornada do Moçambola. Os golos da turma visitante foram apontados por Selton e Cadre no fim do encontro. O técnico adjunto do Ferroviário da Beira, João Abílio, disse que os seus jogadores não puseram em prática o sistema técnico ensaiado durante a semana.
2: As coisas não nos correram bem, infelizmente, a jogarmos em casa. Futebol tem dessa, não vamos ganhar sempre. Coincidiu hoje, acabou. Não deu. Não estivemos tão bem. Vimos que o nosso adversário esteve bem nas duas bolas paradas. Pequena falha que nós tivemos, culminou naquilo que foram os dois gols do adversário.
1: Quem não cabia de contente era o técnico da ABB, Nelson Santos, que elogiou a prestação do conjunto.
3: Era importante, depois do jogo das Afrotaças, deslocámos à cidade da Beira e conquistámos os 3 pontos perante o nosso candidato direto, neste caso o Ferroviário da Beira. Foram só 3 pontos, jogo duro, jogo difícil. Acho que não quer falar de outros assuntos, mas o mais importante são os 3 pontos. Agora, eu acho que não há necessidade de inventarem um penalti e marcarem um livre na parte final para ver se o jogo ainda ficava aberto. E não falem em colinha, em ajudas. Nós estamos em primeiro com mérito, vamos continuar em primeiro com mérito e queremos ser campeões. E para ser campeões, foi a prova disso. Vimos aqui ao Chiveve ganhar com mérito, sem ajudas de ninguém. Ao contrário de muita gente, diz que a gente estamos a ser ajudados. Respeitem a ABB, porque nós só queremos fazer o nosso trabalho.
1: Rescaldo do jogo, Ferroviário da Beira 0, ABB 2, a contar para a 20ª jornada de Moçambola.
0: A Frelimo começou a preparar-se para o 13º Congresso a ter lugar no próximo ano. Hoje, esta formação política oficializou o seu gabinete em Sofala. Santos Nunes.
4: O membro da Comissão Política e chefe adjunto da Brigada Central da Frelimo de Assistência à Província de Sofala, Gonçalves Gemusso, pediu aos militantes para se apropriarem do processo de preparação do 13º Congresso do Partido. Segundo Gonçalves Gemusso, o sucesso do evento agendado para julho do próximo ano em Nampula depende do envolvimento de todos os membros e simpatizantes desta formação política. Gonçalves Gemusso falava esta quarta-feira na Beira, durante a oficialização do Gabinete Provincial de Preparação do 13º Congresso da Frelimo.
5: Já foi criado o Gabinete Central e este Gabinete Central desdobrou-se com as suas brigadas a nível das províncias para oficializar os gabinetes provinciais. Também vão se desdobrar para os distritos para começarmos com o nosso trabalho. Para divulgar o calendário que vai nortear as realizações de todo o processo do 13º Congresso, que tem todas as fases até a realização. Com isso, vamos ter uma Frelimo exemplar, vamos ter uma Frelimo renovada, vamos ter uma Frelimo que abraça a todos os estratos sociais.
4: O chefe adjunto da Brigada Central da Frelimo de Assistência à Província de Sofala também apelou ao cumprimento das decisões tomadas na Conferência Nacional de Quadros realizada há dias em Chimoio.
5: Parabéns, camaradas de Sofala, pela excelente apresentação, pela excelente entrega que fizeram lá em Chimoio, na confessionária de quadro. É preciso encorajar e agradecer os que fazem boas coisas. Quando fazem boas coisas, temos que encorajar os nossos dirigentes para terem mais força, mais energia para dirigir o nosso partido e o nosso governo. Mas a presidente Chapo nos lançou vários desafios. E esses desafios não podemos só dizer para o nosso presidente Chapo. Nós todos temos que abraçar esses desafios para nós termos aquele Moçambique que nós precisamos. O combate de todos os males que apoquentam o nosso governo, que apoquentam as nossas comunidades. A corrupção,
6: o nepotismo, amiguismo, espírito de deixa andar, entre outras questões. Portanto, são esses males que podem perigar e perigam a nossa vida dos moçambicanos.
4: O chefe adjunto da Brigada Central da Frelimo de Assistência à província de Sofala, Gonçalves Jamussa.
0: Enquanto isso, o Ministério do Trabalho, Gênero e Ação Social está a criar condições para desenvolver iniciativa de renda aos antigos mineiros da África do Sul. Com efeito, hoje este grupo de trabalhadores recebeu meios de produção no posto administrativo de Guaranguara, distrito do Buzo.
7: Governo disponibiliza meios de produção a antigos trabalhadores das minas da África do Sul e seus dependentes no distrito do Buzo, em Sofala. A ação, levada a cabo pelo Ministério do Trabalho, Gênero e Ação Social, tem em vista a reintegração econômica do grupo. Trata-se de 9 ex-mineiros agrupados em associação que receberam um trator com as respectivas alfaias, uma motobomba, insumos agrícolas, equipamentos de proteção individual, entre outros bens. A ideia é criar condições para o desenvolvimento de iniciativas de geração de renda e reinserção dos ex-mineiros no mercado do trabalho. Os beneficiários referiram que os bens vão ajudar na materialização de pequenos negócios e contribuir para o sustento familiar.
8: Sou José Antônio Pincera e eu sou mineiro, trabalhador das minas na África do Sul. Em 1975. Isso aqui, desde a minha vida, nem contava que podia ser hoje receber esses materiais, mas é uma graça que Deus nos ajudou para que nós estejamos a receber esses materiais e vai nos ajudar. E não é só 8 pessoas, vai ser mais, para que quando entramos no campo, vai ser mais produzir.
9: Luiz Armando, sou beneficiária. Desde mineiro, recebemos uniforme, recebemos trator. Uniforme é para nós usarmos, para nós trabalharmos, para produzir mais, para nós semearmos milho, arroz.
7: A diretora nacional do Trabalho Migratório, Alice de Brito, salientou o compromisso do governo no apoio a iniciativas de reinserção social dos ex-mineiros e seus dependentes.
10: O Ministério do Trabalho, Gênero e Ação Social tem estado a trabalhar não só para assegurar que os direitos dos trabalhadores moçambicanos na diáspora sejam devidamente salvaguardados aos seus legítimos beneficiários, mas também na busca de soluções para os problemas que afetam aos ex-mineiros e as suas famílias através de desenvolvimento de ações concretas de apoio às iniciativas de reinserção social. Iniciativas estas que constituem um mecanismo de integração em atividades de geração de renda e inclusão social, possibilitando deste modo que os beneficiários, os ex-mineiros, possam contribuir para a dinamização das economias locais.
7: A diretora nacional do Trabalho Migratório, Alice de Brito, e a entrega esta quarta-feira de meios de produção a antigos trabalhadores das minas da África do Sul e seus dependentes no distrito do Buzo e Grande Mapanga.
0: Já na Beira, mais de 30 dirigentes sindicais participaram hoje numa capacitação em matéria de legislação laboral. Paulo MacArthur.
11: O evento, promovido pela Organização dos Trabalhadores, OTM Central Sindical, pretende munir os sindicalistas de ferramentas para que possam intervir com eficácia na proteção dos direitos dos trabalhadores. A representante da OTM Central Sindical, Lídia Gulele, explica que a capacitação permitirá que os participantes conheçam os direitos, deveres e as leis mais recentes que regulam o ambiente de trabalho. Assim, segundo Lídia Gulele, espera-se o fortalecimento dos argumentos jurídicos em litígios e a redução dos erros de interpretação de leis.
12: A legislação laboral moçambicana estabelece direitos e deveres para os trabalhadores e empregadores e reconhece a importância do diálogo social e da intervenção das organizações representativas dos trabalhadores. Contudo, a existência de direitos consagrados na lei não é suficiente por si só. É necessário que esses direitos sejam conhecidos, divulgados, compreendidos, promovidos e efetivamente exercidos nos locais de trabalho. É precisamente neste domínio que a formação sindical assume relevância ou uma importância estratégica. A formação permanente aos dirigentes e aos quadros sindicais conhecer melhor o ordenamento jurídico laboral, interpretar corretamente as normas, compreender os mecanismos de diálogo social, prevenir conflitos e defender de forma responsável e fundamentada os interesses de todos os trabalhadores moçambicanos.
11: Para o representante da organização não-governamental Solidar Suisse, Edgar John, parceiro do encontro, as técnicas de negociação coletiva fornecem ferramentas práticas, estratégias de comunicação e métodos de consenso para que os representantes consigam discutir e fechar acordos laborais benéficos.
13: Ser um líder sindical exige mais que o protesto. Exige uma liderança assente em três pilares fundamentais. Diálogo social construtivo, privilegiando a negociação coletiva como instrumento de transformação. Inclusão do setor informal, dando voz e proteção a milhões de trabalhadores que sustentam a economia sem contratos formais. A formação e a capacitação, porque os nossos empregos estão a ficar obsoletos por causa de muita digitalização e muita transformação da economia, garantindo que os líderes sindicais sejam preparados para defender os direitos, salários justos, segurança no emprego e proteção social.
11: A formação tem a duração de 2 dias.
0: Quem também está reunido é a Agência de Desenvolvimento Econômico Local, ADEL, que pretende reforçar a parceria com o setor público e privado para garantir a sustentabilidade das suas ações na província. De novo, Paulo MacArthura.
11: A posição foi assumida na Assembleia Geral da Organização, realizada esta quarta-feira na cidade da Beira. Os participantes destacaram a relevância das iniciativas de resiliência e geração de rendimento como suporte a associações locais e o empoderamento económico comunitário. A reunião serviu para apresentar as contas, analisar o impacto dos projetos em curso e traçar novas diretrizes organizacionais, segundo o presidente da Mesa da Assembleia Geral, Domingos Macumbe. Foram aprovados relatórios e planos de ação da ADEL.
14: Fazer com que a comunidade se sinta-se livre na gestão dos seus recursos. Fazer com que a comunidade se disponha a saber o vetor dos seus recursos. Quando nós falamos, por exemplo, das poupanças, falamos do tipo de agricultura, falamos do tipo de produção. Então, a comunidade deve se sentir que é capaz por si próprio gerir as suas atividades, não esperando só de doações. Por isso que então a nossa Assembleia hoje tinha como objetivo explanar os resultados obtidos nos projetos que nós lançamos. Em relação ao ano passado, este ano, sempre a nossa tendência é de subir. As dificuldades que nós podemos encarar são as dificuldades financeiras, porque os nossos doadores automaticamente, isso é a nível nacional, não é só na nossa associação, em que muitos doadores já fecharam as suas portas. Uma casa, quando é fechada a porta, automaticamente, dificilmente podemos trazer o bom rendimento que está lá. Mas, em conformidade com aquilo que a gente tem, sempre damos esforços de fazer uma divisão equitativa dos resultados.
15: E quais são os desafios, né? Nesta altura, nem considerando a questão financeira, não é? Esta crise global?
14: Os desafios são maiores, na verdade. O que nós precisamos é fazer com que os nossos trabalhos, os nossos resultados sejam abrangentes aos outros, pedindo mais apoio, abrindo mais espaços para que as pessoas que sejam fiéis na nossa organização. Através disso, então, esperamos mais atingir o espaço mais subsequente.
11: O presidente da Mesa da Assembleia Geral da ADEL, Sofala, Domingos Macumbe, e o balanço das atividades da organização.
0: Ouvinte, continua a acompanhar a segunda edição do Jornal de Sofala. A Biblioteca Pública Provincial prepara-se para lançar a terceira edição do concurso literário Conhecer Meu País. Tudo isso para assinalar a passagem do Dia das Bibliotecas Escolares, que se celebra na quarta segunda-feira de outubro. Luís Tima.
16: É verdade, Luís Taiado. Nesta edição, o evento contará com a participação de alunos do ensino primário e secundário da cidade da Beira. No final do concurso, os alunos que se destacarem receberão prémios com enfoque em material escolar, segundo o diretor da Biblioteca Pública Provincial de Sofala. Rogério Pimba pede o apoio de todos na iniciativa, que tem em vista a promoção do gosto pela leitura nos alunos.
17: Nós, a Biblioteca Pública Provincial, desenvolvemos o concurso literário denominado Conhecer o Meu País e que ainda neste ano, dia 26 de outubro, esperamos desenvolver atividades das comum e também teremos sessão de debate para tratarmos sobre a importância de leitura e o impacto da leitura para a sociedade e o Moçambique em geral. Então, próximo ano, nós aguardamos mais concursos, mais palestras e também beneficiarmos mais os leitores. Desta feita, quero aqui convidar aos leitores, a todos interessados, leitores, entre outros, que possam afluir à Biblioteca Pública Provincial, porque ela está cada vez mais sendo composta de forma íntegra, geral, com material próprio para todos.
16: Palavras do diretor da Biblioteca Pública Provincial de Sofala, Rogério Pimba, e os preparativos da terceira edição do concurso anual de literatura denominado Conhecer Meu País.
0: E assim, estimado ouvinte, chegamos ao fim da presente edição do Jornal Sofala. Este jornal foi editado e apresentado por Luís Taiado, com Jorge Barros nos cuidados técnicos. Boa noite e ótima escuta a restante programação da Rádio Moçambique.
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0: Estivemos a acompanhar a segunda edição do Jornal de Sofala para esta quarta-feira, 16 de setembro de 2026. O nosso relógio marca 19 horas e 18 minutos e o Big Ouvinte é convidado a acompanhar a nossa montra sonora. Não se esqueça, 19 horas e 30 minutos, poderá acompanhar o Jornal da Noite em cadeia nacional. Não troque de canal.
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6: 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Sempre que possível, não é? 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
6: 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E é saboroso, porque congelar conserva tudo de bom do peixe.
5: Agora eu vou te explicar como fazer. Já sabes que antes de cozinhar, sempre lavamos as mãos e os alimentos que vamos usar com água limpa.
6: Sim.
5: Quando o peixe estiver descongelado, limpa e cobre para manter as moscas afastadas, tá bom? Numa panela... Adiciona um pouco de óleo fortificado, cebola, tomate, cenoura e alho cortados aos pedaços. E refoga até todos os legumes ficarem macios.
4: Okay.
5: 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Fecha a panela e deixa cozinhar por cerca de 10 minutos até a mandioca estar quase pronta. Junta os pedaços de peixe, um pouco de repolho cortado, sal iodado e deixa cozer.
6: Sim.
5: Depois de 7 minutos, o prato já está pronto.
6: Dá para acompanhar com chima. Fica muito bom.
4: Sem fritar ou grelhar?
5: Sim.
4: E cozinhou o peixe cru no molho. Isto é diferente.
5: E também troquei batatas por mandioca. Ficou bom, não é?
4: Sim. Isso não parece ser muito difícil de fazer.
6: E para tornar este um verdadeiro favorito do dia a dia, podes fazer esta receita com ovos cozidos ou com pedaços de galinha em vez de peixe. Funciona com o que tiver disponível, Maria.
4: Ok. Então não é prato especial de festa. É prato especial do dia a dia.
5: Então vamos mudar o nome para Caldeirada Especial de Todos os Dias.
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0: Horas e 24 minutos, já apreciamos então a nossa montra sonora. 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Já sabe que às 19h e 30 minutos vai poder acompanhar o Jornal da Noite, logo de seguida o programa Cartas na Mesa, isto é, quando o nosso relógio marcar 20 horas. 20h e 30 minutos voltaremos aos estúdios da Rádio Moçambique, emissor provincial de Sofala, para dar continuidade com a nossa programação até bem perto das 21h, altura em que entraremos novamente em cadeia nacional para acompanhar o noticiário. 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Queremos desde já agradecer a si, amigo ouvinte, pelo carinho da sua audiência. Se nos acompanha a partir do seu local de trabalho, votos de um ótimo trabalho. Se está neste momento na via, na condição de condutor, conduza com muita prudência e chegue em perfeitas condições ao seu destino. Se está na via na condição de passageiro, por favor, dê um toque ao motorista e diga: olha, eu ouvi na rádio que você deve voltar pela prudência na estrada. Se está neste momento em casa, se calhar já a preparar-se para jantar e logo de seguida descansar, renovar as forças para mais um dia de trabalho amanhã, bom descanso, bom jantar. E, mais uma vez, obrigado pelo carinho da sua audiência.

0: Boa noite. O presidente da República, Daniel Chapo, apela à população a adotar medidas de resposta ao fenómeno El Niño. Detidos hoje em Maputo, dois funcionários do Tribunal Administrativo no âmbito de uma operação de buscas ou apreensões efetuada pelo Gabinete Central de Combate à Corrupção. No estrangeiro, o governo sul-africano manifesta preocupação com as restrições unilaterais de vistos anunciadas por Washington. Destaques da presente edição do Jornal da Noite. Sidónio Pires está na sonorização e Cristina Xavier na apresentação. Ótima escuta. O presidente da República lamenta o falecimento do artista plástico Ida Setembe, ocorrido hoje no Hospital Central de Maputo. Em mensagem de condolências, o chefe de Estado considera que Moçambique perde uma das figuras marcantes das suas artes plásticas, cuja obra permanece como parte da memória coletiva nacional. Ida, nascido a 1 de julho de 1955 na cidade da Matola, pertenceu à geração de artistas que se afirmou nos primeiros anos da independência e contribuiu, segundo o presidente Chapo, para a construção de uma linguagem das artes plásticas moçambicanas. Neste momento de dor, o presidente da República endereça em nome do povo e do governo de Moçambique e no seu próprio as mais sentidas condolências à família, amigos, artistas e à comunidade cultural moçambicana. O chefe de Estado visita a província de Maputo, apela à população a adotar medidas de resposta ao fenómeno El Niño, um evento climático caracterizado pela escassez de chuva e calor intenso. Reporta Stélio Manissa.
1: Daniel Chapo, que falava esta quarta-feira durante um comício na Ponta de Ouro, distrito de Matutuene, no primeiro dos três dias de visita à província de Maputo, incentivou para o efeito as comunidades a optarem pelas culturas resistentes à seca.
2: Temos que nos preparar como povo.
3: Tanishitsungo.
2: Por um lado, criarmos aqueles animais

0: avariado. Temos que trabalhar para reparar os furos avariados. E outras medidas que precisamos de tomar agora para prevenir que este fenômeno nos afete. Porque nós queremos continuar a desenvolver Moçambique. Já passamos por momentos difíceis.
1: Daniel Chapo acredita que com a conjugação de esforços entre o governo e a população, será possível ultrapassar este desafio climático à semelhança de outros que já passaram. Como são os casos das recentes cheias de inundações, ventos extremos, entre outros eventos que ciclicamente flagelam o país.
0: Já passamos por momentos difíceis. Cheias, inundações, ciclone, Covid, mas estamos aqui. Então, esta seca, nós só precisamos de tomar medidas. Como tomamos medidas para Covid, estamos aqui vivos. Como tomamos medidas quando houve cheias, estamos aqui vivos. Quando tomamos medida também quando houve ciclone, estamos aqui vivos. Então, esta seca que vem, o mais importante é também tomarmos medidas com antecedência para podermos aguentar.
1: No cumprimento da agenda deste primeiro dos três dias de visita à província de Maputo, Daniel Chapo dirigiu à porta fechada uma sessão extraordinária do governo provincial, alargada aos administradores distritais e presidentes dos conselhos municipais. Esta quinta-feira, o presidente vai trabalhar nos distritos de Boane e Manheça. Eu sou Stélio Manheça, a partir da Ponta do Ouro. Boa noite.
2: Boa noite. Ainda no quadro da visita que efetuou a província de Maputo, o Presidente da República procedeu esta quarta-feira à inauguração do Tribunal Judicial Distrital de Matutuíne e reiterou a necessidade de preservação de paz no país. Reporta Domingos Macalana.
3: O Presidente da República diz que ninguém deve temer os tribunais para provar a sua inocência. Daniel Chapo explica que o tribunal é casa da justiça e é uma oportunidade soberana para qualquer um provar a sua inocência. O chefe de Estado diz, entretanto, que os moçambicanos devem evitar a todo custo recorrer à prática da justiça pelas próprias mãos para resolver alguma situação ou problemas.
0: Ninguém pode resolver problemas com violência. Ninguém pode resolver problemas destruindo coisas do povo. Ninguém pode fazer justiça com as suas próprias mãos. É por isso que o tribunal é casa da justiça. É por isso que quando alguém é chamado para o tribunal, não pode ter medo. Porque antes de ir para o tribunal, há aquilo que se chama presunção de inocência. Ninguém é culpado antes do julgamento. É por causa disso que ninguém de nós pode ter medo de ir ao tribunal. Pelo contrário, se você é inocente, ir ao tribunal é uma oportunidade soberana de mostrar a tua inocência.
3: O presidente da República falava esta quarta-feira no comício que orientou na Ponta do Ouro depois de inaugurar o Tribunal Judicial Distrital de Matutuíne. Para Daniel Chapo, a inauguração deste empreendimento pressupõe o estabelecimento da paz através da justiça.
0: A inauguração deste tribunal tem um significado muito importante, porque temos que ter paz. E para haver paz, tem que haver justiça. E para que haja justiça, tem que haver uma casa de justiça onde o nosso povo vai apresentar as suas preocupações. Também estamos a dar um sinal que ninguém pode resolver problemas ou fazer justiça pelas suas próprias mãos.
3: Na ocasião, o chefe de Estado advertiu que o governo não vai tolerar ações de discursos de ódio e de violência entre os moçambicanos. O presidente da República anotou que tais ações são contrárias à paz e à convivência harmoniosa entre os moçambicanos, sendo que para o seu combate vai ser imperiosa a intervenção dos tribunais.
0: Por isso, nós temos que estar muito atentos. O povo moçambicano é um povo que vive em paz. Neste momento, estamos a levar a cabo o diálogo nacional, inclusive, onde todos aqueles que são partidos políticos, de verdade, estão a participar. Estão na Assembleia da República, na Assembleia Provincial, município. Mesmo aqueles partidos políticos extraparlamentares, que não estão em nenhum parlamento, nem a nível nacional, nem na província, nem no município, também estão a participar para debatermos qual é o país que nós queremos. E Moçambique é um país que não queremos violência. O povo não quer discursos de ódio. O povo não quer desinformações. O povo não quer manipulações, principalmente nas redes sociais.
3: Presidente da República Daniel Chapo falando esta quarta-feira na Ponta do Ouro, distrito de Matutuíne, no comício que marcou o primeiro dia da sua visita de trabalho à província de Maputo, de onde vos falou Domingos Macalani.
2: E moçambicanos residentes na cidade de Blantyre, no Malawi, apoiam uma reforma moderada

0: da Constituição da República no âmbito do Diálogo Nacional Inclusivo. Correspondente Sérgio Sixpence.
1: Na reunião realizada esta tarde para apresentar um resumo das ideias coletadas na primeira ronda de escuta no contexto do Diálogo Nacional Inclusivo em andamento, os moçambicanos declararam que nem todas as leis devem ser alteradas. Eles admitiram a presença de políticas eficientes na coleta e aplicação de impostos, na criação da Comissão Nacional de Eleições e na descentralização governamental. No entanto, enfatizaram a necessidade de acrescentar leis fundamentais que priorizem os interesses da população.
2: William Edwin de Souza escolheu a reforma moderada. Não é toda a coisa que está a se praticar agora em Moçambique ou que está a funcionar no governo. Todas as coisas são más. Então, não é bruscamente tudo removermos e pôr tudo novas coisas. Isso significa que já não havia governo.
3: Rosamina Karimo, eu votei nas reformas modeladas porque não era para mudar tudo. Nós só queremos certas coisas que precisamos para uma mudança.
1: Albino Mangeni, líder da Brigada da Comissão de Diálogo Nacional Inclusivo na região sul do Malawi, expressou conforto com a perspectiva dos moçambicanos que residem em Blantyre. No entanto, ele foi cauteloso, pois a decisão final só será tomada após a coleta de todas as observações.
4: Chegamos diante de uma comunidade que está informada, embora não tenha conhecimento de aspectos técnicos, mas demonstrou conhecimento do que está a acontecer, assim como demonstrou conhecimento do que quer. Na base da discussão, foi notável que indicaram uma determinada reforma que é a moderada, que entendem que é a mais ajustada para o contexto e a realidade de Moçambique.
1: No Malawi, além das cidades de Blantyre e Lilongwe em Zuzu, a Comissão de Diálogo Nacional Inclusivo irá abranger os distritos de Edzankotakota, Salima, Sanje, Chikwawa e Palombe. Sérgio Sixpence, em Blantyre.
0: De Malawi ao Zimbábue, a comunidade moçambicana residente no Zimbábue pede maior facilidade no acesso a financiamento para projetos de desenvolvimento e na regularização de documentos de cidadãos e crianças nascidas naquele país. São inquietações apresentadas à Presidente da Assembleia da República, Margarida Talapa, de visita àquele país. A informação é-nos trazida por Daniel Oliveira.
5: As preocupações foram apresentadas esta quarta-feira em Harare, durante um encontro com a presidente da Assembleia da República, Margarida Talapa, que reuniu representantes da comunidade moçambicana de 7 províncias do Zimbábue, com exceção de Bulawayo, Midlands e Matabeleland North. Entre as solicitações está a criação de mecanismos de financiamento semelhantes aos programas lançados pelo presidente da República, Daniel Chapo, como o Fundo de Recuperação Empresarial, o FIDEL e os programas de apoio às iniciativas juvenis, entre outras formas de financiamento.
6: Chamo-me Cristina Vento Chipuazo. Aqui no Zimbábue tem muita comunidade que já são muito velhos. Pelo menos o nosso governo, para nos ajudar, também temos um fundo que nós podemos ajudar aquela comunidade. Porque a vida, a verdade, a vida está muito puxada, está cara.
7: O que eu propunha seria a criação de projetos a partir dos líderes que cá vivem, em conjunção com os líderes moçambicanos também. Cria-se aí um fundo, cria-se projetos para poder empregar as mesmas pessoas, para que assim possam ser ganha-pães do dia.
5: Margarida Talapa garantiu o empenho do governo na busca de respostas às preocupações apresentadas e apelou à Embaixada de Moçambique no Zimbábue para reforçar o acompanhamento da comunidade.
8: Aqui é uma questão que o nosso governo sabe e reconhece. Nós vamos apelar o governo para que possam vir brigadas e fique algum tempo para resolver este problema de falta de documentos. Aliás, quando nós chegamos, testemunha são os chefes das bancadas. A razão de existência da embaixada aqui é para resolver os vossos problemas.
5: A presidente da Assembleia da República apelou igualmente à união dos moçambicanos residentes no exterior para que possam contribuir para o desenvolvimento do país. Estima-se em cerca de 50 mil o número de moçambicanos residentes no Zimbábue. A partir da capital, Harare, para a Rádio Moçambique, Daniel Oliveira.
0: Música. Dois funcionários do Tribunal Administrativo foram detidos hoje no âmbito de uma operação de buscas e apreensões efetuada pelo Gabinete Central de Combate à Corrupção. A Rádio Moçambique sabe que trata-se de um escrivão de direito provincial afeto ao cartório de contencioso administrativo e um ajudante de escrivão afeto à repartição de património. De acordo com informações em nosso poder, os arguidos serão presentes ao juiz de instrução amanhã, 17 de setembro, para o primeiro interrogatório. O governo aprovou esta terça-feira a estrutura financeira e societária que permitirá à Empresa Nacional de Hidrocarbonetos participar no projeto Coral Norte na área 4 da Bacia do Rovuma. A informação é desenvolvida por Vitor Rufino.
9: A participação será feita através de uma estrutura empresarial autónoma destinada a limitar a exposição da empresa aos riscos de investimento. O porta-voz da 27ª sessão do Conselho de Ministros, Salim Valá, explicou que foram aprovados os instrumentos jurídicos necessários à participação da ENH no segundo projeto flutuante de produção de gás natural liquefeito na Área 4.
10: Esta aprovação irá permitir à ENH, na qualidade de representante do Estado no projeto, participar no projeto através da sua afiliada ENH Rovuma Área 4 SA, isolando o risco associado à participação direta da sua empresa-mãe em projetos com uma estrutura de financiamento complexo, sendo mais eficiente e viável a segregação destes investimentos ou projetos em entidades jurídicas distintas, de forma a limitar a exposição patrimonial de cada negócio nos riscos das restantes, como rezam as boas práticas internacionais.
9: O governo aprovou igualmente o plano de mitigação dos impactos do fenómeno climático El Niño, que poderá assolar o país na próxima época chuvosa. Trata-se de um fenómeno climático que poderá causar escassez de chuva, sobretudo nas zonas centro e sul do país. O porta-voz da 27ª sessão do Conselho de Ministros indica que o plano de mitigação dos impactos do El Niño vai permitir uma melhor resposta por parte do Executivo e das comunidades em zonas que poderão ser mais afetadas.
10: O plano visa garantir a reposição e reforço da segurança hídrica, assegurar água para o consumo humano, para a irrigação e abeberamento do gado, proteger a agricultura e a pecuária, incluindo seu fomento, reforçar a capacidade dos sistemas de abastecimento de água e saneamento, preparar os setores de saúde, educação, energia e indústria para esta situação calamitosa e proteger as populações vulneráveis, reforçando também a monitoria e o aviso prévio e mobilizando atempadamente os recursos necessários à implementação das medidas prioritárias de mitigação dos impactos deste fenómeno, o fenómeno El Niño.
9: Porta-voz da 27ª sessão do Conselho de Ministros, Salim Valá, falando em torno da aprovação do plano de mitigação dos impactos do fenómeno El Niño na próxima época chuvosa.
0: E o distrito de Caurapá Sentete prevê tornar-se na próxima campanha agrícola uma referência nacional na adoção de medidas de adaptação aos impactos do fenómeno El Niño com a massificação de sistemas combinados de irrigação. Ignacio Gamay.
11: A iniciativa está a ser desenvolvida no âmbito do Projeto Integrado de Desenvolvimento Transformar, financiado pela Hidroelétrica de Caurabaça, HCB, no quadro da sua responsabilidade social. Para as comunidades abrangidas, o Projeto Transformar representa uma oportunidade de dinamização da economia local e é visto como uma importante âncora para o desenvolvimento do conteúdo local através da criação de oportunidades de emprego e do estímulo à produção.
12: Gabriel Chayane Kaki. Para buscar água era necessário fazer luta com os animais. Com esse projeto transformado, para nós modificou e estamos muito satisfeitos.
13: Marnela José Tai. A água, bebíamos juntamente com bois e elefantes. A vida mudou.
14: Osmane Saiz. Hoje estou a ver tudo está mudado agora. Já temos água potável, temos energia, a água está melhorada, a estrada também está melhorada. A presença do projeto Transformar é digno de louvor mesmo.
11: No âmbito da iniciativa, foram já criados cerca de 900 postos de trabalho, dos quais 750 destinados à população local, segundo o administrador do distrito de Caurabaça, Mendes Cardoso.
15: Produzimos ovos a nível do nosso distrito, através das nossas próprias galinhas que estão cá dentro, nenhum ovo vem de fora. Estamos a falar que neste momento contamos com 25 mil pintos a nível do nosso distrito, dessas galinhas de poder, para garantir aquilo que é o aumento da produção de ovos.
11: Esta é parte da grande reportagem em questão de fundo que o estimado ouvinte pode acompanhar hoje, a partir das 20 horas, aqui na Rádio Moçambique Ignácio Gamay, cidade de Tete.
0: O governo da província de Nampula está a apostar na massificação e no desenvolvimento do turismo como um dos principais motores da economia local e valorização cultural. Olívio Mateus.
16: O governo da província de Nampula está a trabalhar na produção do caderno de investimentos em diversos setores com potencialidades nesta parcela do país, porque Nampula quer massificar o turismo. Um dos cadernos quase pronto é do setor da cultura e turismo, que busca divulgar as oportunidades e facilidades de investimentos, destinos turísticos atrativos e ainda a divulgação da cultura macua para outros quadrantes do mundo. A diretora provincial da Cultura e Turismo de Nampula, Jamila Bica, disse que a região busca igualmente explorar áreas antes nunca exploradas.
17: Esse caderno de investimentos é exatamente para descobrir o que realmente cada distrito tem em termos de oferta de atrativos. Porque nós estamos a segmentar para este quinquênio o turismo do interior, também o turismo costeiro. Então, neste caderno de investimento, nós devemos trazer aqui tudo que são potencialidades com áreas concretas para investimento em todos os distritos.
16: E para divulgar a cultura, Nampula realiza de 21 a 22 de novembro próximo a primeira edição do festival Wampula Nopia, na cidade de Nacala.
17: Estamos a falar que serão 48 horas de todas as expressões representadas da província. Teremos teatro, teremos poesia, desenho, arte, teremos música. Quer dizer que todos os artistas serão provenientes dos distritos da província, porque acreditamos que a música ocupa um espaço a nível nacional e é um valor que a província tem em termos de cultura.
16: A diretora Jamila Bica disse que espera-se a atuação de mais de 40 artistas de diversas expressões culturais, com a participação de cerca de 5 mil pessoas de todos os quadrantes do mundo. Olívio Mateus, Nampula.
0: O governo da província de Nampula está a apostar na massificação e no desenvolvimento do turismo como um dos principais motores da economia local e valorização da cultura. No país, cresce o número de estudantes do ensino à distância. Reporta Paulinho Nilsson.
18: Subiu de 83 mil para mais de 172 mil o número de estudantes que frequentam o subsetor da educação à distância nos últimos anos no país. Para este ano, os dados administrativos indicam para o registro de 77 mil alunos no programa de ensino secundário à distância e 75 mil estudantes universitários. São dados divulgados hoje em Maputo pela Ministra da Educação e Cultura na abertura da 4ª Conferência Nacional de Educação à Distância. Samaria Tovela considera que a procura por esta modalidade de ensino demonstra a relevância e flexibilidade deste processo.
19: Mais do que números, estes dados representam jovens, mulheres, trabalhadores e todo cidadão que procura a educação à distância vê como a possibilidade de poder adquirir competências-chave para transformar a sua vida e, sobretudo, contribuir para o desenvolvimento do nosso país. Estes resultados dizem-nos algo claro. Em Moçambique, a educação à distância deixou de ser periférica, deixou de ser alternativa, o que confirma estamos a caminhar para o alargamento daquilo que é o acesso a nível da educação nesta modalidade.
18: Samaria Tovela disse ainda que o setor está a discutir alternativas à internet e dispositivos tecnológicos para fazer face aos desafios da expansão do ensino à distância.
19: Hoje nós falamos de uma aprendizagem que pode ser feita offline. Temos uma experiência que é chave a nível do ensino secundário. Nós temos os módulos. Então, os módulos são uma alternativa, principalmente nos locais onde nós não temos acesso à internet. A outra também, como resultado, o que se pretende é nós termos um conjunto de materiais do ensino à distância depositados num repositório para que todas as instituições estejam, né, articuladas num link ou numa rede que permita que possam ter acesso a esses materiais.
18: A Ministra da Educação e Cultura avançou igualmente que o setor está a produzir um regulamento sobre o uso da inteligência artificial na educação.
19: Nós falamos da inteligência artificial generativa, que é exatamente para termos uma regulamentação que permita que, a nível da educação, possamos usar com responsabilidade e com ética. Estamos a trabalhar com todas as instituições. Daqui a nada vão ser levados para nível do Conselho do Ministro para a sua aprovação. Mas é urgente. O que nós esperamos é que este ano nós possamos ter este instrumento.
18: A 4ª Conferência Nacional de Educação à Distância, que decorre de hoje até a sexta-feira em Maputo, vai discutir 75 artigos científicos distribuídos em 5 eixos temáticos.
0: Às 9:53, um membro da Comissão Política e chefe adjunto da Brigada Central da Frelimo da Assistência à Província de Sofala, Gonçalves Mousse, pede aos militantes para se apropriarem do processo de preparação do 13º Congresso do Partido. Santos Nunes.
20: Segundo Gonçalves Mousse, o sucesso do evento agendado para julho do próximo ano em Nampula depende do envolvimento de todos os membros e simpatizantes desta formação política. Gonçalves Mousse falava esta quarta-feira na Beira durante a oficialização do Gabinete Provincial de Preparação do 13º Congresso da Frelimo.
21: Já foi criado o Gabinete Central e este Gabinete Central desdobrou-se com as suas brigadas a nível das províncias para oficializar os gabinetes provinciais. Também vão se desdobrar para os distritos para começarmos com o nosso trabalho, para divulgar o calendário que vai nortear as realizações de todo o processo do 13º Congresso. Com isso, vamos ter uma Frelimo exemplar, vamos ter uma Frelimo renovada, vamos ter uma Frelimo que abraça a todos os estratos sociais.
20: O chefe adjunto da Brigada Central da Frelimo de Assistência à Província de Sofala também apelou ao cumprimento das decisões tomadas na Conferência Nacional de Quadros realizada há dias em Chimoio.
21: Comandante Presidente de Chávez nos lançou vários desafios. Nós todos temos que abraçar esses desafios para nós termos aquela moção que nós precisamos. O combate de todos os males que apoquenta o nosso governo, que apoquenta as nossas comunidades. A corrupção, o nepotismo, amiguismo, espírito de andar, entre outras questões que perigam a vida dos moçambicanos.
20: O chefe adjunto da Brigada Central da Frelimo de Assistência à Província de Sofala, Gonçalves Jamussa, da cidade da Beira, Santos Nunes.
0: Tal como em Sofala, na província de Cabo Delgado, os membros da Frelimo são chamados a trabalhar no processo preparatório do 13º Congresso do Partido. Florencio Moussa.
22: Brigada Central da Frelimo de Assistência a Cabo Delgado iniciou esta tarde uma visita de trabalho a esta província, apelando aos membros e simpatizantes deste partido a se envolverem afincadamente nos processos de preparação do 13º Congresso agendado para o próximo ano na vizinha província de Nampula. Apelo neste sentido foi feito pela membro da Comissão Política e chefe da referida Brigada, Amélia Mwendane, para quem a participação dos membros e simpatizantes da Frelimo nos preparativos do Congresso deve iniciar já com a divulgação do anúncio sobre a realização da magma reunião desta formação partidária, mas num ambiente de coesão.
23: O nosso congresso, camaradas, que se vai realizar, é um congresso de preparação das vitórias sucessivas da Frelimo. E por isso, a nossa direção, o camarada presidente, a comissão política, exorta que cada membro da Frelimo, a partir do bairro onde ele habita, se envolva conosco. Traga uma nova mensagem, como disse o camarada presidente. Ide, anunciai a boa nova. Que a Frelimo está em processo de transformação.
22: Amélia Mwendane, interagindo com membros e simpatizantes que acorreram à sede provincial da Frelimo em Cabo Delgado para receber a Brigada Central, definiu os objetivos da visita.
0: Comentaristas da Rádio Moçambique divergem quanto à transmissão em direto do julgamento do político Venâncio Mondlane, um dos temas discutidos hoje no programa Debate Político desta estação emissora. Gerson James, boa noite.
24: Boa noite, Cristina. Pesam sobre Venâncio Mondlane acusações de crimes de apologia pública, incitamento à desobediência coletiva, instigação pública à prática de crime e instigação e incitamento ao terrorismo. O julgamento está inicialmente marcado para o dia 6 de outubro na sala de sessões do Tribunal Supremo na cidade de Maputo, sendo que o arguido pediu a transmissão do processo em direto nos órgãos de comunicação social. Em jeito de análise do pedido de Venâncio Mondlane, o comentarista da RN Gustavo Mavi destaca que o julgamento público pode dissipar dúvidas sobre a atuação do político durante a convocação das manifestações violentas.
25: Portanto, eu penso que fazendo uma exposição ampla através dos órgãos de comunicação, como as rádios, televisões, as pessoas passam a ver elas próprias, a ouvir os argumentos que vão ser esgrimidos pelos juízes, as defesas que vão ser feitas pelos seus advogados, e aí peneirar e ver quem afinal tem razão.
24: O acadêmico Patrício José explica que a transmissão em direto do julgamento de Venâncio Mondlane pode concorrer para o esclarecimento do público sobre a real versão dos fatos em torno das manifestações violentas.
1: É verdade que o José Venâncio possa querer fazer um espetáculo, mas também há aproveitamento do público no sentido que é preciso haver consciência do que é que realmente aconteceu. Eu penso que, salvo o melhor entendimento do tribunal, possa ter todo um conjunto de fatos, com os precedentes que temos na administração da justiça. Qual é o problema de nós acompanharmos André? Eu não vejo.
24: Entretanto, o comentarista Dércio Alfazema defende que a transmissão do julgamento em direto não pode ser mediante a vontade do político Venâncio Mondlane.
2: O tribunal é soberano e não é nenhum escândalo. E eu até, se for da minha preferência, eu achava que não deveria haver transmissão. Chega de espetáculo. O Venâncio já deu espetáculo, já ocupou o espaço mediático, já fez. Não é uma questão de vida ou morte isto. Não é uma prova de fogo, não. Não é o Venâncio que está a lutar contra o Estado para mostrar quem é mais forte e que são fortes.
3: Se calhar é para garantir alguma transparência.
2: Mas não está em causa nenhuma transparência. É o tribunal e o tribunal é independente.
24: Os comentaristas da Rádio Moçambique falavam esta quarta-feira no programa Debate Político desta estação emissora.
0: No estrangeiro, o governo sul-africano manifesta preocupação com as restrições unilaterais de vistos anunciadas por Washington. Eduardo Figurão.
4: O secretário de Estado norte-americano, Marco Rubio, justificou a medida com as leis africanas de empoderamento econômico da população negra e de expropriação de terras. Segundo a administração norte-americana, a decisão decorre de uma ordem executiva do presidente Donald Trump, intitulada Abordar Ações Flagrantes na República da África do Sul. Em comunicado, o Ministério Sul-Africano das Relações Internacionais e Cooperação reagiu de imediato. Pretória afirma que a decisão de Washington se baseia na deturpação da política interna do país, promovida por grupos que se apresentam falsamente como representantes das minorias e dos africanos. Mais tarde, o porta-voz do Ministério, Crispin Peary, sublinhou que a soberania da África do Sul exige respeito.
6: South Africa respects that the United States...
4: A África do Sul aceita que os Estados Unidos possam ter opiniões diferentes sobre determinadas medidas e a sua aplicação. No entanto, continuamos empenhados a enfrentar estes desafios através das nossas instituições constitucionais, dos processos democráticos e do Estado de Direito. Rádio Moçambique, Eduardo Figurão, Joanesburgo.
0: O tempo. A cidade de Tete poderá ser a mais quente do país esta quinta-feira, com 40 graus centígrados de temperatura máxima, seguida por Quelimane com 33 graus. Para Beira espera-se 32 graus, Chimoio 31, Nampula e Pemba 30. A cidade de Vilanculo vai registrar 29 graus centígrados de temperatura máxima, Inhambane 28, Xai-Xai 26, Lixinga 25 e por último Maputo 24 graus centígrados de temperatura máxima. E assim termina o Jornal da Noite. Obrigada pela preferência. Sidónio Pires esteve na sonorização e Cristina Xavier na edição e apresentação. Boa noite.

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2: Sobre a vila de Chitima, em Caurabaça, na província de Tete, nascem extensos campos agrícolas que há poucos meses eram dominados pela vegetação seca e pelo solo castigado pela estiagem cíclica que marcam grande parte do distrito. É o projeto Transformar que nasce como uma das maiores apostas de desenvolvimento integrado alguma vez implantadas em Caurabaça. Uma iniciativa que pretende mudar vidas, criar empregos, produzir alimentos, reduzir a pobreza e mostrar que é possível transformar uma região marcada pela vulnerabilidade climática num verdadeiro polo de desenvolvimento. Ao longo dos próximos minutos, a Rádio Moçambique percorre este gigantesco complexo produtivo para compreender como funciona cada uma das suas componentes e perceber de que forma poderá alterar a realidade económica e social do distrito de Caurabaça em particular e da província de Tete em geral. A produção e apresentação são de Ignacio Gamay, com a sonorização de Marcos Ondana. Boa escuta! Foi precisamente em Chitima, sede do distrito de Caurabaça, que a 23 de junho de 2025, durante as celebrações dos 50 anos da hidrelétrica de Caurabaça, que o Presidente da República, Daniel Chapo, lançou oficialmente o projeto Transformar. A iniciativa resulta do compromisso da hidrelétrica de Caurabaça em promover o desenvolvimento sustentável das comunidades inseridas na sua área de influência, conjugando agricultura moderna, pecuária, avicultura, piscicultura, energia renovável, abastecimento de água, processamento agroindustrial e formação profissional. Os números impressionam. Mais de 1000 famílias deverão beneficiar diretamente do projeto. O impacto poderá alcançar mais de 5000 pessoas de forma direta e indireta. Caurabaça, em um distrito da província de Tete, onde a irregularidade das chuvas constitui um dos maiores desafios para a produção agrícola. Durante décadas, muitas famílias dependeram exclusivamente da agricultura de sequeiro. Quando a chuva falhava, diminuía a produção, aumentava a insegurança alimentar, reduziam-se os rendimentos familiares. Foi para responder a esta realidade que nasceu o projeto Transformar. Em vez de depender apenas da precipitação, o empreendimento aposta fortemente na irrigação permanente através de modernos sistemas alimentados por água captada e distribuída por uma extensa rede de infraestruturas hidráulicas. Os campos agrícolas ocupam mais de 1000 hectares. Neles são produzidas diversas culturas destinadas ao consumo interno e ao abastecimento do mercado nacional. Segundo o coordenador do projeto, Samuel Simango, a tecnologia tornou-se um dos pilares centrais do projeto. A modernização agrícola permite preparar grandes extensões de terra num curto espaço de tempo.
3: O campo que nós temos agora, queremos maximizar mais na produção de cereais, né? Que é o milho e girassol. Tivemos bons resultados na plantação de girassol no ano passado, na colheita de girassol. A ração que estamos a usar para as nossas aves é produzida localmente aqui dentro do projeto. Nessa época agrícola, a ideia é ampliar a produção em cereais, né? Que é milho e girassol e soja. Só todo temos a unidade de produção de cereais, de hortícolas, unidade de produção de pintos e também temos armazenamentos, câmaras de choque e conservação. Então, todos esses equipamentos têm um consumo muito elevado. Se o projeto aderisse à energia DDM, tinha que ter um acordo mesmo quase porque o consumo é muito elevado, o valor que temos pagar a EDM, estamos a avaliar mais ou menos 2 milhões de meticais, 1 milhão de meticais por dia, no seu pico. Então, nós reduzimos o custo a zero em construir a nossa central, para a questão de viabilidade econômica, porque o projeto tem que ser viável.
2: Os sistemas de pivô central garantem uma distribuição uniforme de água, a utilização de técnicas modernas, melhorando significativamente a produtividade por hectare. Tudo isto acontece numa região onde, durante muitos anos, produzir na época seca era um enorme desafio. Mas transformar não significa apenas produzir mais, significa também criar uma cadeia integrada de valor da produção agrícola ao processamento, do processamento à conservação e da conservação à comercialização. Segundo o ministro da Agricultura, Ambiente e Pescas, cada etapa foi concebida para reduzir perdas pós-colheita, aumentar o valor acrescentado da produção e gerar novas oportunidades de emprego. É precisamente esta integração que diferencia o projeto de muitas outras iniciativas agrícolas implementadas anteriormente pelo governo e parceiros, explicou Roberto Albino.
4: Queremos que sirva de modelo para o desenvolvimento rural, sobretudo para aquelas regiões onde aquelas condições básicas nem sempre são favoráveis. Estou a falar aqui da possibilidade real de utilização de água subterrânea para poder fazer a irrigação e abastecimento de água às comunidades e também o uso da energia fotovoltaica. Estamos a 7 km da rede, mas toda essa energia alimenta os campos, as unidades de processamento e também volta a alimentar a vila, é solar. É possível aproveitarmos este sol maravilhoso que Deus nos deu e converter em energia, que depois também serve para energizar os furos de água e criar todo esse ecossistema de produção que nós vimos. E o que nós vimos, de facto, é fantástico. Por estar a acontecer numa zona que era extremamente carenciada, numa zona que no mapeamento agroecológico é considerado de pouca produtividade, porque é uma zona onde chove muito pouco. Aqui, no ano passado, só choveram 250 milímetros. Então, imagina, 250 milímetros não dá para fazer nada. Mas estão a ver aqui produção em larga escala, com altas produtividades, usando a água subterrânea. É um caso para mostrar como modelo a replicar. Podemos replicar em todos os distritos onde haja, de fato, essas condições.
2: A agricultura constitui o primeiro pilar do projeto Transformar. O objetivo consiste em produzir melhor durante todo o ano, garantir qualidade, assegurar regularidade no abastecimento dos mercados e criar uma verdadeira cadeia de valor capaz de reduzir a dependência alimentar e aumentar o rendimento das famílias. Os mais de 1.000 hectares destinados à produção agrícola foram concebidos para responder às necessidades do mercado e às exigências da indústria de processamento instalada no próprio empreendimento, explicou Crimildo Nhalidetes, coordenador da área da agricultura.
5: Produzimos cereais, produzimos hortícolas. Sim, a hortícola estamos a falar de cebola, batata, estamos a falar de beterraba, repolho, couve.
6: Qual é a área total?
5: A produção de hortícola é de 50 hectares, nesse exato momento. Sim, mas temos a expansão da área para 350 hectares. Sim.
6: Em termos de qualidade dos produtos?
5: A qualidade é uma qualidade superior, é uma qualidade invejável, pelo que fornecemos aos supermercados. Estamos a falar de Vipspar Songo, estamos a falar de Vipspar Tetra e outros supermercados de renome a nível da província.
6: Quantas pessoas estão envolvidas neste projeto, que componente agrícola?
5: São 364, só na parte da agricultura.
2: Ao contrário da agricultura tradicional, onde cada campanha depende exclusivamente da chuva, no projeto Transformar, o calendário agrícola passou a obedecer ao planeamento técnico. Produzir deixou de ser uma aposta, passou a ser uma criatividade baseada na ciência, acrescentou o coordenador da área de agricultura, Crimildo Nhalidetes.
5: É um mercado competitivo, então nós correspondemos com aquilo que é a exigência do mercado, pelo que nossos produtos são da primeira linha, mas também diversificamos para outras camadas sociais, então produzimos para todos.
6: Onde é que arranjam as sementes?
5: Sim, no mercado local. No mercado local temos a Sedcom, que temos aqui a nível de Moçambique, temos a representação em Tete e temos também a LACS, que também nos fornece, que é a DECA que nos fornece a semente.
6: Há uma perspectiva de expansão das áreas?
5: Sim. Temos uma perspectiva. Já começamos com a expansão das áreas em Acapirir, numa área de mais ou menos 200 hectares. E já começamos, já temos nesse exato momento 50 hectares lá. por causa da disponibilidade de água e outros recursos.
2: O impacto do projeto Transformar não termina na produção. Cada campo agrícola funciona igualmente como um centro de aprendizagem. Muitos dos trabalhadores chegaram sem experiência em agricultura mecanizada. Hoje, aprendem diariamente novas técnicas de cultivo, irrigação, colheita e conservação. Ao lado da produção, surge também a capacitação profissional, conhecimento que permanecerá mesmo depois do término dos ciclos produtivos. Porque investir nas pessoas continua a ser uma das formas mais eficazes de combater a pobreza.
7: Ana Francisco, eu sou a técnica agrônoma. Sim.
8: Qual é a função de uma técnica?
7: É de produzir. Sim. Esses produtos que estão a ver aqui saem dos nossos campos.
8: Uhum.
7: Sim.
8: E quantos hectares vocês têm no campo?
7: Por enquanto, os campos estão divididos. Temos esta área das estufas, que é de 10 hectares. Depois tem outros campos lá na central, uhum, onde temos esses, é a cultura de cebola.
8: E quantos, por exemplo, para a cultura de estufa, o que é que, quais são os produtos que vocês produzem?
7: Por enquanto temos a cebola, temos o repolho. Sim.
8: E em termos de quantidades?
7: Temos 1 hectare de repolho, ainda na fase de crescimento. Sim.
8: Em 1 hectare, quantas toneladas podem colher?
7: 80, em média 75.
8: Ah, é?
7: Sim. E dependendo da variedade. Esta aqui temos a média essa de 75 toneladas por hectare.
8: E qual é o peso de cada cabeça do repolho, por exemplo?
7: O máximo tem sido 6,5.
8: 6,5?
7: Sim, desse aqui.
8: Ele passa por um processo de adubação ou é mesmo apenas tecnologia?
7: É orgânico.
8: Orgânico.
7: Sim.
8: E como é que tem sido uma mulher dentro deste projeto?
7: Muito bom. Tem sido muito bom, sim. Trocar experiências e acabamos vendo que também somos capazes de fazer certas coisas, né? Sim.
2: Um dos aspectos mais inovadores do projeto Transformar encontra-se a poucos metros depois dos campos agrícolas. É aqui que a produção ganha outro valor. Em vez de vender apenas produtos frescos, o empreendimento aposta também no processamento agroindustrial. Os produtos colhidos chegam rapidamente às unidades de seleção, são classificados, lavados, embalados ou encaminhados para o processamento.
9: Joaninha, Armando Xavier, pai.
10: Fala-nos um pouco desta cadeia de processamento.
9: Aqui é processamento de azeitura de fruta e verdura, né? Aqui temos tomate, couve, papaya, cenoura, cebola e pimenta mais pepino.
10: Como é que ela é feita? Como é que inicia este processamento? Pode nos explicar em que fase nós estamos aqui?
9: Aqui quando sai a azeitura no campo, né? Chega aqui, recebe as pesagens lá, daí leva para lavagem, vamos por aí nas micro máquinas, depois vamos processar bem aqui. Essas máquinas aqui são que as secadoras, né? Para soprar e não ficar com água.
10: Então aqui o tomate está totalmente limpo.
9: Sim, sim.
10: É, além do tomate, qual é outra fruta ou hortícola que passa por aqui?
9: Temos pimenta, cenoura, pepino, repolho, papai.
11: A terraça Tobias Magna. Sim, aqui onde nós lavamos nossos produtos. Sai dali da machamba, vem aqui, pensamento depois, colocamos aqui e iniciamos a cola aqui para limpar, né? Ser bem sair daqui dessa máquina e aquela outra máquina é para secagem dos produtos. Daí vão ali no selecionamento dos produtos e daí no embalagemento dos produtos.
10: Aqui a lavagem é feita manualmente ou a máquina já lava por si?
11: É a máquina que lava por si.
10: Quanto tempo leva para lavar e para passar para a fase de secamento?
11: Aqui é só uns 2 minutos.
10: Em termos de quantidade, qual é a quantidade que entra, por exemplo, aqui, neste caso da pimenta?
11: A quantidade aqui é para 2 caixas. Entre as 2 caixas, sim, para lavar até lá, no próximo de caixa até lá.
2: Esta integração reduz significativamente as perdas pós-colheita. Um dos maiores problemas enfrentados pela agricultura africana, ao mesmo tempo, aumenta o valor comercial da produção. Aquilo que antes podia deteriorar-se em poucos dias, passa agora a permanecer conservado durante muito mais tempo, graças às modernas câmaras frigoríficas instaladas no complexo.
12: Chamo-me Edmond Henrique Xingara. Eu estou na área de processamento, sim. Estou na parte de lavagem das plantas que quando saem de um campo, quando acabar de fazer quilos, não é? Vem aqui, eu costumo ser lavar os tomates todos e começam aí, naquela parte aí, de secar. Daí vão na caixa e vão logo embalagem, não, seleção dos tomates e chegam na embalagem.
8: Por dia, por exemplo, quantas caixas consegue manusear?
12: 500 a 600 caixas. Sim, sim.
2: O processamento representa igualmente uma nova oportunidade para a industrialização local. Significa agregar valor ainda dentro do distrito, criar novos postos de emprego e reduzir custos logísticos. Segundo o ministro da Planificação e Desenvolvimento, Salim Valá, isso permite que Caorabaça deixe de ser apenas produtor de matéria-prima, passe a assumir um papel relevante na cadeia agroindustrial.
13: Vimos um projeto integrado com várias componentes, desde produção de energia e o seu uso já, a componente da agricultura, culturas alimentares, cereais, e que há uma adoção de práticas modernas de irrigação, de todos os manejos adequados da terra, uso de sementes adequadas, e que isso está a permitir, quer dizer, trazer um polo de desenvolvimento na produção, quer de cereais, quer de hortícolas, para o mercado. Também acompanhamos aqui as unidades de agroprocessamento, aqui a componente de produção do gado, quer o gado bovino, quer o caprino. Portanto, ficamos muito impressionados com isto que nós já consideramos que poderá ser um laboratório.
2: A visão do projeto Transformar vai muito além das fronteiras de Caorabaça. A produção agrícola deverá abastecer mercados da província de Tete e progressivamente outras regiões de Moçambique, num contexto em que o país continua a importar parte dos alimentos que consome. Este complexo poderá contribuir para o reforço da segurança alimentar de diversas famílias, frisou Mendes Cardoso, administrador do distrito de Caorabaça.
14: E com a entrada do projeto Transformar, sentimos que o aumento da produção está a se verificar em qualquer período do ano. Já não vivemos aquilo que esperávamos da primeira ou segunda época de produção, para termos aquilo que são as hortícolas, termos aquilo que são os cereais a nível do nosso distrito. O próprio nome de João é um projeto integrado para desenvolvimento. A ideia mesmo é integrar várias componentes. Lá dentro nós falamos da componente avícola, pecuária, pesqueira, produção agrícola, e todas essas componentes também vão ser incorporadas em apoio à nossa comunidade.
2: Mas o projeto Transformar não vive apenas da agricultura. À medida que o percurso continua, um som diferente começa a dominar o ambiente. O cacarejar de milhares de aves anuncia a próxima etapa desta viagem. É aqui que começa uma cadeia de produção pensada para garantir o abastecimento de carne de frango e ovos ao mercado nacional, em uma cadeia onde praticamente nada foi deixado ao acaso. Cada etapa obedece a rigorosos padrões de biossegurança. Cada trabalhador segue procedimentos específicos. Cada instalação foi desenhada para assegurar produtividade, qualidade sanitária e sustentabilidade. Para Ezequiel Fernandes, técnico de produção avícola, esta unidade representa uma aposta estratégica na produção nacional.
15: Nós temos um calendário sanitário que nós usamos aqui dentro da unidade. Nós demos algumas vacinas, principalmente as doenças virais, nós usamos as vacinas, que é um período de três meses. Nós damos a vacina às nossas aves, que são as poedeiras.
8: Quantas pessoas trabalham aqui nesta unidade?
15: Nesta unidade somos 22 pessoas. São dois técnicos e 20 colaboradores.
8: A questão de higiene, como é que ela é acautelada nestes pavilhões?
15: Sim, a questão de higiene é muito crucial neste setor. Trabalhamos com as aves e elas são muito susceptíveis a doenças. Começamos com a desinfecção dos nossos vestuários, as nossas botas e, entre outros, utensílios, que é a lavagem dos bebedouros e os comedouros com desinfetantes.
8: Já tem mercado garantido para a venda dos ovos e do frango do corte?
15: Sim, sim, já temos um mercado garantido. Nós estamos a fornecer à cidade de Tete, como também o mercado local Caixitima, Songo, entre outros distritos circundantes.
6: Como é que tem sido a concorrência?
15: A concorrência é muito boa, porque nós estamos a vender a um preço baixo em relação aos outros produtores ou aos outros vendedores de ovos.
6: E há uma perspectiva de aumento da produção?
15: Sim, sim. Nós temos uma perspectiva de aumentarmos a nossa produção, assim, tanto como de poedeiras como de frango de corte.
6: Para quanto mais ou menos?
15: Para frango de corte temos uma perspectiva de adquirirmos 25 mil pintos.
6: Está satisfeito por fazer parte de jovens pioneiros neste projeto Transformar?
15: Estou muito satisfeito porque acabava de me formar e tive esta oportunidade de cá estar e está sendo muito bom.
2: Mas antes de chegarem aos aviários, as aves passam por outro espaço considerado o verdadeiro coração desta cadeia produtiva, a incubadora. É aqui que milhares de ovos férteis iniciam um processo silencioso de transformação. Durante 21 dias, temperatura, umidade e ventilação são rigorosamente controladas. Qualquer alteração pode comprometer todo o ciclo produtivo. Ao fim deste período, a natureza faz o resto, explicou Agostinho Caetano, responsável pelos aparelhos de incubação.
16: Nós aqui produzimos ovos no sistema intensivo, ovos em baterias ou em gaiolas, a qual é a melhor forma de produção dos ovos, não é?
6: Qual é a capacidade instalada para a produção de ovos?
16: Sem baterias temos a capacidade de 40 mil aves. Com baterias temos a capacidade de produção de 72 mil aves.
6: E para quando começa esta produção?
16: Está prevista ainda para dentro deste ano. Agora estamos a comprar de uma forma regularizada. Nós compramos em quantidades um pouco reduzidas. Depois, enquanto vamos subindo. Começamos, a princípio, com apenas 4.445 aves. E aí fomos subindo para 8 mil. E agora subimos para 11.302. Então ainda há perspectivas de voltarmos a subir para uma quantidade maior, que para este ano ainda queremos atingir a fasquia dos 120 aves no nosso setor de produção avícola.
2: A unidade foi concebida para produzir cerca de 16 mil pintos de ciclo, reduzindo significativamente a dependência de fornecedores externos. É uma aposta clara na autossuficiência da cadeia avícola. Cada pinto representa muito mais do que um número estatístico. Representa alimento, representa rendimento, representa emprego, representa também uma oportunidade para pequenos produtores que futuramente poderão beneficiar da expansão desta cadeia de produção. É esta logística integrada que distingue o Transformar de outras iniciativas integradas de desenvolvimento implantadas em alguns distritos do país, concluiu Agostinho Caetano.
16: Este projeto não veio para beneficiar ao pessoal interno, mas assim a sociedade, a comunidade. Então, a comunidade de Xitima estava a carecer da produção da avícola, principalmente de frango de corte, quando é de temperaturas altas. Então, os pequenos produtores acabaram assumindo não dar continuidade com a produção, quando é de algum nível de mortalidade muito, muito avançado. Então, o projeto veio para mostrar que é possível produzir aqui em Xitima, é possível os produtores assumirem certos riscos de financiamento para poderem continuar a produzir em maiores quantidades de frango de corte e poder beneficiar a comunidade a nível do sistema.
2: Produzir milhares de aves exige outro elemento indispensável, alimentação de qualidade. Por isso, a poucos metros distante, encontramos uma das infraestruturas consideradas estratégicas dentro deste complexo, a fábrica de produção de ração. Aqui, o milho, o girassol, farelos, minerais e vitaminas são cuidadosamente combinados para responder às necessidades nutricionais de cada fase de crescimento das aves. É um processo altamente técnico. Cada fórmula procura assegurar ganho de peso, resistência sanitária e eficiência produtiva. Segundo Catarina Macaringa, engenheira alimentar, entre os produtos fabricados encontra-se a ração A5, destinada tanto às galinhas poedeiras como aos frangos de corte.
17: A cadeia de produção de ração consiste na mistura do milho amarelo, né, e girassol com o premix. O milho amarelo e girassol nós produzimos cá nos nossos campos agrícolas, então o premix nós importamos da África do Sul. Então fazemos uma mistura de 40 por 60, que é 40% do premix e 60% que é composto de milho amarelo e girassol. Sim. Então, do momento aqui nós só produzimos a ração A5, que é para as nossas galinhas poedeiras. Só produzimos para o consumo internamente.
8: A capacidade de produção há quanto ano?
17: Temos uma capacidade de produção de 24 toneladas diárias.
2: Ao produzir internamente a alimentação animal, o projeto reduz custos operacionais, melhora o controle de qualidade e diminui a dependência do mercado externo, acrescentou Catarina Macaringa.
17: Do momento temos 12 mil poedeiras.
8: Quantas pessoas trabalham aqui na fábrica de produção de ração?
17: Nós somos 4 técnicos com 15 colaboradores.
8: Todos eles sob comando de uma mulher.
17: A equipe técnica são 4, né? 3 homens e uma mulher, que sou eu.
8: E como é que se sente ser engenheira alimentar num projeto ambicioso desta natureza?
17: É uma honra, é de louvar. Me sinto muito feliz por estar aqui a trabalhar neste projeto muito grande, né? Que veio para transformar as vidas da comunidade de Xitima, da população de Caorabasa.
2: A fábrica foi igualmente concebida para acompanhar o crescimento futuro do empreendimento. À medida que aumenta o efetivo avícola, cresce também a necessidade de alimentação. Esta integração permite responder rapidamente às exigências da produção, sem depender exclusivamente do fornecimento externo. É um modelo que fortalece toda a cadeia agroindustrial, como deu a conhecer Guilherme Lapson, responsável pela unidade de processamento da farinha.
18: Quando temos feito o processo de fabricação da farinha, aquilo que resta como processo de fabricação de farinha é usado para o processo de fabricação de ração para nossas aves cá dentro do projeto.
8: Em termos de capacidade, a quanto andamos de produção?
18: Em termos de capacidade, nosso equipamento é de 1,5 toneladas por hora. Isso calculamos por dia, mas nós temos nossa hora de trabalho, que são 8 horas de tempo de trabalho. Então calculamos 1,5 para 8 horas de tempo, temos um número equivalente de produção de um período de 8 horas de tempo. Mas nós não nos limitamos a isso. Nós temos a capacidade de produzir durante o dia todo no modelo de turno, de 3 turnos.
8: E como é que olha para este projeto?
18: O projeto é bem-vindo muito mais na nossa comunidade, na nossa sociedade. Nós recebemos esse projeto e muito mais também. Nós entregamos a nossa disponibilidade para cuidar dos equipamentos e trabalhar junto com o projeto poder crescer. É uma oportunidade para nós também, como jovens.
2: Em muitas famílias de Teta, possuir cabeças de gado sempre foi sinônimo de riqueza. Mais do que um bem econômico, os bovinos representam prestígio social, reserva financeira e segurança para enfrentar tempos difíceis. Contudo, a criação extensiva dependente das pastagens naturais nem sempre permitiu alcançar elevados níveis de produtividade. Foi precisamente para responder a estes desafios que o projeto Transformar integrou a pecuária numa lógica moderna de produção.
19: Adérito Jotan, eu sou médico veterinário. Sou o coordenador de todas as atividades aqui desenvolvidas. Normalmente aqui as atividades são mesmo o manejo alimentar, que tem a ver com a alimentação do gado, né? O manejo produtivo tem a ver com a reprodução, né? Os cruzamentos que a gente tem feito aqui. E o manejo sanitário relativamente a assuntos de doença, saúde, sensação. Então, basicamente, são essas as atividades que a gente tem desenvolvido aqui.
8: Quais as espécies de gado tem e o que é que se espera para o futuro em termos de produção de carne?
19: Aqui tenho a raça Brahman, que é mesmo específica para a produção de carne. E tenho a raça Afrikaner e tenho a raça Landin Loka. Em termos de produção de carne, futuramente espero, né? Nesse caso, a princípio, né? Melhorar um pouco a raça Afrikaner e a Landin, usando o Brahman para o melhoramento genético, né? Sendo o Brahman o mais dotado nesse quesito de produção de carne. Então esperamos produzir uma carne de qualidade e, contudo, conseguir alimentar o mercado local e, possivelmente, para outras províncias, né? Principalmente.
8: Há algum trabalho que estão a fazer com os criadores?
19: Temos isso muito bem planeado, onde vamos usar o nosso Brahman para melhorar a raça dos criadores locais, né? Mas isso é algo que está em andamento e a gente está mesmo a fazer isso, mas muito mais para o gado por enquanto e não para os caprinos, né? Estamos primeiramente para melhorar a raça local Landin usando o nosso Brahman.
2: Segundo o administrador do distrito de Cauarabassa, Mendes Cardoso, o crescimento dos animais deixa de depender apenas da natureza e passa a depender da ciência, da gestão e do conhecimento técnico.
20: Nós temos aqui três raças de gado bovino. Fazemos referência ao gado bovino Brahman, African, e temos o próprio gado Landim, o nosso gado vulgar cá. A ideia de termos esse gado Landim cá é para criar o fomento do mesmo, para haver inseminação desse gado Brahman com o Landim, para melhorarmos a nossa raça a nível do nosso distrito. E para além de melhorar aquilo que é a produção interna, também esses Brahman vão ajudar a melhorar aquilo que é a raça a nível da nossa comunidade, onde o projeto também poderá fornecer em troca com um macho Brahman para a comunidade, e a comunidade vão submeter as suas fêmeas, e com o macho lá fora poderemos melhorar aquilo que é o gado bovino que nós temos na comunidade. Em relação ao gado caprino, nós temos aqui o bueiro, que nós fomos lá, testemunhamos, vimos o animal, é o caprino que nós temos cá, que estamos a produzir, e esperamos que consigamos melhorar essa raça, mesmo o gado caprino, também havemos de melhorar, fazendo a inseminação com o cabrito local. A estimação que se vai fazer referência para o gado caprino será somente para o consumo interno cá dentro, para nós não destoar aquilo que é a referência que a província já tem na componente de gado caprino.
2: A alimentação dos animais constitui um dos fatores determinantes para o sucesso da produção. Ao longo do complexo, enormes quantidades de forragem são produzidas especificamente para garantir a alimentação equilibrada durante todo o ano. Mesmo nos períodos de estiagem, quando as pastagens naturais desaparecem, o efetivo continua protegido.
3: Nós temos aqui o processo de produção de milho. Então, nós colhemos a maçaroca e a cana do milho, o pé do milho, soltamos o gado caprino bovino para a pastagem. Então, o remanescente, a gente corta a cana, tortura e faz.

0: inseminação artificial para melhoramento da espécie local. Começa local, depois vamos ter a espécie híbrida e excessivamente vamos melhorar a nossa espécie do gado local. Que nem sido cá, no Xitima já, ela habitua o ambiente, já não são, as exigências já não são as mesmas, porque torna-se um gado local.
1: Grande parte dos trabalhadores é oriunda das comunidades vizinhas. São jovens que há poucos anos procuravam emprego noutras províncias, hoje encontram oportunidades a poucos quilómetros das suas casas. Há cuidadores de animais, motoristas, operadores de máquinas, técnicos agrícolas, eletricistas, canalizadores, soldadores, especialistas em manutenção e técnicos administrativos. Cada setor do projeto cria novas necessidades de mão de obra. Cada nova unidade inaugurada representa mais famílias com rendimento regular. É um impacto que vai muito além das estatísticas, explicou Salim Valá, ministro da Planificação e Desenvolvimento.
2: Nós temos um exemplo do que está a acontecer, uma abordagem de desenvolvimento integrado num distrito que impacta a vida concreta de populações. Estão aqui, têm necessidades não só de educação, de saúde, mas têm necessidades de ter oportunidades de emprego, acesso a mercados pelos produtos que aqui são. E depois esta integração, porque a comida que o gado usa para a sua alimentação é da machamba produzida aqui. A água que é usada aqui nesses tanques piscícolas vai ser usada na irrigação dos campos e vai trazendo mais fertilidade aos campos. Isso permite incrementar os rácios de produtividade da produção de hortícolas, de cereais. Portanto, é esta integração e o uso de tecnologias que está permitindo trazer estes ganhos que nós queremos que esta experiência temos que disseminar. E aí o papel da comunicação social é chave, o papel nosso da planificação, de outras instituições do Estado, obviamente, a agricultura, dos recursos minerais, de energia, da economia, é vital, mas também os órgãos de comunicação social para reportar estas boas práticas para os outros também ficarem a saber e, quem sabe, outros projetos de grande envergadura que estão a ocorrer em Cabo Delgado, em Nampula, em Manica, em Sofala, possam vir aprender parte da experiência disto e também implementar, adaptando a sua situação, né?
1: Para a administração de Caorabaça, o projeto Transformar representa um dos maiores investimentos sociais e econômicos realizados no distrito nas últimas décadas. Mais do que aumentar a produção agrícola, a iniciativa cria emprego, dinamiza a economia local e impulsiona novas oportunidades de negócio para pequenos produtores e prestadores de serviços. A expectativa é de que o crescimento do empreendimento continue a atrair investimentos complementares, reforçando o papel de Caorabaça como um dos principais polos agroindustriais da província de Tete.
3: Esse projeto veio para cá. Neste momento nós contamos com um total de 950 funcionários, dos quais 750 funcionários são locais. Devemos fazer referência, todos eles têm contratos, são empregos formais que eles obtiveram cá, em várias áreas. Falamos na área de agricultura, na área de produção pesqueira, pecuária, dentro da atividade, assim como outro serviço administrativo também que os nossos funcionários estão a trazer aqui. Sentimos que traz um grande impacto na produção agrícola, na produção de avícola. Por exemplo, estamos a falar agora de produção de ovos a nível do nosso distrito. Temos um grande ganho. Iniciamos o projeto com a venda de ovo a um preço bonificado no princípio. Falávamos que nós vendíamos ovo a 200 meticais por cada fava. Agora estamos a vender ovo a 280 meticais por cada fava. São ovos grandes, saudáveis, que produzimos ovos a nível do nosso distrito através das nossas próprias galinhas que estão cá dentro, nenhum ovo vem de fora. Estamos a falar que neste momento contamos com um total de 11.302 galinhas poedeiras cá no distrito e, segundo o nosso implementador, espera-se que entrar 25 mil pintos a nível do nosso distrito dessas galinhas poedeiras para garantir aquilo que é o aumento da produção de ovos.
1: Num distrito marcado pela proximidade da albufeira de Caorabaça, o projeto Transformar decidiu apostar também na piscicultura, completando um modelo integrado onde agricultura, pecuária, avicultura e aquacultura caminham lado a lado. A produção de peixes em tanque é tida como uma atividade que permite maior controlo sobre todo o ciclo produtivo, desde a qualidade da água e alimentação até ao crescimento e ao controlo sanitário, deu a conhecer a Milton Chacate, técnico de piscicultura.
4: Fazemos a preparação do tanque, que fazemos a limpeza do mesmo. A posterior, nós fazemos o abastecimento do tanque, colocamos

0: de água até 80% e depois disso fazemos o povoamento, tendo conta todas as regras que tem que se ter no povoamento.
1: Segundo o responsável pela área de piscicultura no projeto Transformar, os técnicos acompanham diariamente indicadores como oxigenação, temperatura da água, densidade populacional e conservação alimentar, porque pequenos detalhes são capazes de determinar o sucesso ou o fracasso de toda uma campanha.
0: Se o peixe está a vir de um outro sítio, é necessário que tenha um tempo para poder aclimatar. Após o povoamento, faz um monitoramento da qualidade de água. A qualidade de água engloba a temperatura, engloba o oxigênio dissolvido, pH, amônia, transparência, salinidade. São os parâmetros que a gente tem monitorado para garantir uma qualidade de peixe no mercado melhor. Fora esse controle que a gente tem, temos o sistema de biossegurança que temos feito praticamente quase sempre para garantir com que os nossos peixes estejam saudáveis. Fazemos biometrias quinzenais e também fazemos a alimentação do próprio peixe.
1: Para o responsável pela incubação de ovos, os tanques piscícolas são vistos como uma cadeia integrada que procura reduzir desperdícios e maximizar o aproveitamento dos recursos disponíveis.
2: Otávio Capondo, o processo de incubação, primeiro parte do cruzamento, né, dos macho e fêmea, e acontece durante 7 dias. Então, depois de 7 dias, nós coletamos os ovos e colocamos na incubadora, que ficam também 7 dias. Depois é onde a reclusão das larvas para aqui, onde depois temos os alevinos. Esses alevinos passam daqui para o berçário, que vão ficar lá para a pré-engorda, que depois vamos usar para a comercialização e para a produção local e também para fomentar as comunidades próximas. Essa incubadora tem capacidade de produção de 30 mil ovos a cada 14 dias, 15 dias. Então, esperamos produzir até dezembro cerca de 140 mil alevinos a partir desta incubadora.
1: No coração deste complexo agroindustrial encontra-se outra infraestrutura estratégica, uma central fotovoltaica. Num território onde o sol brilha praticamente todo o ano, a aposta na energia solar representa uma decisão simultaneamente económica e ambiental. Os painéis captam diariamente a energia do sol. Essa energia alimenta equipamentos agrícolas, bombas de irrigação, instalações industriais, sistemas de refrigeração, escritórios e diversas infraestruturas de apoio.
3: Domingos Dal, sou o engenheiro responsável por essas instalações que estão aqui. Nós produzimos a energia a partir de painéis solares e passam pelos nossos inversores e transformam a energia para energia normal. E dali nós elevamos para 33 para podermos distribuir para os nossos centros de produção e processamento. Assim como estamos a alimentar a vila de Chitando e esperamos alimentar mais uma outra vila aqui para ver se conseguimos atingir mais 1.500 famílias diretamente e indiretamente. Assim como vamos fornecer energia à FIPAG futuramente e vamos ver se conseguimos trabalhar com a EDM através de memorandos, ver se podemos ajudar em alguns bairros no fornecimento de energia. E ou mesmo a própria EDM, em caso de terem problemas, eles podem desligar, resolvendo problemas na entrada e nós podemos ajudar em algum momento para a coisa. Também vai servir vice-versa. Nós, se tivermos grandes problemas também, podemos ligar a energia da EDM para cá dentro. Está em processo essas conversações para vermos se podemos encontrar uma solução para nós, duas partes mutuamente, vão se ajudar.
4: A energia produzida por meio dos painéis solares, qual é a capacidade instalada?
3: Temos agora 16 megawatts de produção geral. Neste momento, há 15 quilômetros de linha de fornecimento para nossos centros de produção. A linha de extensão são de 15 quilômetros e aguardamos mais para acrescentar. Provavelmente, o máximo vamos ter provavelmente até 20. Já temos ali inseridos tantos transformadores que vão alimentando essas todas as zonas que estamos a falar delas aqui.
1: Segundo o administrador executivo da HCB, José Muniz, ao reduzir a dependência de fontes convencionais de energia, o projeto reforça sua sustentabilidade e diminui custos operacionais.
5: Esta é uma iniciativa importante de responsabilidade social, que o seu impacto começa aqui nas redondezas da empresa. Estamos aqui em Caora Baixa, onde a empresa está implantada. Então, quisemos dar este sinal de que Caora Baixa, como empresa, pode impactar positivamente Caora Baixa como distrito. Mas não para por aqui. O impacto vai se propagando na província e também a nível nacional. Então, esta foi a intenção de nós impactarmos positivamente as comunidades locais, participando neste projeto integrado de produção de alimentos. Como devem ter visto, são instalações grandes, que temos produção do mais diverso tipo, desde a produção de cereais, hortícolas, a piscicultura, que temos aqui o peixe, frangos, gado caprino, gado bovino, e tem também uma componente de apoio a uma comunidade que está aqui ao lado do projeto, que foi fornecida água e energia, e foi construída uma estrada. Conseguimos ver o desenvolvimento econômico aqui do distrito de Caora Baixa, aqui na sede, que é a Vila de Chitima. Há muito movimento de comércio. Várias pessoas vêm aqui adquirir os produtos, fazem a revenda. Várias pessoas trabalham aqui, então avaliamos como positivo.
1: Mas talvez nenhuma outra componente do projeto Transformar tenha um impacto tão direto na vida das comunidades quanto o sistema de abastecimento de água potável. Durante anos, muitas famílias percorriam longas distâncias em busca de água. Algumas recorriam a fontes inseguras, outras dependiam de pequenos furos ou do rio. Hoje, essa realidade começa a mudar. O sistema de captação, tratamento, armazenamento e distribuição de água passa a abastecer a Vila de Chitima e comunidades vizinhas. Com capacidade de armazenamento de milhões de litros de água, a infraestrutura representa um dos maiores investimentos sociais associados ao empreendimento.
6: A água já chega à Vila de Chitima. Foi uma promessa feita por Sua Excelência o Presidente Daniel Francisco Chaves no dia 23 de junho de 2025, a quando o lançamento do projeto, e já é uma realidade a nível do distrito. Para além da água que sai diretamente do projeto Transformar para os nossos colegas que estão na exploração da água fornecimento a nível do distrito, também foram abertos 5 furos de água, todos eles positivos, e água doce, para aumentar aquilo que é a capacidade de fornecimento de água a nível do distrito de Caora Baixa, em particular a Vila de Chitima.
1: No povoado de Chitando, a poucos quilômetros do empreendimento, a mudança já começa a ser sentida. A chegada da água canalizada reduziu o tempo gasto diariamente na sua procura. As novas vias terraplanadas facilitaram a circulação de pessoas e bens. A energia elétrica trouxe iluminação, conservação de alimentos e novas oportunidades para pequenos negócios.
7: Sebastião Laflane Van, neste momento agora que estamos aqui, já vamos ter uma água melhorada, porque antes nós buscávamos no riacho onde a população compartilhava lá água com os elefantes, cabritos, bois, mas até porcos mesmo, mas já temos água, posso dizer, água potável, então a vida vai melhorando um pouco. A população também já faz suas atividades com tempo e hora, porque sabe que a água está perto.
8: E a energia, como é que é?
7: A energia também já está a impulsionar, já que temos crianças que já conseguem fazer seus TPCs, seus trabalhos de casa das noites. E também comunicamos com as pessoas todo momento, porque antes, às vezes, os telefones não tinham carga, porque tem que recorrer a painéis solares ou tinham que ir a Chitima para recarregar os telefones, mas agora já carrega aqui. Qualquer momento, quando estamos fora de Chitando, comunicamos com as pessoas porque o telefone tem carga.
9: Marnela José, a vida mudou, está tudo bem aqui, temos água, a estrada também está bem.
8: Sim. Como é que era na altura em que não havia esse sistema de água? Como é que faziam para buscar água?
9: bebíamos o rio Rafugo, era muito difícil. A água, bebíamos juntamente com bois, elefantes, e a mesma água que nós consumimos.
10: E hoje, qual é a nova realidade?
9: A vida mudou.
10: Já não leva muito tempo?
9: Não, temos uma boa água, água potável. Estamos a beber também água gelada.
10: Ah, é?
9: Sim.
10: Antigamente, para ter água gelada, como é que fazia?
9: Era difícil. Eu bebia uma vida de Chitima só.
10: E quantos quilômetros são daqui de Chitando para Chitima?
9: 10 quilômetros. Sim.
10: Tinha que comprar água gelada ou pedra de gelo?
9: Pedra de gelo.
11: Eu chamo o Milaro como texto patrão. A vida antes era muito difícil. Para buscar água era necessário fazer luta com os animais. Então, já estamos vendo que com esse projeto transformar, acho que para nós modificou e estamos muito satisfeitos. E...
10: Era muito complicado.
11: Era muito, muitíssimo até. Sim, sim.
10: E quantos fontenários foram construídos aqui em Chitando?
11: Por já são duas fontenárias. Uhum. Estou a ver que essa já começou a sair água.
10: Pelo menos acabou o sofrimento.
11: Já, mas até aqui sim, estamos a cacir,
10: desde, né? Desde que o projeto entrou aqui em Chitima, como é que olha para o desenvolvimento?
11: Já, para o desenvolvimento está andando, porque por enquanto já temos a elétrica, né? A energia elétrica. Sim, passamos muito tempo sem energia aqui. Então, a partir desse ano, estamos a ver, a nossa comunidade está a melhorar mesmo.
10: Eduardo Manuel Clemente, antes do projeto transformar a vida aqui, era muito difícil, porque as pessoas bebiam água imprópria, bebiam no riacho, bebiam juntamente com os animais, e hoje a situação melhorou, assim como melhorar também a própria via, e já temos energia, as pessoas já estão a beber também água gelada, refresco gelado, quer dizer que é um desenvolvimento. O país já está em desenvolvimento. Porque Chitando antigamente não era assim. Hoje já temos iluminação, o que já não tínhamos. E talvez a população aqui ainda clama de termos uma escola melhorada. E talvez a indústria mojeira aqui ainda há essa falta. Mas por esse desenvolvimento eu sei que daqui a alguns dias poderá haver outra diferença.
1: São transformações silenciosas, mas profundamente significativas, porque desenvolvimento também significa devolver tempo às famílias, tempo para trabalhar, tempo para estudar e tempo para viver. É precisamente aqui que o verdadeiro significado do nome do projeto ganha sentido. Segundo o ministro da Agricultura, Ambiente e Pescas, Roberto Albino, transformar não é apenas construir infraestruturas, é alterar o cotidiano das pessoas, é reduzir distâncias, é criar oportunidades onde antes existiam limitações.
12: Significa que é possível vencermos a guerra de produzir alimentos e não depender de importação. A qualidade dos produtos que saem daqui é qualidade internacional. O frango daqui pode ser exportado, a carne de gado bovino que vai sair daqui pode ser exportada, porque tudo está sendo feito nos mais altos padrões.
1: Enquanto isso, a empresa de referência regional na produção de energia elétrica, a Hidroelétrica de Caurabaça, quis ir além da sua missão energética. Segundo José Muniz, administrador executivo da HCB, o investimento pretende criar riqueza, promover inclusão econômica, reforçar a segurança alimentar e atrair novas oportunidades para milhares de famílias.
13: Tem um envolvimento de quadros da HCB, que fazem a supervisão e a fiscalização, analisam os projetos e dão o seu parecer. Em relação à nossa visão, na verdade são 400 megawatts, é muito mais do que... É uma certeza de que nós poderemos lá chegar.
1: Para o ministro da Planificação e Desenvolvimento, Salim Valá, consolidar um projeto desta dimensão exige investimento contínuo, formação permanente, manutenção das infraestruturas, mercados capazes de absorver a produção e uma forte participação das comunidades.
14: É um mecanismo de integração tendo em conta as condições de Caurabaça, mas quem sabe em Sofala, na Zambésia, em Niassa, há outras condições econômicas, porque precisamos que os projetos de desenvolvimento olhem para como é que podem aumentar a renda, aumentar as oportunidades de emprego das famílias que vivem nas zonas circundantes desses projetos.

0: Assim, estimado ouvinte, chegamos ao fim desta questão de fundo que abordou o impacto do projeto Transformar, uma iniciativa estratégica lançada 23 de junho de 2025 pelo Presidente da República, Daniel Chapo, no âmbito das celebrações dos 50 anos da hidrelétrica de Cahorabaça, entidade financiadora deste complexo integrado de desenvolvimento. Mais do que um conjunto de infraestruturas, o Transformar representa uma nova visão para o desenvolvimento sustentável de Cahorabaça, apostando na agricultura moderna, pecuária, avicultura, piscicultura, agroindústria, energia e abastecimento de água. Despedem-se Ignácio Gamay na produção, reportagem e apresentação, e Marcos Ondane na sonorização e montagem. Saudações.
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2: São 20 horas e 55 minutos. Acompanhávamos o espaço Questão de Fundo. O panorama cultural moçambicano está de luto. Faleceu hoje, a 16 de setembro de 2026, aos 71 anos de idade, no Hospital Central de Maputo, o consagrado artista plástico e criador multifacetado Ida Stembe. A informação foi confirmada pelo Núcleo de Arte Coletivo, do qual era membro ativo, que lamentou a perda irreparável de uma das figuras mais inspiradoras e generosas das artes nacionais. Nascido a 1 de julho de 1955, no Infulênio, província de Maputo, Ida Stembe iniciou o seu percurso artístico na década de 1970. Na escola secundária Manuel Sena, teve os primeiros ensinamentos dos professores João Paulo e António Bronze, passando mais tarde pela galeria do mestre Inácio Madzinha. Em 1979, concluiu o curso de animador cultural no Centro de Estudos Culturais, onde adquiriu conhecimentos de antropologia, história da arte, música, pintura, cerâmica e xisongravura. Sob a tutela de mestres como Malangatana e Domingos Manhissa. A sua versatilidade levou-o a completar o curso de comunicação gráfica sob orientação de António Quadros. Ao integrar os quadros do Instituto Nacional de Cinema, Idace fundou o Departamento de Arte da instituição e celebrou-se como o primeiro moçambicano a realizar desenhos animados no país. Nas letras e nas artes visuais, foi cofundador da histórica revista e movimento literário Charrua, em 1984, e destacou-se pela ilustração de dezenas de capas de livros de autores moçambicanos. A partir de 1982, dedicou-se exclusivamente às artes plásticas. O seu valor criativo foi reconhecido internacionalmente quando integrou a lista dos 10 melhores criadores da África subsaariana, além de ter vencido múltiplos primeiros prémios de desenho na anual do Museu Nacional de Arte. Membro ativo da Associação Moçambicana de Fotografia, da Associação de Escritores Moçambicanos e cofundador do Movimento de Artes contra a Pobreza, Idace deixa uma obra vasta, representada em coleções públicas e privadas no país e no estrangeiro. As informações sobre as cerimónias fúnebres de Idace Stembe serão anunciadas nas próximas horas. O seu legado multifacetado deixa uma marca inesquecível e um vazio profundo no panorama cultural de Moçambique. As informações sobre as cerimónias fúnebres serão divulgadas em breve. Nas redes sociais, em especial no Facebook, multiplicam-se as manifestações de dor, tributo e homenagem à memória do mestre Ida Stembe. Minutos após a confirmação do seu falecimento pelo Núcleo de Arte, a página oficial da instituição e as contas pessoais de dezenas de artistas, escritores, jornalistas e agentes culturais transformaram-se num mural coletivo de condolências. Nas publicações, os colegas de profissão recordam e dão-se não apenas pela grandeza da sua obra que marcou gerações na pintura, na ilustração e no cinema, mas sobretudo pela sua humanidade, espírito crítico e disponibilidade permanente em apoiar os jovens criadores. Paz à sua alma. Em Moçambique, são precisamente 21 horas.

0: As notícias a esta hora, apresentadas por Vitor Rufino. Boa noite.
1: Helena Pitoro, boa noite. A saudação extensiva ao nosso ouvinte. O presidente da República apela a população a recorrer aos tribunais para resolver diferendos, em detrimento de apostar na justiça pelas próprias mãos. Daniel Chapo afirma que os tribunais são o garante da justiça, onde os cidadãos têm a oportunidade soberana de provar a sua inocência.
2: Ninguém pode resolver problemas com violência. Ninguém pode resolver problemas destruindo coisas do povo. Ninguém pode fazer justiça com as suas próprias mãos. É por isso que o tribunal é casa da justiça. É por isso que quando alguém é chamado para o tribunal, não pode ter medo. Porque antes de ir para o tribunal, há aquilo que se chama presunção de inocência. Ninguém é culpado antes do julgamento. É por causa disso que ninguém de nós pode ter medo de ir ao tribunal. Pelo contrário, se você é inocente, ir ao tribunal é uma oportunidade soberana de mostrar a tua inocência.
1: O presidente da República falava esta quarta-feira no comício que orientou na Ponta do Ouro, província de Maputo, depois de inaugurar o Tribunal Judicial Distrital de Matutuíne. Dois funcionários do Tribunal Administrativo foram detidos esta quarta-feira no âmbito de uma operação de buscas e apreensões efetuada pelo Gabinete Central de Combate à Corrupção. A Rádio Moçambique sabe que trata-se de um escrivão de direito provincial afeto ao cartório de contencioso administrativo e um ajudante de escrivão afeto à repartição de património. De acordo com informações em nosso poder, os arguidos serão presentes ao juiz de instrução amanhã para o primeiro interrogatório. Moçambicanos residentes na cidade de Blantyre, no Malawi, defendem uma reforma moderada na Constituição da República. Falando esta quarta-feira, no encontro com a Comissão Técnica do Diálogo Nacional Inclusivo, os moçambicanos residentes naquele país afirmaram que nem todas as leis devem ser alteradas.
3: William Edwin de Souza escolheu a reforma moderada. Não é toda a coisa que está a se praticar agora em Moçambique ou que está a funcionar no governo. Todas as coisas são más. Então, não é bruscamente tudo removermos e pôr tudo novas coisas. Isso significa que já não havia governo.
4: Rosamina Karimo, eu votei nas reformas modeladas porque não era para mudar tudo. Nós só queremos certas coisas que precisamos para uma mudança.
1: Para além das cidades de Blantyre, Lilongwe e Mzuzu, a Comissão Técnica do Diálogo Nacional Inclusivo vai deslocar-se aos distritos de Dedza, Nkotakota, Salima, Nsanji, Chikwawa e Palombe. Moçambicanos residentes no Zimbábue pedem facilidade no acesso a financiamentos para projetos de desenvolvimento e na regularização de documentos de crianças nascidas naquele país. As preocupações foram apresentadas esta quarta-feira em Harare, durante um encontro com a presidente da Assembleia da República, Margarida Talapa. Talapa garantiu que vai buscar soluções junto do governo para atender às preocupações dos moçambicanos residentes naquele país.
5: O nosso governo sabe e reconhece. Nós vamos apelar o governo para que possam vir brigadas e fique algum tempo para resolver este problema de falta de documentos. Aliás, quando nós chegamos, testemunha são chefe das bancadas. A razão de existência da embaixada aqui é para resolver os vossos problemas.
1: A presidente da Assembleia da República, Margarida Talapa, esteve reunida esta quarta-feira com representantes de moçambicanos residentes em 7 províncias do Zimbábue. Na atualidade cultural, foi lançado esta quarta-feira em Maputo o livro Na Sombra do Poder, o peso da dívida pública no futuro de Moçambique, da autoria de Luís Canhemba, atual diretor do Gabinete de Informação, Gabinfo. A obra faz uma radiografia da dívida pública moçambicana no período de 2010 a 2023 e procura contribuir para uma melhor compreensão dos seus impactos no futuro do país. O livro apresenta uma análise investigativa da evolução da dívida pública. O autor defende que esta investigação permite igualmente compreender o custo do dinheiro na economia, conhecimento que considera importante para orientar decisões mais adequadas sobre o futuro económico do país.
6: A dívida pode financiar o desenvolvimento quando é bem utilizada, quando financia ativos produtivos e quando existe capacidade de pagamento. Por isso, não devemos perguntar apenas quanto é que nós devemos. Devemos perguntar também para que estamos a contrair as dívidas, que retornos esperamos, que capacidade produtiva estamos a criar e que futuro estamos a construir com os recursos de hoje.
1: Luís Canhemba, atual diretor do Gabinfo, autor do livro Na Sombra do Poder, o peso da dívida pública no futuro de Moçambique. No desporto, o Ferroviário de Maputo revalidou o título de campeão nacional de basquetebol sénior feminino. A equipa locomotiva ganhou ao Costa do Sol esta quarta-feira por 52-41, ao quinto jogo da final do play-off. A equipa locomotiva sagra-se assim tetracampeã. Na atualidade internacional, pelo menos 20 pessoas, entre elas 5 crianças, morreram e dezenas continuam desaparecidas após o colapso de um edifício de 6 pisos danificado durante a guerra no bairro de Tal al-Hawa, na faixa de Gaza. O edifício, conhecido como Edifício da Felicidade, desabou durante a madrugada desta quarta-feira e atingiu mortalmente pelo menos 20 moradores que se encontravam no interior e pessoas deslocadas que viviam em tendas nas proximidades. Fechamos com a previsão do tempo. A cidade de Tete poderá ser a mais quente do país amanhã, com 40 graus centígrados de temperatura máxima, seguida por Quelimane, com 33. Para Beira, espera-se 32 graus, Chimoio, 31, Nampula e Pemba, 30. A cidade de Vilanculo vai registrar 29 graus centígrados de temperatura máxima, Inhambane, 28, Xai-Xai, 26, Lixinga, 25 e, por último, Maputo será a cidade mais fresca do país, com 24 graus centígrados de temperatura máxima. Apresentamos as notícias a esta hora, as próximas às 22 horas. Boa noite.

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0: Boa noite, são 21 horas e 10 minutos na República de Moçambique. Amigo ouvinte, meu nome é Jerzy Alexandre e é um prazer voltar a estar consigo aqui no principal canal de rádio do país. A seguir, acompanhe o programa Último Tempo.
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1: Está em prisão preventiva o suposto marido e também o próprio pai da menor. O pai entregou a menor para um casamento prematuro.
0: Kwasungwa,
1: achamos que houve aqui um acordo entre o pai da rapariga e o suposto marido. Mas o suposto marido não cumpriu.
0: Em contrapartida, o próprio pai quem foi denunciado. 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
1: O suposto marido encontram-se em prisão preventiva enquanto o processo prossegue os seus trâmites legais e instrução.
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3: Queremos apelar como comando da Polícia Municipal. Nós quiselamos pelo cumprimento.
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3: A partir da Praça dos Heróis até ao pé do Manuel Nunes e vice-versa, temos lá chapas de sinalização que inibe e proíbe a circulação dessas classes de veículos que acabei de mencionar aqui. Queremos apelar também aos mototaxistas o uso obrigatório de colete e capacete de proteção.
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0: Encontramos a incompetência, a irresponsabilidade, a falta de brilho profissional nas escolas de condução. Já não é preciso saber guiar para ter carta. Acabemos com isso. Já não se ensina a conhecer o motor, a cuidar dos carros. Hoje, os condutores já não sabem o que significa respeitar as normas de segurança e as leis de velocidade. Destroem vidas humanas. Todos os dias, criminosos, destroem bens do povo, conduzem a grandes velocidades, conduzem embriagados, conduzem como se transportassem gado ou lenha. Não respeitam os sinais de trânsito. Muitos condutores já não se preocupam em manter a sua viatura limpa e em bom estado de funcionamento. Já não se preocupam com a verificação diária da viatura. Limitam-se a pegar na chave, ligar o motor, pôr o motor em funcionamento e andar com a viatura até ela parar por avaria. Isto é a mesma coisa, macaco. O macaco pode fazer isto. Isto, o macaco pode fazer. Basta educar, pegar a chave e pegar no volante. Pode fazer. A não ser que vocês queiram ser macacos. Nas estradas, nas garagens, na sucata, encontramos centenas e centenas de carros destruídos. São muitos milhares de contos em divisas que o nosso Estado perde. Nas ruas, vemos muros e postes de iluminação destruídos.
1: Resolver problemas destruindo coisas do povo. Ninguém pode fazer justiça com as suas próprias mãos. É por isso que o tribunal é casa da justiça. É por isso que quando alguém é chamado para o tribunal, não pode ter medo. Porque antes de ir para o tribunal, há aquilo que se chama presunção de inocência. Ninguém é culpado antes do julgamento. É por causa disso que ninguém de nós pode ter medo de ir ao tribunal. Pelo contrário, se você é inocente e ir ao tribunal, é uma oportunidade soberana de mostrar a tua inocência.
2: O presidente da República falava esta quarta-feira no comício que orientou na Ponta do Ouro, província de Maputo, depois de inaugurar o Tribunal Judicial Distrital de Matutuíne. Dois funcionários do Tribunal Administrativo foram detidos esta quarta-feira no âmbito de uma operação de buscas e apreensões efetuada pelo Gabinete Central de Combate à Corrupção. A Rádio Moçambique sabe que trata-se de um escrivão de direito provincial afeto ao cartório de contenciosos administrativos e um ajudante de escrivão afeto à repartição de património. De acordo com informações em nosso poder, os arguidos serão presentes ao juiz de instrução esta quinta-feira para o primeiro interrogatório. Moçambicanos residentes na cidade de Blantyre, no Malawi, defendem uma reforma moderada na Constituição da República. Falando esta quarta-feira no encontro com a Comissão Técnica do Diálogo Nacional Inclusivo, os moçambicanos residentes naquele país afirmaram que nem todas as leis devem ser alteradas.
3: William Edwin de Souza escolheu a reforma moderada. Não é toda a coisa que está a se praticar agora em Moçambique ou que está a funcionar no governo. Todas as coisas são más. Então, não é bruscamente tudo removermos e pôr tudo novas coisas. Isso significa que já não havia governo.
4: Rosamina Carimo, eu votei nas reformas modeladas porque não era para mudar tudo. Nós só queremos certas coisas que precisamos para uma mudança.
2: Para além das cidades de Blantyre, Lilongwe e Mzuzu, a Comissão do Diálogo Nacional Inclusivo vai deslocar seus distritos de Dedza, Nkotakota, Salima, Nsanji, Chikwawa e Palombe. Moçambicanos residentes no Zimbábue pedem facilidade no acesso a financiamentos para projetos de desenvolvimento e na regularização de documentos de cidadãos e crianças nascidas naquele país. As preocupações foram apresentadas esta quarta-feira em Harare, durante o encontro com a presidente da Assembleia da República, Margarida Talapa. Para responder às inquietações, Margarida Talapa garantiu que vai buscar soluções junto do governo para atender às preocupações dos moçambicanos residentes naquele país.
5: O nosso governo sabe e reconhece. Nós vamos apelar o governo para que possam vir brigadas e fique algum tempo para resolver este problema de falta de documentos. Aliás, quando nós chegamos, testemunha são os chefes das bancadas. A razão de existência da embaixada aqui é para resolver os vossos problemas.
2: A presidente da Assembleia da República, Margarida Talapa, esteve reunida esta quarta-feira com representantes de moçambicanos residentes em 7 províncias do Zimbábue. Foi lançado esta quarta-feira em Maputo o livro Na Sombra do Poder, o peso da dívida pública no futuro de Moçambique, da autoria de Luís Canhamba, atual diretor do Gabinete de Informação, Gabinfo. A obra faz uma radiografia da dívida pública moçambicana no período de 2010 a 2023 e procura contribuir para uma melhor compreensão dos seus impactos no futuro do país. O livro apresenta uma análise investigativa da evolução da dívida pública. O autor defende que esta investigação permite igualmente compreender o custo do dinheiro na economia, conhecimento que considera importante para orientar decisões mais adequadas sobre o futuro económico do país.
6: A dívida pode financiar o desenvolvimento quando é bem utilizada, quando financia ativos produtivos e quando existe capacidade de pagamento. Por isso, não devemos perguntar apenas quanto é que nós devemos. Devemos perguntar também para que estamos a contrair as dívidas, que retornos esperamos, que capacidade produtiva estamos a criar e que futuro estamos a construir com os recursos de hoje.
2: Luís Canhamba, atual diretor do Gabinfo, autor do livro Na Sombra do Poder, o peso da dívida pública no futuro de Moçambique. No desporto, o Ferroviário de Maputo revalidou o título de campeão nacional de basquetebol sénior feminino. A equipa locomotiva ganhou ao Costa de Sol esta quarta-feira por 52 bolas contra 41 ao quinto jogo da final do play-off. A equipa locomotiva sagra-se assim tetracampeã. Na atualidade internacional, pelo menos 20 pessoas, entre elas 5 crianças, morreram e dezenas continuam desaparecidas após o colapso de um edifício de 6 pisos danificado durante a guerra no bairro de Tal al-Hawa, na faixa de Gaza. O edifício, conhecido como Edifício da Felicidade, desabou durante a madrugada desta quarta-feira e atingiu mortalmente pelo menos 20 moradores que se encontravam no interior e pessoas deslocadas que viviam em tendas nas proximidades. Fechamos com o tempo. A cidade de Tete poderá ser a mais quente do país esta quinta-feira, com 40 graus centígrados de temperatura máxima, seguida por Quelimane, com 33. Para Beira, espera-se 32 graus, Chimoio, 31, Nampula e Pemba, 30. Vilanculo, 29, Inhambane, 28, Xai-Xai, 26, Lixinga, 25 e, por último, Maputo, 24 graus centígrados de temperatura máxima. Apresentamos as notícias das 22 horas, as próximas, às 23 horas e 30 minutos, no último jornal.

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1: Vocês sabem quais são as características africanas? Usar pele e tanga, capulana, atravessar um pau na mão atrás do rebanho, cabritos, gado, magrinho, com costelas, muito possivelmente de contar uma por uma, ferida nos pés, nas pernas, com uma folha de cajueiro a tapar a ferida que vai gotejando, matequenha nos pés. Este é africano, este. São as características do africano. Ouviram? Ouviram? Este é o mundo de hoje. Então, quando vêm os turistas, procuram este africano que está vestido desta maneira. Porque este é the real African. Agora encontro o Marcelino vestido de balalaica, calçado. Já não é africano este. Não tiram fotografia. É preciso que a África não tenha indústria. Continue a enviar matérias-primas. Não tenha fábrica para tecidos. Não tenha siderurgia. É luxo para o africano. Não tenha barragens. Não tenha pontes. Não tenha estradas. Fábrica de tecidos para confeccionar a roupa para os homens, a roupa para as senhoras, a roupa para as crianças. Fábricas de calçado de luxo. Não, o africano não merece isso. Ter uma casa com piscina, hotel de luxo. Não, já não é para africanos.

Vocês sabem quais são as características africanas? Usar pele e tanga, capulana, atravessar

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0: Minuto 22:46. Foi lá em Bote, com o Corrado de Moçambique, emissor provincial de Manica, só fala as camas no Inhambá. Minuto para no Rádio Moçambique, ainda oi.
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0: é bem-vindo. O presidente da República lamenta a morte do artista plástico Ida Setembe, ocorrido hoje no Hospital Central de Maputo. Em mensagem de condolências, o chefe do Estado considera que Moçambique perde hoje uma das figuras marcantes das suas artes plásticas, cuja obra permanece como parte da memória coletiva nacional. Ida, nascido a 1 de julho de 1955 na cidade da Matola, pertenceu à geração de artistas que se afirmou nos primeiros anos da independência e contribuiu, segundo o presidente Chapo, para a construção de uma linguagem das artes plásticas moçambicanas. E o chefe do Estado moçambicano inaugurou hoje o Tribunal Judicial Estatal de Matutuíne. O presidente da República deixou na ocasião uma explicação sobre a importância dos tribunais. Domingos Macalano.
1: O presidente da República diz que ninguém deve temer os tribunais para provar a sua inocência. Daniel Chapo explica que o tribunal é casa da justiça e é uma oportunidade soberana para qualquer um provar a sua inocência. O chefe de Estado diz, entretanto, que os moçambicanos devem evitar a todo custo recorrer à prática da justiça pelas próprias mãos para resolver alguma situação ou problemas.
2: Ninguém pode resolver problemas com violência. Ninguém pode resolver problemas destruindo coisas do povo. Ninguém pode fazer justiça com as suas próprias mãos. É por isso que o tribunal é casa da justiça. É por isso que quando alguém é chamado para o tribunal, não pode ter medo. Porque antes de ir para o tribunal, há aquilo que se chama presunção de inocência. Ninguém é culpado antes do julgamento. É por causa disso que ninguém de nós pode ter medo de ir ao tribunal. Pelo contrário, se você é inocente e ida ao tribunal, é uma oportunidade soberana de mostrar a tua inocência.
1: O presidente da República falava esta quarta-feira no comício que orientou na Ponta do Ouro depois de inaugurar o Tribunal Judicial Distrital de Matutuíne. Para Daniel Chapo, a inauguração deste empreendimento pressupõe o estabelecimento da paz através da justiça.
2: A inauguração deste tribunal tem um significado muito importante, porque temos que ter paz. E para haver paz, tem que haver justiça. E para que haja justiça, tem que haver uma casa de justiça onde o nosso povo vai apresentar as suas preocupações. Também estamos a dar um sinal que ninguém pode resolver problemas ou fazer justiça pelas suas próprias mãos.
1: Na ocasião, o chefe de Estado advertiu que o governo não vai tolerar ações de discursos de ódio e de violência entre os moçambicanos. O presidente da República anotou que tais ações são contrárias à paz e à convivência harmoniosa entre os moçambicanos, sendo que para o seu combate vai ser imperiosa a intervenção dos tribunais.
2: Por isso, nós temos que estar muito atentos. O povo moçambicano é um povo que vive em paz. Neste momento, estamos a levar a cabo o diálogo nacional inclusivo, onde todos aqueles que são partidos políticos de verdade estão a participar. Estão na Assembleia da República, na Assembleia Provincial, município. Mesmo aqueles partidos políticos extraparlamentares que não estão em nenhum parlamento, nem a nível nacional, nem na província, nem no município, também estão a participar para debatermos qual é o país que nós queremos. E Moçambique é um país que não queremos violência. O povo não quer discursos de ódio. O povo não quer desinformações. O povo não

0: afetou o cartório do contencioso administrativo e um ajudante de escrivão afetou a repartição de património. De acordo com informações em nosso poder, os arguidos serão presentes ao juiz de instrução amanhã, 17 de setembro, para o primeiro interrogatório. E no NIAF, as instituições de justiça são desafiadas a serem mais céleres na tramitação de processos. Jornalista Sampaio Vitor.
1: O desafio foi lançado esta quarta-feira em Xinga, no decurso do 2º Congresso Provincial da Justiça, evento inserido na Semana Nacional do Advogado. O diretor dos Serviços Provinciais de Justiça e Trabalho no NIANSA, em representação do secretário de Estado, Vasco Nkole, e a diretora do gabinete da governadora desta província, Celestina Teófilo, respectivamente, afirmam que a celeridade processual permite o rápido esclarecimento de diversas tipologias de crime que afetam a sociedade. Para o efeito, os dois dirigentes sublinharam a necessidade de maior coesão entre as instituições que velam pela justiça na província.
2: Já fomos abordados várias vezes nos encontros com as comunidades. Nós remetemos um caso, começa pela polícia, depois chega ao advogado, vai ao tribunal. Então, o tribunal julga, condena a pessoa e eu, o meu bem, não recebo. Agora só condenam ele, pagam as multas, as custas judiciárias e o meu problema não fica resolvido.
3: É fundamental que os diferentes atores da justiça trabalhem de forma articulada, respeitando rigorosamente a Constituição, a lei e os direitos fundamentais dos cidadãos.
1: Na ocasião, a bastonária da Ordem dos Advogados de Moçambique, Terra Rosalina Dai, apelou aos advogados a se distanciarem de práticas de corrupção e de outros males no exercício das suas funções.
3: A mesma firmeza com que exigimos respeito pela advocacia deve acompanhar a exigência que fazemos a nós próprios. Uma advocacia respeitada tem de ser digna desse respeito.
1: Bastonária da Ordem dos Advogados de Moçambique, Terra Rosalina Dai, e a necessidade dos advogados se distanciarem de práticas que possam colocar em causa o bom nome da classe. Participaram deste encontro de um dia que serviu para discutir a situação da justiça na província, advogados, magistrados judiciais e do Ministério Público, acadêmicos, investigadores, estudantes de direito e a sociedade civil. Sampaio Vitor, em Lixinga.
0: O julgamento do político Venâncio Mondlane na sequência dos acontecimentos que se seguiram às últimas eleições gerais está marcado para o próximo dia 6 de outubro. A transmissão em direto ou não das sessões de julgamento pelas televisões nacionais foi hoje um tema abordado no programa Debate Político da Rádio Moçambique. Gerson Jamis.
4: Comentaristas da Rádio Moçambique divergem quanto à transmissão em direto do julgamento do político Venâncio Mondlane. Pesam sobre Venâncio Mondlane acusações de crimes de apologia pública, incitamento à desobediência coletiva, instigação pública à prática de crime e instigação e incitamento ao terrorismo. O julgamento está inicialmente marcado para o dia 6 de outubro na sala de sessões do Tribunal Supremo na cidade de Maputo, sendo que o arguido pediu a transmissão do processo em direto nos órgãos de comunicação social. Em jeito de análise ao pedido de Venâncio Mondlane, o comentarista da RM, Gustavo Mavi, destaca que o julgamento público pode dissipar dúvidas sobre a atuação do político durante a convocação das manifestações violentas.
5: Então, eu penso que fazendo uma exposição ampla através dos órgãos de comunicação, como as rádios, televisões, as pessoas passam a ver elas próprias, a ouvir os argumentos que vão ser esgrimidos pelos juízes, as defesas que vão ser feitas pelos seus advogados, e aí peneirar e ver quem afinal tem razão.
4: O acadêmico Patrício José explica que a transmissão em direto do julgamento de Venâncio Mondlane pode concorrer para o esclarecimento do público sobre a real versão dos fatos em torno das manifestações violentas.
6: É verdade que o José Venâncio possa querer fazer um espetáculo, mas também há aproveitamento do público no sentido que é preciso haver consciência do que é que realmente aconteceu. Eu penso que, salvo o melhor entendimento do tribunal, possa ter todo um conjunto de fatos, com os precedentes que temos na administração da justiça. Qual é o problema de nós acompanharmos, André? Eu não vejo.
4: No mesmo diapasão, alinha o comentarista Derek Mulatinho sobre a ideia de que o julgamento seja transmitido em direto.
7: Então, eu sou da opinião que, em consonância com o doutor Gustavo Mavi esteve aqui a fazer referência, doutor Patrício também, de que deveríamos aproveitar esta oportunidade que é para educar a sociedade. Aí transmite-se naturalmente o julgamento, naturalmente que é preciso preservar aqui as questões do bom nome, mas essa transparência deve ser feita com regras.
4: Entretanto, o comentarista Dércio Alfazema

0: defende que a transmissão do julgamento em direto não pode ser mediante a vontade do político Venâncio Mondlane.
1: O tribunal é soberano e não é nenhum escândalo. E eu até, se for da minha preferência, eu achava que não deveria haver transmissão. Chega de espetáculo. O Venâncio já deu o espetáculo, já ocupou o espaço mediático, já fez... Não é uma questão de vida ou morte isto. Não é uma prova de fogo, não. Não é o Venâncio que está a lutar contra o Estado para mostrar quem é mais forte e que são fortes.
2: Se calhar para garantir alguma transparência.
1: Mas não está em causa nenhuma transparência. É o Tribunal e o Tribunal é independente.
0: Relativamente à atividade política nacional, os comentaristas foram unânimes em afirmar que os partidos da oposição com assento no Parlamento continuam dependentes do Partido Frelimo para a realização das suas reuniões nacionais.
3: A Frelimo fez agora uma grande reunião e acho que isso inspirou a eles também para fazer as suas próprias reuniões. E vamos, convenhamos, a Frelimo é o primeiro partido que surgiu neste país, que criou o Estado moçambicano, e não seria de negar que eles estejam a aprender com ele.
4: Eu até acho que mais do que copiar a Frelimo, quer dizer, já estão aí a prever-se momentos eleitorais, bom, vamos realizar isto aqui, sabe quando? Porque não é possível que com esses problemas que internamente eles têm, não têm tido a oportunidade de fazer as reuniões da sua estruturação nacional com a regularidade que é para suprir, se não prevenir um pouco o agravamento dos problemas que aparentemente já no período eleitoral vão ter que explodir.
1: Frelimo tem um compromisso histórico. Frelimo tem a obrigação e responsabilidade de servir de modelo, de exemplo.
5: Bom, eu penso que sempre estiveram a reboque do partido no poder. Feliz ou infelizmente, a Frelimo faz escola política no país.
0: Os comentaristas Gustavo Mavi, Patrício José, Derek Mulatinho e Dércio Alfazema falavam esta quarta-feira no programa Debate Político desta estação emissora.
6: A presidente da Assembleia da República, Margarida Atalapa, defende o reforço da cooperação entre os governos de Moçambique e Zimbábue com os parlamentos dos dois países por forma a contribuir para o desenvolvimento económico e social das duas nações. Jornalista Daniel Oliveira.
7: Atalapa falava esta quarta-feira em Harare, no final dos encontros que manteve com o presidente do Zimbábue, Emmerson Mnangagwa, e com o secretário-geral da ZANU-PF, Jacob Mudenda, no terceiro e último dia da sua visita àquele país. Segundo Margarida Atalapa, os encontros permitiram a troca de impressões sobre a situação política, econômica e social dos dois países, bem como sobre o papel dos parlamentos na promoção do desenvolvimento.
8: Tendo em conta que hoje estamos na era da luta pela independência econômica dos nossos países e os parlamentos são chamados a criar condições para que os nossos países possam desenvolver, criando condições para os nossos povos e países.
7: Margarida Atalapa destaca igualmente os laços históricos entre Moçambique e Zimbábue, construídos desde a luta de libertação nacional, defendendo a continuidade da cooperação entre os dois povos. Na audiência com o presidente Emmerson Mnangagwa, foram também abordadas questões relacionadas com o papel dos parlamentos na criação de condições para o desenvolvimento dos dois países.
8: O presidente da República do Zimbábue transmitiu o sentido de humanidade, a solidariedade existente entre os dois povos e disse que, como ontem, Zimbábue e Moçambique é o único povo. Vamos continuar juntos a lutar para a conquista de uma independência econômica dos dois povos. Naturalmente, recomendou-nos como parlamentos a criarmos condições na aprovação de instrumentos que levem aos nossos países a este rápido desenvolvimento dos nossos países e dos nossos povos, aprovando leis que vão ao encontro daquilo que são as aspirações dos nossos povos.
7: A audiência com Emmerson Mnangagwa serviu igualmente para Margarida Atalapa transmitir os cumprimentos do presidente da República de Moçambique, Daniel Chapo, ao seu homólogo zimbabuiano. A partir da capital, Harare, para a Rádio Moçambique, Daniel Oliveira.
6: Último jornal, o chefe adjunto da Brigada Central da Frelimo de Assistência à Província de Inhambane reitera o apelo aos órgãos da sua formação política a todos os níveis para trabalharem na base da sensibilização da população face à aproximação do fenómeno climático El Niño. Pormenores da notícia por Venâncio Macão.
9: Constantino André reconhece que a população tem sofrido de forma cíclica
2: desastres naturais, como ventos fortes, ciclones, tempestades e seca. Daí que acredita que, a partir das experiências passadas, saberá responder ao El Niño. André observa, no entanto, ser fundamental que a população seja preparada para lidar com o fenômeno climático que poderá afetar com gravidade as regiões sul e centro do país.
9: Já tem uma experiência de outras situações e, portanto, acreditamos que tem, portanto, uma base de informação, uma base de estratégias eficazes para poder mitigar os impactos. Então, queremos instar a direção da província, do nosso partido, a continuar lado a lado com a população, a continuar a passar apelos para que os que estão em zonas de risco, a população não perca os seus produtos, não perca as suas vidas. E temos plena certeza de que a direção da província tem, acima de tudo, uma experiência de gestão desses assuntos.
2: Constantino André falava esta quarta-feira em conferência de imprensa que marca o primeiro dia de trabalho à província de Inhambane, onde, entre várias atividades, vai oficializar o gabinete de preparação do 13º Congresso do Partido Frelimo a ter lugar em julho de 2027, na cidade de Nampula. Na ocasião, o chefe adjunto apelou à coesão de todos os membros e simpatizantes para o sucesso da preparação.
10: A mensagem da união, da coesão, do trabalho e da vigilância é uma das mensagens centrais que deve continuar a marcar a agenda dos nossos trabalhos aqui na base. Há práticas que não abonam o nosso partido, que não abonam a conduta dos membros do nosso partido, que precisam ser deixadas para onde? Para trás. Porque fazer diferente é, primeiro, analisar o que correu mal e deixar para trás. É ver o que não trazia resultado e deixar para trás. E é potenciar aquilo que funciona e garantir que, assim, lado a lado com a nossa população, avancemos rumo à independência econômica.
2: Constantino André, chefe adjunto da Brigada Central do Partido Frelimo de Assistência à província de Inhambane. De onde fala, Venâncio Macam.
6: Prosseguimos com o jornal. Secretaria de Estado da Terra e Ambiente prepara anteprojetos da Política e da Lei do Ambiente e Mudanças Climáticas. O Governo pretende, com o instrumento, minimizar os impactos das mudanças climáticas através de estratégias e políticas que respondam aos desafios ambientais atuais. Verónica Sedum.
11: É neste âmbito que profissionais ligados à área ao nível do país reuniram-se esta quarta-feira na Matola para a apresentação dos anteprojetos da Política da Lei do Ambiente e Mudanças Climáticas em substituição da atual criada há 30 anos. O secretário de Estado da Terra e Ambiente, Gustavo Diadio, que orientou o encontro, referiu que a nova lei traz, dentre várias inovações, o reforço da fiscalização e preservação do património ambiental, bem como a responsabilização dos destruidores do ambiente.
12: A adequação do quadro institucional com maior participação pública, o reforço da proteção do património ambiental, da prevenção e da precaução, a melhoria da informação sobre o ambiente e a existência de sistema de monitoria, reporte e verificação na área climática e ambiental, mecanismos rápidos de resposta aos danos dos impactos ambientais e a dissuasão das práticas nocivas através da criminalização das ações que causam danos ao bem-estar e à saúde pública.
11: A diretora nacional do Ambiente e Mudanças Climáticas, Sônia Moando, explicou que este instrumento vai trazer respostas à problemática da mineração insustentável e contaminação dos rios, que constituem grande preocupação nos últimos dias.
13: Que é para podermos trazer essa robustez de presença no terreno, para poder controlar e monitorar as atividades de mineração de forma sustentável. Esta lei também traz obrigatoriedade dos que destroem o ambiente de poder repor as suas destruições no terreno. Estamos a terminar um diagnóstico sobre os impactos da mineração. Vai nos trazer aqui diretrizes que é para podermos encontrar um rumo de como é que devemos travar a degradação ambiental.
11: Diretora Nacional do Ambiente e Mudanças Climáticas, Sona Moando, e as ações visando minimizar os impactos das mudanças climáticas no país. Da Matola, Verónica Sidumo.
6: Na sombra do poder, o peso da dívida pública no futuro de Moçambique. É o livro de Luís Canhemba, atual diretor do Gabinete de Informação Gabinfo. A obra foi hoje oficialmente publicada. Adérito Magaia.
14: A obra faz uma radiografia da dívida pública moçambicana no período de 2010 a 2023 e procura contribuir para uma melhor compreensão dos seus impactos no futuro do país. O lançamento reuniu familiares, políticos, membros do governo, desportistas e público que acompanharam a apresentação da obra, composta por 615 páginas, distribuída por 24 capítulos. Com prefácio do economista Tomás Matola, o livro apresenta uma análise investigativa da evolução da dívida pública. O autor defende que esta investigação permite igualmente compreender o custo do dinheiro na economia, conhecimento que considera importante para orientar decisões mais adequadas sobre o futuro económico do país.
15: A dívida pode financiar o desenvolvimento quando é bem utilizada, quando financia ativos produtivos e quando existe capacidade de pagamento. Por isso, não devemos perguntar apenas quanto é que nós devemos. Devemos perguntar também para que estamos a contrair as dívidas. Que retornos esperamos? Que capacidade produtiva estamos a criar? E que futuro estamos a construir com os recursos de hoje? Então é sobre isso que nós debatemos, aprofundamos. Os detalhes convido-vos a ler o livro, a comprar.
14: O prefaciador da obra, o economista Tomás Matola, entende que a dívida pública não deve ser vista apenas como um problema, mas também como um instrumento de financiamento da política económica. Explica que, quando bem gerida, pode financiar investimentos estruturantes e ajudar o Estado a responder a situações de crise, devendo ser acompanhada pelo aumento das receitas e pelo crescimento da economia.
16: Esta obra não deve ser lida apenas como um diagnóstico dos problemas da dívida pública. Ela deve ser entendida, sobretudo, como um convite a uma reflexão sobre que Estado queremos construir e que economia queremos deixar para as próximas gerações. A sustentabilidade da dívida dependerá da nossa capacidade de mobilizar mais receitas internas, melhorar a eficiência da despesa pública, reforçar a transparência e a responsabilização fiscal.
14: Tomás Matola, prefaciador da obra Na Sombra do Poder, o peso da dívida pública no futuro de Moçambique, de Luís Canhemba, atual diretor do Gabifo.
6: Adérito Magaia, da nossa redação central. Segue-se o desporto no último jornal, em destaque o basquetebol. Belisário Macamo.
17: No basquetebol, o Ferroviário de Maputo revalidou o título de campeão nacional em séniores feminino após vitória esta noite por 52-41 ao quinto jogo da final do play-off sobre o Costa do Sol. No final do encontro, o repórter Carlos Langa ouviu alguns protagonistas.
18: Mr. Nassir Salé, muito boa noite. Ganha o título, começa a ganhar, depois fecha o play-off com essa conquista. Como é que foi esse trajeto todo?
19: O importante foi termos reagido e hoje tínhamos que fechar. Há que parabenizar este grupo de trabalho pela resiliência, pela atitude, pelo caráter e, acima de tudo, pela entrega. Temos quatro jogadoras lesionadas que merecem algum cuidado, mas não se sentir nada. Continuaram a trabalhar arduamente, a pensar naquilo que era o propósito. Parabenizar a nossa direção, parabenizar as nossas famílias e, acima de tudo, agradecer a Deus.
18: Tento virar a Silvia Veloso. Silvia, parabéns pela conquista. Peço deste lado, mais um ano, mais uma conquista. Como é que foi? Num playoff melhor de 5, saia com 3 triunfos, 3 vitórias.
20: Estou muito feliz, satisfeita. Ninguém esperava, o grupo também às vezes duvidava, porque tínhamos um plantel muito reduzido, mas mesmo assim em nenhum momento não desistimos e continuamos a trabalhar, então é emocionante.
17: Reportagem de Carlos Langa a partir do pavilhão do Machacane, numa noite em que o Ferroviário revalidou o título de campeão nacional em seniores feminino, é tetra campeão.
6: Do desporto, a notícia do estrangeiro. O governo sul-africano manifesta profunda preocupação com as restrições unilaterais de vistos anunciadas por Washington. O secretário do Estado norte-americano, Marco Rubio, justificou a medida com as leis sul-africanas de empoderamento económico da população negra e da expropriação de terras. Pormenores com o nosso correspondente na África do Sul, Roberto Figurão.
3: O secretário de Estado norte-americano, Marco Rubio, justificou a medida com as leis africanas de empoderamento econômico da população negra e de expropriação de terras. Segundo a administração norte-americana, a decisão decorre de uma ordem executiva do presidente Donald Trump, intitulada Abordar Ações Flagrantes na República da África do Sul. Em comunicado, o Ministério Sul-Africano das Relações Internacionais e Cooperação reagiu de imediato. Pretória afirma que a decisão de Washington se baseia na deturpação da política interna do país, promovida por grupos que se apresentam falsamente como representantes das minorias e dos africanos. Mais tarde, o porta-voz do Ministério, Crispin Peary, sublinhou que a soberania da África do Sul exige respeito.
21: South Africa respects that the United
3: States... A África do Sul aceita que os Estados Unidos possam ter opiniões diferentes sobre determinadas medidas e a sua aplicação. No entanto, continuamos empenhados a enfrentar estes desafios através das nossas instituições constitucionais, dos processos democráticos e do Estado de Direito. O objetivo é construir uma sociedade mais igualitária e inclusiva para todos. O povo da África do Sul respeita o direito dos americanos de criar leis para a sua própria realidade. Esperamos, por isso, que a África do Sul receba o mesmo respeito que a sua soberania exige.
21: As sovereignty demands.
3: Na defesa do quadro legal do país, o governo sul-africano destaca a lei de prevenção e combate aos crimes e discurso de ódio. Pretória lembra que o diploma estabelece uma estrutura rigorosa para erradicar o discurso de ódio e julgar os infratores, sejam eles agentes estatais ou privados. E para Pretória, os desafios bilaterais com os Estados Unidos devem ser resolvidos pelo diálogo e canais diplomáticos, rejeitando qualquer tipo de ação unilateral. Rádio Moçambique, Eduardo Figurão, Joanesburgo.
6: Ainda no estrangeiro, pelo menos 67 pessoas morreram na sequência de um desabamento de terras numa mina no Sudão. O acidente ocorreu na mina de ouro de Halzana, na cidade de Nuhud, província do Kordofan. A região está sob o controle da Força Paramilitar, Forças de Apoio Rápido, que trava uma guerra contra as Forças Armadas do país há mais de 3 anos. Os sobreviventes relataram que o desabamento aconteceu na noite de terça-feira, frisando que muitas pessoas continuam desaparecidas no interior da mina. Instantes finais do último jornal, temperaturas máximas previstas para amanhã. Teto poderá chegar aos 40 graus centígrados de temperatura máxima, Quelimane 33, para Beira prevê-se a máxima de 32, Chimoio 31, Nampula e Pemba 30, Vilanculo 29, Inhambane 28, Xai 26, Lixinga 25 e, por último, Maputo, 24 graus centígrados de temperatura máxima. Fica por aqui esta edição do Último Jornal. Recebo os cumprimentos de Nelson Moando na apresentação e Sidónio Pires na sonorização.
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Moçambique acumulou uma rica experiência, desde os períodos da luta de libertação nacional, em que a mulher teve uma participação ativa, lado a lado, desde as famosas mulheres do destacamento feminino, lado a lado com o homem, onde trabalharam demistificando os preconceitos tradicionais sobre a mulher. A este propósito, lembramos vivamente as palavras do saudoso presidente Samora Moisés Machel, que, falando da necessidade da emancipação e participação da mulher, dizia claramente o seguinte, passo a citar: a emancipação da mulher não é um ato de caridade, não resulta de uma posição humanitária ou de compaixão. A libertação da mulher é uma necessidade fundamental da revolução, uma garantia da sua continuidade, uma condição do seu triunfo.

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0: Saudações, amigo ouvinte. Ser solidário é agir com empatia para ajudar o próximo. Compartilhar responsabilidades e buscar o bem comum sem esperar nada em troca. Ser solidário é um valor humano. Hoje, no nosso Entre Elas, vamos falar de que ajuda devemos prestar ao ser solidário. Minhas convidadas, Carla Bucuan, ela é empreendedora. Muito obrigada por ter vindo, Carla.
1: Muito obrigada, é sempre um prazer cá estar.
0: Muito bem. Estou também com a advogada Modestina Issa, bem-vinda.
2: Muito obrigada, é sempre um prazer estar cá.
0: Pois, vamos começar por que tipo de solidariedade nós praticamos em Moçambique, na sua opinião, Carla?
1: Olha, eu acho que nós, pelo menos na nossa geração, eu tenho 47 anos, naquela altura, nos nossos pais, nós vivemos uma família de... Hoje, analisando, nós somos solidários por natureza, né? Okay. A nossa casa sempre ficava cheia de primos, sobrinhos, então os nossos pais sempre foram de ir ajudar famílias, não é? Então nós crescemos a perceber que a ajuda é uma coisa natural, né? Como dizias, é importante ajudar a solidariedade, mas acho que o moçambicano, por natureza, ele gosta de ajudar.
0: De ajudar, não? Ok. Mas na sua opinião, olhando para a experiência que já teve, o que é ser solidário mesmo?
2: Bom, olhando para a experiência que eu já tive ou tenho, ser solidário é saber ser empático, sentir a dor do outro e oferecer aquilo que tu tens sem esperar nada em troca. Porque é tu olhares para a necessidade que a pessoa está a ter naquela altura, naquele momento, e te vires numa posição diferente ou diferenciada da pessoa e poderes dar ou estender-lhe a mão sem, de alguma forma, poderes dizer à pessoa: pronto, porque eu te ajudei, tu também me deves ajudar dessa forma. Então não é uma troca de favores. Ser solidário é tu te doares para outra pessoa sem necessariamente exigir a dita ou a famosa reciprocidade. Doar aquilo que se tem sem esperar nada em troca.
0: O apoio prático que normalmente nós prestamos a terceiros vai para além do sentimento de proximidade, não é? Queremos ajudar porque achamos que aquela comunidade, aquela família, aquele indivíduo precisa. Que obstáculos à partida podem surgir quando nós não mapeamos bem o local onde nós devemos prestar esta ajuda? Modestina.
2: Ok. Geralmente, quando não se faz um mapeamento da prestação da ajuda num determinado local, podemos ter obstáculos como a identificação das pessoas que necessariamente precisam da ajuda. Okay. O que significa que deve-se fazer uma avaliação para nós podermos entender quem são as pessoas realmente vulneráveis. Então, a partir daí, nós sabemos quais são os nossos limites. Por exemplo, há dias eu estive em choque, no âmbito do projeto do Aliadas, o Observatório das Mulheres prestou assistência a mais de 200 vítimas assoladas pelas cheias. O que é que nós fizemos? Nós mapeamos um grupo de mulheres que tinham filhos ou crianças até os seus 1 a 2 anos. Então, esse era o nosso grupo alvo, o que significa que nós fomos mapeando mulheres. Claro, podiam até existir homens, mas foi necessário nós vermos qual foi a camada mais afetada em virtude da ocorrência dessas cheias. Então, para que nós logremos os intentos desejados, é sempre preciso fazer uma avaliação de quais são os grupos vulneráveis, que é para podermos prestar a assistência devida de uma forma mais certeira, sob pena de nós olharmos num cômito geral e não sabermos a quem estamos a dar. Podemos prestar uma solidariedade a alguém que se calhar nem precisa daquela solidariedade. Então é preciso delimitar esses limites, saber a quem nós iremos dar, qual é a faixa etária que se vai beneficiar dessa mesma solidariedade, identificar quais são as dificuldades que a pessoa ou as pessoas estão a passar naquela sociedade, que é para prover melhor assistência.
0: Há uma necessidade de ser associado para praticar a solidariedade, Carlos?
1: Eu acho que não. Eu até faço parte de associações, mas eu acho que não. Apesar de que é uma forma ordeira de poder se prestar apoio. E depois eu sinto algo que às vezes é muito mais fácil, como dizia, quando há um grupo-alvo específico para poder prestar ajuda, a gente sabe aonde fazer esta ajuda, como fazer. E quando é associativismo, às vezes a gente consegue prestar um apoio maior, porque a gente junta-se, a gente consegue fazer uma angariação dos membros para poder prestar um maior apoio. Quando a gente faz um apoio de forma individual, às vezes a gente não consegue, temos algumas limitações e a gente não consegue ser tão abrangente. Então, esta é a vantagem de estar em associações, mas, contudo, há pessoas que também continuam a preferir fazer de forma individual, porque às vezes é muito mais direcionado, tu tens a certeza. O que muitas das vezes acontece, infelizmente, na nossa sociedade, tem um pouco isto da falta de seriedade. Às vezes a gente pensa que eu vou juntar a uma associação, eu vou doar aquela associação, mas estas coisas nem todas vão chegar ao destino, né? Nem todas elas vão ser encaminhadas realmente às pessoas que são necessitadas. Porque ali no meio da associação tem outras pessoas que têm interesses próprios. Exatamente. Então fazem desvio destas coisas. Então fica aqui um sentimento dual que tu dizes, não, eu prefiro ter certeza que aquela família está necessitada e eu vou diretamente apoiar aquela família. Eu sei que o que eu vou dar, aquele saco de arroz, vai beneficiar exatamente aquela família. Porque eu até posso tirar 5, 6 sacos de arroz para apoiar um grupo de afetados por uma determinada situação e depois eu não sei se realmente aquilo chegou lá ou não. Então, às vezes tem esta dupla situação em que às vezes as pessoas preferem fazer de forma individual ou às vezes de forma coletiva. Da forma coletiva tem sucesso, sim, mas tem estes sinãos.
0: Mas há formas de encontrar pessoas sérias que levem, sejam produtos, meios de locomoção até as pessoas. Qual é a vossa experiência?
2: Com certeza há formas. Na experiência que nós temos é que nós, a princípio, pautamos pela transparência. Então, a transparência e a prestação de contas, que é para nós mostrarmos o que é que efetivamente fizemos e deixar claro que as coisas, por exemplo, doadas, foram entregues precisamente às pessoas mapeadas. Nesse caso, há aquela questão de justificação, a pessoa tem que entregar o seu documento, assinar e depois pode fazer uma confirmação com um vídeo, que é para garantir transparência e credibilidade, porque realmente, como a companheira esteve aqui a referir, há situações em que nós confiamos determinados bens a uma entidade e essas entidades ou essa entidade não faz chegar até ao grupo-alvo, o que depois cria aquele desconforto, desconfiança e gera outro tipo de questionamentos. Mas nós temos uma base de transparência e de prestação de contas de tudo aquilo que nós fazemos. Então, é sempre recomendável agir dessa forma, que é para transmitir credibilidade das ações que nós vamos fazendo.
0: Existe uma responsabilidade de assistência frequente para os programas que nós desenhamos com finalidade solidária?
1: Eu acho que, pelo que eu percebo, costuma haver os grupos. Pelo que eu acompanho, costumamos aparecer grupos específicos quando há alguma calamidade, quando há momentos festivos, temos o Natal, normalmente falamos do famoso Natal Solidário, e depois temos o dia das crianças. Mas também hoje, não sei se é por causa das redes sociais, às vezes eu senti um pouco isso no ano passado, que às vezes a gente sente que as pessoas fazem isto não é pela solidariedade, mas é para aparecer.
0: O. Deixa estar naquele grupo para ter visibilidade.
1: Sim, ou quer, ou depois vai ali e faz as compras, depois, quer dizer, é mais o posto, como a gente costuma dizer.
0: É.
1: Mas, de qualquer forma, é bom, porque no meio deste, deste querer aparecer, algumas pessoas são ajudadas. E isto tem, isto por causa desta questão, eu acredito, que tem aumentado muito os grupos de solidariedade, que se nota muito, principalmente no Natal e na altura de 1 de junho.
0: Pois, mas insisto na pergunta. Eu hoje fui ajudar uma comunidade carente de Xikualakuala. Eu tenho essa obrigação de voltar lá todo o santo ano?
2: Não. Muitas vezes dependemos...
0: Aquela comunidade não vai ficar... Dona Julieta nunca mais veio,
2: voltou,
0: não. A cobrança social existe ou não?
2: Existe. Por causa da necessidade, a demanda é maior. Então, há esta cobrança social. O que é aconselhável a fazer é, muitas vezes, estarmos naquela sociedade e falar de forma aberta com a própria sociedade. Quais são as formas que obtiveram-se aqueles produtos para uma a prestação de ação solidária? Então, quando nós somos devidamente claros nesse aspecto, as pessoas, até quando voltam para nos cobrar uma segunda volta da senhora Julieta, eles fazem isso de forma consciente. Ah, senhora Julieta, nós estamos com saudades. Novamente nós voltamos a ter aquele problema, mas já não é daquela forma invasiva, porque houve um esclarecimento à partida. Agora, é o contrário quando não existe esse esclarecimento à partida. As pessoas ficam naquilo de não. A senhora Julieta veio hoje, amanhã há de vir. Sim. E se passa aquela manhã sem a senhora Julieta a dar alguma satisfação, vão cobrar. A senhora Julieta não disse que viria aqui. Então é preciso ter esse cuidado todo, porque, porque a nossa mente não está devidamente preparada para, se passarmos por uma situação, recebermos um apoio e não ser um apoio integrado ou continuado. Então,
0: sim,
2: se nós não conseguirmos explicar, especificar aquelas pessoas que este apoio está a ser dado no âmbito de coisa X, a pessoa não fica a saber. Obviamente que na mente dela sempre terá aquela percepção de que não, a senhora Julieta vai voltar. 2 ou 3 dias depois, mas ela vai voltar, e se não volta, eu vou cobrar. Então é sempre necessário que a senhora Julieta, ao ir para uma comunidade, explique exatamente em quais circunstâncias está lá, como é que obteve aqueles donativos e por que é que ela está a fazer. Isso vai ajudar aquela sociedade a saber, a pedir uma segunda volta da senhora Julieta, mas sempre de forma educada e compreendendo os limites da senhora Julieta. Sim.
0: Vamos voltar a falar dos limites, que eu noto aqui que a Nordestina repete muito esta palavra e também tem a ver com o tema que nós decidimos abordar, que ajuda devemos prestar ao ser solidários. E existe também esta questão da solidariedade ser ou não uma obrigação. Já falamos aqui um pouco que a sociedade sempre cobra. Mas vamos escolher uma música e voltamos daqui a pouco. Quem será que escolhe? Carla, pode ser uma música que goste ou que também tenha a ver com o nosso tema de hoje, neste Entre Elas.
1: Uau. Iola Semedo.
0: Iola Semedo. Podemos escolher um título.
1: Sim.
0: Pronto. Eu vou pedir ao meu colega para fazer essa escolha enquanto fazemos aqui esta pausa para voltarmos à conversa. Até já.

0: estamos no Entre Elas. Depois da música, voltamos para continuar a falar deste tema, que ajuda devemos prestar ao sermos solidários. Minhas convidadas, a empreendedora Carla Bucuan, e depois estou também com a advogada Modestina Issa. Modestina, limites. Vamos falar daqui a pouco, mas eu quero me virar para a Carla. Quando nós olhamos para esta questão de limites que existem em ajudar, a relação entre o beneficiário e a pessoa que pratica o ato de ajuda, até onde nós que ajudamos devemos ir para evitar mal-entendidos?
1: Olha, os mal-entendidos é um pouco difícil evitá-los, né? Porque muitas das vezes as pessoas que esperam receber sempre acham que tu podes dar mais, mesmo sem conhecer os teus limites. Então, tu dás aquilo porque tu tens outras responsabilidades, tens outras obrigações e tu separas algum para doar. Mas, contudo, a pessoa olha para ti e acha que tu tens muito mais e que tu devias dar muito mais do que aquilo que tu já deste. Então, esta
0: Preparam
1: coisa...
0: Preparam para a viatura que trouxe o donativo.
1: Exatamente. Como estás vestida, a roupa que trazes. E depois, às vezes, tu fazes tudo já aconteceu situações dessas. Às vezes, paras no semáforo, tu tiras 5 meticais e dás ali e ele diz, só isso, não dá para comprar nem pão. Quer dizer, dizes, ok, era o que eu tinha para dar. E começas a perceber que é esta coisa, as pessoas sempre esperam receber mais do que aquilo que a gente dá. Então, esta coisa de definir limites, tu tens um limite, mas a outra pessoa pensa em muito mais. Sempre que quem necessita tem sempre muita necessidade e sempre está à espera de receber sempre mais e mais e mais e mais. Então, fica um pouco difícil esta coisa de definir limites e perceber-se os limites.
0: Eu quando olho para os limites, estou a imaginar que neste ano de 2026 eu vá entregar um donativo avaliado, digamos, em 40 mil meticais. Depois, próximo ano, chego, tenho um donativo que vale metade. Como podemos dosear ajuda para não sermos mal percebidos? Se sabemos que temos que voltar para a mesma comunidade N vezes, não é?
2: Na verdade, é aquela questão que eu já havia referido, fazer-se um mapeamento, olhar-se para as necessidades. Obviamente que se o valor a cada ano vai reduzindo, significa que nós não vamos beneficiar sempre as mesmas pessoas. Okay. Então vamos mapeando, olhando para o orçamento que nós tivermos naquela altura ou naquele momento. E sempre essa questão dos limites, verdadeiramente, como a companheira esteve aqui a dizer, é um pouco caricato, porque nós, até como se calhar uma organização, podemos ter o nosso limite, que está obviamente estatuído dentro dos nossos estatutos e tudo mais, até onde nós podemos interferir numa determinada ação. Mas a pessoa que vai receber, obviamente que não vai perceber dessa forma. É o que a companheira esteve aqui a dizer, mas os nossos limites devem basear-se mais nas necessidades que os outros apresentam. Então, o mapeamento que se pode fazer das pessoas que necessitam, obviamente, da assistência ou ajuda naquele instante, é que vai nos dizer de que forma nós vamos fazer uma distribuição um tanto que equitativa. Okay. Olhamos para as pessoas, olhamos para aquilo que nós temos e vamos mapeando, obviamente, sempre olhando para aquela questão de explicar. A explicação sempre é que vai nos ajudar a fazer aquela sociedade compreender-nos, que no ano 2026 nós viemos com muita força, mas em 2027, obviamente, as coisas podem acontecer de uma outra forma. Por quê? Porque o orçamento já não é na mesma proporcionalidade. Okay. Para o caso de uma organização, por exemplo, os doadores já não são os mesmos. Há aquela questão, por exemplo, dos doadores se calhar até findarem a sua atuação em Moçambique. Então, de uma forma súbita, nós temos que explicar a eles que não estaremos naquele mesmo peso por causa desses entraves que nós fomos tendo dentro da organização. Mas é sempre crucial explicar. A explicação é a base de tudo.
0: Eu percebi nas suas palavras que é importante também não apoiar sempre a mesma organização, diversificar. Esse é o teu pensamento.
2: Sim, é importante não...
0: Para não criar vício.
2: Exatamente. Sou pena de depois termos uma sociedade de aqueles ali já tem pessoas deles, aqueles ali. Aquela organização sempre vai e apoia as mesmas pessoas. E no conto da justificação sempre olha, mas por que os beneficiários são sempre os mesmos? Será que naquela sociedade só existem aquelas pessoas? E são sempre aquelas pessoas as afetadas a todo momento e em qualquer tipo de circunstâncias? Então são essas questões que são levantadas, razão pela qual é sempre importante olharmos as coisas nesse ponto de vista. E nessa questão também dos limites, eu acho que uma coisa que as pessoas não conseguem olhar muito é a questão afetiva. É uma coisa que é muito difícil impor, porque tu quando vais para lá, aquela pessoa por vezes olha-te como um deus.
0: Ok.
2: E há limites que devem ser impostos. Tu estás a trabalhar, por exemplo, no meu caso, dentro da organização, a pessoa quando vê aquilo, olha como... A Modestina está a fazer um bem para mim. Eu quero retribuir aquele bem que a Modestina está a fazer. Dentro da margem dela, ela traz uma tapioca. A Modestina está aqui. Ei, Modestina não pode receber porque está a trabalhar.
0: É verdade.
2: Então é um limite que não consegue se estipular entre o beneficiário e quem vai prestar a própria assistência. Mas eu acho que é uma coisa que devia se ter muito em consideração.
0: Muito bem, nós até aqui estamos a falar de ser solidário, provendo bens, alimentos para oferecer a camadas desfavorecidas, mas há uma solidariedade que tem muito a ver com a palavra, partilha de conhecimento. Como é que nós identificamos esta fraqueza nas pessoas e como é que nós podemos intervir sem ferir?
1: Esta parte às vezes costuma ser um pouco mais delicada.
0: Okay.
1: Porque isto já é muito emocional, às vezes muito particular, e ainda dias conversávamos sobre isso, que as pessoas dificilmente se abrem. Não? Até tu, porque exatamente para não ferir, tens que saber como te introduzir na conversa e como puxar assunto. Porque eu comentava isso porque vi um desses vídeos, uma dessas vezes, em que um paciente foi a um psicólogo e dizia que ele estava se sentir mal, estava em depressão e que já tinha pensado em suicídio. E o médico, o psicólogo, disse: eu acho que tu devias sair um pouco mais. Devias, eu, por exemplo, na semana passada fui ao circo com meu filho e diverti-me tanto. Tinha lá um palhaço e nos fez rir bastante. E eu saí dali muito mais leve, saí melhor.
0: Okay.
1: E o paciente virou-se para ele e disse: o palhaço era eu. Isto para dizer que às vezes as pessoas o que mostram não é o que sentem. Então fica difícil muitas das vezes tu poderes ajudar alguém assim que se esconde por detrás dos seus problemas. Na frente das pessoas sorri, canta, é a pessoa que mais faz rir. No entanto, ela está a passar por situações que ninguém imagina. Então, neste tipo de situações é muito difícil tu conseguires ajudar este tipo de pessoa, a menos que em algum momento tu consigas uma forma de entrar, porque às vezes as pessoas são muito próximas de ti, mas tu nem consegues perceber que aquela pessoa está num poço. Porque ela fecha-se em copas. Porque nós temos um problema que é as pessoas não querem ser julgadas, ou tipo, eles vão achar que isto não é um problema.
0: Sim.
1: Né? Porque aquilo que é problema para mim não é problema para ela.
0: É.
1: Ou até ela pode ter tentado falar sobre o assunto e a gente possa ter desdenhado,
0: sim,
1: possa ter menosprezado, possa ter achado uma coisa pequena. Porque aquilo que é pequeno para nós pode ser um problemão para
0: uma outra pessoa.
1: Não é? Às vezes a gente tem aquela coisa que a gente fala, e às vezes a gente fala sem querer, fala na perspectiva de gozo, e aquilo fere tanto a pessoa que a pessoa pode levar a mágoa para o resto da vida. Mas para ti foi uma palavra que soltaste e passou. Mas para a pessoa ficou. Cria um rancor, cria remorso, cria muitas coisas. Mas

0: pessoa. Então, costuma-se dizer que vamos espalhar amor, porque poderão haver pessoas à nossa volta que precisam de palavras doces e carinhosas, sem que a gente saiba.
1: Mas por falar em palavras que podem salvar pessoas, podem dar aquela luz, aquela visão de afinal é possível. Quando nós aconselhamos as pessoas a fazerem parte de associações, já estamos a praticar esse ato solidário, Modestina?
2: Vê-se já que sim, vê-se já que não, porque muitas vezes depende daquilo que a pessoa quer. Mas uma coisa que acontece particularmente quando tento ser solidário, quando sou solidária com alguém, uma coisa que eu faço muito é praticar a escutativa.
1: Ok.
2: Porque muitas vezes as pessoas não querem ouvir o que nós vamos dizer. Elas querem falar como se sentem. De tal forma que nós, como ouvintes, não possamos medir a dor da pessoa. Porque às vezes nossas palavras, quando são tiradas, mesmo como um aspecto de ajuda, por vezes a pessoa sente que, não, Modestina está a medir a minha dor. E uma prática minha é praticar a escutativa e, através da escutativa, ajudar aquela pessoa a arranjar soluções para o problema que ela mesma apresenta. Porque eu devolvo a responsabilidade a ela. Ah, tudo bem, tu falaste deste e daquele problema. Como é que te sentes? Na tua posição, o que que achas que é melhor para ti? Então, tu estás a devolver a responsabilidade e assumindo que, pronto, eu estou a te ouvir, mas não quero correr o risco de te aconselhar ou aconselhar mal. Porque nós sabemos que, para muitas situações, até para casos de saúde mental, que nós, como sociedade moçambicana, não temos essa prática. Os nossos hospitais não são tão receptivos assim para eu chegar, sair sendo uma Modestina normalmente, sem ter passado por nenhum tipo de violência, e dizer: eu estou a ir para um hospital público e quero ir conversar com um psicólogo. O psicólogo vai me perguntar: tu já viu conversar comigo? Mas por quê? Mas não devia ser normal. Então, o melhor é sempre praticar a escutativa, olhando também para o tipo de problema que a pessoa vai lhe apresentar. Sempre vais conseguir dizer: olha, ela mesma pode ser o vetor da mudança do problema que ela tem ou que está a apresentar. Em contrapartida, também podes olhar para o problema que a pessoa está a apresentar e dizer: não, eu acredito que o melhor é não conversares comigo, Modestina, como uma simples pessoa ou amiga. É ires para um psicólogo, porque isso já transcende a minha ação. Eu simplesmente sou tua amiga, mas se calhar o que eu vou te aconselhar não vai ser o melhor. Para o tipo de problema que me estás a apresentar, é sempre melhor ir ao psicólogo. Porque temos o caso da depressão. Muitas pessoas procuram-nos deprimidas e nós só dizemos: já caminha. Como é o caso do médico, do psicólogo, que disse: vá a um círculo. Mas às vezes aquilo que nós estamos a sugerir àquela pessoa não é a melhor solução. Então, se nós conseguimos ouvir com maior profundidade e depois dizemos àquela pessoa: conversa com um psicólogo para entenderes ao certo o real impacto do teu problema e procurares uma solução, é sempre a melhor forma.
0: Mas não sei, a nossa sociedade não está muito preparada para isso.
2: Sim.
0: Porque ao tu dizeres a alguém que vá conversar com um psicólogo, ela assume automaticamente, vai achar que ela está louca.
1: Porque a mensagem que ela recebeu durante a vida toda é que esse é médico de louco.
0: Sim. Se tu dizes que é para ir ter com um psicólogo, tu estás a piorar a situação. Quer dizer, eu vim ter contigo, estou a expor o meu problema. Era isso que eu dizia. Porque tu estás na melhor das intenções. Tu achas que tu não consegues, tem alguém específico para lhe encaminhar. Mas a partir do momento que tu lhe mandas para um especialista, ela começa a perceber que esta está a achar que eu estou louca. Ela quer dizer: estava a mandar para um psicólogo. Não foi isso que eu vim falar com ela. Eu vim lhe dizer dos meus problemas. Quero ouvir a opinião dela. Então ela acha que eu estou louca. Então,
2: é mesmo por aí nós temos que começar a desconstruir. Porque se ela vem e eu apresento a ela essa,

0: essa forma de solução e ela, obviamente, que ela vai pensar que não, o meu destino não me está a acolher como eu queria. Mas é preciso que nós, na conversa, comecemos, se calhar, já a dar alguns exemplos.
1: E construir uma narrativa.
0: Sim,
1: que possa ter que aceitação.
0: Que é para ela aceitar e acolher da melhor forma possível. Porque até podemos querer ajudar, okay, mas há coisas que transcendem o nosso querer. E vezes já em que nós podemos até perder aquela pessoa por achar que nós estamos a ajudar. Ah, eu queria falar um bocadinho só de um caso concreto.
1: Okay.
0: Ah, eu tive uma prima, ela... violência obstétrica. Okay. Sofreu violência obstétrica. E naquela situação eu também me vi sem saber,
1: okay,
0: como ajudar a ela. E a primeira coisa que me apareceu foi: mana, vamos lá ver um tempinho, vai passar. Tenta fazer isto e aquilo. Okay. Ah, leia um bocadinho mais sobre isso. Mas ela já vinha com choros, atrás de choros, que nós já não sabíamos, dentro da família, não sabíamos. Até o próprio marido ficou sem saber como ajudar.
1: Sim.
0: Mas ela, quando leu, ela começou a dizer: ah, não, será que o psicólogo vai me ajudar? Não vai começar a rir, a dizer o que eu estou a dizer é coisa da minha cabeça. E ela foi vendo que não. A conversa que ela teve a princípio com a psicóloga lhe ajudou. A segunda conversa, tanto que até hoje ela mantém uma conversa saudável com a psicóloga. Por vezes não é só a nossa intenção de ajudar que vai ajudar devidamente aquela pessoa. É nós mostrarmos o caminho. Fácil não é. Vezes já em que nos vão olhar como pessoas que não estão a ser acolhedoras.
1: Mas surgiu-me agora aqui uma pergunta. Vou fazer um pequeno desvio, depois voltamos para essa nossa questão de que ajuda devemos prestar ao ser solidário. É, a Modestina, como advogada, no seu meio, vocês prestam solidariedade ou trabalham apenas como técnicos?
0: Ah, não... Batata quente de verdade.
1: É, mas... em algum momento vocês sentem que desempenham essa função?
0: Sim, se calhar, acho que a todo momento, porque até saímos daquele lado técnico para ir para o lado humanitário, porque é uma vítima que não chega e desata a chorar.
1: Ok.
0: E você fica tipo, meu Deus.
1: Tanto homem como mulher.
0: Se bem
1: que dizem que homem não chora. Porque eu não acho que é verdade.
0: Exatamente. Então nós temos que ficar... Você fica, olha para ela. Meu Deus, a situação que ela está a me apresentar é de ferir o coração mesmo. Como agir diante disto? Então despimo-nos de tudo aquilo. Já não é advogado. É a Modestina humana que está ali.
1: Ok.
0: Muito mais em frente é que a Modestina vai lhe dizer: olha, para solucionar este teu problema, tu tens que fazer isto no cômito já jurídico. Mas a partir do princípio, tem que ser sempre de forma humanitária. É por isso que as nossas instituições estatais, inclusive, têm muito atualmente a lançar campanhas sobre perspectiva de gênero. Perspectiva de gênero, sensibilidade, empatia, que é olhar para o problema não meramente como um técnico jurídico, não como um advogado, não como um juiz, mas como um humano, que é para quando uma mãe de uma vítima de feminicídio apresentar o seu problema e lhe questionar: mas juíza, o que eu queria nem é só a condenação, é que a família da pessoa que terá tirado a vida da minha filha, devolva-me simplesmente as roupas. Então consegues entender que não é simplesmente a condenação que a pessoa quer. Porque nós já tivemos situações de uma mãe a dizer: mas eu nem queria só que lhe condenassem. Okay. Eu queria que me devolvessem as roupas da minha filha.
1: Okay,
0: e como é que... Exatamente. Então nós vamos para o lado emocional, vamos para o lado psicológico da pessoa, vamos para o lado humanitário. Então, prestar assistência vai muito além de ser técnico.
1: É certo. Vamos voltar para terminar este nosso Entre Elas. Uma conversa interessante sobre que ajuda devemos prestar ao ser solidário. Eu quero pedir à Modestina Issa para escolher uma música. Qual é a música?
0: Oh, acho que nem fui pensando na música, mas por um motivo especial, pelo aniversário do meu Pai. E eu vou escolher a música do Matias Damásio, com o título Papá.
1: Okay.
0: Acho que significa muito para mim. Vai dizer aquilo que se calhar eu não consigo dizer.
1: Que mensagem bonita.
0: Exatamente.
1: Então vamos escutar e depois voltamos daqui a pouco para finalizar o nosso entre-amos.

0: Bom, entre elas, na sua reta final, a advogada Modestina Issa e a empreendedora Carla Bucuan são as minhas convidadas. Estamos a falar de que ajuda devemos prestar ao ser solidário. Bom, há uma pergunta que foi quando, para mim, quando preparava este programa, que é solidariedade versus obrigação. Será que a solidariedade deve constituir obrigação? Se sim, por quê?
1: Eu acho que não. Não é uma obrigação. Apesar de que nós nos, de alguma forma, nos sentimos obrigados, okay, algumas vezes a prestar solidariedade. Digo, sentimos-nos obrigados na perspectiva de que, por exemplo, há situações em que acontecem catástrofes, acontecem, que é o que mais, as inundações, essas, nós nos sentimos obrigados já, né? Mas a solidariedade não deve constituir uma obrigação, e nós como sociedade, e eu religiosa que sou, acaba sendo mais uma daquelas ações que a gente acumula na vida, que a gente diz que não, além de, eu preciso de partilhar o que tenho, sim, com os outros. Então talvez olhando por aqui parece ser uma obrigação, mas eu acho que não deve constituir uma obrigação.
0: Mas em termos jurídicos é obrigação.
2: A ajudar o próximo.
0: Sim, é uma provocação aqui, mesmo para fecharmos, é?
2: Eu acho que depende do contexto, mas em termos solidários, não constitui uma obrigação. Quando pessoa, com exceção do Estado,
0: okay,
2: é obrigação do Estado quando verifica uma calamidade e há uma sociedade, por exemplo, uma região foi assolada, o Estado pode ou tem essa obrigação de poder ajudar. Mas quando indivíduo ou uma personalidade apenas, não é uma obrigação. Isso parte obrigação mais do intrínseco de cada um, da sensibilidade, das crenças e de tudo aquilo que a pessoa acredita ser bom para ele, que gostava de ver e que o outro também tivesse. Mas obrigação como tal, não.
0: Bom, podemos fechar olhando para aquele ponto que é chamado todos os dias, o passar testemunho, ensinar nossos filhos e irmãos a serem solidários. Como é que nós fazemos isso, Carla?
1: Primeiro, eu acredito que uma das coisas, é como eu dizia, eu acho que o ensinar a partilhar,
0: okay,
1: acho que começa por aqui. Ensinarmos os nossos filhos que é preciso eles partilharem. Aonde estiverem, partilhar o que têm. Eu ensino os meus filhos, por exemplo, a juntarem as roupas. Chega uma altura do ano em que eu digo, é preciso vermos as gavetas, o que é que nós temos que já não serve. Então a gente junta tudo num canto e depois a gente oferece. Então eu faço perceber a eles, primeiro tem que usar a roupa ao longo do tempo, conservá-la, porque depois essa roupa tem que passar para terceiros. Então não vais passar para terceiros coisas estragadas. Então eu ensino esta, eu acho que começa um pouco por aqui. A gente começa a ensinar a eles que eles têm que, o que têm e o que já não vão usar, óbvio que não é o que é descartável, não na perspectiva de ser descartável, mas na perspectiva de que tem que dar. Então às vezes eu já vejo o meu filho a dizer, mãe, isto já não me serve, vamos dar ao fulano. Mãe, isto já não me serve, vamos dar ao fulano. Mãe, já tem muita roupa para dar ao fulano. Então parte do princípio que esta é uma forma
0: já
1: de
0: já estás a fazer, exatamente, questão de ensinar.
1: Exatamente.
0: Obrigada.
1: Exatamente.
0: Modestina, diga da sua justiça uma mensagem final.
2: Bom, eu acho que é enraizar essa questão de princípios sólidos, princípios bons para a nossa sociedade, partindo inclusive de casa, dar exemplos concretos aos nossos filhos de como eles podem ser solidários, demonstrar como é que a sociedade fora pode ser, mas dentro daquilo que tu tiveres, tu podes dar ao próximo, para pelo menos devolver ao próximo ou dar ao próximo o mínimo de dignidade. Então, ensinar aqueles princípios, enraizar os princípios mais bons que nós fomos aprendendo com os nossos avós, bem desde lá, porque fomos crescendo numa sociedade ou numa família em que convivíamos sendo 15 pessoas na mesma casa, mas aquilo para nós era super normal e não nos apontávamos dedos, até emprestávamos os chinelos. Então, parte tudo daí. Eu olhar para o meu filho e dizer, olha, se teu primo não tem, tu podes emprestar. Se tu tens a mais, tu podes dar. E sem necessariamente tu apropriares-te daquela coisa e dizeres, isso é meu e eu não vou partilhar com ele. Okay. Minha mãe que comprou, então eu não vou dar. Então temos que desconstruir esses pensamentos e incutirmos a eles pensamentos muito mais bonitos, que é para saberem como é efetivamente ser solidário.
0: Muito bem, obrigada por terem aceito estar conosco estes minutos de rádio e falarmos da solidariedade. Até uma próxima oportunidade.
2: Nós é que agradecemos.
1: Sem dúvida, é um tema extremamente interessante e muito obrigada pelo convite.
0: Obrigada. Hoje, no Entre Elas, trouxemos que ajuda devemos prestar ao sermos solidários. Minhas convidadas, a advogada Modestina Issa e a empreendedora Carla Bucuan. A sonorização é de Estevão Mucavel Júnior. Eu sou a Julieta Mussanhana. Até uma próxima oportunidade.
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0: Vamos atualizar já de seguida para si o essencial da informação. 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
1: Boa noite, estimado ouvinte, e bem-vindo às notícias apresentadas por Vítor Rufino. O Presidente da República apela à população em geral e aos produtores em particular a adotar medidas de resposta ao fenómeno climático El Niño, um evento caracterizado pela escassez de chuva e calor intenso. Daniel Chapo, que falava esta quarta-feira durante um comício na Ponta do Ouro, distrito de Matutuini, no primeiro dos três dias de visita à província de Maputo, incentiva para o efeito as comunidades a privilegiarem culturas resistentes à seca.
2: Vem aí um fenômeno chamado El Niño, que é basicamente calor e vai provocar seca. Por isso, temos que nos preparar como povo. Por um lado, criarmos aqueles animais que resistem à seca, como cabrito e outros animais. Também cultivarmos aquilo que resiste à seca, como castanha de caju, fazermos horta em casa. Cada família, uma horta. Porque com água em casa, nós vamos poder regar e termos caril. E o pouco dinheiro que temos, vamos comprar arroz, farinha e outras coisas.
1: Presidente da República e algumas medidas a serem adotadas pela população face ao fenómeno El Niño, caracterizado pelo calor intenso e escassez de chuva. O Ministério da Saúde conta com novos artigos hospitalares que visam melhorar as condições dos pacientes assistidos e internados nas unidades sanitárias do país. Trata-se de 200 colchões e 400 lençóis entregues esta quarta-feira ao MISAL pela Agência de Cooperação Internacional do Japão, JICA, destinados às unidades sanitárias da província de Tete e às cidades de Shimoyu, Pemba e Lixinga. No ato da recepção do donativo, o ministro da Saúde, Hussaini Issi, garantiu que os artigos hospitalares vão chegar aos doentes e vão ajudar a responder à Agenda Nacional de Saúde.
3: A nossa principal missão é cuidar das pessoas e é salvar vidas. E cuidar bem. Então, isto faz parte desta resposta. E nós temos consciência de que estas metas não se alcançam sozinhos. É preciso mobilizar recursos, é preciso mobilizar parcerias para que, em conjunto, possamos fortalecer e fortificar a nossa resposta. Porque a Agenda Nacional da Saúde é muito complexa.
1: Os artigos hospitalares entregues ao Ministério da Saúde estão avaliados em 2 milhões e 500 mil meticais. 296 pacientes foram diagnosticados com HIV-Sida de janeiro a esta parte, no distrito de Magué, província de Tete. Este número representa um aumento se comparado com o igual período do ano passado, em que foram registrados 250 casos da doença. É uma informação prestada pela diretora do Serviço Distrital de Saúde, Mulher e Ação Social de Magué, Brígida Boa, que lamentou casos de abandono do tratamento antirretroviral.
4: Temos tido alguns abandonos, mas são diferenciados. Por conta da distância e da zona, estamos na Albufeira de Caurapaça. O que acontece? Eles têm uma base num local. Quando mudam, eles não informam. Em condições normais, deveriam ter uma guia de transferência para uma outra unidade sanitária. O que acontece? Eles saem, se estavam em Mucumbura, puxam, vão a Taiki. E lá em Mucumbura, eles são dados como abandono. E quando regressam a outra localidade e aproximam, acabam sendo reintegrados devido mesmo ao próprio NIB.
1: Diretora do Serviço Distrital de Saúde, Mulher e Ação Social de Magué, Brígida Boa, e o aumento do número de pacientes com HIV-Sida no distrito de Magué, em Tete. Governo Provincial do Niassa desafia os órgãos de administração de justiça na província a serem mais céleres na tramitação processual dos cidadãos. O desafio foi lançado esta quarta-feira em Lixinga, no 2º Congresso Provincial da Justiça, evento que marca o lançamento da Semana dos Advogados. O diretor dos Serviços Provinciais de Justiça, Vasco Ncoli, destacou a necessidade de maior coesão entre as instituições.
5: Já fomos abordados várias vezes nos encontros com as comunidades. Nós remetemos um caso, começa pela polícia, depois chega ao advogado, vai ao tribunal. Então, o tribunal julga, condena a pessoa e eu, o meu bem, não recebo. Agora só condenam ele, pagam as multas, as custas judiciárias e o meu problema não fica resolvido.
1: A bastonária da Ordem dos Advogados de Moçambique, Teradai, apelou na ocasião os advogados a se distanciarem da prática de corrupção no exercício das suas funções. Na atualidade internacional, pelo menos 67 pessoas morreram na sequência de um desabamento de terras numa mina no Sudão. O acidente ocorreu na mina de ouro de Al-Zara, na cidade de Nuhud, província do Kordofan. A região está sob o controle da Força Paramilitar, Forças de Apoio Rápido, que trava uma guerra contra as Forças Armadas do país há mais de 3 anos. Os sobreviventes relataram que o desabamento aconteceu na noite desta terça-feira, frisando que muitas pessoas continuam desaparecidas no interior da mina. Fechamos com a previsão do tempo. A cidade de Tete poderá ser a mais quente do país esta quinta-feira, com 40 graus centígrados de temperatura máxima, seguida por Quelimane, com 33. Para Beira, espera-se 32 graus, Chimoio, 31, Nampula e Pemba, 30. A cidade de Vilanculo vai registrar 29 graus centígrados de temperatura máxima, Inhambane, 28, Xai-Xai, 26, Lixinga, 25 e, por último, Maputo, 24 graus centígrados de temperatura máxima. Apresentamos as notícias a esta hora, as próximas às 2 horas.

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1: Presidente da República, Daniel Chapo.

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1: Vamos ficar ao som de Onésimo Love, que nos traz o tema Nzilo Tafuleni.

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Mingas a passar aqui a sua classe com o tema O Pôr do Sol. Para trás, o tema Ntsumi, de Isabel Novella. Por sua vez, Chico António, este músico que deixou ficar, sem dúvidas, grandes registros, vai já a seguir passar aqui a sua classe com Molihefo.

A secção criminal do Tribunal Supremo está a analisar um pedido de adiamento do julgamento do presidente do Anamola, previsto para o próximo dia 6 do próximo mês. Venâncio Mondlane justificou o pedido de adiamento à incompatibilidade da sua agenda, tendo também solicitado que o julgamento seja transmitido pelos órgãos de comunicação social. O Tribunal Supremo deverá, em momento oportuno, pronunciar-se em relação ao pedido do político Venâncio Mondlane. É com este tema que iniciamos o nosso debate político desta quarta-feira. Os meus convidados são Patrício José, Dércio Alfazema, Derek Mulatinho e Gustavo Mavi. Meus senhores, muito obrigado pela vossa disponibilidade. Peço então os vossos comentários em relação ao pedido de adiamento do julgamento do presidente do Anamola e também a transmissão pelos órgãos de comunicação social em relação a este último pedido de Venâncio Mondlane. Gostaria que os nossos convidados de hoje se ativessem ao pressuposto que a publicidade

0: Eu apresento como razões o fato de ser um julgamento bastante polêmico, mas que não envolve situações embaraçosas ou sensíveis. São matérias bastante conhecidas que nós todos fomos vendo ao longo daquelas lives que ele foi fazendo, mas, acima de tudo, um julgamento público. Penso que vai servir como um remédio a todas as percepções que existem sobre este caso. Há os que pensam que ele agiu em defesa do povo e há aqueles que dizem que ele cometeu crimes ao incitar a violência, o ódio, e que resultou naquelas manifestações violentas e destrutivas. Portanto, eu penso que fazendo uma exposição ampla através dos órgãos de comunicação, como as rádios, televisões, as pessoas passam a ver elas próprias, a ouvir os argumentos que vão ser esgrimidos pelos juízes, as defesas que vão ser feitas pelos seus advogados, e aí peneirar e ver quem afinal tem razão. E a sentença que poder se produzir nisso, nesse julgamento, seja ele a favor ou não dos que o apoiam, poderá ser esse remédio, porque vão perceber que, afinal de contas, ele cometeu erros que, neste momento, há muita gente que não sabe que aquilo que ele fazia era crime,
1: Gustavo,
0: porque está postulado.
1: como é que poderíamos acautelar alguns princípios fundamentais, como seja, por exemplo, a defesa da honra, o bom nome, a reputação, com um julgamento que é transmitido em direto?
0: É possível porque o bom nome do Monjane está em si próprio beliscado. Se o julgamento for transparente, portanto, que seja visível a todos, aqueles que são a favor e contra, será possível que as pessoas percebam por si próprias, naquilo que eu chamaria de auto-julgamento que cada pessoa vai fazer, e chegará à conclusão de que, afinal, é um julgamento justo ou não é justo. Portanto, fazendo a porta fechada, restará sempre a mesma dúvida que neste momento prevalece entre os que pensam que ele cometeu crimes e aqueles que pensam que não cometeu. Mas sendo aberto e toda a gente possa ver como aconteceu com o julgamento das dívidas ocultas ou no caso Cardoso, é possível as pessoas elas próprias aferirem quem tem ou não tem razão neste caso. Se o Ministério Público tem razão ou se o Venâncio Manjane tem razão. Portanto, eu penso que de todas as outras formas, o julgamento aberto é o que se recomenda neste caso.
1: Desce.
2: Bom, cumprimento a si, e a todos os colegas de painel e a todos os radiovintes. Ora, eu tenho um pensamento totalmente diferente. Isto não é nenhum reality show. O Venâncio gosta, está habituado a dar espetáculos. Mas nem sempre ele cumpre com essa abordagem populista de espetáculo. Ele faz isso apenas quando lhe convém ou quando tem um interesse, um objetivo a alcançar. Dizia que tudo que ia fazer ia sempre consultar o povo e não sei o quê, mas daí para frente ele faz um monte de coisas e não consulta ninguém, não fala nada a ninguém. Então mostra as partes que lhe interessam. Então, este é um julgamento, é um momento solene e que é dirigido por um tribunal. Não é? E estamos a falar até a solenidade está ao mais alto nível em termos daquilo que é a hierarquia judicial, é no Tribunal Supremo.
1: Sendo certo que tanto a
2: Então,
1: Constituição como o Código Penal defendem a publicitação dos julgamentos.
2: a publicitação dos julgamentos sempre acontece, mas nós não estamos todos os dias nos tribunais para assistir julgamentos. Vão as pessoas que interessam e essa publicitação é feita no sentido de que o julgamento é público. Então, as pessoas vão aos tribunais. Eu já fui a sessões de tribunais onde estavam a ser julgadas algumas pessoas e que estavam tão cheias e eu não consegui entrar e fiquei na parte de
1: Bem,
2: fora. Ou, etc. Agora.
1: nossa que a transmissão em direto teria um efeito pedagógico.
2: Olha, não estou a dizer que não deva haver, mas o que estou a dizer é que não pode ser condicionado à vontade do Venâncio Montalane. Ele é livre de fazer os pedidos que quiser ao tribunal. É de lei, basta fundamentar e fazer o pedido. E o tribunal também tem a soberania para tomar as suas decisões. Agora, não podemos colocar a situação de tal ponto que as pessoas depois, se ouvirem que o Tribunal Supremo ou o tribunal que vai lhe julgar

0: portanto, a secção criminal, entendeu que não deveria haver transmissão em direto. Ah, para não, é porque isto ou porque... Não, está na competência plena do tribunal, no momento, decidir que vai ou não fazer transmitir em direto e as condições que poderão ser feitas, as captações, etc. Isto não belisca de nenhuma forma a qualidade do tribunal, porque aquilo que vai acontecer no tribunal é julgamento. Não é um espetáculo, não é uma prova de prestação de contas para seja lá quem for. Não, não é nada disso. Então, agora, caberá ao Venâncio Mondlane, nos termos da lei, quando sai, por exemplo, e explicar a versão dele, se achar que não fere com a lei, com a questão do próprio, do curso do próprio processo. Então, não tendo o Tribunal Supremo se sentir pressionado, porque o Venâncio pediu, porque há um segmento da sociedade entende que não. Não, não é uma sessão de esclarecimento, no sentido de... É alguém que cometeu crimes e ele está a ser julgado como um arguido que é acusado de crimes. Ele. É ele que tem que ir explicar ao tribunal. Ele, para a sociedade, ele pode explicar quando quiser. E nós vimos quando ele queria explicar. Então... Agora é o tribunal que quer lhe ouvir. Então, se o tribunal entender que o momento, o contexto e a forma como quer que se conduza o processo, sem pressão ou sem muita tranquilidade, etc., em tranquilidade, etc., entender que não há transmissão em direto, isto não é escândalo nenhum. Nós vemos pelo mundo afora, onde até nem sequer imagens é permitido captar. Depois os jornalistas têm que ir fazer desenhos para simular como é que foi, como é que o outro sentou, etc. Então, não é um momento de espetáculo, não é um momento de reality show. Venâncio queria dar espetáculo, deu durante as manifestações e nos criou tragédia, desgraça, morte e tudo. Era o espetáculo.
1: Mas, Darcy, agora não, é momento não, de julgamento. Nós já tivemos casos mediáticos, julgamentos mediáticos, do caso Carlos Cardoso, das dívidas ocultas, do caso... dos aeroportos que tiveram transmissão em direto e me pareceu que até foi um bom exercício do ponto de vista pedagógico.
0: Tivemos estes casos, mas vai vir que os arguidos destes casos não ficaram satisfeitos com aquele momento, com a transmissão. Pelo contrário, até pediam para que não houvesse, não é, que usavam de presunção de inocência e tudo mais. Mas o tribunal, naqueles casos, entendeu que deveria ser assim. Tivemos o caso da Helena Taipo, o caso do INSS, por exemplo, em que a juíza entendeu que não queria transmissão. E o processo decorreu, houve sentença e concluiu. Então, vamos respeitar aquilo que for o entendimento e a decisão. Nem estou a defender que tem que haver ou não tem que haver. Eu estou a defender que não deve haver pressão. O tribunal é soberano e não é nenhum escândalo. E eu até, se for da minha preferência, eu achava que não deveria haver transmissão, porque isto chega de espetáculo. O Venâncio já deu espetáculo, já ocupou o espaço mediático, já fez. Não é uma questão de vida ou morte isto. Não é uma prova de fogo, não. Não é o Venâncio que está a lutar contra o Estado para mostrar quem é mais forte.
1: Se calhar é para garantir alguma transparência.
0: Mas não está em causa nenhuma transparência. É o tribunal e o tribunal é independente. Gustavo. Não pode-se questionar a independência do tribunal por causa desse detalhe.
2: Eu só queria dizer que os casos em que não é recomendado um julgamento aberto ou público é quando são questões sensíveis à vida da pessoa. Por exemplo, quando você é acusado de ser violador de menor. E outros crimes que matam a reputação, a boa imagem da pessoa. Não é o caso. Este julgamento não é um caso que envolva situações sensíveis. Que, como o que disse agora de se fazer desenhos, é no caso mesmo em que a pessoa é acusada de ter violado alguém, porque o argumento de que quem houve o começo do julgamento, a dizer que o Dércio violou uma menor, não vai a tempo de ouvir o desfecho dessa coisa quando o senhor for absolvido. Portanto, fica sempre com a percepção de que o senhor é violador de uma criança. Agora, no caso, é um julgamento público que envolve todo um povo. Esta questão, este assunto divide os moçambicanos. É preciso que seja redimido, é preciso que as pessoas vejam qual é a razão, afinal, quem que tem razão.
0: Mas aí está,
2: então, só através de um julgamento aberto se pode curar todas essas duas tendências, os prós e contras.
0: Mas aí está.
2: Aqueles que pensam também que ele é culpado e não é culpado.
0: O Gustavo, o problema está exatamente nisso. Esta questão de dividir dos prós e contras, de um julgamento de um povo, é o Venâncio que nos meteu isto na cabeça. Essa é a agenda dele. Ele é que nos dividiu. Ele é que nos conduziu para esse ponto. Então nós não podemos continuar estar refém deste tipo, que as ações dele nos conduziu exatamente para isso, para dividir o povo, meter uns contra o outro, de semear o ódio. O tribunal não tem... Esta questão julgamento público, mesmo nos Estados Unidos, nós vimos quando foi o julgamento do Manuel Chang, foram lá moçambicanos que foram assistir, mas não houve espetáculo de transmissão e não envolvia nenhum caso de violação, de agressão, de violência sexual, nem nada. Não, regra geral, os julgamentos tratam-se assim porque se presume a questão da presunção da inocência, respeitar, etc. Mas nós tivemos casos em que o tribunal, num momento, entendeu que deveria, poderia se transmitir contra a vontade dos arguídos. Então, não é porque o arguído quer ou não quer, pede ou não pede, que o tribunal tem que fazer-lhe as vontades. O tribunal é que olha o momento, etc. Agora, se divide... Isso nem é uma questão de moçambicanos. Este é um assunto do Venâncio Mondlane, que agora...
2: Que nas pessoas. Então, temos que usar o princípio de um pico, tira-se com outro pico. Então, tem que ser a partir dele, do julgamento dele, que tem que se limpar essa percepção de que há uma organização chamada Frelimo que mata pessoas. Tudo isso é ele que... Até incutir nas cabeças das pessoas esse sentimento ou vírus violento, só com o julgamento dele que pode se dissipar tudo isso.
0: Gustavo, ou colocamos o país inteiro a correr atrás de um tipo, quer dizer, ele que fala o que quer, faz o que quer. Então, temos todos sempre procurar ir explicar, ir mostrar que ele está certo ou errado.
1: Vamos ouvir a opinião do professor Patrício José. Professor Patrício, procede ou não a ideia de um julgamento com transmissão em direto, tendo como pressuposto também questões relativas à boa à honra, ao bom nome, à reputação? Gostava de ouvir o seu entendimento sobre esta matéria.
3: Muito obrigado, colegas aqui do painel e também aos grandes ouvintes que nos emprestam o seu tempo. Olha, uma das primeiras etapas no julgamento é a verificação da veracidade dos fatos que se colocam, que terão sido praticados por esta ou aquela entidade, neste caso do arguido. E este processo todo é que é fundamental, porque é aí que depois entra a fase do seu ajuizamento legal, não é? Agora, nas condições em que esses fatos aconteceram, não é? Com os objetivos que se tinham, criou uma impressão popular desta ou daquela empresa que não há consenso. Dois, há sempre na nossa sociedade, pelas condições em que o Estado foi colocado por um certo período de tempo, da dúvida que se cria daquilo que é a imparcialidade dos órgãos da administração da justiça. E um dos elementos que se precisa colocar aqui é exatamente, bom, com esse desenvolvimento das tecnologias, o cidadão poder acompanhar. Agora, é verdade que o engenheiro Venâncio, posso quiser fazer um espetáculo, não é verdade? Mas também há aproveitamento do público no sentido que é preciso haver consciência o que é que realmente aconteceu, em que condições aconteceu, que é para depois verificar quais eram os objetivos e que imagem se tinha daquilo que o Estado deve ser. Temos precedentes históricos, de caso até um pouco mais sensíveis, os números foram públicos. Não é? Em que o cidadão acompanhou, não é? Agora, se é a pedido do próprio arguido ou é da iniciativa do tribunal, cabe ao tribunal, com os seus melhores argumentos que possa ter, dizer sim ou dizer não. Mas há um fenômeno que nós temos que ter a consciência, é que existe o sentimento popular sobre a justiça, que pode não ser necessariamente legal. Mas é a conjuntura em que as pessoas, as coisas podem ter acontecido. E cabe ao tribunal também desfazer este elemento. Para dizer, olha, sabe, em termos de direito, quando acontece isto, as consequências são estas.
1: Mas para o caso é preço. Qual é a opinião concreta de tu, Patrício?
3: Eu penso que, salvo o melhor entendimento do tribunal, que possa ter todo um conjunto de fatos, com os precedentes que temos na administração da justiça, qual é o problema de nós acompanharmos André? Eu não vejo. Não vejo. Salvo, não é? Se o tribunal tem. Agora, a questão de honra, vida privada. Se o próprio arguido acha que não há nada, na verdade, vamos aproveitar a oportunidade para deixar em público a clareza da verificação, a confirmação dos fatos que aconteceram. Você fez isto, nessas condições, sei lá qual. E haver clareza
4: tanto, sobretudo, das vítimas diretas desses atos, como do sistema, não é, de governação, da vida pública, que é para através da gente, sabe? Nós não podemos, nossos processos de competição política, competição econômica, etc., etc., não prestar atenção aos interesses da sociedade, dos particulares, nessas, naquelas condições. Tanto sabe, como digo, melhor entendimento do tribunal, não é? Mas não vejo, não é, que essas questões de honra, vida privada, sobretudo para o próprio arguido, não coloque esses elementos.
1: Aliás, até é pedido dele mesmo. Direto, os seus argumentos?
5: Bom, saudações a todos, saudações a si, saudações aos colegas que nos acompanham, ao vasto auditório da Rádio Moçambique. Eu diria que, inicialmente, muitas vezes a iniciativa de solicitar a transmissão desse tipo de peças vem muitas vezes do Ministério Público ou do próprio Tribunal. Neste caso, é o próprio arguido que faz o pedido, presumo eu que pode ser querendo aproveitar ou ampliar o espectro político do próprio julgamento.
1: Então, este pedido de Venâncio Mondlane foge um pouco à prática habitual.
5: A prática habitual.
1: Nos julgamentos mediáticos recentes, como seja o caso de Carlos Cardoso, o caso também das dívidas ocultas, os advogados dos arguidos fizeram pedidos no sentido de não haver transmissão indireta.
5: Exato.
1: O que é que sinaliza este gesto de Venâncio Mondlane?
5: Eu presumo que, conhecendo o Venâncio como nós o conhecemos publicamente ou politicamente, ele poderá eventualmente querer maximizar o lado político do julgamento, querendo comunicar até ao seu público, querendo transmitir algum sentido de política, porque nesta situação pode ser que ele não vá responder necessariamente aos factos que vão ser apresentados. Ele procura explorar o palco, que é para trazer questões políticas para o julgamento e ancorar assim a opinião pública a um julgamento político. Mas o que nós devemos...
1: Sendo certo que os juízes não decidem em função desse espetáculo.
5: Exatamente, em função de espetáculo. Agora, nós temos é que ter em consideração que, primeiro, reserva-lhe esse direito de solicitar a transmissão pública, reserva-lhe também o direito de solicitar o adiamento do julgamento, e cabe sempre ao tribunal de tomar a decisão em função daquilo que achar conveniente. Agora, existe um outro cenário, é que nós saímos de um processo que algo de alguma forma foi fraturante. Eu julgo que é do nosso conhecimento e do nosso sentimento que todos nós não saímos iguais ou não continuamos a manter o mesmo tipo de relações sociais depois deste processo político. Isto para dizer que existe um forte interesse social, eventualmente, em acompanhar o processo judicial. Agora, cabe ao próprio tribunal, ou caberá ao tribunal, olhar, avaliar os factos, pensar naquilo que o Dr. Patrício esteve aqui a fazer referência, pensar no pensamento público, qual será o papel, até o aproveitamento pedagógico, de educar a sociedade sobre a necessidade de cumprimento da lei e a produção de prova que poderá ser realizada no próprio tribunal, que é para ajudar a esclarecer e também educar a própria população, porque não há, julgo eu, que não existem momentos mais convenientes ou não existirão, eventualmente poderão existir momentos iguais a estes em que se pode aproveitar para educar e evitar que nós possamos desembocar em situações idênticas a outros países em que transformam-se num Estado falhado por conflitos eleitorais. Então, eu sou da opinião que, em consonância com o que o Dr. Gustavo Mavis esteve aqui a fazer referência, o Dr. Patrício também, de que deveríamos aproveitar esta oportunidade, que é para educar a sociedade. Aí transmite-se naturalmente o julgamento, naturalmente que é preciso preservar aqui as questões do bom nome, mas essa transparência deve ser feita com regras. Se calhar o próprio tribunal, havendo questões sensíveis, havendo matérias que devem ser preservadas, pode naturalmente sugerir a interrupção da transmissão para voltar numa altura em que seja possível transmitir. O cuidado que se deve, ainda que se tome a decisão de não transmitir o julgamento, é público. As pessoas que vão poder acompanhar, qualquer um vai acompanhar. E o cuidado daquilo que nós não conseguimos todos ouvir é que qualquer um, seja a imprensa, seja aqueles que vão assistir, saiam com uma versão totalmente distinta do que aconteceu. E nós hoje estamos num cenário de redes sociais em que há produção de verdades, e a vantagem de nós transmitirmos é que todos nós poderemos, de alguma forma, acompanhar e julgar a partir daquilo que se vê. Agora, há opiniões que também consideram que essa transmissão pode, de alguma forma, influenciar no posicionamento das testemunhas ou garantir que aqueles que irão para o tribunal...
1: Não colocam os juízes debaixo de uma grande pressão.
5: Mas também esse é um teste ao próprio tribunal. É um exercício de construção democrática que se está a fazer. Há um aprendizado que se deve retirar. E as instituições só crescem desta forma. Elas não devem operar numa redoma ou protegidas. Naturalmente que existe necessidade de proteger as instituições. Mas também pode-se aprender a partir daí. Se calhar levamos os melhores juízes, preparamos os melhores juízes, preparamos o Ministério Público para que estejam em condições de disputar com aquilo que se antevê, que eventualmente a teatralização do próprio julgamento. Eu penso que é uma oportunidade desta soberana de forma pedagógica, educar a sociedade.
3: Acho que aqui um dos elementos que é preciso considerar, e deve ser a aposta do Venâncio, do engenheiro Venâncio, o julgamento vai ser no Tribunal Supremo, que é o tribunal da máxima instância na administração da justiça. Deve ser uma aposta para banalizar esse nível. Não é? Que é isto, mas aquilo. Então, mas também estamos num nível de profissionalismo mais alto que nós temos na administração da justiça, em que todas as ponderações lá esperamos que finalmente possam existir.
1: Então, Patrícia, vamos fazer só uma pausa. Na segunda parte, Derson Fazema, eu vou lhe dar a possibilidade, porque nem sempre a maioria tem razão. Tanto o Dr. Gustavo, o Dr. Derek Mulatinho, como o professor Patrício têm uma posição contrária à sua, mas eu vou lhe dar a possibilidade de esgrimir os seus argumentos. Vamos então fazer esta pausa para o sinal horário. Chamo desde já a atenção dos nossos colegas nos estúdios centrais. Até já.

0: 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São 2 horas em Moçambique.
1: Boa noite, estimado ouvinte, e bem-vindo às notícias apresentadas por Vítor Rufino. O Presidente da República apela à população em geral e aos produtores em particular a adotar medidas de resposta ao fenómeno climático El Niño, um evento caracterizado pela escassez de chuva e calor intenso. Daniel Chapo, que falava esta quarta-feira durante um comício na Ponta do Ouro, distrito de Matutuíne, no primeiro dos 3 dias de visita à província de Maputo, incentiva para o efeito as comunidades a privilegiarem culturas resistentes à seca.
2: Vem aí um fenômeno chamado El Niño, que é basicamente calor e vai provocar seca. Por isso, temos que nos preparar como povo. Por um lado, criarmos aqueles animais que resistem à seca, como cabrito e outros animais. Também cultivarmos aquilo que resiste à seca, como castanha de caju, fazermos horta em casa. Cada família uma horta, porque com água em casa nós vamos poder regar e termos caril. E o pouco dinheiro que temos, vamos comprar arroz, farinha e outras coisas.
1: Presidente da República e algumas medidas a serem adotadas pela população face ao fenómeno El Niño, caracterizado pelo calor intenso e escassez de chuva. O Ministério da Saúde conta com novos artigos hospitalares que visam melhorar as condições dos pacientes assistidos e internados nas unidades sanitárias do país. Trata-se de 200 colchões e 400 lençóis entregues esta quarta-feira ao MISAL pela Agência de Cooperação Internacional do Japão, JICA, destinados às unidades sanitárias da província de Tete e às cidades de Chimoio, Pemba e Lixinga. No ato da recepção do donativo, o ministro da Saúde, Hussein Issi, garantiu que os artigos hospitalares vão chegar aos doentes e vão ajudar a responder à Agenda Nacional de Saúde.
3: A nossa principal missão é cuidar das pessoas e é salvar vidas. E cuidar bem. Então, isto faz parte desta resposta. E nós temos consciência de que estas metas não se alcançam sozinho. É preciso mobilizar recursos, é preciso mobilizar parcerias para que, em conjunto, possamos fortalecer e fortificar a nossa resposta. Porque a Agenda Nacional da Saúde é muito complexa.
1: Os artigos hospitalares entregues ao Ministério da Saúde estão avaliados em 2 milhões e 500 mil meticais. 296 pacientes foram diagnosticados com HIV-Sida de janeiro a esta parte, no distrito de Magué, província de Tete. Este número representa um aumento se comparado